0: habilidades próprias, né? Então, não tem perspectiva de vida. Então, é a partir dessa dimensão que o Estado precisa agir.
1: O programa Brasil contra o Crime Organizado foi lançado no dia 12 de maio para desarticular as estruturas econômicas, operacionais e territoriais que sustentam as organizações criminosas. Reportagem Luana Karen.
2: Mais de 19 milhões de famílias em todo o país começam a receber hoje a parcela do mês de maio do Bolsa Família.
3: O repasse foi unificado em 217 municípios brasileiros às famílias que vivem em áreas em emergência ou calamidade pública reconhecidas pelo governo do Brasil.
2: E uma novidade, a partir de hoje as famílias beneficiárias podem contar com um aplicativo renovado.
3: Quem explica pra gente é o ministro do Desenvolvimento e Assistência Social, Família e Combate à Fome, Wellington Dias.
4: É uma ferramenta que permite a cada família beneficiária poder dar solução a problemas que tenha. Por exemplo, por que que teve o bloqueio? Lá no aplicativo você vai conseguir saber e vai conseguir ali dar a solução. Também é uma ferramenta para acessar vários programas além do Bolsa Família. O Minha Casa Minha Vida, como é que eu faço para me cadastrar? O programa Gás do Povo, Luz do Povo, o programa Pé de Meia, ou seja, são várias portas que se abrem para o público do Bolsa Família.
2: E essas foram as notícias do governo do Brasil.
3: Fique agora com as notícias do Poder Judiciário e do Congresso Nacional. Boa noite.
2: Boa noite para você, até amanhã.
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6: Você vai ouvir agora notícias do Poder Judiciário.
7: STF invalida lei do Espírito Santo que permite aos pais vetar filhos em aulas sobre gênero e sexualidade.
8: STJ recebe nova denúncia contra ex-governador do Acre em ação por fraude e desvio em obras públicas.
7: TSE realiza confirmação do teste público da urna.
8: Boa noite, eu sou Marcela Luiza.
7: E eu sou Walter Lima.
8: Supremo Tribunal Federal invalida a lei do Espírito Santo que permitia a pais vetar filhos em aulas sobre gênero e sexualidade.
7: Na mesma sessão virtual, o STF também declarou inconstitucional uma lei de Betim, em Minas Gerais, que proibia o uso da chamada linguagem neutra nas escolas. Marta Ferreira.
9: A norma capixaba foi questionada no Supremo pela Aliança Nacional LGBTI+, pela Associação Brasileira de Famílias Transafetivas e pela Associação Comunitária Cultural e de Apoio Social, Fórum Nacional de Travestis e Transsexuais Negras e Negros. Prevaleceu o voto da relatora ministra Carmen Lúcia. Para ela, o legislativo capixaba extrapolou sua competência constitucional ao tratar de diretrizes e bases da educação, matéria reservada à União. Na avaliação da ministra, a norma interferiu indevidamente no currículo pedagógico, cujas regras são disciplinadas pela Lei de Diretrizes e Bases da Educação Nacional. Na mesma sessão virtual, os ministros também declararam inconstitucional a Lei 7.015 de 2022 do município de Betim, em Minas Gerais, que proibia o uso da chamada linguagem neutra nas escolas. O relator da ação, o ministro Luiz Fux, afirmou que o tribunal tem jurisprudência consolidada, segundo a qual estados e municípios não podem proibir o uso da linguagem neutra em instituições públicas ou privadas de ensino, por se tratar de matéria vinculada às diretrizes educacionais, cuja competência é da União.
8: Corte Especial do STJ recebe nova denúncia contra o ex-governador do Acre, Gladson Cameli.
7: Agora, o político é acusado pelos crimes de peculato, desvio e fraude à licitação por supostas irregularidades na contratação de obras para rodovia estadual em Cruzeiro do Sul. Fátima Uchoa.
10: Com a decisão, o ex-governador se tornou réu em mais uma ação penal. A Corte Especial já o havia condenado a 25 anos e 9 meses de reclusão, a maior pena já aplicada pelo STJ em uma ação penal originária, segundo o Ministério Público Federal, no início do primeiro mandato no governo do Acre, em 2020. O então governador Gladson Cambeli teria articulado esquema para frustrar o caráter competitivo da licitação para obras de duplicação da AC-405, direcionando o contrato para a construtora Colorado, empresa ligada à família dele. A acusação também aponta suposto superfaturamento no contrato. A relatora na Corte Especial é a ministra Nancy Andrighi.
8: Moradores da Ilha do Marajó, no Pará, buscam atendimento no mutirão da Justiça do Trabalho.
7: O mutirão é uma parceria com o Conselho Nacional de Justiça. Luma Soares.
11: Os atendimentos começaram cedo em Portel, na Ilha do Marajó. Centenas de pessoas enfrentaram filas na madrugada para garantir serviços como orientações trabalhistas, emissão de documentos, previdência e atendimento de saúde. Os atendimentos vão até sexta-feira, dia 22, das 8 da manhã às 6 da tarde.
8: O Tribunal Superior Eleitoral realizou a confirmação do teste público da urna.
7: Os investigadores validaram as correções e aprimoramentos nos sistemas eleitorais. Fábio Ruas.
12: O teste de confirmação foi realizado entre os dias 13 e 15 de maio. Os testes comprovaram mais uma vez a segurança do sistema eleitoral brasileiro. Ficou constatado que nenhum dos quatro achados do teste da urna, realizado no final do ano passado, fragilizou o sigilo e a integridade do voto, que são os pilares do processo eleitoral do país.
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8: Uma boa noite.
7: E até amanhã.

0: Está no ar o Jornal do Senado.
1: Eu sou Paula Groba.
2: E eu sou Ricardo Nakaoka.
1: E estes são os destaques de hoje do Jornal do Senado, que começa agora.
2: Cinco estados são premiados no Senado por avanço na alfabetização infantil.
1: Presidente do Banco Central participa de audiência com senadores para prestação de contas e esclarecimentos sobre o Banco Master.
2: Senado debate criação do Estatuto da Poupança para proteger famílias endividadas.
1: Boa noite.
2: Boa noite.
1: Aprender a ler e escrever na idade certa pode definir todo o futuro escolar de uma criança. E alguns estados brasileiros têm conseguido avançar nesse desafio.
2: Hoje, o Senado homenageou cinco governadores que se destacaram pelos resultados na alfabetização de crianças de até 8 anos, reconhecendo políticas públicas que melhoraram o desempenho dos alunos nos primeiros anos da educação básica. Os detalhes na reportagem de Rodrigo Rezende.
3: O reconhecimento é feito a partir de critérios técnicos que levam em conta 4 eixos de avaliação: resultados de alfabetização, equidade, formação de professores e regime de colaboração. O senador Cid Gomes, do PSB do Ceará, que propôs a iniciativa e presidiu a homenagem, afirmou que a premiação é um incentivo para que mais governantes invistam em educação.
4: Hoje, consolidamos a tradição que iniciamos em 2025. Confirmamos o compromisso desta casa com a educação, com a democracia e com a superação das desigualdades. Deixamos claro que os esforços dos governantes que lutam por uma educação de qualidade não passarão desapercebidos.
3: Juliano Manzep, representante do governador de Mato Grosso, Otaviano Pivetta, afirmou que o prêmio é resultado de um trabalho coletivo.
5: Esse prêmio não é apenas do governo. Nós dedicamos ele também a todos os gestores, professores, diretores de escolas, prefeitos municipais e toda a classe educadora.
3: Erivonaldo Alves, secretário de Educação da Paraíba, representante do governador Lucas Ribeiro, ressaltou que a alfabetização na idade certa abre diversas portas durante a vida.
6: Em nome de cada aluno paraibano, de 6 a 7 anos de idade, que descobre o mundo através da leitura. Alfabetizar não é apenas um favor, é um direito que todas as crianças têm.
3: O governador do Piauí, Rafael Fonteles, saudou a parceria entre os entes federados na conquista de bons números de alfabetização no estado.
7: Sabemos que essa é uma política executada pelos municípios diretamente, mas pode e deve ser apoiada pelos estados e pelo governo federal.
3: O governador do Ceará, Eumano de Freitas, ressaltou a longevidade das políticas educacionais no estado.
8: É também motivo de orgulho fazer parte de um projeto educacional que se tornou referência nacional e que foi construído com visão de longo prazo, compromisso público e continuidade administrativa.
3: O Comitê Técnico da Comenda conta com representantes do Ministério da Educação, do INEP, do Unicef e de instituições ligadas à educação, caso da Fundação Roberto Marinho, Fundação Lehman, Associação Bem Comum e o Instituto Natura.
1: O senador Marcelo Castro, do MDB do Piauí, cobrou uma decisão definitiva do Supremo Tribunal Federal sobre a divisão dos royalties do petróleo. Hoje, a maior parte desses recursos fica concentrada em 3 estados produtores: Rio de Janeiro, São Paulo e Espírito Santo.
2: Em 2012, o Congresso aprovou novas regras para ampliar a participação dos estados não produtores, mas a lei acabou suspensa pelo STF em 2013. Neste mês, o julgamento foi retomado, mas voltou a ser interrompido após pedido de vista do ministro Flávio Dino.
9: 86% ficam no Rio de Janeiro, 4,4% no Espírito Santo, 0,6% em São Paulo. Somando tudo, 94% dos royalties do petróleo do Brasil ficam em 3 estados, especialmente em um único estado do Brasil.
1: E outra decisão recente do Supremo Tribunal Federal teve impacto direto nas relações de trabalho e nos direitos das mulheres.
2: O STF considerou constitucional a lei aprovada pelo Senado em 2023, que prevê medidas para promover a igualdade salarial entre homens e mulheres nas empresas. A norma vinha sendo questionada por entidades empresariais e trabalhistas. A reportagem é de Raíssa Abreu.
10: A iniciativa do governo, aprovada pelo Senado em junho de 2023, obriga empresas a divulgarem periodicamente salários e critérios de remuneração de seus funcionários e a adotarem medidas para corresponder correção de desigualdades entre salários de homens e mulheres na mesma função. O ministro Alexandre de Moraes considerou que a lei cumpre o objetivo de promover a transparência e enfrentar a desigualdade. Para a relatora da proposta no Senado, a senadora Tereza Leitão, do PT de Pernambuco, ainda há muito por fazer.
11: Eu acho que o primeiro ponto a ser feito é essa radiografia da situação, porque existe já a disparidade e quando você dá o corte racial, ela aumenta, como também cortes regionais, cortes territoriais. Então, esse mapa, a gente precisa se valer dele para poder fazer as políticas de reparação, de superação dessa realidade.
10: Mulheres recebem, em média, 21% a menos que os homens. Quando o recorte é racial, a diferença salarial entre homens brancos e mulheres negras é de 53%.
1: Audiência com o presidente do Banco Central, renegociação de dívidas rurais e propostas para garantir a gratuidade do PIX movimentam a agenda das comissões do Senado nesta semana.
2: Projetos sobre protocolo antirracista e militarização de escolas também estão entre os destaques. Repórter Marcela Diniz.
12: Na terça, a Comissão de Assuntos Econômicos ouve o presidente do Banco Central, Gabriel Galípolo, entre outros assuntos, sobre a fraude do Banco Master e as providências do BC com relação ao BRB, Banco de Brasília. O colegiado também pode votar a utilização do Fundo Social do Pré-Sal para renegociação de dívidas de produtores rurais. Para o presidente do colegiado, senador Renan Calheiros, do MDB de Alagoas, a crise é grave e demanda solução urgente.
13: Problemas climáticos, com problemas macroeconômicos, guerras, câmbio baixo, mercado reduzido, juros altíssimos, as suas garantias foram comidas pela remuneração desses juros absurdos.
12: Também na terça, a Comissão de Educação analisa o protocolo antirracismo, misoginia e demais preconceitos nas escolas. Na quarta, a Comissão de Constituição e Justiça poderá votar a PEC que amplia a autonomia do Banco Central e garante gratuidade do PIX. E na quinta, tem debate na Comissão de Educação sobre militarização de escolas públicas. O pedido de audiência cita agressões, punições desmedidas e outras violações em ambiente escolar.
1: Já no plenário, senadores devem votar nesta semana o projeto de lei complementar que garante a manutenção de incentivos de tributos federais a pessoas jurídicas sem fins lucrativos, independentemente de sua qualificação.
2: A pauta de votações desta semana também inclui indicações para a representação do Brasil no exterior e para o Conselho Nacional de Justiça, aumento de prazo para contestar a autoria de crimes praticados no ambiente doméstico e ainda a criação da Política Nacional para Estudantes com Altas Habilidades ou Superdotação.
1: Guardar dinheiro no fim do mês ainda é um desafio para milhões de brasileiros endividados. Para estimular a criação de reservas financeiras e reduzir o superendividamento, um projeto em análise no Senado cria o chamado Estatuto da Poupança.
2: A proposta prevê mudanças no FGTS, incentivos ao hábito de poupar e novas regras para contratos de crédito. Os detalhes com a repórter Patrícia Oliveira.
14: A proposta do senador Confúcio Moura, do MDB de Rondônia, cria uma política de orientação para o consumo consciente, por meio de educação financeira, além de incentivos à poupança. Entre as medidas está a criação de prêmios para trabalhadores com saldo no FGTS e para bons pagadores. O projeto também prevê o direito ao arrependimento, com um prazo para reflexão de quem solicitar um empréstimo bancário antes que seja finalizado. Confúcio Moura destaca que facilidades como compras pela internet estimulam o consumo desnecessário por impulso e o endividamento pode levar a decisões arriscadas, como apostas online ou empréstimo consignado.
15: O crédito, que deveria funcionar como apoio momentâneo, passou a ocupar o espaço da renda. Virou ponte para atravessar o mês. Virou instrumento de sobrevivência.
14: O projeto ainda proíbe o aumento automático do limite do cartão ou do cheque especial. E as faturas deverão informar o valor total dos financiamentos em reais.
2: Com edição de Paula Gromba e trabalhos técnicos de João Lira, o Jornal do Senado fica por aqui. Acompanhe agora as notícias da Câmara dos Deputados. Boa noite.
1: Boa noite e até amanhã.

0: Câmara dos Deputados.
1: Avança a proposta que cria a política de proteção às pessoas com ostomia.
2: Câmara analisa projeto que regulamenta a atuação do síndico profissional.
1: Deputados debatem a obrigação do SUS aceitar exame em clínica privada.
2: Boa noite. O plenário pode votar projeto que obriga o SUS a aceitar exames feitos em clínicas privadas. Entenda na reportagem de Antônio Vital.
3: Ganhou o regime de urgência e pode ser votado a qualquer momento no plenário da Câmara, projeto que obriga o Sistema Único de Saúde, o SUS, a aceitar exames realizados em clínicas privadas. A justificativa é que isso poderia acelerar o tratamento de pacientes que enfrentam filas e demora na realização de exames no sistema de saúde público. A proposta condiciona a aceitação dos exames privados aos prazos de validade e padrões de qualidade a serem definidos pelo Ministério da Saúde. Com regime de urgência, o projeto pode ser votado diretamente no plenário da Câmara, sem passar pela análise das comissões permanentes da Casa. Mas a votação da urgência provocou debate no plenário. Deputados aliados ao governo criticaram a proposta, com o argumento de que os médicos do SUS hoje não são impedidos de aceitar esses exames e que, se o projeto virar lei, pode beneficiar pacientes que têm condições de pagar. Foi o que disse o deputado Jorge Sola, do PT da Bahia.
4: Não existe nenhuma barreira para que exames feitos na rede privada sejam utilizados pelo SUS. O que existe são critérios da qualidade dos exames que são realizados, serem confiáveis ou não. Esse projeto vai oficializar problemas graves, onde muitas vezes um paciente passa na frente de uma fila existente porque ele tem condição de pagar os procedimentos diagnósticos.
3: O autor do projeto, o deputado Nicolas Ferreira, do PL de Minas Gerais, diz que o uso de exames feitos em clínicas privadas poderia resolver o problema das filas e atrasos no atendimento da rede pública.
5: Quero dizer bem claro que isso é um projeto técnico, um projeto que vem de uma demanda de pessoas reais que precisam de agilidade, tempo e recurso, que serão ali realmente beneficiados, porque ele pode fazer o exame privado e já chegar com o SUS com esse exame para poder ajudar no atendimento. Então, realmente, a união tanto do SUS quanto da rede privada para poder melhorar a saúde no nosso país.
3: Ainda não há data para votação no plenário da Câmara do projeto que obriga o Sistema Único de Saúde a aceitar exames realizados em clínicas privadas. Da Rádio Câmara de Brasília, Antônio Vital.
0: Votação.
1: Câmara aprova projeto que garante acesso à reprodução assistida para mulheres em tratamento de câncer. A repórter Sofia Peçanha nos conta como deve funcionar.
6: A Câmara dos Deputados aprovou projeto que estabelece a Política Nacional de Atenção Integral em Reprodução Humana Assistida. Apresentada pela deputada Isa Ruda, do MDB de Pernambuco, a proposta garante o acesso a serviços de reprodução assistida a mulheres em tratamento de câncer que possa afetar a sua fertilidade ou com diagnóstico de endometriose. Segundo a relatora na Comissão de Saúde, a deputada Jandira Fegari, do PSDB do Rio de Janeiro, a medida é necessária para garantir que a política, hoje baseada em portarias do Ministério da Saúde, tenha perenidade e aplicação uniforme em todo o país, oferecendo atendimento seguro a todas as pacientes.
7: A colaboração entre diferentes esferas é fundamental para assegurar a qualidade e a uniformidade dos serviços prestados, já que a governança colaborativa melhora os resultados de políticas públicas complexas como as da saúde.
6: O projeto prevê que o Sistema Único de Saúde, o SUS, assegura o acesso a serviços de reprodução assistida em todas as unidades federativas. Porém, quando a rede do SUS for insuficiente, o poder público poderá recorrer a serviços privados filantrópicos ou sem fins lucrativos. Além disso, o texto garante o acesso ao congelamento de óvulos e a outros serviços de reprodução assistida para mulheres que passam por tratamento de câncer, protegendo o direito à maternidade e à preservação da fertilidade antes de procedimentos que possam prejudicá-la, como afirma a deputada Jandira Fegari.
7: Dessa forma, a possibilidade de preservar a fertilidade oferece uma perspectiva positiva e um ganho significativo na qualidade de vida para as pacientes oncológicas, o que reduz o impacto psicológico associado à perda da capacidade de ter filhos biologicamente.
6: Quando a proposta estiver valendo como lei, todos os procedimentos de reprodução assistida deverão constar da tabela de procedimentos do SUS, garantindo financiamento adequado e acesso integral aos serviços. O projeto que garante acesso à reprodução assistida para mulheres em tratamento de câncer segue para análise do Senado. Da Rádio Câmara de Brasília, Sofia Peçanha.
0: Saúde.
2: Pessoas que passaram por um procedimento cirúrgico chamado ostomia são foco de um projeto que está sendo examinado na Câmara. O repórter José Carlos Oliveira tem os detalhes.
8: avança na Câmara dos Deputados a proposta de criação da Política Nacional de Proteção às Pessoas com Ostomia, ou seja, aqueles pacientes que passaram por cirurgia para fazer uma abertura de ligação direta entre um órgão interno e o exterior do corpo. A intenção é garantir direitos, inclusão social e assistência integral a essas pessoas. A proposta do deputado Clodoaldo Magalhães, do PV de Pernambuco, já havia sido alterada na Comissão de Defesa dos Direitos das Pessoas com Deficiência. O texto ganhou ainda mais abrangência após aprovação na Comissão de Trabalho, com relatoria da deputada Flávia Moraes, de Goiás.
9: A gente busca justamente abranger aos outros tipos de ostomia, então a gente trata da ostomia, tanto pode ser na traqueia, quanto pode ser no intestino, e também da situação daquela ostomia provisória, que é temporária, aquela que vai ficar por um tempo e depois ela fecha, e aquela que é constante, permanente, né? Então tudo isso requer cuidado diferenciado, e a gente fez então esse detalhamento, e com isso a gente vai ter aí um marco legal importante em relação ao paciente ostomizado.
8: Entre os benefícios previstos estão distribuição gratuita e regular de equipamentos e materiais de ostomia pelo SUS, isenção de impostos sobre produtos e acessórios específicos para a ostomia, centros de referência especializados com atendimento multidisciplinar em todo o país, programas de reabilitação física e reinserção social e laboral, adaptação de banheiros públicos e campanhas de conscientização e educação. O texto ainda protege o paciente de demissão desde a indicação médica para a cirurgia até 12 meses após o retorno ao trabalho. Flávia Moraes comentou a importância da política nacional.
9: Projeto muito relevante, com certeza ele vai trazer uma dignidade, uma qualidade de vida muito diferente para esse paciente, que muitas vezes sofre constrangimento no local de trabalho por falta de adaptação, nos banheiros por falta de adequação.
8: A proposta de política nacional de proteção às pessoas com ostomia ainda vai passar pela análise das comissões de saúde, de finanças e tributação e de Constituição e Justiça. Da Rádio Câmara de Brasília, José Carlos Oliveira.
0: Trabalho.
1: Charles Fernandes, do PSD da Bahia, defende a votação urgente de proposta que regulamenta a aposentadoria especial dos agentes comunitários de saúde e de combate a endemias. O deputado afirma que o texto garante justiça e valorização aos trabalhadores.
10: O que que é esse projeto? Vai trazer a segurança jurídica, vai trazer uma segurança para todos os agentes comunitários de saúde, uma aposentadoria especial. Os homens com 52 anos e as mulheres com 50 anos. Os agentes comunitários de saúde, eles trabalham no dia a dia, caminhando nas ruas com poeira, com lama, com sol quente. Então, é necessário e é importante regulamentar aposentadoria especial dos agentes comunitários de saúde.
2: Charles Fernandes lembra que os agentes comunitários de saúde e de combate a endemias prestam a primeira assistência às famílias, exercendo papel essencial na atenção básica ao acompanhar de perto a realidade dos bairros, das comunidades rurais e do interior do país.
0: Comissões.
1: É cada vez mais comum que condomínios tenham como síndico alguém que não mora no local. Por isso, a Câmara está examinando uma proposta que regulamenta a atividade do síndico profissional. A reportagem é de Luiz Cláudio Canuto.
11: Projeto aprovado na Comissão de Trabalho regulamenta a profissão de síndico profissional. O autor da proposta, deputado Paulo Alexandre Barbosa, lembra que o Código Civil de 2002 estabelece que a Assembleia do Condomínio pode escolher síndico que não more no condomínio para exercer a administração, o que possibilitou o surgimento do síndico profissional, uma alternativa cada vez mais comum nos condomínios brasileiros. Há, inclusive, empresas condominiais. Na opinião do deputado, isso mostra busca por mais profissionalismo na gestão condominial, além de resolver o problema de muitos condomínios onde ninguém quer assumir a função. O projeto foi apresentado para regulamentar a figura do síndico profissional no ordenamento jurídico brasileiro e estabelecer regras de contratação, atribuições e responsabilidades, e também prevenir conflitos, dando maior segurança jurídica para todos. O relator da proposta na comissão foi o deputado Léo Prates, da Bahia. Ele modificou o texto original, que previa como pré-requisito para o síndico profissional ter completado o ensino médio. Pela nova versão, a formação exigida é de tecnólogo em gestão de condomínio ou graduação em administração ou direito, além de inscrições nos conselhos regionais de administração ou na OAB.
12: Surgiu a necessidade do Congresso Nacional regular essa atividade. Esse projeto, logicamente, nos interessou, porque é um bom debate, e nós conseguimos a aprovação, graças a Deus, unânime na criação da profissão de síndico profissional, protegendo a sociedade, porque a gente acha que tem que ter uma qualificação para se exercer, já que não é uma atividade tão simples. Ele tem que cuidar de terceirização de mão de obra, ele tem que cuidar de obras de engenharia, uma série de atividades que são atinentes à vida condominial. Então, nós aceitamos a profissão, por exemplo, de técnico em administração, que é nível médio, mas é o mínimo que a gente pode exigir de uma pessoa que vai cuidar de tantas vidas. Então, a gente acha que o projeto saiu redondo, agora ele segue a tramitação na Câmara e eu acho que ele com certeza vai ter um fim, porque é necessário regular essa profissão que já é exercida por uma série de pessoas.
11: O projeto que regulamenta a profissão de síndico profissional já está na Comissão de Constituição e Justiça. Da Rádio Câmara de Brasília, Luiz Cláudio Canuto.
1: Democracia não é só voto, mas sem voto não há democracia. 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
0: Segurança Pública.
2: Os deputados aprovaram participação social na elaboração de políticas no plano para enfrentar violência contra a mulher. Acompanhe na reportagem de Júlia Lopes.
13: A Câmara dos Deputados aprovou o projeto que assegura a participação de instituições da sociedade civil na elaboração das políticas de segurança previstas no Plano Nacional de Prevenção e Enfrentamento à Violência contra a Mulher. O projeto muda a Política Nacional de Segurança Pública e Defesa Nacional, que tem entre seus instrumentos o Plano de Enfrentamento à Violência contra a Mulher. A proposta do deputado Marangoni prevê que a participação da sociedade civil no plano tenha caráter opinativo e seja voltada principalmente à rede de atendimento à mulher. Entre as diretrizes do plano estão a proteção da família, o atendimento humanizado, a não revitimização da mulher, além da assistência às vítimas e seus familiares e o incentivo à denúncia. Para a relatora da proposta na Comissão de Defesa dos Direitos da Mulher, deputada Laura Carneiro, do PSD do Rio de Janeiro, a medida fortalece o combate à violência contra a mulher.
14: À disposição do Estado, nas suas três esferas, favorecer a atuação pela defesa da vida da mulher, com auxílio opinativo das instituições da sociedade civil, que dispõe de conhecimento e atuação sobre o tema, e estou convencida, portanto, que promoveremos avanços concretos na incorporação do olhar

0: Conselho de Ética da Câmara dos Deputados aprovou a suspensão de parlamentares envolvidos na ocupação da mesa diretora ocorrida em agosto de 2025. Para Chico Alencar, do PSOL do Rio de Janeiro, a medida é importante para a preservação do decoro e da democracia.
1: Chico Alencar destaca que o placar de 15 votos favoráveis e 4 contrários reflete o entendimento do colegiado sobre a gravidade da obstrução dos trabalhos da Câmara. O deputado também critica a posição de operadores do direito que apoiam atos contra o Estado Democrático.
2: Justiça.
0: Boletins de ocorrência poderão ter o mesmo modelo em todo o país. A ideia é garantir que as informações importantes estejam no documento e facilitar a comparação dos registros de crimes entre os estados. A reportagem é de Maria Neves.
3: A Comissão de Segurança Pública da Câmara dos Deputados aprovou o projeto que exige a utilização de boletins de ocorrência padronizados por todos os integrantes do Sistema Único de Segurança Pública. Atualmente, cada estado adota um modelo próprio de coleta de dados sobre crimes. A proposta do deputado Eduardo Veloso, do Acre, determina ainda que os dados dos boletins de ocorrência sejam incluídos no Sistema Nacional de Informações de Segurança Pública, prisionais, de rastreabilidade de armas e munições, de material genético, de digitais e de drogas. De acordo com Eduardo Veloso, a padronização dos boletins de ocorrência vai possibilitar a uniformidade dos registros e garantir que todas as informações relevantes sejam coletadas. O parlamentar ainda defende que a centralização dos dados no Sistema Nacional de Informações de Segurança Pública vai permitir a análise mais detalhada das ocorrências, o que facilita a identificação de padrões e tendências de criminalidade. Com isso, ele acredita que será mais fácil, inclusive, combater o crime.
4: Essa proposta vai facilitar, padronizar e agilizar a ocorrência em si, fazendo com que a gente tenha também uma resposta mais rápida para o cidadão, vai fazer com que a polícia seja mais efetiva e vai fazer com que aqueles criminosos sejam capturados mais rápido, né? Porque hoje a gente tem uma dificuldade, principalmente nesses pequenos furtos, de uma interligação dos sistemas. E isso aqui vai fazer com qualquer que seja o tipo de ocorrência, essa ligação. Então, eu acredito muito nessa proposta.
3: Ao defender a proposta, o relator, deputado delegado Fábio Costa, do PP de Alagoas, também sustentou que a padronização e a integração dos dados vai facilitar a cooperação entre as forças de segurança e melhorar o combate à criminalidade. Para o parlamentar, a uniformização dos registros vai resultar em dados mais completos, consistentes e comparáveis entre os estados, o que melhora a qualidade das análises. Na opinião de delegado Fábio Costa, esses avanços vão abrir espaço para novas ferramentas de inteligência, estatística e monitoramento. Ele afirma ainda que, com isso, a administração pública poderá tomar decisões mais eficazes. O projeto que padroniza os boletins de ocorrência em todos os estados do país ainda será analisado pela Comissão de Constituição e Justiça. Da Rádio Câmara de Brasília, Maria Neves.
2: Turismo.
1: A Câmara aprovou o projeto que cria a rota turística religiosa do Cariri, interligando os municípios cearenses de Juazeiro do Norte, Crato, Barbalha e Santana do Cariri. Autor da matéria, Yuri do Paredão, do MDB, afirma que a intenção é valorizar o patrimônio cultural e histórico da região.
5: Essa conquista fortalece a fé, valoriza a cultura do nosso povo e gera mais emprego, renda e oportunidades para a nossa região. O Cariri ganha ainda mais reconhecimento nacional como um dos maiores patrimônios religiosos e culturais do Brasil. Seguimos trabalhando com compromisso para levar mais desenvolvimento ao Cariri e a todo o Ceará.
0: O texto prevê que o governo federal poderá cooperar com o estado e os municípios para melhorar a infraestrutura e o atendimento aos romeiros que visitam os monumentos da fé. Yuri do Paredão acredita que o reconhecimento oficial vai atrair mais investimentos para o turismo religioso no Ceará.
1: Termina agora o Jornal Câmara dos Deputados com trabalhos técnicos de Everson Urani e apresentação de Val Monteiro e Márcio Aquilissardi. Uma boa noite para você.
0: Você fica com as notícias do Tribunal de Contas da União. Boa noite.
2: Minuto do TCU.
6: O Tribunal de Contas da União fez auditoria.

0: para avaliar o uso dos recursos federais destinados à Previdência Social em 2025. Neste ano, o programa deve movimentar cerca de R$1,3 trilhão. A Previdência é uma das maiores políticas públicas do país e garante aposentadorias, pensões e outros benefícios a milhões de brasileiros. A fiscalização analisou se os recursos estão sendo aplicados de forma eficiente e se contribuem para ampliar a proteção social e reduzir desigualdades. O TCU identificou que há espaço para melhorar a relação entre planejamento, monitoramento e execução das ações. Segundo a auditoria, o desafio é fazer com que o planejamento reflita com mais precisão os gastos e os resultados esperados. 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
1: 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Boa noite.

0: 21h53.
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12: Você sabia que para os budistas e hinduístas ortodoxos, a sexualidade é inconveniente? O sexo não é bem visto por desgastar energias. Em compensação, nos tantras budistas e hinduístas, a sexualidade aparece como fonte de energia espiritual, sob a condição de se conseguir dominá-la em vez de ser dominado.
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0: 22h21.
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8: Sabe como surgiu o pão? O nascimento do pão está ligado ao surgimento da própria agricultura, há mais de 12 mil anos, quando plantas com grãos começaram a ser cultivadas. A cevada foi o primeiro cereal plantado pelo homem, e por isso, muitos consideram que era a matéria-prima dos primeiros pães. Mas foram os egípcios, em 1800 a.C., que descobriram como fazer um pão macio e saboroso.
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0: 22:51.
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4: Você sabia que o Moca é um dos mais saborosos tipos de café? É feito a partir de um tipo raro de grão. Ocorre quando apenas uma semente forma-se dentro do fruto do café. E o único grão concentra todo o nutriente da polpa do fruto, por não ter de reparti-lo com outro grão. Assim, fica com sabor mais concentrado e seu formato regular permite uma torrefação mais uniforme. Os mocas são conhecidos ainda como frutos machos ou caracóis.
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0: eu acho que você tem que mandar aquela mensagem. Mas manda o que tá no seu coração.
1: Porque se fosse eu falaria mais ou menos assim.

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2: Hora certa. 23:44.
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9: Você sabia que para os budistas e hinduístas ortodoxos, a sexualidade é inconveniente? O sexo não é bem visto por desgastar energias. Em compensação, nos tantras budistas e hinduístas, a sexualidade aparece como fonte de energia espiritual, sob a condição de se conseguir dominá-la em vez de ser dominado.
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4: Você sabia que o moca é um dos mais saborosos tipos de café? É feito a partir de um tipo raro de grão. Ocorre quando apenas uma semente forma-se dentro do fruto do café. E o único grão concentra todo o nutriente da polpa do fruto, por não ter de reparti-lo com outro grão. Assim, fica com sabor mais concentrado e seu formato regular permite uma torrefação mais uniforme. Os mocas são conhecidos ainda como frutos machos ou caracóis.
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9h29, calcinha preta, amor da minha vida. Forte abraço pra Zé Padeiro, Gugu, toda a turma que tá nos acompanhando lá no na panificação da CEMED. Ah, deixa eu abraçar meu amigo Adilson, do Cantinho da Josélia, nosso ouvinte. Hoje tá completando idade nova, hein? Felicidades a Deus, tudo de bom. Deus abençoe sempre a sua vida. 5h29, tem mais uma chegando por aqui. Tem Capim com Mel. Na sequência, eu vou pro intervalo comercial.

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José Augusto, ele. Esse som foi pro meu amigo Ricardo, da rodovia AL-110, próximo ao César. Aí é uma versão, né, da música. A música, ela é uma música portuguesa. Aliás, é uma versão de uma música. Ela é original e espanhola, do cantor José Luis Pirales. É essa versão lindona, interpretada na voz de José Augusto. E aí a gente escuta ela com limão com mel. Linda demais, não é? 5h52, a minha última de hoje, Calcinha Preta. Vai pra Dona Iracema, lá na Coab, conjunto José Moraes Lopes. Na sequência, o intervalo comercial, logo após, tem Grande Rio Notícias. Aliás, após o Padre Alex, Grande Rio Notícias.

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0: com a graça de Deus, chegamos a este dia 19 de maio, terça-feira, e o programa Manhã de Luz chega até o seu coração, até a sua casa. Hoje é dia de Santo Ivo, padroeiro dos advogados, também daqueles que se dedicam à prática do direito. Pedimos hoje a intercessão de Santo Ivo por todos nós. Também nós estamos na novena do Divino Espírito Santo, é o quinto dia, e o sétimo dia da novena a Santa Rita de Cássia. As duas novenas estão disponíveis em nosso canal do YouTube, Padre Alex Nogueira. Faço também uma saudação especial a todos aqueles que nos acompanham pelas redes sociais, que divulgam os nossos programas, compartilham com outros, colocam nos grupos. Que Deus abençoe você e seguimos firmes em nossa fé, divulgando, anunciando o Santo Evangelho. Rezemos agora, em nome do Pai, e do Filho, e do Espírito Santo. Amém. Que a graça de nosso Senhor Jesus Cristo, o amor do Pai e a comunhão do Espírito Santo estejam sempre convosco. Bendito seja Deus que nos reuniu no amor de Cristo. Assim unidos, ouçamos o Evangelho desta terça-feira.
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0: Evangelho de Jesus Cristo segundo João, capítulo 17, versículos de 1 a 11. Naquele tempo, Jesus ergueu os olhos ao céu e disse: Pai, chegou a hora. Glorifica o teu Filho, para que o teu Filho te glorifique a ti, e porque lhe deste poder sobre todo homem, ele dê a vida eterna a todos aqueles que lhe confiaste. Ora, a vida eterna é esta, que eles te conheçam a ti, único Deus verdadeiro, e aquele que tu enviaste, Jesus Cristo. Eu te glorifiquei na terra e levei a termo a obra que me deste para fazer. E agora, Pai, glorifica-me junto de ti com a glória que eu tinha junto de ti antes que o mundo existisse. Manifestei o teu nome aos homens que tu me deste no meio do mundo. Eram teus, e tu os confiaste a mim, e eles guardaram a tua palavra. Agora eles sabem que tudo quanto me deste vem de ti, pois deles as palavras que tu me deste, e eles as acolheram, e reconheceram verdadeiramente que eu saí de ti, e acreditaram que tu me enviaste. Eu te rogo por eles, não te rogo pelo mundo, mas por aqueles que me deste, porque são teus. Tudo o que é meu é teu, e tudo o que é teu é meu. E eu sou glorificado neles. Já não estou no mundo, mas eles permanecem no mundo, enquanto eu vou para junto de ti. Palavra da salvação. Glória a vós, Senhor. No Evangelho de hoje, Jesus se encontra na última ceia. Ele está diante de seus apóstolos e faz uma oração. Por isso, no primeiro versículo que ouvimos, a informação é muito clara. Jesus ergueu os olhos ao céu e disse. Levantar os olhos para o céu era um gesto muito comum de oração na tradição judaica. E Jesus levanta os olhos para o céu em sinal de confiança, de oração e de profunda intimidade com o Pai. Porque nós sabemos, Ele, o Pai e o Espírito Santo são um só Deus em três pessoas. E Jesus faz uma longa oração, chamada também de oração sacerdotal. Acabamos de ouvir um trecho desta oração. Ele pede por todos os que vão ficar, porque Ele vai morrer na cruz, depois ressuscitar e subir aos céus. Mas os seus apóstolos e discípulos permanecerão ainda um tempo neste mundo e precisarão permanecer sempre em Jesus. Infelizmente, alguns não acreditaram no Cristo, Outros, com sua paixão e morte, não compreenderam e abandonaram o caminho. Mas Jesus reza. Reza para que eles permaneçam fiéis. E hoje, nesta semana de preparação para a solenidade de Pentecostes, para a festa do Espírito Santo, o convite é de que nós saibamos permanecer em Jesus, mas também elevar sempre os nossos olhos para o céu. Elevar os olhos para o céu é sinal de esperança, é sinal de que nós confiamos em Deus e a nossa confiança não está depositada pura e simplesmente neste mundo. Nós confiamos em Deus. E assim, devemos levantar os olhos com esperança. Se na sua vida você tem perdido a esperança, se você está desesperado, se você não tem para onde pedir socorro, olhe para o céu. Confie em Deus, tenha fé e cresça no amor a Deus, principalmente pela oração. Pode ser que nada aconteça do jeito que você queria, mas esteja em Deus e tenha certeza que tudo concorre para o bem daqueles que amam a Deus. Ame a Deus, confie nele. Vamos agora com você fazer a nossa oração da manhã pelas tuas intenções. Pai nosso que estais nos céus, santificado seja o vosso nome. Venha a nós o vosso reino. Seja feita a vossa vontade, assim na terra como no céu. O pão nosso de cada dia nos dai hoje. Perdoai-nos as nossas ofensas, assim como nós perdoamos a quem nos tem ofendido. E não nos deixeis cair em tentação, mas livrai-nos do mal. Amém. Ave Maria, cheia de graça, o Senhor é convosco. Bendita sois vós entre as mulheres, e bendito é o fruto do vosso ventre, Jesus. Santa Maria, Mãe de Deus, rogai por nós, pecadores, agora e na hora de nossa morte. Amém. Glória ao Pai, ao Filho e ao Espírito Santo, como era no princípio, agora e sempre. Amém. Jesus, manso e humilde de coração, fazei o nosso coração semelhante ao vosso. O Senhor esteja convosco. Ele está no meio de nós. A nossa proteção está no nome do Senhor, que fez o céu e a terra. O Senhor Jesus Cristo esteja contigo para te proteger. Esteja à tua frente para te conduzir e atrás de ti para te guardar. Olhe por ti, te conserve e te abençoe. Amém. E a bênção de Deus Todo-Poderoso, Pai e Filho e Espírito Santo, desça sobre vós e permaneça para sempre. Amém. Que nesta terça-feira você permaneça na paz e na alegria que vem de Jesus. Abençoado dia para você e sua família.

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0: Olá, muito bom dia, 6 da manhã, 11 minutos. Terça-feira, 19 de maio de 2026. Aqui Luiz Dantas, que traz mais uma edição do Grande Rio Notícias. O seu programa informativo de todas as manhãs.
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0: Pela sua 99.1, Rádio Grande Rio FM, uma empresa do Grupo Moacir Andrade. Seguiremos até as 9 com as informações de Penedo, de Alagoas, do Brasil e do mundo. Vamos então às manchetes, aos destaques de hoje do Grande Rio Notícias, que está só começando.
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0: Agora 6:12. Começamos com os destaques de Penedo. Prefeitura de Penedo lança novo diário oficial eletrônico próprio e moderniza a publicação dos atos municipais.
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0: Ponta Mufina é a primeira comunidade da zona rural de Penedo beneficiada pelo Moradia Legal.
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0: Penedo integra projetos cooperados e estratégia de captação de recursos durante a décima e criativa.
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0: Estudantes de escolas da Prefeitura de Penedo avançam para a etapa interregional do GEAL 2026.
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0: E os destaques em nível estadual. Criadores de bovinos, aves e outros animais têm poucos dias para regularizar a situação.
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0: Lei dos Fogos Sem Barulho enfrenta primeiro desafio nas pré-campanhas em Alagoas.
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0: Deputado alagoano em suposto arquivo íntimo de Daniel Vorcaro agita bastidores de Brasília.
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0: Renan Filho se irritou com as cenas do Pix de R$200 da dupla Dantas e Calheiros em Rio Largo.
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0: E agora os destaques de Sergipe. Semana deve ser de céu nublado, possibilidade de chuva e temperaturas de até 33 graus em Sergipe.
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0: Crescimento econômico. Aracaju registra abertura de 6.761 empresas no primeiro quadrimestre de 2026.
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0: Tribunal de Contas de Sergipe promoverá encontro sobre condutas vedadas em ano eleitoral.
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0: E os destaques em nível nacional. Dino diz ter sido ameaçado de morte por funcionária de companhia aérea.
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0: Ó, ministro Flávio Dino, hein? Do Supremo Tribunal Federal. Foi ameaçado, segundo ele. Brasil tem nova opção de tratamento para câncer de mama mais agressivo.
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0: INSS envia alerta no WhatsApp para prova de vida.
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0: Teremos estas e outras informações no decorrer do Grande Rio Notícias desta terça-feira que está só começando. São 6:15 e vamos à previsão do tempo.
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0: Tempo e temperatura. Vamos então com as informações sobre a previsão do tempo. E a gente começa falando de Penedo, que neste momento registra uma temperatura de 22 graus com sensação térmica de 23 graus. Vento de 7 km por hora. A umidade relativa do ar está em 98%. A previsão do sol nascer foi às 5:33. E a previsão dele se pôr será às 17 horas e 11 minutos. Para Penedo, hoje, sol e aumento de nuvens. Pancadas de chuva à tarde. À noite, muitas nuvens, mas sem chuva. A variação de temperatura fica com a mínima de 22 e a máxima podendo chegar a 29 graus. Em Piaçabuçu, vento de 8 km por hora. Variação de temperatura, mínima de 24, máxima de 29 graus. Em Igreja Nova, vento de 7 km por hora. Variação de temperatura, mínima de 22, máxima de 29. Em Neópolis e Santana de São Francisco, as cidades vizinhas do estado de Sergipe apresentam as mesmas referências. Vento de 7 km por hora. Variação de temperatura, mínima de 22 e a máxima podendo chegar a 29 graus. Agora são 6h17.
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0: 6h18. No decorrer do Grande Rio Notícias, nós teremos os companheiros da agência Rádio Web trazendo os destaques do Brasil e do mundo. Vamos ter também as reportagens dos telejornais, os telejornais de Alagoas e de Sergipe. Teremos também os destaques do Jornal Nacional, edição de ontem, que traz: Donald Trump diz que suspendeu a ofensiva contra o Irã a pedido de aliados no Oriente Médio. 3551-6600 é o nosso fone fixo e também nosso WhatsApp para você interagir com a gente, trazer suas sugestões, suas reclamações, parabenizar quem você acha que merece aproveitar a tribuna do nosso programa, que está sempre ao seu inteiro dispor. Hoje, dia 19 de maio, nesta data nós comemoramos o Dia Nacional de Doação de Leite Humano. Hoje também é Dia Nacional de Combate à Cefaleia. Dia Mundial da Doença Inflamatória Intestinal. Hoje é Dia Mundial do Médico da Família. Dia do Defensor Público. Hoje também é Dia do Físico. Dia de São Crispim de Viterbo. Hoje também é Dia do Estudante de Direito. 6h19, Grande Rio Notícias, tem oferecimento de Avícola Santa Clara, Rodovia Mário Freire Lee, número 59, Vila Santa Clara, bairro Senhor do Bonfim, onde você encontra frangos vivos e abatidos, tem venda no varejo no atacado, está de portas abertas de terça a domingo das 6 da manhã a 1 da tarde. 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Mandar aquele cheirão para as mamães, as vovós, as titias, aquela irmã mais velha. Esse pessoal aqui cedinho tá de pé, cuidando da casa, preparando café, deixando tudo prontinho, tudo organizado, para quando a família acordar já está tudo ok. Tudo 5 estrelas. Coisa boa é ter mamãe, né? Ter quem cuida da gente. Bom demais. Mas não esquece não, hein, turma? Ajudar também em casa, né? Todo mundo tem sua responsabilidade no seu familiar. Então, todos colaborando com a mamãe, todos fazendo a sua parte, tá? Deixa eu abraçar você que é pai, aquele paizão de verdade. Pai com P maiúsculo. Você que é bem mais que um pai, é um grande amigo dos seus filhos. É bem mais que um esposo, é um grande companheiro da sua esposa. Você se enquadra nesse perfil? Então receba um abraço do nosso programa do Grande Rio Notícias. Você filhão, não esquece não, tá? Honrar papai e mamãe sempre, hein? Lembre sempre desse mandamento. Meus amigos alunos, tudo certo por aí? 6h22, hein? Já tomou aquele cafezão que a mamãe fez? Ainda não? Pois vai lá, hein? Vai lá pra mesa, mas não esquece de lavar a mão antes de de sentar à mesa para comer, né? Então, lava a mãozinha e vai lá tomar aquele cafezinho gostoso que a mamãe fez com todo carinho. E depois, ó, pé na estrada, hein? Segue o bonde, tá? Para não perder aula, não chegar atrasado, não complicar seus estudos. Vamos pro 3551-6600, interagir com os nossos ouvintes. 6:23. Meu amigo Nado, ó, desde cedo por aqui, tava curtindo o forrozão das antigas logo cedo, Nado.
1: Bom dia, Dantas. Ó, eu chegando aqui, olha a hora.
0: Chegou cedo, não foi?
1: 5:28 aqui da
0: chegou cedo.
1: Da cidade de Penedo. Bom dia.
0: Assim você vai tomar meu lugar, meu amigo. Ó, o aniversariante do dia, meu amigo Adilson. Adilson lá do Cantinho da Josélia, né? Onde você encontra o melhor mungunzá e a melhor canjica. E hoje é terça-feira. Hoje é dia de canjica e mungunzá no Cantinho da Josélia, meu amigo Adilson. Fala, Adilson, aniversariante, tudo certo?
2: Meu amigo Luiz, aqui é Adilson. Quero mandar um abraço para meus familiares e amigos. Meu amigo Zé Padeiro. Queria, Luiz, que você tocasse os meus parabéns e do nosso amigo Peterson.
0: Ah, rapaz, hoje Peterson Almeida também, né? Tá aniversariando. Meu amigo Peterson, gente boa demais. Aniversariante do dia, ó. Ontem foi Adriana Santiago, hoje Peterson Almeida. É a semana dos locutores, né? Aniversariando. E meu amigo Adilson, né? Adilson também tá aniversariando hoje. Felicidades a todos, hein? Deus abençoe a vida de vocês com saúde e sabedoria sempre. Felicidades, Adilson. Finalzinho do programa, a gente toca aquela vinheta pra vocês, tá? E pros demais aniversariantes. Dário, fala, Dário.
3: Bom dia, Luiz. Bom dia, Luiz Danta. Dá um alô pra Coab, Luiz. Dá um alô pra Ponta Morfina, Luiz. Tem notícia do Alves Correia, meu irmão. E aí?
0: Alves tá se recuperando bem, viu? Segue na UTI, mas tá reagindo bem, tá evoluindo, graças a Deus, viu? Positivamente, graças a Deus. Bom dia, Luiz Dantas, que o nosso dia seja feliz e abençoado e iluminado na presença do Senhor Jesus. Manda um alô para Petrúcia, Lúcia Barbosa, Letícia, Ana Paula, Danda, Jô, Dida, Zelita, Maria, Ana e todas do grupo Alegria de Viver. Quem fala é Dona Marlene, um cheiro no seu coração. Fique na presença do Senhor Jesus. Obrigado pelo carinho e pela atenção. Forte abraço, Dona Marlene. Dona Iracema também está aqui conosco. Dona Iracema, lá da Coab. Ela diz que Deus caminhe comigo e com você, mas que, acima de tudo, que a gente caminhe com Ele. Amém. É isso mesmo. Tem que estar sempre com o coração aberto para que Deus possa habitá-lo, né? Zé Branquinho de Neópolis.
4: Bom dia,
0: e aí, Zé Branquinho?
4: Bom dia, Luiz Dantas. Quem fala aqui é Zé Branquinho da cidade de Neópolis. Manda um alô aí pra tio Ilha, Hélio Carroceiro, toda a galera da rádio. Mandar um alô aí também pro pessoal de Santana, Saúde, Penedo e Neópolis. Mandar um alô aí também para os apelidos, Prejuízo, Cambão, Chacrinha, Carrinho da Tapioca. Mandar um alô também pra Du, Lu e toda a galera de Neópolis, meu irmão. Um abraço, tenha um bom dia. Luiz Dantas.
0: Zé Branquinho de Neópolis.
4: Do Baixo São Francisco mais falado. Um abraço, tenha um bom dia, meu irmão.
0: Falou, Zé Branquinho. Um abraço, meu querido, pra você e toda a turma em Neópolis nos acompanhando. Vamos nós. Tem mais participações. Quem é que tá por aqui? Tá com a gente? Zé Padeiro. Fala, Zé, tá tudo certo por aí,
5: bom
0: meu
5: dia,
0: amigo?
5: Bom dia, Luiz. Tá falando aqui, é seu amigo Zé Padeiro, rapaz. Luiz, vou mandar um alô aí pro Carlinho da Coreia. Vou mandar um alô aí para o Sotão Jardim América. Vou mandar um alô aí para o Seu João da Macaxeira, Roberto, Jéssica. E vou mandar um alô aí para o Cal, lá do Balsa Isabel. Bora na rua Pé da Cajacira, com o meu amigão. Vou mandar um alô aí para o seu seu Zé Hilton. Vou mandar um alô aí para o Anjo, Zé Ivan. Vou mandar um alô aí para o Messias do Cemitério, Zé Maria do Cemitério, Guardinho do Cemitério. Tri da Ruana, rapaz. Mandar um alô pro Tri da Ruana também, rapaz. Mandar um alô aí pro seu Tarciso. Seu Tarciso que faz aí, que tá da merenda dos meninos aqui. Vou mandar um alô aí para o Jean, o Ailton, lá da Vila Matia. Vou mandar um alô aí para todo mundo aí, Luiz. O Nen da padaria, meu amigão. Vou mandar um alô aí para o Edir da Canrique Mucuzá. Vou mandar um alô aí para o Chama na Bota, o velho. Chama na Bota, o velho carroceiro. E mando um alô aí para o Alisson e o Gugu e a minha esposa, viu? Luiz. Tá certo? Tamo já aí, rapaz. Parabéns, Edilson. Meu amigão, parabéns pra você. Feliz aniversário aqui, meu amigão. Aqui é seu amigo Zé Padeiro. E boa saúde pra você e pra sua esposa e seu filhinho aí, viu? Qualquer coisa, meu irmão. Tô na luta.
0: Falou, Zé. Zé, parabenizando a Deus também, que tá aniversariando hoje. Seu Manuel Adalto. Ó, seu Manuel Adalto lá em Canoa de Baixo, região de Porto Real do Colégio. Agora a gente traz o homem, né? Ele tá por aqui, ó. Tá chegando. Hélio Carroceiro, fala, Hélio, tudo certo?
6: Bom dia, Penedo. Bom dia, Penedo. Chama, Luiz Banda. Esse é de Veniguaz, é pra chama na bota. Chama, esse Luiz Banda, juntinho com esse calceiro topado dos topados de Penedo Lagoa. É pra chamar na bota. Chama esse povão que curte as mãos de Penedo Lagoa. Chama na bota. Ô, povão, calceiro topado está aqui na ativa. Qualquer coisa aí, liga pro contato do calceiro topado dos topados de Lagoa. Eita, chama na bota, chama! Ontem se viu, vai sendo magacena, vai ser Rodrigo Milena, vai se conserva, essa é tabada! E o Eudes, que deu o dia saúde do Eudes aí, tá de volta daqui mais uns dias, no grande de tarde, no repórter, das 6 horas, vamos embora, esse é topado, e meu amigo Alves Correia, deu vai dar saúde do Alves Correia, e vamos embora, e chama na bota, vamos embora, alô, povão do bairro Santa Cecília, Santa Isabel, Mata Trano, Mata 2, Velho Chico 1, Velho Chico 2, Cooperativão, Cooperativão, então, chama na bota, povão lá do bairro Nossa Senhora de Fátima, é do Marazu 1, Marazu 2, da parte alta aqui, minha amiga Lucila lá, no Senhor do Bonfim, tem a parte baixa, a parte alta aqui do Mercadinho em cima, vamos embora e chama na bota, chama esse povão que curte aí mais no Pente de Lagoa, o meu amigo Fernandão aí no bairro do Matador, meu amigo Beba Vaqueiro na Cacimbinha, meu amigo aí Ailton aí na Vila Matia, a Valdeira em Matia, chamando também meu amigo aqui meu amigo gente da Rede Cavadeira, se é o guaxinês, povão que sai mais do Pente de Lagoa, chama na bota. Oi, alô, meu Penedo, alô, onde está? Vamos embora e chama na bota, chama todos os coveiros de Penedo, que Penedo, Zé Padeiro, topado, escapado, tio Willa lá em Sergipe, que pai, transporte esses estudantes que para a Neópolis e Alta Rolinha, Pacatuba, esse tio Willa, topado, Zé Branquinho aí em Neópolis. Meu amigo Chicão na Perola do Zé, esse povão que chama de Penedo agora, os coveiros de Penedo, o Val Sapateiro e família, o Osvaldo da família Buscapé e a família dele, topada do chopado. E vamos embora, e chama na bota a todos vocês, um bom dia ao povão lá do céu. Que escuta as mais diferentes agora, meu amigo Rogério Sapo e família Grazinha, filha dele, vamos embora e chama na bota, chama esse povão que escuta as mais diferentes agora, meu amigo Roque Machanta aí que mora perto do batalhão e vamos embora e chama na bota, chama esse povão, alô meu Penedo, alô onde está você, eu fico aqui tão distante, mas eu posso perder, vamos embora e chama na bota, o nevoeiro tá caindo, Luiz, vamos embora e chama na bota, até amanhã, se Deus permitir, até amanhã, se Deus permitir, que Deus é maravilhoso, Senhor Deus, vamos lá, tchau. Alô, meu Penedo.
0: Foi?
6: Alô, onde está? Vamos embora e chama na bota. Até amanhã, se Deus permitir, primeiramente.
0: Esse é o desenrolado. Hélio Carroceiro, diferente dos iguais. Esse é danado. 6h32, eu faturo e volto já.
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10: Você sabia que para os budistas e hinduístas ortodoxos, a sexualidade é inconveniente? O sexo não é bem visto por desgastar energias. Em compensação, nos tantras budistas e hinduístas, a sexualidade aparece como fonte de energia espiritual, sob a condição de se conseguir dominá-la em vez de ser dominado.
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1: Estamos por aqui, agora 6:49, faltando 11 minutinhos para as 7. A gente traz agora os detalhes das informações relacionadas a Penedo. E já eu volto a interagir com você no 3551-6600, nosso WhatsApp.

0: A Prefeitura de Penedo lança novo diário oficial eletrônico próprio e moderniza a publicação dos atos municipais. A Prefeitura de Penedo divulgou oficialmente ontem, dia 18, o novo diário oficial eletrônico do município, disponível no endereço diario.penedo.al.gov.br. A plataforma, que já está no ar desde a semana passada, marca mais um avanço da gestão municipal no caminho da inovação e crescimento, fortalecendo a transparência pública, modernizando o acesso aos atos oficiais e ampliando a comodidade para servidores, instituições, fornecedores, órgãos de controle e toda a população. Desenvolvido pela própria Prefeitura de Penedo, por meio da Secretaria Municipal de Comunicação, a SECOM, o novo sistema substitui um serviço que desde 2013 era mantido por meio de contrato com empresa especializada. Com a nova estrutura, o município passa a contar com uma solução própria, hospedada em servidor da Prefeitura e criada para atender às necessidades da administração pública com mais autonomia, segurança e eficiência. A implantação do Diário Oficial Eletrônico próprio representa economia para os cofres públicos e, ao mesmo tempo, um salto de modernidade. A plataforma oferece acesso público e gratuito às edições, ferramentas de pesquisa, painel de controle, validação de documentos, QR Code, protocolo único e assinatura com hash, recursos que reforçam a autenticidade das publicações e facilitam a conferência dos atos oficiais. Outro ponto importante é que o banco de dados do sistema anterior foi preservado. Com isso, o histórico de publicações do município permanece disponível para consulta, garantindo continuidade, segurança da informação e respeito à memória administrativa de Penedo. No portal, o cidadão encontra edições organizadas por data, número, tipo de publicação e ano, além de opções de dados abertos em formatos como CSV, JSON, XML e RSS. O novo diário oficial também foi pensado para oferecer mais acessibilidade. A página conta com ferramentas de ajuste visual, leitura, contraste, ampliação de fonte, espaçamento, foco de leitura e recursos voltados à inclusão digital, ampliando o alcance das informações publicadas para diferentes perfis de usuários. Para a Prefeitura de Penedo, o lançamento oficial do novo Diário Oficial Eletrônico reforça o compromisso da gestão com a transparência, a inovação tecnológica e a responsabilidade com os recursos públicos. A iniciativa mostra que o município segue investindo em soluções próprias, modernas e eficientes, capazes de melhorar os serviços administrativos e aproximar ainda mais a informação oficial da população. O novo Diário Oficial Eletrônico da Prefeitura de Penedo pode ser acessado pelo endereço diario.penedo.al.gov.br. Faltando agora 7 minutinhos para as 7 horas da manhã, tá tudo certinho, tudo por igual, 7 para as 7, 6 da manhã, 53 minutos. O prefeito Ronaldo Lopes iniciou mais um investimento de ampliação, alcance social para a zona rural de Penedo. Nesta segunda-feira, isto ontem, dia 18, o prefeito oficializou o ato que insere a comunidade Ponta Mufina no programa Moradia Legal. A primeira situação fora do perímetro urbano do município Ribeirinho, beneficiada pela ação conjunta do Tribunal de Justiça de Alagoas, Associação dos Notários e registradores de Alagoas e prefeituras. A novidade confirmada no documento, que também foi assinada pelo Procurador Municipal Francisco Guerra, coordenador do Moradia Legal em Penedo, foi um destaque da sociedade realizada no ginásio Dom Bosco, local de entrega da escritura de 225 imóveis localizados na Vila Matias, regularização da posse do lar para seus legítimos proprietários, todos de baixa renda. O procurador Francisco Souza Guerra destacou a importância da conquista da estrutura do seu imóvel por meio do Moradia Legal. Abre aspas, a partir de agora, essas pessoas recebem a certidão de nascimento, a cidadania do seu imóvel, a segurança jurídica de ter uma casa registrada cartorialmente, o que traduz não só a garantia de direitos, mas também a valorização do próprio imóvel, porque fica sujeito a financiamentos e outras tantas vantagens que somente uma escritura pública de registro cartorial traz. Fecha aspas, declarou sobre a conclusão da iniciativa que isenta os beneficiários dos custos para regularização do imóvel, porque a Prefeitura de Penedo atua no município com responsabilidade social e segurança à conquista do direito. Representando o presidente do Tribunal de Justiça de Alagoas, o desembargador Fábio Bittencourt, juiz titular da 2ª Vara da Comarca de Penedo e administrador-geral do Fórum, Bruno Ascioli, parabenizou a Prefeitura de Penedo e a ANOREG pelo trabalho que está em sua 7ª etapa no TJ, com 4 delas também contemplando famílias penedenses. Abre aspas, espero participar em outras oportunidades, que não pare por aqui e que o município de Penedo continue participando das próximas edições. Penedo é um município que tão bem acolheu, que tão bem me acolheu. Estou aqui na 2ª Vara da Comarca desde novembro e tudo isso é motivo de muita satisfação e alegria. Ver tantas pessoas serem beneficiadas, fecha aspas, afirmou o magistrado em seu pronunciamento, feito antes do anúncio do Moradia Legal na Ponta Mofina. Faltando agora 3 minutinhos para as 7 horas da manhã. E Penedo participou da 10ª e Criativa Encontro Nacional da Rede Brasileira de Cidades Criativas da Unesco, realizado entre os dias 13 e 16 de maio em Florianópolis. Representando o município, Jair Galvão, secretário de Turismo e Economia Criativa, acompanhou as discussões estratégicas promovidas durante o encontro, que reuniu representantes de 15 cidades brasileiras, integrantes da Rede Mundial de Cidades Criativas da Unesco, além de gestores públicos, pesquisadores, profissionais da cultura, da gastronomia, do turismo e da economia criativa. Um dos principais resultados do 10º e Criativa foi a assinatura de Florianópolis, a assinatura da Carta de Florianópolis, um documento construído coletivamente pelas cidades integrantes da Rede Brasileira, que estabelece compromissos estratégicos e que representa um chamado à ação para unir municípios, instituições, universidades, empresas e agentes culturais em torno da criatividade como vetor do desenvolvimento econômico, social, cultural e ambiental. A assinatura aconteceu durante a solenidade oficial do encontro e contou com as presenças de Topazio Silveira Neto, prefeito de Florianópolis, Marcelo Alves de Barros, coordenador da Rede Brasileira de Cidades Criativas da Unesco, Jair Galvão, secretário de Turismo de Penedo e dos representantes das demais cidades integrantes da Rede Brasileira. Entre os principais pontos definidos pela Carta de Florianópolis estão a estrutura de um pipeline nacional de projetos cooperados e criação do programa Acelera RBCC, voltado à aceleração de iniciativas integradas entre as cidades e a construção de uma estratégia coletiva de captação de recursos em rede que permitirá que os municípios atuem de forma articulada na busca por financiamentos, ampliando a competitividade e o acesso para a execução de projetos conjuntos. O documento também prevê a atuação de grupos de trabalho e afeto, o GITAS, que irão reunir representantes das cidades em áreas como comunicação estratégica, governança, inovação, sustentabilidade e captação de recursos. Dentro dessa nova estrutura, Penedo ficará responsável pela coordenação do GTA de captação de recursos e que integra projetos cooperados considerados prioritários pela rede, com previsão de início ainda no segundo semestre deste ano. Sete da manhã, mais um minutinho. E estudantes das escolas da Prefeitura de Penedo avançam para a etapa interregional do GIAL 2026. A delegação penedense fez história na etapa regional dos Jogos Estudantis de Alagoas, o GIAL, realizada neste final de semana. 11 atletas conquistaram as medalhas de ouro e em competições de atletismo e avançaram para a próxima fase da competição. As provas que reuniram alunos e alunas de unidades de ensino públicas e particulares de Penedo, Feliz Deserto, Pia Sabuçu, Igreja Nova, Porto Real do Colégio e São Brás aconteceram na Vila Olímpica Luiz Jerônimo Pereira, localizada na sede da Secretaria Municipal de Educação. O complexo esportivo também atende às escolas da rede pública municipal inseridas no programa Educação em Tempo Integral, inovação instituída pelo governo municipal. A relação dos atletas que continuam representando Penedo nas provas de atletismo no GIAL 2026 segue o seguinte: categoria infantil 12 a 14 anos, corrida de 80 metros masculino, Thales, da Escola Barão de Penedo. Corrida 80 metros feminino, Camila, também da Escola Barão de Penedo. Corrida 150 metros masculino, Gustavo, Escola Wilton Lisboa Lucena. Corrida 150 metros, Iara, da Escola Barão de Penedo. Salto em distância, Pedro, da Escola Wilton Lucena. Salto em distância, Camila, Escola Barão de Penedo. Lançamento de dardo, Emily, da Escola Barão de Penedo. Juvenil de 15 a 17 anos, corrida 100 metros, Vinícius, da Escola Barão de Penedo. Corrida 400 metros, Kelly, também da Escola Barão de Penedo. Salto em distância, Daphne, Escola Douglas Aprato Tenório. Salto em altura, Daphne, Escola Douglas Aprato Tenório. Dardo, Márcio, da Escola Vereador Manuel Soares. Dardo, Micaele, da Escola Douglas Aprato Tenório. Vale destacar que o aluno Márcio Santos foi campeão geral de sua categoria no lançamento de dardo na edição do ano passado do GEAL e volta a desempenhar bem na prova, na prova que o levou aos Jogos Escolares Brasileiros 2025, quando conquistou a medalha de prata. E para competir novamente com os demais finalistas do GEAL 2026, tanto Márcio quanto os demais atletas adolescentes precisam vencer as respectivas provas da etapa interregional, agendada para a última semana deste mês, novamente na Vila Olímpica da CEMED. O professor Joel Júnior informa que a equipe de handebol infantil masculino da Escola Municipal Santa Luzia também avançou de fase e representará Penedo na etapa interregional em Arapiraca, cidade escolhida para as competições dos esportes coletivos. 7 da manhã, mais 4 minutinhos. Tá aí então as informações relacionadas à nossa terrinha, à cidade de Penedo. Eu vou ter que dar uma faturada, 7-4. Vou rapidão no 3551-6600. E em seguida a gente vai para o break. Vamos lá, tem mensagens da turma que mandou logo cedo para nós. Dona Arlinda.
1: Bom dia, Luiz.
0: Fala, Dona Arlinda, tudo
1: bom
0: bem?
1: Dia,
0: tudo
1: na certo? Presença de Deus.
0: Jesus, amém, Jesus, querida.
1: A força e a nossa força.
0: De todos nós.
1: Hoje sempre, isso. Na presença de Deus. Tá
0: correto.
1: Falando de Arlinda. Manda um alô para a galera da Vila Matia, Luiz. Cuida, chama na volta, Luiz.
0: Valeu, Dona Arlinda, aquele abração.
1: Um abraço na Sandrinha, certo. Sandrinha minha linda.
0: A partir das 9, hein? Sei. Ela tá por aqui. Bom dia, Luiz, que Deus abençoe grandemente sua vida. Que é Danda, da creche Rosete Andrade. Altair de Pia Sabuçu também está por aqui desejando bom dia para nós. Carlinhos da Coreia, meu amigo Carlinhos. Bom dia, família. Manda um alô para Zé da Dedé. Deixa eu ver aqui. Zé da Dedé, Bar dos Amigos, um dos nossos patrocinadores da Cavalgada de Fátima. Ah, o Zé da Dedé é do Bar dos Amigos, já? Dona Maria da Galinha, seu Cláudio, Zé Padeiro, Helena Ramalho e toda a Vaquerama. Vai ser dia 30 e 1, dia 31, agora finalzinho desse mês, a Cavalgada de Fátima. Ô Carlinhos.
2: Bom dia, Luiz Dantas, aqui é o Carlinhos.
0: Conseguiu pegar o forrozinho, Carlinhos?
2: A última do forrozinho.
0: Pegou a última.
2: Não, foi? O Sr. Francisco Gomes lá, na Praça Santa Luzia. Um bom dia para o André e para o Renato na Itapuranga. Um bom dia para Maria Nilda aqui no Campo Redondo. Um bom dia para o Roberto e para a Josete. Roberto conhecido como Bode. Um alô para o Hélio Carroceiro. Um bom dia para o Maurício lá no Oiteiro. Um bom dia para o Pato Broco e para o Antônio dos Bolsos lá no BV. Um bom dia para o seu Valdeci e a Dona Selma no Povoado Castro. E para todos os ouvintes. Tenha um bom trabalho, um bom dia.
0: Aquele abração, seu Carlinhos. Um abraço, senhor e toda a família. Quem mais está com a gente? Valdete Sapucaia, lá de Pindorama. Desejando bom dia para nós. Tio Williams, lá em Ilha das Flores, também desejando bom dia. Anderson Tenório, também está por aqui. Está na sintonia com a gente. Amém, Anderson. Para todos nós, aquele abraço. Bom dia, Luiz. Aqui é Sandoval do Madre. Estou na escuta, meu amigo. Aquele abração. Valeu. Forte abraço. Vamos lá. São 7 da manhã, mais 7 minutinhos, a gente vai pro break, ó, só avisando, gente, a Rádio Grande Rio FM, ela tá com uma promoção em parceria com a Bomboi Prime, e juntas, elas vão contemplar alguém ou uma ONG, uma associação, algo que faz o bem pro próximo, e aí vocês participam interagindo, votando, é só dizer o nome da entidade que vocês querem indicar para receber esse valor, porém, no Grande Rio Notícias, você fique ligado na nossa programação, porque em um determinado momento do programa, a gente vai liberar para que as pessoas façam a sua votação. Então, fique atentas, ouvindo. Ontem a gente fez no finalzinho do programa, faltando 3 minutinhos para o finalzinho do programa, a gente abriu para o pessoal votar nos seus escolhidos. Fiquem atentos, a qualquer momento a gente pode informar também aqui para hoje o momento de você votar na entidade para concorrer a R$1.000, hein? Ó, vai até o dia 25, a soma, a contagem dos votos aqui, né? A gente vai recebendo o recebimento dos votos e vai ter o sorteio. E após o sorteio, quem sabe aquela entidade que você escolheu, que você votou, não será contemplada, né? Quem sabe? Quem sabe ela será contemplada. 7-8, eu faturo, volto daqui a pouquinho com mais informações e a sua participação, já já.
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1: 7h21, hein? 7 da manhã, mais 21 minutinhos. Estamos de volta com o Grande Rio Notícias. Agora a gente traz as informações da Agência Alagoas. Vamos trazer o Arne Oliveira, nosso correspondente, com as informações relacionadas ao governo estadual. Vamos lá? Agência Alagoas, Arne Oliveira e as informações do governo estadual.
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2: Bom dia, no ar o boletim da Agência Alagoas, terça-feira, 19 de maio de 2026. Aqui na redação, na Secretaria de Comunicação Social, no Palácio República dos Palmares. A Secretaria do Estado de Trabalho, Emprego e Qualificação, através do Cine Alagoas, oferta 2.040 oportunidades com carteira assinada em 79 cargos diferentes em Maceió, Porto Calvo, Maragogi, Santa Luzia do Norte e Coruripe. Os 10 cargos com mais oportunidades são operador de call center, trabalhador rural, auxiliar de produção, servente, pedreiro, auxiliar de limpeza, carpinteiro, auxiliar de expedição, consultor de vendas, auxiliar administrativo. Em todo o estado, o Cine conta com 12 unidades de atendimento em funcionamento. A internet, que faz parte da rotina de crianças e adolescentes, também acende um alerta sobre os riscos e violências presentes no ambiente virtual. Para fortalecer o debate sobre prevenção, cuidado e garantia de direitos, Maceió vai receber, no próximo dia 25, o evento Proteção Digital e Garantia de Direitos. A programação vai acontecer a partir das 8 horas no Centro de Convenções, em Jaraguá, reunindo profissionais da rede de proteção, estudantes, representantes de instituições públicas e sociedade civil. A iniciativa é da Secretaria de Estado da Primeira Infância de Alagoas. Município de Porto de Pedras, no litoral norte de Alagoas, será a sede, no próximo dia 22, da 7ª etapa do Circuito Regional de Feiras da Agricultura Familiar. Iniciativa promovida pelas Secretarias de Estado da Agricultura e Pecuária e do Desenvolvimento, Indústria, Comércio e Serviços, em parceria com a União das Cooperativas da Agricultura Familiar e da Economia Solidária de Alagoas e apoio da Prefeitura de Porto de Pedras. Oportunidades de qualificação e capacitação chegam ao sertão de Alagoas. O programa Escola do Turismo, iniciativa do governo de Alagoas, através da Secretaria de Estado do Turismo, está ofertando mais de 270 vagas gratuitas em cursos na área de gastronomia para a população da região. A Carreta Escola, uma parceria com o SENAC, leva cursos de curta duração para as cidades de Piranhas e Delmiro Gouveia. Os interessados devem se inscrever de forma online, ter idade igual ou superior a 16 anos e possuir ensino fundamental completo ou incompleto. Para mais informações, pelo número 98833-4054, é o WhatsApp, 98833-4054. Técnicos da Casal vão realizar amanhã a manutenção do sistema coletivo Bacia Leiteira. Esses trabalhos garantem a continuidade operacional do complexo, além de preservar a infraestrutura de suas estações. Na elevatória 1 em Pão de Açúcar vai acontecer substituição da válvula de retenção e de rolamentos de motobombas. Já na adutora estão previstas retiradas de vazamentos e reparo de ventosas. Durante a manutenção, o sistema ficará inativo, o que impacta o fornecimento de água para Cacimbinhas, Carneiros, Dois Riachos, Jaramataia, Maravilha, Monteirópolis, Olivença, Ouro Branco, Palestina, Pão de Açúcar, Poço das Trincheiras, Santana do Ipanema, São José da Tapera, Senador Rui Palmeira, Jacaré dos Homens, Batalha, Major Isidoro e Olho d'Água das Flores. Após a conclusão dos trabalhos, a Casal voltará a repassar água tratada Conasa Águas do Sertão, concessionária responsável por distribuí-la aos moradores da região. Você tem mais detalhes acessando o nosso site alagoas.al.gov.br/notícia. Ouvindo nosso podcast com a gerência de rádio jornalismo de Jorge Henrique Martins de Castro, o Arné Oliveira na apresentação. Desejado a você, bom dia.
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1: Agora são 7 da manhã, mais 27 minutinhos, hein? 7h27. Estou por aqui com o meu cafezinho. E você, já tomou o seu? Ainda não? Ó. Tô no meu cafezinho, viu? Aproveita. Com aquele cafezinho gostoso. De preferência sem açúcar. Vai ser bom pra sua saúde, tá? Recomendo, viu? No começo, você sabe, né? Tudo no começo é difícil. Mas depois, você termina se acostumando. Você vai ver que vale a pena tomar um cafezinho assim, sem açúcar. Ó, minha amiga Dinava, lá do povoado Tabuleiro, já está tomando cafezinho sem açúcar. A dona Rita Andrade, lá do centro, está tomando cafezinho sem açúcar. Tem um monte de gente por aí, viu? Desse jeitinho aí, ó. Tomando cafezinho sem açúcar. Tendo um gole de café mais saudável, né? 7h28. Daqui a pouquinho o Dr. Emerson vai estar conosco, tá? A gente vai conversar já sobre saúde, para você se cuidar da sua saúde mais e mais, tá? 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Deixa eu trazer a informação sobre os criadores de bovinos, aves e outros animais que têm poucos dias para regularizar a situação, hein? A Agência de Defesa e Inspeção Agropecuária de Alagoas, ADEAL, ela alerta aos criadores que a campanha de atualização cadastral de rebanho que teve início no dia 1º de maio será finalizada no próximo dia 31 e não haverá prorrogação. A declaração deve ser feita por criadores de bovinos, bubalinos, suínos, caprinos, ovinos, equinos, asininos, muares, aves, abelhas, peixes e outros animais aquáticos. A ADEAL reforça ainda que a atualização é gratuita. A Agência de Defesa esclarece, no entanto, que nos canais presenciais da ADEAL, nas unidades locais de sanidade animal e vegetal, e nos escritórios de atendimento à comunidade, o criador pode fazer a declaração até o dia 29 de maio. Já pela internet, por meio do www.cigeal.al.gov.br, os produtores que já têm acesso ao sistema podem atualizar até o próximo dia 31. O produtor rural que ainda não possui acesso ao Cigeal pode solicitar a senha por meio do atendimento remoto pelo número 829-8884-6030. No ato da declaração, segundo a ADEAL, o criador deve ter em mãos os documentos de identificação RG e CPF, além de comprovante de residência, georreferenciamento atualizado da propriedade, número e telefone e e-mail. O produtor que não realizar a atualização cadastral estará sujeito às sanções administrativas previstas em lei, como o bloqueio de emissão da Guia de Trânsito Animal, a GTA. Eu vou para o break, são 7 da manhã, 34 minutos, a gente vai faturar. Na volta, eu vou conversar com o Dr. Emerson, que vai trazer informações preciosas para você cuidar muito bem da sua saúde. Não esquece, hein? 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Ouvi só o bom dia do doutor para deixar você com vontade de saber mais das coisas da saúde para a gente faturar. Doutor, bom dia, tudo bem?
0: Bom dia, Luiz. Bom dia, minha querida Penedo. Satisfação estar aqui. Hoje, muitas novidades.
1: Pronto. Tomou aquele cafezinho, ainda vai tomar?
0: Já está aqui, já.
1: Pronto. 7h35, eu faturo, volto já conversando com o Dr. Emerson.
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Estamos de volta, 7 da manhã, 49 minutos. Seguimos com o Grande Rio Notícias pela sua 99.1. Quero mandar um abraço pro meu amigo Miguel, que é da Polícia Militar de Alagoas, está nos acompanhando lá em São Sebastião. Ô Miguel, aquele abração, viu, querido? Obrigado pelo carinho da sintonia. Nós vamos agora conversar com o Dr. Emerson.

0: Hoje nós comemoramos o Dia Nacional de Combate à Cefaleia. Cefaleia são as dores de cabeça.
1: Exatamente.
0: O que é que o senhor pode trazer para a gente, avisar esse pessoal para tomar um pouquinho mais de cuidado, se é que é possível prevenir, né? Ou se a situação é só de remediar. Ó, tem dor de cabeça, você aí tem cefaleia? Doutor Emerson vai falar algumas coisinhas aqui para você se cuidar melhor, tá? Vamos, doutor, vamos lá.
1: Vamos lá. As dores de cabeça é algo que de fato incomoda bastante. Mas o grande problema são os analgésicos que você não usa de forma esporádica uma vez ou outra. Eu conheço várias pessoas que usam diariamente esses analgésicos, tá? Com o passar do tempo, esses analgésicos vão mexerem nos rins, podendo paralisar os rins, vão detonar os seus rins. Então é necessário descobrir qual o problema causal, qual é a causa da sua cefaleia, da sua dor de cabeça, como queira falar. Lembrando que também, quando você começa a ter dor de cabeça, né, ela tem toda a predisposição para elevar a sua pressão arterial, ok? Isso interfere demais. Outro problema também, já cientificamente comprovado, a dor de cabeça, dependendo da intensidade e do tempo que você vem com esse problema, pode provocar aneurisma. O que é aneurisma? Aneurisma é um tipo de derrame, é um tipo de AVC. Então é algo, parece simples, mas não é. Deve se cuidar. Cuidado com o Tocilax, porque o Tocilax mexe nos rins e também mexe nos olhos, tá? Na questão visão. Então, a cefaleia é o termo médico para dor de cabeça, né? Quando se fala em cefaleia, é um termo que se usa na medicina para dor de cabeça. Ela é dividida em muitas partes. Ela não é uma doença única, mas um sintoma que pode ter várias causas, desde situações simples até condições que exigem atenção, tá? É o que eu acabei de falar aqui, ok? Então, temos a cefaleia tensional, a mais comum, sensação de pressão, aperto na cabeça, geralmente bilateral, dos dois lados. Essa tensional já está dizendo, vem de tensão. Pessoas que é exposta a um estresse, pessoas que começam a ter grandes preocupações, ou ansiedade com algo que nem aconteceu ainda. Então, pessoas que pensam assim terminam desenvolvendo cefaleia tensional. Temos a querida e popular e mais perturbadora enxaqueca, que é uma dor pulsátil, a gente chama no linguajar matuto, chunchada, né? Pulsante, tá? Latejante. Normalmente, de um lado, pode vir acompanhada de náuseas ou não. Pode vir com vômitos, né? Acompanhada de vômito. E sensibilidade à luz ou ao som. Lembrando que precisamos corrigir, tá? O acadêmico, o Google acadêmico nesse sentido. Porque a cefaleia tensional, ela também deixa você com irritabilidade a respeito de luz, a respeito do sol, a respeito de TV. Independente de qualquer dor de cabeça, provoca isso. Então eles frisam uma enxaqueca e isso já está ultrapassado. Eu passei 15 anos com enxaqueca, sofrendo de enxaqueca. Eu comprei um livro chamado Só Tem Enxaqueca Quem Quer. Eu tive um acompanhamento de médicos do Rio de Janeiro e os melhores médicos me trataram, mas eu não tive sucesso, tá? Aí após a faculdade, eu descobri que enxaqueca funciona assim. De 100 pessoas que têm enxaqueca, 90 o problema é o trigo, tá? 90% das pessoas que têm enxaqueca, quem causa essa enxaqueca em 90 dos 100 são os trigos, ou seja, o glúten, a proteína do trigo, que é o glúten, inflama os vasos capilares, provocando enxaqueca, tá? Então, só 10 das 100 já nasce enxaquecoso, aí esse aí tem que ter controle. Mas, se referindo à maioria dos pacientes que tem problema de enxaqueca, né? Muita gente, você cancela evento, você falta o trabalho, você, a sua vida fica complicada. Então eu cansei de ir pra UPA tomar Tramal na veira. Tramal, Luiz, conhece que é Tramal? Morfina, forte, né? Tomava. Muito também. É, ela começou, exatamente, ela começou vindo...

0: 2 meses, depois de mês e mês, depois 20 e 20 dias, depois, daqui a pouco estava todos os dias. É horrível. Aí quando eu descobri qual era a causa, tirei o trigo da minha vida, fiquei curado. Eu não tenho mais problema de enxaqueca. Estou entregando aqui ouro para as pessoas de Penedo, né, e região, para o cidadão de Penedo e região. Então, o trigo, ele é maligno, tá? O trigo, ele não presta. Mas o trigo, Jesus, não é do tempo de Jesus? O trigo do tempo do Senhor Jesus era o trigo de hoje, ele foi modificado geneticamente, não é o mesmo trigo não, tá? Então, você não se engane. Então, se você tem enxaqueca, você pare com o trigo. Onde está o trigo? Está no pão, está na bolacha, está no bolo, está no macarrão e etc. Cuidado com a pizza, cuidado com o sanduíche. Tudo isso aí vem trigo devido à massa. Então, trigo é o bandido da história, aqui no caso, enxaqueca. Quando, rapaz, é algo tão impressionante que nós estamos aqui em Penedo. Se a enxaqueca, quem tem enxaqueca sabe disso. Se essa crise vir lá em Piaçabuçu, aqui você já sabe. Você já sabe que você tem uma crise de enxaqueca.
1: Então, os sintomas, eles já se entregam,
0: você,
1: né?
0: Você começa.
1: Já entrega que é uma enxaqueca que está vindo. É, comigo é assim também, quando tem enxaqueca, eu já sei. Primeiro aí, sintoma que eu tenho é aquela sensibilidade ocular.
0: Exatamente. E aí o que é que você faz? Antes que ela se instale, você usa aquele coquetel que eu te passei. Lembra?
1: Lembro.
0: Que são três comprimidinhos, né? Dois comprimidos um nome tal e o outro nome tal, tá? Que não pode, é lei. Aí você toma, antes dela chegar, ela bate e volta. Então é o melhor medicamento, o melhor tratamento para enxaqueca, que eu desconheço outro medicamento superior aos que eu te receitei. Melhor do que o Cefalive. O Cefalive é para enxaqueca que não vem acompanhado com vômito. Melhor do que o Cefalium, que é medicamento para enxaqueca, aquele que vem acompanhado com vômito. Então eu sofri bastante, mas hoje me encontro aqui curado. Tem a cefaleia em salvas, né? Que é dor muito intensa ao redor de um olho, em crises repetitivas por dias ou semanas, tá? Cefaleia secundária, causada por outro problema, por exemplo, sinusite provoca, né? Infecções, pressão alta, trauma. Falando em pressão alta, feliz daquele que a pressão, quando sobe, ele sente alguma coisa, porque uma boa parte não sente nada.
1: E aí já é um sinal, né, para a pessoa procurar cuidado.
0: Então, as causas frequentes, né? São estresse e ansiedade. Hoje a gente vive num mundo super, super estressado, né? Você tá com medo do que vem amanhã, nem apareceu ainda, mas você já tá com medo. Não surgiu ainda, mas você já está com medo. Isso provoca essas dores de cabeça, a ansiedade, o estresse, estressando, né? Privação de sono, pessoas que não dormem bem, ok? Desidratação, pessoas que não tomam, olha a água aí, pessoas que não tomam a água de forma correta, tá? Uso excessivo de telas, a galera da celular, madrugada, o corujão aí, né?
1: Celular o tempo todo.
0: Celular o tempo todo.
1: Tablet, notebook, computador.
0: Isso. Jejum prolongado, são aqueles religiosos que não tem sabedoria aí para fazer jejum, que tem que ter sabedoria.
1: Eu também tenho dor de cabeça se eu passar demais da hora de comer.
0: Pois é.
1: Tem.
0: Então não tem como fazer certo.
1: Tem que tomar cuidado ao fazer jejum.
0: Tem que ter muito cuidado, é. A cafeína também, que é o café, também é um gatilho também. Existem pessoas sensíveis, né? A isso aí.
1: Não tô dizendo, bem que eu não tenho,
0: Também
1: ao café, porque eu gosto de café.
0: Eu também gosto.
1: Ainda
0: tô aqui
1: bem,
0: com o meu aqui.
1: Eu já finalizando, falta um dedinho só no meu café. Então, tem pessoas que não podem
0: agora,
1: nem tomar
0: agora
1: café.
0: O café tem macete, né? O café você não pode passar de 3 xícaras.
1: Sim.
0: Se você passar de 3 xícaras, você pode ter problemas renais seríssimos, pode não levar à morte, tá? Café também, para quem tem ansiedade, existe aqueles ansiosos que o coração palpita, né? Devido à ansiedade. Esse aí...
1: Nem tome café.
0: Não, porque
1: é
0: devido
1: estimulante,
0: a cafeína vai mexer com o sistema nervoso central e vai complicar a vida do ansioso ou da ansiosa, ok? Outra coisa também é problemas de visão, né? Pessoas que estão problemas nos olhos, no sentido oftalmológico, e não se cuida e tal, e isso aí também desenvolve essas dores de cabeça. Agora, quando é que eu me devo preocupar, doutor? Quando é que eu devo me preocupar, doutor? Olha, você deve procurar atendimento se a dor for de repente e muito intensa, tá? Se você tiver febre, rigidez no pescoço, se você tiver um tipo de alucinação, fraqueza, formigamento ou dificuldade para falar, tá? Porque tudo isso aqui pode ser o início de AVC, tá? Então você tem que ter cuidado. Você observe que a dor de cabeça é uma palavra tão simples, usada de forma tão natural.
1: É tão genérica, né?
0: Mas ela pode trazer problemas irreversíveis. Porque uma coisa chama a outra, né? A Bíblia diz que um abismo chama outro abismo. Então ela chama, ela faz com que o cortisol suba. Quando o cortisol sobe, que é o hormônio do estresse, aí eleva a pressão. Quando eleva a pressão, você pode ter um AVC e pode morrer. Então, é simples? É, mas merece toda a
1: cuidado,
0: atenção.
1: Cuidado, né? É uma alerta.
0: Exatamente. Então, você tem que ter uma hidratação adequada, no mínimo 2 litros de água. A água, dependendo, é super tratada, mas para consumo deve ser água mineral, tá? Dormir bem, procurar disciplinar o seu sono. Você observe quando a gente não dorme bem, no outro dia é como se o celular não carregasse 100%, né? Humanamente falando, questão cerebral.
1: Fica faltando alguma coisa.
0: É, exatamente. Você fica meio que, é um dia muito chato, né? Procure reduzir o estresse. Lembre que a sua vida, a sua alma tá na mão de Deus. Deus é quem controla tudo. Lembre disso, tá? Eu costumo desenvolver sempre essa fala e a minha filosofia de vida. Primeiro Deus, depois a saúde. Evite o que você percebe que provoca dor de cabeça, a gente chama isso de gatilho. Tenha cuidado com os analgésicos comuns, tá? Tenha cuidado, muito cuidado, porque você pode ter problema seríssimo se você não resolver logo a causa desta enxaqueca.
1: Pois é, tem que tomar cuidado, ó. Hoje, como é um dia voltado também aos cuidados com relação à cefaleia, né, ao combate, o doutor Emerson iniciou falando sobre esse assunto, mas nada interfere que você pergunte também sobre outras questões.
0: Qualquer pergunta, tá? Fora do tema.
1: Isso, mas se você tem problemas de cefaleia, o doutor falou sobre algumas questões que pode causar, falou sobre a cefaleia, a primária, a secundária, né? Ali tem as divisões das dores de cabeça, a tensional, a enxaqueca, a cefaleia. Essa eu não sabia que o nome era cefaleia em salvas, né? Em salvas eu não conhecia, não.
0: É, existe várias.
1: Essa é danada, né? Ela é danada, é intensa. Ó, eu tenho aqui a nossa ouvinte, Marilã, que faz uma pergunta, eu creio que não é sobre o tema. Parece que ela vai falar sobre questões de estômago. Deixa eu trazer então a Marilã, nosso ouvinte, perguntando para o doutor Emerson.
2: Bom dia, Luiz. Aqui é a Marilã. Pergunta para o doutor, qual é o melhor tratamento para gastrite e a bactéria H. pylori?
1: Bactéria H. pylori, problemas do estômago. Já falou um bocado, não foi, doutor? Em outras oportunidades aqui. E é danado essa H. pylori.
0: Abrindo um parênteses, quando é que vai ser o nosso aniversário, hein?
1: Eu achei que já passou, não?
0: Será?
1: Eu creio que sim, acho que foi maio. Vou saber da Milene no contrato ali.
0: Conversar com o Júnior para organizar um evento aí pesado, né? Mas vamos lá. Eu falei sobre H. pylori ontem lá em Cururipe, lá na Litoral FM, Cururipe. Olha, a situação aí da H. pylori, ela só desenvolve, ela só permanece em quem tem problemas de estômago. Para começar, você deve entender isso aí. A H. pylori, que é uma bactéria que é a causadora em 99% dos casos de câncer no estômago, ela só consegue sobreviver no seu estômago se o seu estômago estiver mal. Quando é que ele está mal? É quando ele não está trabalhando normal. É quando um ácido chamado ácido clorídrico, ele está baixo. Então essa bactéria, que vem através de alimentos ou de água contaminada, fica ali no seu estômago. Aí vai provocar gastrite, etc, etc, etc, podendo provocar câncer. O que acontece? Dois pontos que você tem que trabalhar nele? Primeiro, você, pelo que você falou aí, você já tem um diagnóstico, né? Você já deve ter feito uma endoscopia digestiva com pesquisa para H. pylori. Certo, isso aí tá certo, tá? Caminho correto, já diagnosticou o problema. Segundo, você vai fazer um tratamento de 14 dias, tá? Tomando 4 cápsulas pela manhã, 4 cápsulas à noite, por 14 dias. Após os 14 dias, é feito uma nova endoscopia com um descanso de 30, 40 dias para saber como ficou a situação estomacal a respeito da H. pylori. A H. pylori, com certeza, ela vai ser destruída, vai ser eliminada. Qual é o erro de muitos profissionais? Não cuida do estômago desse paciente. Então, o paciente que teve H. pylori e ele é tratado, ele em seguida tem que tratar do estômago. Para quê, doutor? Para que quando ele tiver contato com a bactéria outra vez, assim que a bactéria chegar no estômago, a bactéria literalmente ela é destruída, ela é eliminada por esse ácido que Deus criou e colocou dentro do corpo humano, dentro do estômago. Só que muitas pessoas hoje não estão com o estômago funcionando de forma normal, ou seja, o ácido clorídrico está baixo. Quando ele está baixo, você desenvolve esofagite, hiato, gastrite, úlcera, câncer, através da bactéria, que é a cereja do bolo, refluxo, problemas renais, você desenvolve um monte de doenças. Então é necessário, além de destruir essa bactéria, deixar o estômago funcionando normal. O que não pode é ir procurar um profissional, não tomar as medidas necessárias, cabíveis, que é o quê? Que é a endoscopia digestiva, com pesquisa para H. pylori. Destruiu a bactéria e em seguida deve agora normalizar esse estômago para que ele não permita que a bactéria H. pylori permaneça viva ali. O que acontece na maioria das vezes? Não se faz o exame, vai para um profissional, ele receita pantoprazol ou omeprazol. Esses medicamentos são bons, porém, cada caso é um caso. Eles vão anestesiar o seu estômago. Aí, quando você vem descobrir que está com câncer, na maioria das vezes é tarde. Então, lhe recomendo, querida, vá para Cardiopen.
1: É, o importante é descobrir qual é a causa e tratar. Não somente medicamento para aliviar uma dorzinha ou um incômodo ou outro, porque aí vai mascarar.
0: É, o Brasil, Luiz, o Brasil, ele, todo mundo sabe disso aqui. O que eu tô falando não é calúnia, não. Nem tô indo contra a lei, nem contra a medicina convencional, não. O Brasil trabalha mais com remediar, rapaz. O Brasil trabalha mais com remediar. O Brasil dificilmente trabalha com prevenção ou com a sua ação causal. Existem muitos que hoje já abriram a mente, né? E esses que abriram a mente estão saindo na frente dos que não abriram a mente. Porque eu tenho vários colegas que cobram, sabe quanto em consulta? 5 mil. Você já pensou você pagar 5 mil numa consulta? Agora também é do cabelo à unha que ele vai mexer, vai trabalhar e vai resolver o seu problema. Agora muitos não abriram os olhos, aí ficaram naquele negócio ultrapassado que aprendeu lá atrás, não se dedicaram. Porque de 12 em 12 meses nós temos novidade na área da medicina, tanto convencional como a medicina integrativa no lado natural. Mas infelizmente muitos não querem saber disso, querem só saber de plantão, plantão, plantão, dinheiro, dinheiro, dinheiro, dinheiro, e termina ficando ultrapassado. Um colega meu, muito meu amigo, é por isso que na minha equipe também tem já médico convencional já para evitar problema. Mas passou um medicamento, parece, eu não lembro se o nome do medicamento era Minopal, é mais ou menos isso aí. Era algo com aminoácidos. Cheguei lá na farmácia, o rapaz disse, rapaz, isso aí já saiu da prateleira, ó, faz tá tempo. Quer dizer, o profissional estava
1: desatualizado.
0: Exatamente, então não pode.
1: É importante estar atualizado. E é importante também o paciente seguir as recomendações daquela conduta que o médico, né, usou durante a consulta. Porque tem pacientes que eles vão lá e quer que o médico faça um milagre. Chega na hora ali e já quer. Ó, oh, doutor, eu tô assim assado, pelo amor de Deus, me deu um remédio assim. Já pede logo o remédio, né?
0: Já pede
1: o remédio. Tem paciente que senta, aí diz, doutor, o senhor pode pedir o exame tal pra mim? Ele dá vontade do médico dizer, peraí, né? Quem é médico aqui? Se você sabe o que quer, por que você vem me procurar pra quê? É. Mas aí, pra piorar a situação, o médico atende e o cara não segue as recomendações. É. Aí depois quer reclamar, quer dizer, ah, eu não melhorei, eu fui pro médico tal, não melhorei. É. Quando não, é passada uma medicação que ele precisa tomar, ó, se for um
0: E ninguém escapa dessa crítica, viu?
1: Pois é, né? O cara durante 7 dias, um tratamento com a medicação, 7 dias. O cara no dia seguinte já quer que tenha a coisa. Eu já observei a coisa resolvida, eu já observei assim, eu já fiquei doente por várias vezes, por inúmeras questões, gripe, enxaqueca, várias situações eu já passei. E assim, o nosso corpo, ele tem uma facilidade de se recuperar, que é uma beleza. Sim. Você tira, a gente consegue tirar quando toma uma e no outro dia tá com a ressaca. Você acorda ruim que só, lá para as 7, 8 horas da manhã você acorda ruim. Mas quando é de tarde, você parece que você... É. Poxa, eu não tava daquele jeito, não.
0: Acontece isso com frequência com você?
1: Não, quando eu bebo, não, por dois motivos. O primeiro que eu não bebo com frequência.
0: E com o Júnior? Acontece com o Júnior?
1: O Júnior também é esperto, viu?
0: O Júniorzinho lá, né?
1: A última vez que eu tomei uma com meu amigo Júnior, fui embora, ele ficou, viu? Ele foi ajudar na minha mudança. E aí a gente, vamos aqui no espetinho. Ó, só na mudança a gente tomou 2 caixinhas em lata. Aí quando, eu digo, vamos embora, né? Ele, não, vamos passar no espetinho pra gente comer uma carne e tomar mais uma cerveja.
0: Júnior é resistente.
1: Eu acho que eu fiquei lá até 30h, alguma coisa, 1 da manhã, fui embora. Ele ficou, viu? No outro dia de manhã ele mandou, tinha foto no meu celular que ele mandou, encontrou com uns amigos nossos.
0: Tirando onda, né?
1: Mais de 3 da manhã ele ainda tava lá.
0: Tá vendo?
1: Ele aguenta. Mas eu quando bebo bem controlado.
0: Qual é a bebida que você gosta? Qual é a bebida que você gosta?
1: Doutor, eu só não bebo veneno. Não bebo água sanitária, sabe? Mas eu não tenho problema, não. Eu bebo desde a cachaça.
0: Você não faz acepção, não, né?
1: Não. Desde a cachaça de engenho até um uísque eu tomo.
0: Mas não tem nada.
1: Mas também eu sou assim.
0: Preferência?
1: Ah, eu prefiro
0: tomar.
1: Não, eu gosto de tomar, eu gosto de champanhe e eu gosto de vinho.
0: Tem um uísque chamado, parece que é Ballantine.
1: Ballantine tem também.
0: Não é que nunca tomei, não. Meu filho gosta de tomar.
1: Não, uísque eu quase não tomo.
0: Eu disse, meu filho, deixa eu testar aí um pouquinho. Rapaz, ele botou água de coco, parece suco. Aí quando eu percebi, tinha alguma coisa normal com a minha cabeça.
1: Aí botou freio, não é? Eu tomo normalmente, eu tomo Cowboy quando eu tomo essas coisas. Eu não misturo não misturo com refrigerante, com gelo, com água de coco.
0: Nessa época, assim, frienta, no frio, um vinho cai bem.
1: Um vinho, né? Bom, é bom.
0: Um bom vinho, boa música, boa mulher, né?
1: Aí quer me quebrar, né?
0: Desculpa aí, viu, galera? Porque a gente tem que sair um pouquinho, senão a gente endoide aqui.
1: Eu e minha esposa, a gente gosta de tomar um vinhozinho, de preferência ele natural, sem estar gelado, porque você consegue sentir melhor ainda o sabor.
0: Do tempo que o Senhor Jesus usava, né?
1: Se a bebida foi feita para você tomar ali, ela já vem daquele jeitinho, você vai colocar outras coisas, Luiz, nela para quê?
0: Concordo com você perfeitamente. De fato, o vinho, o correto é tomar ele de forma natural.
1: Natural.
0: Mesmo. Sem colocar nada. Quando você a não ser. Agora também tem uma técnica que a gente usa nos pacientes que gostam de beber constantemente, que tem a água ali perto, né?
1: Sim, para hidratar.
0: Para hidratar o fígado.
1: Tomar pra ajudar cuidado, o fígado. Né? Pra não, só álcool, desidrata, arrebenta o fígado lá e tudo mais. Coitadinho do fígado, depois tem que trabalhar.
0: O correto é ter uma garrafinha de água ao lado, tá?
1: Pois, ó, sobre ressaca, eu já... Nessa noite mesmo que eu tomei com o Júnior, eu misturei. Misturei quente e congelada. E aí eu tive uma ressaca, mas eu acordei ruim, cabeça
0: quase doendo, que Deus recorde.
1: Uma chatice. Aí, incrível, doutor, à tarde.
0: E como era essa chatice? Era descontando na esposa? Era...
1: Não, era só na cama.
0: Com você mesmo, né?
1: Era só...
0: Com você mesmo, rapaz.
1: Um incômodo.
0: Eu mereço uma pizza.
1: É verdade. E aí, bastante água. Na água, doutor, não tive vontade de tomar café, perdi. Mas eu fui, comi uma coisinha, sabe?
0: Né, rapaz?
1: Aí água, tomei suco.
0: Coitado do fígado.
1: Eu acho que eu comi uma batatazinha, uma batatazinha doce, o ovo não consegui.
0: E arrependido todo. Ao extremo.
1: Eu disse, não, eu vou ficar bom. Quando foi de tarde, rapaz, eu digo, vixe Maria, nem parece que eu tava de ressaca. Você vê como o corpo da gente, ele consegue se recuperar, mas para isso a gente precisa dar oportunidade a ele
0: Você falou em 24 horas, usando a sua fala, para você adoecer, é um processo. Então, isso. Para você voltar a reverter o problema, ou pelo menos controlar, É outro processo, tem que ter paciência. Só que o povo não tem paciência. O povo quer uma pílula milagrosa que tome agora.
1: Seja instantâneo o resultado.
0: Um Viagra, né?
1: É, efeito imediato. É, não tem, não
0: uma
1: tem.
0: Uma hora
1: como.
0: Não existe, não. Infelizmente, não existe.
1: Ô, doutor, tá? Aproveitando que a gente tá falando sobre isso. As farmácias costumam vender uns kits. O kit pra ressaca. Aí vem um monte de coisa ali pra. Para o fígado, né? Tal, e tal. Correto, não é correto não, né?
0: Rapaz, eu sou mais hidratar com água, que é o correto hidratar. Uma hidratação top. Se tiver com dor de cabeça, geralmente a questão da dor de cabeça, você toma um analgésicozinho e vai deitar. Você vai se recuperar sim.
1: Não precisa se automedicar.
0: Porque a indústria farmacêutica, ela é esperta, né? Pelo dinheiro, né? Por dinheiro, né? Isso desde 1910, né? Então eles sempre ficam criando uma estratégia. Por exemplo. Sim. Alimentação. Para você mudar a sua vida, você tem que mudar a sua alimentação. Então, o que é que eles fazem? Eles colocam alimentos para as pessoas se alimentarem ao ponto de ficarem obesos. Aí, depois que ficou obeso, o que é que eles criam? O Monjaro. Né? Monjaro. Eu encontrei um colega agora em Coruripe. Rapaz, o rosto do cara está destruído. Devido ao uso do Monjaro. Porque mexe no colágeno, na musculatura. Vai embora a massa muscular, vai embora.
1: Fica aquela aparência cadavérica.
0: Pois é. Agora, cada caso é um caso. Existem casos, né? Que é necessário, né? Tem que ter um acompanhamento profissional, um nutricionista top. E aí você, mas uma situação dessa aí que virou moda, aí vai, as consequências já começaram a aparecer. Pessoas que não conseguem andar. Dificuldade de andar porque perde a massa muscular.
1: Sim.
0: Desenvolve uma sarcopenia severa. Então, eu acho que não é por aí não, né? Mas cada um já é de maior.
1: Tem que tomar cuidado.
0: Boa
1: tomar
0: sorte.
1: Muito cuidado, é verdade.
0: Porque já faz mais de um ano que a gente fala aqui. E a gente percebe que as perguntas são repetitivas, né?
1: Doutor, ó, eu conheço uma pessoa que ela estava tomando um suplemento. Faz academia, se cuida, sabe? Tá sempre em atividade física, gosta de tomar um suplementozinho. E eu gostaria que o senhor alertasse, porque assim, essa pessoa comprou um suplemento e assim, toma por conta própria. Não foi indicado por um nutricionista, um preparador físico, alguma coisa assim, alguém que entenda. E essa pessoa, ela se sentiu mal e a desconfiança dela é que foi causada...
0: pelo suplemento?
1: Por conta desse suplemento que ela tomou, ela disse que ficou um pouco
0: ofegante. Foi uma automedicação? Ela automedicou, foi?
1: Sim, alguém falou, não é? Tal,
0: aquela que conversa de povo, não, é bom isso.
1: Academia,
0: bom
1: aqui, rapaz, eu tomo isso, é bom e tal. Fácil. Nem sempre o que é bom pra mim
0: exatamente.
1: Vai ser bom pra você e vice-versa.
0: Diferente.
1: Então, eu falei o seguinte, tome cuidado da procedência também, não é só... eu vou tomar porque fulano tomou. Mas e a procedência? Aí eu falei, você comprou em uma casa, uma farmácia, né? um local específico que tem a vigilância sanitária acompanhando, a autorização para vender esses produtos da Anvisa. Ah, não, eu comprei assim, assado e tal. Quais as suas recomendações para quem faz isso?
0: É perigosíssimo, pode levar à morte. Então você deve ter um profissional para lhe acompanhar e lhe orientar. É igual a questão do Google, do YouTube, Instagram.
1: Tá lá, a pessoa lê, TikTok, e vai e faz.
0: Né? Tá? Aquilo ali tem. Eu tenho mais de 1000 vídeos que são mentirosos, orientações mentirosas. Tá? E outra coisa, o Google, muita gente tá viciado, não vai nem para o médico mais, fica no Google. O que é isso? Lembrando que o Google está ultrapassado em. 70% das informações que tem aí no Google estão
1: não foram atualizadas, né?
0: Não foram.
1: Como a medicina, ela
0: exatamente,
1: muda,
0: 12 meses,
1: evolui muito, né?
0: Exatamente, então tem muitos aí viciados, vai lá no Google, isso que pode ser, aí o Google vai dar uma ideia, né? Aí entra a automedicação e muitas pessoas têm
1: problemas,
0: vindo a óbito, de pessoas terem morrido devido a esse tipo de atitude erradíssima.
1: Ô doutor, sem indicação de um nutricionista, de um profissional, vale a pena fazer o uso de suplementos quando não tem orientação?
0: Não vale a pena. É errado, não é correto, você está colocando a sua vida em risco. Existe suplementação que tem os seus segredos. Por exemplo, tem pessoas que gostam de D3, mas D3 sem K2 pode complicar de forma seríssima os seus rins, tá? Então existe vitamina que combina com vitamina, tem vitamina que não combina com outra. Então existe aí um cuidado espetacular no sentido de preocupação e encaixar as peças, né? Não é à toa que
1: pra existe... nem tomar em demasia também não tomar algo que não vai surtir efeito nenhum. Você
0: pode desenvolver uma hipervitaminose, né? Então tudo ao excesso, tudo ao extremo complica a vida de qualquer ser humano. Nada ao extremo presta, inclusive até a fé. Quando você tem fé ao extremo, você se torna fanático, né? Fanático. E a Bíblia diz assim, olha, não queira ser santo demasiadamente. Aí pronto, né? Já mata a charada aí.
1: Pois é, tem que tomar muito cuidado. Eu sei que é importante manter uma atividade física, usar os suplementos, mas faça isso orientado por um profissional.
0: Exatamente.
1: Não vá fazer, o Luiz toma isso, eu também vou tomar. O Luiz faz isso aqui, eu também vou fazer. Se o Luiz faz, houve orientação específica para ele por um profissional, ele está fazendo dentro do que o profissional determinou, beleza. Mas o que é que você tem que fazer? Vá também para um profissional, para que o profissional lhe oriente.
0: Hoje existem muitos profissionais bons aí, né? Que em Pendê tem muitos profissionais top. Tem mais alguma pergunta? Senão eu vou ter que pegar o meu helicóptero.
1: Não. Peraí, que é isso aqui? O que é que o ouvinte mandou aqui para nós? Como é isso? Beta, alanina, taurina,
0: é energético?
1: Arginina, isso aqui é tudo que tem, New Millennium, é?
0: É, agora é líquido isso aí? É líquido
1: Acho isso cápsula, né?
0: Cápsula,
1: né?
0: Isso aí
1: suplemento vitamínico.
0: Isso aí chama-se de pré-treino.
1: Pré-treino, né?
0: A gente chama isso aí de pré-treino. Eu não sei.
1: Conta própria é bom usar?
0: Pela quem tá segurando aí, deve ser uma mulher, né?
1: E vaidosa, a unha bonita. A unha
0: denuncia que é uma mulher.
1: Isso.
0: Ou não, né?
1: Mas
0: hoje a gente tá
1: politicamente
0: correto. Só não
1: diga quem, viu? Tá aqui, ó. Tá aqui o nome na tela, viu?
0: Tá aqui. Gente boa, viu?
1: Mas as mulheres, elas.
0: Como tem numa Grécia, é topada, né?
1: As mulheres se preocupam.
0: Pode sim. Isso aí para pré-treino é legal. Agora você tem que saber como é que tá a questão da sua filtração glomerular, questão renal, tá? Se os seus rins estiverem funcionando de forma correta, aí você pode tomar isso aí, mas só tome no dia que você for pra academia. Sem academia não pode tomar isso aí, tá?
1: Tem que tomar e exercitar.
0: Isso aí deixa você elétrico, né? Você tem uma disposição espetacular, né? Aí então eu já sei quem tá falando aí. Então, nesse caso aí,
1: Tem cafeína,
0: é legal, frutas amarelas é o sabor que vem, né? Então, isso aí eu tomo também, isso aí eu tomo como pré-treino, entendeu? Antes de ir pra academia eu tomo, então você fica um pitbull, entendeu? Agora, tem que saber como é que tá os rins, porque isso aí pode sobrecarregar os rins. É o único cuidado.
1: Pronto, pois é, amiga, só ver como é que estão seus rins. E vai tomando moderadamente. Passei mal, tive formigamento. Foi esse produto que a pessoa usou.
0: Não, esse formigamento passei é natural, mal. Da taurina. As pessoas confundem a questão desse tipo de uma espécie de arrepio. Aí eu quando comecei a usar, entendia dessa forma. Pelo menos esse lado da taurina é normal, tá? Agora, se veio com outros mal-estar, aí de fato não
1: foi certo,
0: correto. Não bateu, né? Não deu certo.
1: Formigamento, dor de cabeça,
0: aí não deu certo, não deu certo, pra essa pessoa não deu certo. É aí a importância de consultar um profissional.
1: Isso, doutor, eu consegui descobrir aqui, nós fizemos um ano desse nosso bate-papo.
0: Um ano, dia.
1: Foi em abril, viu? Foi abril, mês passado.
0: Vamos conversar com o Júnior, né? Pra gente organizar aí.
1: Providenciar
0: uma
1: preferência na casa
0: fechar,
1: dele.
0: Ou fechar a rua aqui, né?
1: Na casa dele tem piscina, tem uma área imensa. Todo mundo põe o carro lá dentro, fica todo mundo...
0: Pronto,
1: ninguém
0: tranquilo,
1: vai ficar,
0: né?
1: Roubado, que não vai ficar lá fora. E o melhor, sabe o melhor lá da casa do Júnior? O melhor É a recepção da dona Rosilda, da mamãe
0: que
1: dele.
0: Que bom, que benção.
1: Gente
0: que
1: maravilhosa, dona Rosilda e Denise, a irmã dele.
0: Que benção.
1: É um cuidado danado com todo mundo, é bom demais.
0: Já faz um ano que estou aqui com vocês.
1: Um ano, doutor, que a gente bate esse papo aqui e leva informação pro povo. Olha que maravilha. Um ano e um mês, viu?
0: Que bom.
1: Um ano e um mês. Que venham muitos e muitos anos aí pela frente.
0: Se Deus quiser.
1: Doutor, 8:15, viu?
0: Vou cair na estrada, como dizia meu tio.
1: Sua lida, tem mais uma lida ali, né?
0: Penedo, fiquem com Deus até a próxima terça.
1: Amém. Ó, gente, pode seguir lá pra clínica, viu? Doutor Emerson já está indo e só sai lá depois que atender o último paciente. Ele já tomou aquele natural, como é que você chama? É o natural Mujaro, né? Que você, o café com óleo de coco, manteiga do sertão, cacau e canela, né? Aí pronto, o homem fica sem comer o dia todo. É só atendendo, né? Ele fica tipo um zumbi ligado, alerta ali. Eu faturo! Volto já com muito mais aqui no Grande Rio Notícias. É só 99.1, é já, hein? Sai daí não. Volto logo, rapidão.
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0: 8h24, estamos de volta. Um grande Rio Notícias. Eu ainda tenho mais informações do nosso estado aqui de Alagoas. Ó, Lei dos Fogos, sem barulho, enfrenta desafio nas pré-campanhas em Alagoas. Em Alagoas, a queima, comercialização e soltura de fogos de artifício com estampido estão proibidas, conforme lei estadual número 9.146 de 2024, cujos efeitos passaram a valer desde janeiro deste ano, e a nova legislação já enfrenta seu primeiro teste de fogo às pré-campanhas eleitorais. A legislação visa proteger pessoas com maior sensibilidade auditiva, a exemplo de autistas e idosos. Também animais são afetados. Com a pré-campanha eleitoral, já nas ruas, vem crescendo as reclamações e as denúncias de que a lei não está sendo respeitada. O descumprimento da legislação pode gerar multas que variam de R$ 2.500 a R$ 15.000, além de outras sanções administrativas, além das campanhas. Outro teste de fogo será o período junino, este ano, o primeiro com a lei em vigor. Pois é, gente, ó, fogos que tem barulho não pode ser soltos, né? Apenas os luminosos. E para você soltar os fogos luminosos, seu evento precisa ser à noite. Não sei que você queira perder o brilho dos fogos fazendo o evento durante o dia. Mas fogos com estampidos não podem, viu, gente? Eles não podem serem queimados, comercializados ou soltos, não pode, tá? Proibido em nosso estado. 8h26. O deputado alagoano, hein? Deputado alagoano em suposto arquivo íntimo de Daniel Vocaro agita bastidores de Brasília. A investigação envolvendo o empresário Daniel Vocaro e o escândalo do Banco Master ganhou integrante extra nos bastidores de Brasília, daqueles que fazem assessoria correr, deputado sumir e grupo de WhatsApp ferver. Segundo informações do Agora Alagoas, o caso passou a circular com ainda mais intensidade após relatos de que arquivos atribuídos ao empresário conteriam imagens de um deputado alagoano nu, peladinho da Silva, hein? O assunto, que antes era tratado em conversas discretas, de corredor e cochichos entre gabinetes, rapidamente virou uma das pautas paralelas mais comentadas da capital federal. Em meio às discussões sobre cifras, investigações e articulações políticas, o que mais despertou curiosidade nos bastidores, aparentemente, não foi exatamente o Banco Master. Até o momento, o conteúdo dos supostos arquivos não foi oficialmente detalhado pelas autoridades. Ainda assim, a história já elevou a temperatura entre grupos políticos ligados a Alagoas, porque em Brasília, às vezes, o vazamento que mais preocupa não é o financeiro. Rapaz, tem essa história de um vídeo de um deputado alagoano, peladinho da Silva, em uma das festas do Vocaro. Eita, aí, ó, no período eleitoral, aí os cabas ficam doidos pra ter acesso a uma imagem dessa aí, ó, e jogar nas redes pra queimar o cabra. 8h28, é? 8 da manhã, 28 minutos. E o Renan Filho, hein? Segundo a matéria, que tá no site Tudo na Hora, Renan Filho se irritou. Aliás, Tudo na Hora não, tá no Cada Minuto, né? O Renan Filho se irritou com as cenas do Pix de R$ 200. Pois é, lembra da matéria da dupla Paulo Dantas e Renan Calheiros, o Renan Pai? É, homem, pai não gostou não, viu? Renanzinho não gostou não de ir para o conteúdo da matéria. A informação vem de um aliado próximo ao ex-governador e agora senador pelo MDB. Registro por ser uma questão política e não familiar. A questão é que Renan Filho, com uma formação mais urbana, sabe que esse tipo de comportamento do governador Paulo Dantas e do senador Renan Calheiros afasta ainda mais o eleitor mais politizado de Maceió. Como ele próprio manifestou, internamente, foi um ato irresponsável que, embora sem consequências jurídicas, na opinião dele e da imensa maioria da população, o ato generoso ao modo Silvio Santos, quem quer dinheiro, é muito mal visto por parcela significativa da classe média, onde Renan Filho e Renan Pai têm grande dificuldade de chegar. E imagino que isso já esteja resolvido entre eles, mas não sem algum trauma. Fecha aqui a matéria. Essa matéria está no tudonahora.com.br, né? Ah, perdão, no cadaminuto.com.br. Não sei por que Tudo na Hora está na minha mente. Está na minha mente. Mas é, viu? A distribuição lá não gerou boa repercussão, não, principalmente num período como esse de pré-campanha. 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Se prepara, porque após o intervalo comercial, eu vou voltar para abrir a possibilidade de você indicar o seu voto para a sua entidade, certo? Após o intervalo comercial. Agora não, já já. Antes eu visualizo o 35516600. Só vou começar a computar os votos no momento em que eu disser, ó, agora pode mandar mensagem, tá? Então não adianta mandar agora não. Vai se preparando para você mandar já já. Dona Maria José de Pia Sabuçu, manda mensagem de voz.
1: Bom dia, Luiz. Quem tá falando aqui é Maria José de Sabuçu. Como é que vai? Em nome do Senhor Jesus. Já tudo na paz, já tudo bem? Vocês aí? Lembrança pra você, lembrança pro doutor que tá aí. Meu marido tá esperando aqui sair um dinheirinho pra ir consultar com ele. Fazer uma consulta com ele, em nome do Senhor Jesus. Tchau, fico com Deus, todos vocês aí.
0: Amém, Dona Maria. Venha mesmo, viu? Não vai se arrepender não, de se consultar com o doutor Emerson. Jaminho, fala Jaminho.
2: Bom dia, Luiz, que Deus abençoe seu trabalho e sua família, tudo de bom aí.
0: Amém, Jaminho.
2: Feira abençoada aí com Deus aí.
0: Pra todos nós, Jaminho lá de Sergipe, né? Valeu, meu querido. Quem também tá por aqui, manda mensagem pra nós. Deixa eu ver. Bom dia, Luiz. Manda os parabéns para o meu cunhado Adilson, que está aniversariando hoje, certo? Mais um parabenizando o Adilson, né? Olha, ele mandou aqui, ó. E pra ficar melhor, tome um café de qualidade. Ó, café gourmet, é? Muito bem, hein? Mas você toma ele com açúcar ou sem, hein? Se colocar açúcar, já sabe, né? Já perdeu a qualidade do café. Um abraço, meu amigo Rivaldo. Tudo na paz, né? Cido de Japoatã, e aí, Cido?
3: Estou com o padre Luiz Dando, também estou transmitindo aqui da Calçada da Fama, aqui de Japoatã, abraçar aqui os alunos de Japoatã, em cidade circunvizinha, ao meu compadre Chaves, chamado aqui em Gás de São Francisco, ficando aqui no Pó Espírito na Roça. Dona Petrúcia, saúde aí para a senhora e seus filhos, seus netos, a toda a sua família, a família Corrente Forte, o Valdir aqui em Propiá, aos amigos de Peneira e Região, no Povoado Mandim, seus filhos, a Nova, seu Requinho, ele, o Vado Catum, seu Vado Assílio Castro em família, Ana Selma, né? O Valdir Filho dele, aos amigos de Público, do Colégio, aqui de Propiá, viu? Deus abençoe, aqui é a terra da carne do sol, do céu de São João.
0: Muito bem, Cido.
3: Do bairro São Francisco, viu? Com o Padre Luidanda, bom dia.
0: Cido vem em duas parcelas.
3: Olha ele. Padre Luidanda, eu tô tomando aqui café com açúcar.
0: Com açúcar, rapaz?
3: Camarão e farinha, viu?
0: Eita, camarão é bom demais, né?
3: Tá comendo bilombeta também com farinha e café de Porrada de Saúde.
0: Bom, é bom.
3: Um abraço aí também pra ele e família. A todos lá do Porrada de Saúde.
0: Aê, tá bom demais. Eu só tiraria o açúcar. E arriscava na farinha com... Ah, o camarão dispenso não. E arriscava uma farinhazinha. De preferência azeda. Cida Lima, fala Cida.
4: Bom dia, Luiz. Uma boa terça-feira abençoada para você e família, e todos os seus ouvintes. Para a Dona Marta, para a Margarida, para a Graça, para a Maria Luísa, Maria Lima, para a Unicia, Manga Rosa, a turma da Rocha Seiro, para a Anjinha, e todos aqui estão te escutando. Que Jesus dê uma boa terça-feira abençoada. Que Jesus te abençoe em suas caminhadas, Luiz. Bom dia.
0: Amém, Cida. E o galo cantou, hein? Oh. Eram 7:09 quando ela mandou a mensagem. Lá atrás, dando sinal de que o dia já amanheceu faz tempo, hein? Diva, do povoado de Itapuranga, tá por aqui, desejando feliz terça-feira pra todos. Meu amigo Paulo do Ciclo Som, alô Paulo, forte abraço. Quem é que tá por aqui também? Fernando, fale aí na rádio, por favor. Caravana, é Fernando? Pai, Fernando gosta de viajar, não. Eita, Fernando, vem aí mais uma caravana de Santa Cecília, ó. Fernandão, tá organizando mais uma caravana, né, Fernando? Vamos lá, o que é que tem aqui? Para a Arquidiocese de Aracaju, dia 12 de junho, será a consagração da Arquidiocese com a imagem de São Miguel Arcanjo. Os interessados, hein? Entrem em contato com o meu amigo Fernando no 829-9433-5405. Pronto, Fernando. Já vendeu seu peixe, viu? Meu xará de Neópolis, é o Luiz, né? Fala, xará, tudo certo?
5: Bom dia, meu amigo. Luiz Dantas, quem fala que é Luiz Dantas, vigilante. Um abraço, tô mandando um alô pra Ramon, pra Diego, pra Bruno, William, taxista, especialmente pra Zé Branquinho, meu amigão aí de fé. Um abração pra ele e a vocês aí da rádio, viu? Um abraço, fique com Deus, seja abençoado por Jesus.
0: Amém, amém, meu querido. Osvaldo da família Buscapé também tá por aqui desejando bom dia pra todos. Quem mais está com a gente? Ó, você que mandou o voto logo cedo, eram 6h33, final do número 8048. A votação dentro do Grande Rio Notícias só é válida quando a gente informar. Ó, pode votar agora, na entidade. Mas 6h33 eu ainda não tava não, viu? Tava somente no intervalo comercial das 6 da manhã. Quem também tá conosco? Paulo e Poliana da Polipa, é? E eles? Quem é que fala? É o Paulo?
6: Oi, se eu for mandar depois o número do médico pra mim, pode mandar pro WhatsApp mesmo. Muito obrigado, Elio. Você, eu sempre lembro.

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0: Estou de volta, hein? Com a Grande Rio, com o programa Grande Rio Notícias. Ó, gente, se você quer votar na entidade para que ela possa concorrer aos R$150, que é uma promoção em parceria Rádio Grande Rio FM e Bomboi Prime, manda agora então o nome da entidade que você quer ajudar, que você espera que ela possa ser a mais votada e receber essa bonificação de R$1.000. 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Manga Rosa tá por aqui? O que é que você fala pra nós, Manga? Bom dia!
1: Opa, bom dia, Luiz Dantas! Bom dia a todos da Grande Rio FM 99.1, claro! Abração pra Sandra Maurício, Luiz Dantas, né? A Aninha Pagotão, Emanuel Rodrigues, nossa querida diretora Milena Vasconcelo, grande Emanuel Rodrigues, alô Alves Corrêa, grande Antônio Silva, bom dia pra você, meu irmão, um abração aí pra todos que estão ligadinho na melhor. Um abração aí também do nosso amigo Hugo, aí na Rua do Sossego, e ao seu lado aí a sua mãezona, a Dona Cida. Alô, Dona Cida, aquele abraço, viu? Um abração aí a turma do cemitério São Gonçalo do Amarante, o nosso amigo Tony, o Messias, ao Roberto Filho, ao Roberto, diretor-geral dos cemitérios São Gonçalo do Amarante, viu? Um abração aí a todos também o cemitério Jardim da Saudade, curtindo a programação Grande Rio FM. Alô, Zé Maria, alô, Júnior, alô, Mauro, a todos aí no cemitério Jardim da Saudade.
0: Rapaz, esse Manga Rosa, vou dizer, viu? Esse Manga Rosa é desenrolado. O homem é show.
2: Muito bom dia, Manga Rosa, a turma do cemitério. O pessoal também tá nos acompanhando.
0: Locutorzão danado esse Manga Rosa. Vou falar pro Moacir Andrade contratar você, viu, Manga, pra você trabalhar com a gente no dia da eleição. Colocar você na rua pra ser nosso repórter. Vamos ver se você vai desenrolar também no meio do povo, viu? Manguinha, o rei da Coca-Cola, esse é desenrolado. Vamos nós, ó, pessoal, deixa eu pegar os nomes. 8h49, tive aqui as pessoas, pedi para as pessoas enviarem os nomes, não é? Então, tive aqui, tem uma, duas, três, quatro, ó, vou dar só mais um minutinho. 8h49, quando fizer 8h50, eu encerro, hein? Vou encerrar, vamos lá. A Neide de Ilha das Flores. Ô Neide, o que é que você fala aqui pra nós, Neide?
3: Luiz, eu volto na Casa do Bom Samaritano.
0: Casa do Bom Samaritano, Neide lá de Ilha das Flores, em Sergipe. Ó, pessoal, vocês também, viu? Das cidades circunvizinhas, podem sim votar, tá bom? Pode escolher qual a entidade que vocês conhecem aqui em Penedo, que realiza um bom trabalho para as pessoas que precisam, e você quer contemplá-la para que ela seja, para que ela receba os R$1.000. A Neide lá de Ilha das Flores votou no Bom Samaritano. Bom dia, Luiz Dantas, eu também tomo café sem açúcar, faz um bom tempo. Muito bem, Neide, é assim mesmo. Ó, 8h50, viu? Encerrando então as votações. Quem votou, votou. Quem não votou, não votou. O último que mandou aqui para mim, deixa eu ver, é aqui, não é? Certo, então deixa eu marcar. Se vir mais algum, já não vai valer. Vamos lá. Quem também mandou aqui mensagem? Centro Juvenil. Centro Juvenil tá disparado na votação, viu? Centro Juvenil. Quem mais? O final do número é o 1838. Votou no Centro Juvenil. Quem mais tá votando? Deixa eu ver aqui. Centro Juvenil, não foi? Lena Pereira. Bom dia, Luiz Dantas. Meu voto vai para o Centro Juvenil. Nossa Senhora Auxiliadora. Mais um voto pro Centro Juvenil, viu? Tá disparado aqui na votação. Centro Juvenil. Dona Marili. O que é que ela diz aqui para nós? Meu voto é para amor ao próximo. Amor ao próximo, certo. É, amor ao próximo é do Val, né? Da turma que tá junto com o Val. Quem mais? Ah, ela mandou uma mensagem de voz também.
4: Bom dia, Luiz Dantas. Bom dia.
0: Ah, creio que essa mensagem foi quando eu tava com o eram 8h13, ela mandou uma mensagem de voz e agora mandou mais uma mensagem de texto às 8h49, votando. Acho que ela estava perguntando alguma coisa ao médico.
4: Um dia abençoado, na terça-feira, muita paz, saúde.
0: Amém, querida.
4: Nos abençoe por ter a nossa família.
0: Amém, para todos nós sempre, viu? Mais um voto, deixa eu ver, final do número 5259. 5259, Jean da Sopa. Jean da Sopa. Ah, é o Jairo que está votando? Deixa eu ver aqui, abrir a foto para ver. É o meu amigo Jairo, né? E aí, Jairo, tá recuperado mesmo, 100%? O Jairo votando, Jairo da Pipoca, votando no Jean da Sopa, que Jean da Sopa, pronto, gente, finalizado, tá? Finalizando, então, as votações do Grande Rio Notícias. Amanhã a gente abre mais uma vez, fica ouvindo a programação do Grande Rio Notícias, que a qualquer momento, no Grande Rio Notícias, a gente também pede, abre e chama você para participar, tá? Escolhendo a entidade. A partir das 9 horas com Sandra Maurício também, ela vai disponibilizar o tempo para o pessoal fazer a votação e no decorrer da programação da rádio, tudo isso aí vai acontecendo, tá? Durante toda a programação. São 8 da manhã, 52 minutos, 8h52, eu vou para o Giro de Notícias, Norberto Notari traz a informação para a gente, Agência Rádio Web, fim da escala 6x1. Relator deve finalizar o texto nesta terça-feira. Ele traz esta e outras informações. Vamos lá.
5: 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Terça-feira, 19 de maio de 2026, este é o Giro de Notícias. Eu sou Norberto Notari e você acompanha os destaques do momento. O relator da proposta de emenda à Constituição, que prevê o fim da escala 6x1, deve definir hoje o texto que será apresentado. Além disso, o deputado Léo Prates, do Republicanos da Bahia, se reúne com o presidente da Câmara, Hugo Mota, do Republicanos da Paraíba, e com o presidente da Comissão Especial, o deputado Alencar Santana, do PT de São Paulo. 68% dos brasileiros são a favor do fim da escala 6x1, segundo informações da pesquisa Genialcast divulgada nesta segunda. Em dezembro do ano passado, esse percentual era de 72%, aprovando a mudança na escala de trabalho. O levantamento também aponta que 56% são contra o fim da escala 6x1, se houver um corte eventual nos salários. A Comissão de Segurança Pública da Câmara deve votar hoje um requerimento do líder do PL na casa, Sóstenes Cavalcante, que convida o diretor-geral da Polícia Federal a prestar esclarecimentos ao Congresso. O objetivo é ouvir de Andrei Rodrigues sobre a troca do delegado responsável pelo inquérito nas fraudes do INSS e pelas investigações relacionadas a um pedido de quebra de sigilo envolvendo Lulinha, o filho do presidente Lula. O levantamento do Instituto Sul da Paz revela que 65% da população brasileira deseja uma polícia mais preparada, enquanto 32% quer mais polícias na rua. Em relação às penalidades, 55% da população defende a aplicação das leis existentes aos criminosos. Outros 39% dos pesquisados pensam que as penas deveriam ser aumentadas. 29% concordam com a frase bandido bom é bandido morto, enquanto 73% defendem que os criminosos devem ser presos e julgados pelos crimes que cometeram. A pesquisa foi presencial em 40 cidades. Os corpos de mais dois mergulhadores italianos que morreram em um acidente de mergulho nas Maldivas foram recuperados nesta terça. Eles estão entre as 6 mortes ocorridas durante a tentativa de explorar uma caverna subaquática a 50 metros de profundidade. Hoje começa a quinta rodada da Libertadores da América. O Fluminense encara o Bolívar em casa. O Cruzeiro enfrenta o Boca Juniors na Argentina. Já o Mirassol tem o Always Ready fora de casa. Pela Sul-Americana, o São Paulo enfrenta o Milionários no Morumbi. O Giro de Notícias é uma produção da Agência Rádio Web. Produção e apresentação, Norberto Notari. Trabalhos técnicos, Mário Melo. 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
0: Muito bem, Grande Rio Notícias trouxe o Norberto Notari. com as informações da agência Rádio Web. Evânio Santos esteve por aqui, logo cedo, desejando bom dia para todos. Quem mais por aqui? Ô, Evânio, a votação é só quando a gente disser, viu? Tem que ficar ouvindo. Quando a gente autorizar, vota. Ele mandou essa mensagem, eram 7:09, logo cedinho, né? Gil e Mano lá na Vila Matias também tiveram por aqui, mandando mensagem de bom dia para nós. Gato Preto! E aí, Gato Preto, tudo certo? Cadê o homem? Olha ele aí.
6: Do Rio Grande Rio, notícia, quem fala é Gato Preto, direto de Barueri. Quero mandar um forte abraço para todos que andam de baixo, para o meu pai Geraldão, minha mãe Vandir, minha irmãzinha, tá lá de férias, né, cuidando da minha mãe, para doente. Minha irmã Ludinha, meu irmão Denito, tá lá também mexendo no curral, mas o grande pedreiro, Valmir, para meu amigo Ronaldo do Povoado. Sente novo, município de Igreja Nova, cara, vai topado, vaqueiro topado. Para meu amigo vice-prefeito Dica, sua esposa minha madrinha Vânia, seus filhos Johnny e Evandro Penedo, amigo Carlos Moura Penedo, Valdir, e todos também de Cada de Baixo mais uma vez, meu amigo Everaldo, Demir, João do Bar, Gerson, Jair, Zé Alves, Tom Belé, João Belé, Mororó, um dos melhores volantes que eu joguei bola na minha vida, meu primo Deilton, zagueiro topado, Edilson, Banda de Dampa, Tirineu, Miguel, Valvaldo, Tirineu, Valdo Paulo, quem todos aqui de Barueri, né? Pra minha esposa também, meu filho Isaac, minha filha Viviane, Bauru, meu filho Pedro Henrique, meu amigo Cristóvão, cabeludeiro aí em Cana de Baixo, sua esposa Célia, minha prima Cristiane. E resumindo, de uma ceia para não esquecer de ninguém. Aquele forte abraço, tamo junto, pastor, direto de Barueri, Gato Preto.
0: Falou, Gato Preto.
6: Cuscuz, tomar uma geladinha.
0: Rapaz.
6: Começa com as meninas de ouro, essas aí tem valor. E também do Bado Baiú.
0: Homem, não vá não.
6: Forte abraço, que Deus abençoe, tamo junto, valeu.
0: Vá não, rapaz, vá não.
6: E o FM, valor instante.
0: É, abraço. Eu posso votar ou não, Luiz? Pode, Gato Preto, pode votar, viu? Mesmo quem tá de longe, pode votar sim, pode escolher a entidade, não tem problema não. Só que tem que ficar ligado quando eu disser, ó, vota agora, aí você vota, viu? É, Paulinha, lá da escola Wilton Lucena, desejando bom dia para nós. Jô Cavalcante também. É, meu amigo Carlos, bom dia, meu amigo Luiz Dantas. Gostaria de avisar que amanhã tem Feira da Agricultura Familiar na Coab. Valeu, Carlos. Ó, amanhã a Feira da Agricultura Familiar acontece no conjunto José Moraes Lopes na Coab, hein? Meu amigo aqui, ó, quem é que tá por aqui? Seu Antônio do AA Penedo, seu Antônio Ginaldo. Um abraço, seu Antônio. Uma ótima semana também pro senhor. Feliz dia, feliz terça. Feliz terça-feira. É, bom dia. Coloque aqui em escrito o Munjaro do médico. Ah, eu mando já, viu? É, né? É o Munjaro dele. Não é natural, viu? Ele batizou de Munjaro, mas é um cafezinho que ele toma e fica sem fome praticamente o dia todo. Mando já o que ele indica. Meu amigo Rivaldo, muito bem, meu querido. Toma um cafezinho com canela e óleo de coco, né? Aí tá certo. Professora Lurdinha, tudo na paz, professora. Um excelente dia para a senhora também. Deus lhe abençoe, viu? Milene Vasconcelos também tá por aqui. Alô, Milene. Como é que tá você, Milene? Tudo certinho? Bom dia. Teria como verificar se foi entregue um RG e um documento de uma moto em nome de Rodrigo Riquelme de Souza Santos? É o RG, não é? E o documento da moto em nome de Gilson Batista. Não, documento de moto não chegou por aqui. E o RG, que também tem aqui uma habilitação, também não é nesse nome, tá? Até o presente momento, não chegou por aqui. Vânia de Igreja Nova.
7: Isso aqui é Vânia, tudo bom? Deixa uma terça-feira, com saúde e paz, viu? Até amanhã,
0: amém.
7: Deus quiser.
0: Até, hoje, querida.
7: De 5 até a Sandrinha, né?
0: Muito bem, um abraço, querida, obrigado. Bom dia, Luiz, canta os parabéns para meu cunhado Adilson. É a Luciene Almeida, tá parabenizando seu cunhado Adilson. Meu amigo Adilson da Canjica e do Munguzá, hoje completando idade nova. Quem também tá por aqui? Eu já tinha encerrado, tá? Volto no Cláudio da Sebes, não é? Eu tinha encerrado às 8:50, tá? Já mandou mensagem 8:54. Fiquem atentos, porque quando eu disser, ó, agora manda, você manda. Quando encerrar aí, já era, tá? Maluquinho do Brega por aqui. Dona Maria do Gileno. Dona Maria mandou mensagem pra nós também, já no finalzinho. Ah,
8: tô aqui. Luiz, acredita que ainda tem pão?
0: Ainda?
8: Menino, ainda tem pão. O povo não tá quer engordar, não.
0: Que não.
8: Vence, viu? Manda um beijo aí pros meus amigos, minhas amigas.
0: Certo.
8: E dois pros meus inimigos.
0: Eita. Faz uma promoçãozinha, Dona Maria. Pra ver se esse povo vai aí buscar um pãozinho. Do bom que a senhora vende. Deixa eu ver aqui. Tocar os parabéns pra quem? Meu esposo Adilson. Ah, é a Josélia, é? Josélia, esposa do Adilson. Tá pedindo pra gente parabenizá-lo. Sim, muito bem. Ô, Deise, tudo bem, Deise? O que é que mandas, querida? Vamos finalizar
9: bom
0: aqui
9: dia,
0: com a Deise. Bom dia, querida.
9: Uma boa terça-feira. Com muita
0: amém.
9: Saúde, com essa alegria toda, muita paz, um bom trabalho. Fica com Deus, Luizão.
0: Amém, querida.
9: Maria Aparecida, passe na frente de todos nós, dando a saúde.
0: Amém, amém. Vamos lá, parabenizar os aniversariantes do dia. Ó, a Josélia, a esposa do Adilson, acabou de mandar mensagem pedindo também pra gente parabenizá-lo. Muitas pessoas parabenizando o Adilson, né? A sua cunhada, o Rivaldo, toda a turma. Rivaldo é casado com a irmã do Adilson. Também parabenizando o Adilson. Meu amigo Adilson, que Deus abençoe você. Muita saúde e força. Continue sendo esse cara de bem, né? Essa pessoa íntegra. Todo mundo tem admiração e respeito. Felicidades, viu? Hoje, Peterson Almeida. Ô, Peterson, e aí? Completando a de nova hoje, né, rapaz? Peterson, hoje, ó, Peterson é radialista, Peterson é psicólogo, Peterson é servidor público do Estado. Eita, o caba tem coisa, viu? É pai. É esposo. É um monte de coisa, né, Peterson? É tio. É filho. Ó, desejar toda a saúde, toda a paz do mundo pro nosso ex-companheiro aqui de trabalho, Peterson. Teve um tempo também conosco. O Peterson é um cara que tem uma facilidade de fazer amizade com todo mundo e aqui ele se familiarizou com todos nós da Rádio Grande Rio FM. A gente tem um carinho muito grande pelo Peterson, que hoje trabalha na Rádio Peneda FM. Sucesso para você, viu, meu querido? Muita paz, saúde. Deus sempre presente em sua vida. Você é um cabo de bem. Felicidades. Quem também completa a idade nova hoje, hoje quem está aniversariando é o Diego Souza, o meu amigo Diego lá da Salute. Diego é meu amigo de infância lá da Coab. O Diego hoje também completa a idade nova. Todos conhecem ele por Dr. Diego, né? Fisioterapeuta. Mas a minha amizade de infância traz essa intimidade de eu chamar o Diego, de Diego mesmo, né? Gente boa demais. Diego era músico aqui, viu? Na época dos pagodes, dos anos 2000, Diego era um dos caras que fazia parte das bandas de pagode. Aquele pagode swingueira lá da Bahia, né? Teve uma turma boa por aqui em Penedo. Diego era um deles. Ó, a todos os aniversariantes, Deus abençoe vocês. Muita saúde, sabedoria sempre, tá? Felicidades, parabéns a todos que completam a idade nova hoje.

0: Ih, quase que... quase que eu não acerto a clicada para sair a vinhetinha das palmas. Ô, Anselmo Machado, tá por aqui, Anselmo. É, bom dia, Luiz Dantas. Sobre as caixas de lixo do material reciclável, tem gente colocando lixo comum. Ô, rapaz, não pode, não é? Ele mandou uma foto mostrando aqui para nós, ó. É, lixo comum. Faça um apelo para que as pessoas só depositem o que for de fato reciclável. Lixo orgânico fica podre e causa mau cheiro. É verdade. Obrigado, viu, meu querido. Ô Anselmo, onde é esse depósito de reciclável? Ele é de qual parte da cidade? Tem algumas distribuídas na cidade, em várias praças. Esse aqui é de onde, Anselmo? Pessoal, essas caixas para a gente colocar material reciclável, é para botar material reciclável, né? É para você colocar, lá tem especificando a garrafa PET, entendeu? É, garrafa de vidro também, não é? Então, o que for reciclável, gente, bateria de celular, aquelas bateriazinhas, a pilha que a gente chama de pilha, de aparelho de verificar a pressão, de controle remoto, pode colocar ali, mas lixo orgânico não, né? O lixo que vem ali da cozinha não é para colocar lá, nem tampouco lixo urbano, viu? Para juntar lá do lado, o lixo urbano também não. É material reciclável. Ele diz, este está na praça, na entrada do Conjunto Madre Espírito Santo. Esse é do Madre, né? Ô, pessoal, eu sei se é esse. Eu já tive aí, viu, Anselmo? Para colocar baterias, eu ia passando. E caramba, onde eu vou botar essa bateria? Onde é que tem uma caixinha dessa de reciclável? Aí, avistei uma logo na pracinha. A gente passa pela Engenheiro Joaquim Gonçalves, quando para no semáforo, se olhar do lado, a gente já vê na pracinha a caixa. E eu fui lá e coloquei. Pois é, lamentável, viu? Ó, as entidades, as prefeituras, né? O serviço público, elas têm a responsabilidade de fazer a coleta do lixo. Mas a gente, quanto sociedade, a gente também tem a nossa responsabilidade. Eu sempre falei isso e vou continuar falando. Enquanto o povo não for educado, não tiver responsabilidade, zelo, amor, cuidado com a sua cidade, vai ser desse jeito, viu, Anselmo? As pessoas vão fazer porcaria em tudo que é canto. Por quê? Porque não está nem aí, nem vai chegando. E aí uma pessoa dessa quer reclamar quando o político é vacilão. Ele passa a vida vacilando, errando, fazendo o que não deve. Aí depois quer falar mal do político, mas... Como tem aquele ditado, entre aspas, macaco não olha para o rabo, né? E o cara não olha para as merdas que ele faz. E a responsabilidade nossa também com a questão do lixo, ela deve ser colocada em evidência, viu? Você deve também tomar cuidado onde você vai descartar o lixo e que tipo de lixo você está colocando ali, para você não fazer o que estão fazendo com a pracinha lá do Madre, né? O depósito lá de reciclável. O pessoal tá colocando lixo orgânico, não pode. Anselmo, obrigadão, tá? Deus abençoe sua terça-feira, meu amigo. Satisfação ter você acompanhando nosso programa. Um abraço. 97! Vou embora, hein? Mas volta amanhã, se Deus permitir. Às 6 da manhã com mais uma edição do Grande Rio Notícias. E antes, às 5 da manhã, tem muito forrozão das antigas no Bom Dia Grande Rio. Na sequência vem Sandra Maurício, tem muita música já, Rio FM Show. Ao meio-dia tem Antônio Silva e as informações do programa Voz da Cidade. Às 14 horas tem o programa Derrubado, às 18. Meu amigo Eudes, volta hoje, Eudes está se recuperando, é? Ontem Emanuel esteve apresentando o programa Ronda na Grande Rio. Às 18 horas então tem ele, tem o Ronda na Grande Rio até às 20. Das 20 às 21, a Voz do Brasil. A partir das 21, volta a programação musical e segue até a meia-noite. Forte abraço, tchau, tchau, gente, e até lá.
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0: Bom dia, bom dia, bom dia para você, querido amigo e ouvinte. É o Rio FM Show que está no ar até o meio-dia. Muita música, alegria, alto astral, bate-papo. Você que está em todo o Baixo São Francisco ouvindo a gente aqui no estado de Alagoas. Você que nos acompanha através da internet em todo o Brasil e no mundo. Obrigada pelo carinho. Hoje é terça-feira, 19 de maio de 2026. Eu tenho muito prazer de mandar aquele abraço forte e especial para você, que no dia de hoje comemora uma data importante, que no dia de hoje completa mais um ano de vida. Parabéns.
1: Parabéns, parabéns para você.
0: Parabéns para você, que é muito especial para nós. 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Um grande dia abençoado, feliz para todo mundo que nos acompanha. Daqui a pouquinho, então, já sabe, né? Você vai começar a enviar aqui sua mensagem de texto ou de voz, pedindo sucesso e também dizendo qual a instituição ou a pessoa que tem trabalhos voluntários aqui na cidade de Penedo e que faz a diferença na vida do próximo. Nós temos aqui citado o Projeto Amor ao Próximo, Centro Juvenil Nossa Senhora Auxiliadora, SEBS do Cláudio, Mãos Unidas da Eliane, Bom Samaritano do Diácono Edmilson, Lá São José, Jean da Sopa, Índios da Capela, Projeto Renascer e também Renovação Carismática. Agora, essa Renovação Carismática, quem acrescentou tem que dizer da onde é, porque toda paróquia ela tem, né, a Renovação Carismática. Tem que saber quem indicou, entre em contato conosco e diz da onde é essa Renovação Carismática, por favor. São 9 horas e 20 minutos, bem-vindos todos. Então, estamos aqui para fazer da nossa manhã aquela manhã bem boa, de se curtir, bem boa mesmo, bem interessante, bem animada, e a gente vai para esse ritmo gostoso.

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0: Agora são 9:32. Bem-vindos todos ao nosso programa Rio FM Show, que está no ar. Que coisa boa, que coisa boa ter você aqui conosco nessa terça-feira, abençoada por Deus. 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Pia Sabo Sul, Igreja Nova, sintam-se abraçados por mim também. Tá joia? Quem tá chegando por aqui é o povo lindo, né? Que veio pra cá pra votar. Tô ligada todos os dias. Bom dia! Grande querida. Professora Lurdinha, quem mais tá aqui? Eu voto no projeto do Cláudio, da ICEB, já tem votação aqui chegando. É Márcia, quem mais tá aqui? Eu voto no projeto do aqui foi no grupo, botou o grupo e a galera manda só o nome. A Zena, bom dia, bem-vinda. Mais uma também aqui, opa, no Cláudio da ICEB, cadê? Acabei de ver, aqui, pronto, é a Zena, já falei da Zena. Alessandra também, Cláudio da ICEB. Cláudio deu uma reviravolta, hein, seu Cláudio? Muito bem. Projeto da ICEB, o Flávio Souza. Aê, comunidade tá reagindo. Mas, gente, agora aqui, diga seu nome pra mim e o bairro povoado, por favor. Mas, gente, chegando por cá. Quem mais, quem mais? Beatriz tá lá vai votar no Centro Juvenil, Beatriz, Centro Juvenil. Quem mais, Beatriz? Ana Célia tá por aqui também pra curtir Devinho Novaes. Pra todos os amigos familiares, minha amiga, faz o que eu pedi, por favor, manda um áudio, porque aí você explica direitinho e fala pra gente como é que é a chave, o que tá escrito aí, porque fixa melhor, tá bom? É um chaveiro que a Vera achou perto do posto Grande Rio. É, lá na sua casa, aí vai ficar. Complicou. Bora lá, quem mais tá aqui? Erivana Cerquinha das Laranjas, abençoado seja seu dia. Bom dia pra Neide, Ilha das Flores. Quer curtir também Laírton? E ela volta na casa do Bom Samaritano. Não é fácil não, viu? Não é fácil não. Gilvânia, Gil, um beijo pra você e pra toda a sua família. Obrigada por estar aqui curtindo a gente. Oi.
1: Bota aí a música de Leonardo pra nós ouvir. Tenha um bom dia pra você.
0: Bom dia, menino. Vamos lá, de sucesso. Mando ou não mando essa carta? Vamos lá? Obrigada aí pelo carinho da sua audiência. São 9:37.

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0: lindo demais. É muita música e você, querido amigo e ouvinte, está onde para falar com a gente? Fica à vontade para interagir comigo no 823556600. Meu amigo Giovanni, tá por aqui, votando no Geanda Sopa. Oi, querida Deise, bom dia e bem-vinda.
1: Sandra, eu gostaria que você, a escolha é sua, que você colocasse uma música de louvor. Eu quero oferecer para mim, para toda a turma aqui da Santa Cruz. Quero oferecer para o Júnior Danta, meu mano, o Alves Correia, e para você e para toda a minha família, e todos meus irmãos e minhas irmãs, e todas as minhas cunhadas. Essa música que você passar, Sandra, eu tô pedindo cura para todos.
0: Amém, Jesus.
1: Da minha família e para todos do mundo inteiro. Para o filho da dona

0: Petrúcio, Juan Dilson. Tá bom, Sandra?
1: Certinho.
0: E pra mim também, né? Que eu tô gripada, dei uma recaída essa semana.
1: Mas vai ficar boa.
0: Tá bom?
1: Né?
0: E fica com Deus, Sandra.
1: Deus lhe dê saúde, querida. Tudo de bom pra você e pra todos.
2: E aqui é bem, tudo bom.
1: Oi, Veninha.
2: Sandra, você passa a música chamada Batista com Roberta Miranda pra mim?
1: Faz um tum,
2: oferecer
1: uma
2: Maria José aí, o Talô, o Manuel, pra você, Paulo Corrêa, Manuel Rodrigues. Toda a minha família, Sandrinha, esteja uma terça-feira, Sandrinha, com saúde e paz. Até a tarde, se Deus quiser, viu?
1: Olha aquele alôzão todo especial pro meu querido amigo Tony Moreno. Cidade de Propriá, tá curtindo a gente. Ele pede um alôzão pra Cristiane, em Porto Real do Colégio. Ouvinte fiel, né? Lá do Trevo da Sorte. Um abraço, beijo, beijo e bom dia, Cristiane. Toda a família aí do meu querido amigo Tony Moreno, lá em Propriá, Sergipe. Quem tá chegando é ela.
3: Bom dia, Sandrinha, que tá falando aqui, mas é do Cerro Sul. Sandrinha, passa uma música evangélica pra mim aí, qualquer uma, viu, minha filha? Se passar, tá bom, passa pra nós. Pra toda a família minha, pra toda a sua família e pra todos que daí, pra todos que estiver escutando o rádio. Muito obrigada, meu dia, fique com Deus. Deus abençoe.
1: Bom dia, Deus abençoe a senhora também.
3: Se Deus quiser.
1: Amém. 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A Ponta Maria Massal, deserto. 9:50.

0: grande amiga. Obrigado a você.
1: A gente volta já já. Intervalo comercial. Obrigada a todos pelo carinho de sempre.
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2: Aquele abraço para Ruth, a gente de Edemias, que sempre curte a nossa programação. Obrigada, querida. Beijo, beijo.
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1: Ô, que é isso? Que é isso? O que foi que houve com você? Não é hora de você falar não, querida. Agora é hora de eu trazer música pro povo ouvir, viu, querido?
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1: 10 e 11.
3: Sandra, meu nome é Sandra.
1: Maurício, aquele alôzinho, meu amigo Tartaruga. Bom dia, Aguinaldinho, bom dia, Aguinaldo, bom dia, Eulina, bom dia, todo mundo, bom trabalho.

0: Onde é que você está ouvindo a gente? Deixa pra cá, manda pra cá uma mensagem de texto ou de voz, 823551-6600. Já tem gente bonita aqui com a gente. Bom dia, bem-vinda.
1: Sandrinha, aqui é a Denise.
0: Oi, querida.
1: Marisa Letícia. Eu vou votar no projeto Bom Samaritano. E aproveitando, quero pedir também a música. Coloque Pablo aí, Cena.
0: A cena.
1: Ligadinha, viu, lindona?
0: Beijo, beijo. Eu que te agradeço pelo carinho, Denise. Obrigada mesmo. Marlene lá na João Romário tá também de rádio ligado com a gente pra curtir o Menino de Vó. Vixe, Jesus, o Menino de Vó vai deixar. O meu menininho de vó me deixou, tá lá em Minas. O Príncipe Isaac. Ela manda pra todas as amigas de sempre lá do projeto Alegria de Viver.
2: Bom dia, Sandra. Eu
0: bom
2: quero,
0: dia, querida.
2: Eu falo Manimbu. Quero pedir a música de Flegilso, Te Amarei. Pra aparecer meus filhos, minhas filhas, meus netos, minhas netas. Pra mim, pra você e toda a sua família e todos da rádio. Que Deus te abençoe.
0: Amém,
2: continue
0: querida.
2: Sempre assim.
0: Deus te proteja. Deus faça maravilhas na sua vida.
3: Bom dia, Sandra Maurício. Toca a música de Natanzinho Lima. Ele canta mais o El Safadão. Oferece para todos vocês ouvintes. A minha mãe, minha irmã Lisiane, minha irmã Mariângela, minha irmã Ana, minha prima Michaela e para a galera aqui do Brejo Grande. Tô aqui na sua escrita, no seu programa, que Deus abençoe a todos.
0: Olha, Jaminho, se puder escolha, porque ele canta várias músicas com o Safadão, viu? Se puder escolha, por favor, para não fazer igual ontem, que você disse que não ouviu a música do Unha Pintada. Oh, que lamento.
4: Bom dia, Sandrinha, aqui é Luciane, do Nilo Menezes.
0: Oi, Luciane.
4: Quero pedir a música de Seresta do Rafinha para mim, para minha comadre Cida, que mora aqui no Nilo Menezes também. Todo mundo que está escutando.
0: Rafinha, o Big Love, tá vindo com tudo, né, com a Seresta. Oi, Valquíria, quer curtir sucesso gospel também? Pra mamãe Geni, irmã Solange, pra Vânia, Nacélia, Dani, Ceissa Mello e pra mim também. Obrigada, obrigada, obrigada, obrigada. Vamos lá, vamos lá. Quem mais? Opa, Otaviano, Messias, lá na Vila. Valeu, já computei seu voto, tá bom? Oi.
5: Bom dia, Sandra. Que Deus o abençoe o seu dia. O dia de todos nós. Uma feliz e abençoada terça-feira.
0: Assim
5: que quem está falando é Cida,
0: do Rancho Alegre,
5: município de São Sebastião. Gostaria de ouvir qualquer uma música de Zezo. Um cheiro no coração. Deus lhe abençoe grandemente.
0: Beijo, querida. Tudo de bom.
6: Bom dia, Sandrinha.
0: Povo apaixonado, né?
6: Povo.
0: Oi, menina.
6: Essa sua música de Pablo.
0: Bora.
6: Quem ama não machuca. Eu agradeço a todos que estiver ouvindo. Obrigada.
0: Valeu, maluquinho do Brega, na sintonia com a gente.
7: Oi, Sandra. Aqui é Geni. Mata Atlântica 2. Aí gostaria de ouvir...
0: Povo que chora.
7: Se puder tocar. Eu ofereço pra você e pra todos os ouvintes.
0: Eu acho que eu vou trocar o nome do
7: ontem
0: programa.
7: Ontem eu estava na escuta, viu? Também. Não deu tempo para mim pedir música, mas estava ouvindo.
0: Olha, eu vou trocar.
7: Graças a Deus, né, que o Corrêa está bem, né?
0: Está bem melhor,
7: certo, esse. Né? Que Deus dê força e coragem a ele, né? Para ele ficar bom, se recuperar.
0: Amém.
7: Para poder voltar aí para o programa derrubado, nas tardes.
0: Verdade, verdade.
7: Dê abençoado aí para vocês.
0: Obrigada, querida. E eu vou aqui, sabe? Eu acho que eu estou pensando em trocar seriamente o nome desse programa. Trocar para Sofrência Musical, porque quando começa som de Gaia, ui, tá doendo, esse bloco é todo na Gaia. Bora, vamos lá, bem-vindos.
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0: A cena, Neto Brito e Pablo. É linda, né? 10h15, a gente sofre junto, vamos lá.
9: É uma honra.
0: Até o meio-dia.
9: Meu ídolo.
0: Quem disse, aqui você não sofre sozinho, não.

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1: Aí a gente curtiu, Rafinha, Greve de Beijo, antes Neto Brito e Pablo Assena, e agora especialmente pra você que curte Zezio, tem ele com Natan pelado e chorando. Na sequência tem Pablo, Quem Ama Não Machuca. Confira comigo a hora certa, 10h22.

Eita, Pablo, que sofrência é essa, meu irmão? Quem ama não machuca, não. 10 horas e 27 minutos, com apoio total de Cooperativa Pindorama, álcool, açúcar, derivados do coco, sucos concentrados, refrescos em pó, balas, achocolatados e muito mais. 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Anuncia Padre Marcelo Rossi, João Gomes, eu te levantarei. Santa Maurício. 10h29.

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Bom dia todo mundo, são 10 horas e 39 minutinhos. O nosso programa Rio FM Show de volta no ar, e eu quero falar para você da Farmácia Permanente. 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E tudo isso você tem com a naturopata e nutricionista funcional doutora Patrícia Barreto, que está aqui hoje no nosso programa Rio FM Show para falar com a gente sobre um projeto muito interessante, que é o intestino doente não absorve nutrientes.

0: A proposta do projeto é verdadeiramente a ação social. Como vai funcionar, né? Ou como está funcionando este projeto? São palestras dentro das escolas para crianças de 4 a 12 anos de idade, com o intuito de levar para eles o conhecimento sobre a saúde, especialmente a saúde intestinal, para que as crianças já comecem a aprender a selecionar os alimentos que elas vão comer no dia a dia.
1: Então, desde criança, tendo a informação correta, vai crescer um adulto mais saudável.
0: Exatamente.
1: Porque a saúde começa pela boca.
0: Exatamente. Quando a gente forma crianças saudáveis, como você acabou de dizer, com certeza a gente vai ter adultos saudáveis. A gente sabe que hoje em dia a gente está vivendo uma época onde a população está doente e a gente precisa cuidar da base. Porque depois de adulto a gente trata, a gente leva paliativos, a gente muda a alimentação, mas a base principal é essa fase de crescimento, onde a criança precisa se alimentar com alimentos saudáveis, ter base de proteína, porque está na fase de crescimento e precisa de alimentos saudáveis.
1: Como nutricionista funcional e você e eu como mãe, eu tenho essa questão. A gente começa sempre com um alimento saudável. Quanto bebê. E eu não entendi, eu procuro saber como é que de repente a gente começa, a gente tá vendo que a nossa criança saiu da fruta, da verdura, do legume e tá lá nos salgadinhos, nos biscoitos recheados, nos chocolates, nas balinhas. E aí então ela não quer mais voltar para o alimento saudável.
0: Exato.
1: Como é que a gente consegue mudar?
0: Primeiro,
1: sem perceber
0: isso. Não é isso. Primeiro, a oferta aqui é muito grande de alimentos palatáveis, vamos dizer assim, porque são alimentos que têm sabores muito fortes. E vem junto com essa grande oferta a praticidade, porque hoje em dia os pais trabalham fora, né? A maioria das mães hoje em dia também trabalha fora e já não tem aquele mesmo tempo para se dedicar à alimentação do filho como era antigamente. Então, a praticidade de ir no supermercado comprar uma garrafinha de suco, comprar um pacotinho de biscoito, é muito grande. Então, acaba dando vez a essa situação ao invés de montar os lanches em casa. A gente entende que realmente a falta de tempo e cuidar de uma alimentação saudável requer realmente tempo e disponibilidade para ir escolher os alimentos, preparar, montar e deixar tudo ali certinho.
1: No meu caso, eu digo que foi isso, a correria. Eu acabei entrando no supermercado comprando um lanche rápido para deixar na
0: Justamente,
1: escola.
0: Justamente, né? Porque a vida moderna hoje pede praticidade, porque as tarefas cresceram, o número de tarefas aumentaram, mas a quantidade de horas por dia, não. Ela se mantém a mesma. Então, para conseguir conciliar o corre-corre do dia, do trabalho, né? Especialmente mãe, porque mãe cuida de casa, cuida de si, cuida dos filhos, tem que dar conta do trabalho fora, e ainda quando pensa em fazer alimentação, aí acaba não tendo tempo e dando prioridade ao que é prático, né? Por exemplo, às vezes nas escolas, às vezes não, sempre nas escolas, tem o dia da alimentação saudável. Todas as escolas fazem isso.
1: Nos últimos anos, né?
0: Isso, mas tem mães que não conseguem mandar um lanche saudável para o filho. O filho acaba indo para a escola com um lanchinho comum do dia a dia, um pacotinho de biscoito recheado, um potinho de refrigerante, porque a mãe não dá conta.
1: E mesmo assim, Patrícia, eu digo, eu como mãe, aí mandava fruta, aí o menino voltava com a fruta. E você comeu o quê? Ah, o meu colega me deu lanche.
0: Acontece,
1: entendeu?
0: Isso também, porque a gente sabe que tem as exceções, tem as mães que prezam em escolher uma alimentação pautada na saúde da criança, não dizendo que quem dá um biscoito recheado não está se preocupando com a saúde, mas não está tendo a visão a longo prazo do que isso vai causar. Só que aí o que acontece? Aquela criança que leva o lanche saudável se sente constrangida de mostrar. Eu vou até contar uma história pessoal de meu filho numa escola que ele estudava, ele pequenininho, e que inclusive eu era muito elogiada pelas professoras, porque os lanchinhos deles eram extremamente saudáveis. Eu preparava tudo em casa, não mandava uma garrafinha de refrigerante, biscoito recheado nunca. Só que aí eles foram crescendo, tomando consciência e vendo o lanche dos colegas.
1: E aí?
0: E aí eles começaram a cobiçar o lanche dos colegas, porque era diferente do deles, além

0: de que os próprios coleguinhas dizem que não gosta daquele lanche que é ruim. Então, isso ativa a curiosidade deles em querer um lanche diferente.
1: Pronto, então eu sofri isso, eu sofri dessa maneira, né? E interessante, meus filhos enquanto crianças, eles diziam assim, eu tô doente, então não vou não, mãe, comer isso. Mesmo quando a gente ofertava, eles diziam, não quero não, mãe, porque eu tô assim, assim, assim. Aí quando cresce, aí eu vejo, não.
0: Muda totalmente,
1: só
0: né?
1: Quer comer bagaceira. É o que é mais rápido.
0: Início, é a questão do que é palatável, porque o que é que acontece? Nós não comemos especialmente porque precisamos comer para nos manter vivos e saudáveis. A gente come pela fome em si, que o corpo ele exige que a gente coma, e pelo prazer. Quando um alimento não oferece prazer, a gente se recusa a comer. Então, enquanto a gente não conscientiza, não cria essa consciência dentro da nossa mente de que a gente precisa buscar o alimento que vai nos fornecer qualidade de vida, vai nos fornecer energia de qualidade, a gente não consegue aderir a uma alimentação diferente. É uma coisa até que eu costumo sempre falar, que tudo que você for comer, leia sobre ele. Leia sobre aquilo que você está comendo, porque quando você lê sobre aquilo, você entende sobre o que você está comendo. Você
1: é vai... como uma medicação.
0: Isso, você
1: tem
0: vai
1: que saber os efeitos.
0: Pronto, no medicamento, né? Não tem a bula que tem os efeitos colaterais, as contraindicações, então a mesma coisa são os alimentos. E hoje a gente tem aí uma vantagem muito grande, que é a internet com diversas informações. Óbvio que a gente tem que saber olhar quais canais a gente vai ver essas informações, mas a gente tem essa liberdade hoje de saber, por exemplo, vai comprar um pacote de biscoito, vê os ingredientes, tem conservante, tem aromatizante, vai lá e pesquisa o nome daquele conservante, aquele aromatizante, a pessoa vai entender que aquilo a longo prazo vai trazer danos. E aí o interessante é reduzir. Numa população saudável, a gente não precisa, tipo, restringir essa pessoa de tudo. A gente pode o quê? Amenizar.
1: Se está saudável, né?
0: Se está saudável.
1: Mas não estando saudável.
0: Mas não estando saudável, a gente tem que pensar numa restrição.
1: Tem que retirar.
0: Tem que retirar esses alimentos até o corpo se regenerar, até o corpo voltar ao seu funcionamento normal e depois aos pouquinhos a gente vai inserindo novamente. Isso. Quando a gente fala em restrição, muitas pessoas são contra. Acha que é radicalismo, acha
1: porque
0: que
1: tira,
0: é...
1: Porque tira... Olha, eu vou dizer por mim também, eu acho radical, tirar tudo de uma vez.
0: Tudo, mas tem
1: porque
0: casos.
1: Eu já vi idosos passando mal, isso. Porque vai pro médico e diz, tira tudo, aí eles tiram tudo de vez, aí fica cansado, fraco.
0: Mas tem casos que realmente é importante. Quando a gente pega um quadro muito...
1: É caso e caso, tem que diferenciar.
0: É isso. Então, quando a gente pega uma pessoa que está saudável, mas que precisa rever algo dentro de si, a gente vai fazer uma dieta voltada para esse quadro. Porém, como ele não tem um quadro muito grave, a gente não precisa retirar tudo.
1: Mas se tiver grave...
0: Mas quando a gente pega um quadro muito grave de um paciente que está com uma condição muito grave, a gente tem que restringir alguns alimentos com acompanhamento, com cuidado, né?
1: Então, essa palestra que você está... Começou, né? Já nas escolas, a partir de sexta-feira. É, que é intestino doente não absorve nutriente. E isso mostra que a gente precisa entender que se alimentar não é só comer.
0: Não.
1: Não é só para satisfazer um desejo. É para nutrir.
0: Exatamente.
1: Se não tem nutrição, não tem alimentação.
0: Não
1: vai
0: tem
1: tudo
0: alimentação,
1: pro lixo.
0: Exatamente. E quando eu abordo o tema de intestino doente não absorve nutriente, eu quero conscientizar as pessoas de que o que faz, o que demanda o nosso organismo de nutrição, de digestão, de tudo, está dentro do intestino. Então, quando a gente adoece o intestino, a gente adoece todo o restante do corpo. Porque o intestino ele tem as paredes preparadas para absorver os nutrientes de uma determinada forma. Quando a gente prejudica as paredes intestinais, quando a gente cria barreiras, quando a gente inflama as paredes intestinais, a gente dificulta que o intestino libere enzimas, libere neurotransmissores, produza hormônios, a gente dificulta que esse intestino absorva os nutrientes de forma adequada e aí a gente acaba prejudicando todo o restante do corpo.
1: Quer dizer, então, que um intestino doente, ele vai atrapalhar o nosso corpo todo?
0: Todo, todo.
1: Mente,
0: todo.
1: Coração, todo. Ouvido, articulação.
0: Inclusive, depressão, quadros de ansiedade, problemas emocionais em alguns casos, eu poderia até dizer na maioria, está relacionado a problemas intestinais, porque os neurotransmissores que são responsáveis por sensações,
1: equilíbrio, né?
0: Pelo equilíbrio emocional, a maioria é produzido no intestino.
1: Então, é por isso então, que chama o intestino de segundo cérebro, né?
0: Exatamente.
1: Então, se ele não está bem, aí a gente pode despencar em tudo.
0: Exato.
1: Nossa, interessante, isso, né, doutora? É. E de que maneira você está pregando essa informação para aqueles alunos de 4 a 12 anos? Como, porque, assim, a gente sabe que isso é um assunto sério. Aí digamos que a gente pensa assim, um assunto de adulto, de gente grande, para informar a criançada. Aí não, você já está fazendo diferente. Você está indo lá na infância, deixando as crianças conscientes para que elas se tornem um adulto forte, um adulto que tenha conhecimento, sabedoria na hora de escolher o que ele vai ingerir. Como é que é essa linguagem? Como é que você elaborou esse projeto?
0: É uma linguagem bem lúdica, bem infantil, com slides coloridos, com muita brincadeira, né, com participação, a gente bota a criança para ficar ativa, participativa, inclusive perguntam bastante. É uma fase muito interessante, onde eles têm bastante curiosidade. E ao final das palestras, eu percebo que eles vêm, ao final da palestra, eles vêm até mim fazer perguntas, explicar o que está fazendo, olha, dizer que agora sabe, agora eu sei que eu não posso.
1: Que bonitinho.
0: Alguns vieram para mim e falaram, tia, eu estou envergonhado, porque hoje eu trouxe biscoito recheado. Eu digo, mas não precisa se envergonhar, hoje você trouxe, você vai comer, mas amanhã você já traz um lanchinho diferente. E assim a gente vai, né, colocando na mente deles que tem que reduzir o excesso, porque tipo, não é uma palestra onde a gente vai aterrorizar as crianças, dizendo que faz mal, que vai adoecer, que isso e aquilo, não. É uma palestra onde a gente vai mostrar que o alimento em excesso vai trazer malefícios para ele, de uma forma lúdica, com brincadeiras, mostrando os benefícios dos alimentos saudáveis, perguntando o que é que eles sentem quando comem um determinado alimento, e eles vão começando a ligar o que está sentindo com o alimento, entendeu?
1: Legal.
0: Então, a partir daí, quando eles comerem algo que eles se sentirem mal depois, eles vão conseguir fazer essa identificação e dizer, olha, eu comi isso. E criança tem muito disso. Eles, às vezes, até repreendem os pais. Olha, mãe, não pode. Olha, pai, não pode.
1: É tipo quando eles aprendem onde colocar o lixo, o plástico, o orgânico. E quando chega em casa, eles ficam corrigindo a gente. Se a gente jogar um papel no chão, eles reclamam,
0: vão lá,
1: né?
0: Não é.
1: Então, é muito interessante. Mas de onde nasceu esse projeto? E onde você buscou essa programação? Foram ideias suas? Você fez um estudo? Você tem pessoas que estão te ajudando a realizar esse projeto? Como é isso?
0: Então, vamos lá. Essa ideia de ministrar palestras sobre saúde intestinal, eu já venho com ela já há muito tempo e vinha pensando em como aplicar. E também a vontade de fazer uma ação social, porque com essa palestra, né, a gente consegue ligar a informação mais a ação social. Então, é uma, como eu digo no próprio vídeo, né, um giro de boas ações, onde a gente faz para aquele que recebeu, faz de volta e assim vai. E aí eu pensei inicialmente aqui em Penedo em fazer as palestras para adultos. E aí nós sentamos para conversar, lembra? Te convidei para conversar, queria te convidar também para ser uma palestrante, né?
1: Mas o meu horário não deixa.
0: Pois é. E aí a gente entrou nesse tema e foi quando você me deu o start das escolas. E aí eu digo, realmente, vamos para as escolas. Só que eu mudei todo o layout.
1: Eu não sabia que tinha sido eu.
0: Foi, sim. Então, eu mudei todo o layout da palestra, porque a palestra seria para adultos e não para criança. E aí a gente viu um potencial muito maior, porque a gente vai entrar naquela mente fresca,
1: que
0: aberta,
1: é criança,
0: que está preparada para receber novas informações. E que se não fizer a diferença agora, hoje, mas daqui a 2, 3, 4 anos, isso vai repercutir na mente deles e eles vão buscando o que é melhor.
1: Você está gravando isso? Tá filmando as palestras? Ah, eu quero ver. Gravando. Em torno de quanto tempo dura essas palestras?
0: Em torno de 40 minutos.
1: 40 minutos, então é bom que é breve, dinâmica.
0: E também porque para criança fica cansativo se a gente fizer uma palestra longa, né?
1: Mas eu ainda sugiro que você deve levar esse projeto até a Secretaria de Saúde, até a Secretaria de Educação. E, assim, o bom da questão da educação, quando ela é pública, é que as escolas já têm, né, essa preparação, todo dia um alimento saudável. Isso. Não tem ingestão de refrigerantes, né? Não ofertam, digamos assim, muito industrializados, né? Tem aquela alimentação balanceada todos os dias. Mas esse meu filho, que era todo cuidadoso com a alimentação, ele não quer se alimentar. Então, por isso é muito bonito até da sua parte levar isso para a criança, para os pré-adolescentes, porque eles, sabendo a importância da nutrição, eles vão buscar alimentos mais saudáveis. Isso. E vão poder corrigir os excessos, né?
0: É, exatamente.
1: Porque pra gente é difícil. Eu estava aqui falando fora do ar para a doutora Patrícia, que eu estou naquelas crises de muitas dores no corpo, que eu tenho problema de intestino, já tem alguns anos, né, Patrícia? Me conhece desde 2016, eu acredito, né? Tem um tempinho já, né, Patrícia?
0: Já, né?
1: E eu só vim saber anos depois, mas já era isso, já era o intestino reclamando.
0: Sim.
1: Porque eu como muita besteira. Eu era aquela mãe que dava o saudável para os filhos, mas eu como besteira.
0: Como besteira.
1: Com muita besteira,
0: prazer, né?
1: Sabe?
0: De comer por
1: mas eu já sabia que era ruim, aí para os meus filhos não dava. Mas a mim, se eu fosse dar um refrigerante, era um copo, e olha lá, e era tudo recheados, esses suquinhos, garrafinha, nada. Agora, depois que foi para a escola, e aí vi os coleguinhas levando, aí pronto. É. Já rejeitavam o alimento natural, digamos
0: porque
1: assim.
0: Porque quando a gente fala em educação infantil, seja
1: ela... Eu acho que o meio ajuda ou desajuda,
0: isso,
1: atrapalha, né?
0: Exatamente. Seja ela voltada para a alimentação ou não, quando a criança ela ganha essa liberdade de interagir com outras crianças, aí o trabalho fica bem mais difícil.
1: Pesa,
0: né?
1: Se as outras crianças não tiverem os pais com o mesmo conhecimento.
0: Aí dificulta. Acaba uma. Ou o que está se alimentando de forma saudável influencia o não saudável, ou o contrário.
1: Mas geralmente o saudável, o que se alimenta bem, é menos percentual,
0: mais provável,
1: né?
0: De
1: se contaminar em alimentar-se diferente, né?
0: E voltando à história das escolas, né? Realmente é interessante a gente pensar em passar isso para as escolas públicas, até porque reforça essa questão da alimentação que eles já têm na escola, até porque tem muitos que não entendem o porquê daquele alimento e não aquele outro que é mais gostoso, né? E sobre apoio, Sandra, infelizmente eu não estou tendo apoio nenhum. É um projeto que eu estou desenvolvendo
1: às suas custas.
0: Às minhas custas. Eu até busquei patrocínio em alguns estabelecimentos aqui de Penedo, mas infelizmente não consegui. O apoio que eu estou tendo de verdade é o apoio das escolas que estão abrindo espaço para mim, que estão deixando os equipamentos como data show, microfone, para que eu possa fazer as palestras. E eles estão apoiando também com a arrecadação dos alimentos. Porque quem está arrecadando os alimentos são os alunos, né? A escola está arrecadando através dos alunos que chegam em casa e pedem aos pais.
1: E essa parte dos alimentos?
0: Então, a parte dos alimentos, o que é que acontece?
1: Quando você vai fazer a palestra, aí você solicita, né?
0: Isso,
1: pede a quem puder.
0: Antecipado, a gente faz um pedido, né? Quem, o pai que puder mandar, o pai ou a mãe que puder mandar 1 quilo de alimento, né? E como eu planejei? Como serão várias escolas, eu planejei cada escola a gente pedir um tipo de alimento diferente para que a gente consiga, no
1: faça
0: final,
1: mesmo, né?
0: Montar a cestinha,
1: que legal.
0: Um kitzinho, né, com aquela quantidade de alimentos para a gente fazer a doação para a população que está carente.
1: Você já tem noção de onde você vai entrar esses alimentos?
0: Ainda não. Eu entro em contato com duas pessoas que são agentes de saúde para me passar informações sobre comunidades mais carentes, mais necessitadas. E aí, quando a gente for fazer, a gente vai filmar tudo, a gente vai mostrar essas doações, né? A gente está propagando também o nome das escolas, que é importante a gente falar de quem está participando, de quem está ajudando. A gente não tem interesse lucrativo nenhum, não existe cobrança de absolutamente nada, as palestras são todas gratuitas nas escolas. A única forma que eu tentei de conseguir um patrocínio foi através dos empresários da cidade, mas infelizmente não consegui ainda. Eu acredito que em uma outra oportunidade a gente vai conseguir dessa forma. E a última palestra será no dia 19 de junho. E aí, quando terminar a última palestra, a gente vai juntar todos os alimentos e montar os kits para que a gente possa fazer essa doação. E eu já deixo aberto aqui para quem tiver algum nome de instituição que queira nos passar, algum bairro especialmente muito carente, que precise realmente de uma ajuda. Assim, a gente não vai conseguir levar tudo para todo mundo, porque assim, é um projeto que está começando, né? Está engateando ainda.
1: Tá neném.
0: Tá.
1: Bebê de colo.
0: De bebê de colo. Então a gente tem uma expectativa de uma arrecadação de alimento, mas ainda não é nada que vai alcançar grandes números. Mas eu acredito que o pouco que a gente está conseguindo fazer hoje, a gente vai conseguir, de alguma forma, tocar no coração de outras pessoas e, quem sabe, outras pessoas tanto se engajarem nesse projeto ou criar projetos parecidos,
1: semelhantes,
0: né?
1: Semelhantes. E o bom é isso. Quem, ela pede um alimento X para cada colégio. Mas quem quiser levar mais, pode levar, né?
0: Isso. A gente pede um quilo de alimento, por exemplo, ou um pacote de um determinado alimento. Se a pessoa sentir no coração, tiver condição de mandar 2, 3 pacotes, pode mandar.
1: Melhor ainda,
0: né? Porque quanto mais a gente pegar, melhor, né?
1: Outra coisa, doutora Patrícia, já que você tocou no nosso encontro, inicialmente você também falava de fazer um podcast, né? Em relação, aí fala pra gente, conta essa história. O seu projeto do podcast, você estacionou um pouquinho devido ter mudado de podcast para a palestra nas escolas?
0: Exatamente, o projeto do podcast ele está, vamos dizer assim, na incubadora ainda.
1: Depois a gente
0: ainda
1: faz.
0: Não nasceu. E eu priorizei essa questão, tanto quando a gente conversou sobre a ideia das palestras para adulto, que a minha intenção inicialmente seria pedir o espaço lá do teatro para que a gente pudesse fazer a palestra. E essa ideia também ela foi estacionada um pouco por conta dos custos.
1: Sim.
0: Porque seria um custo muito maior dentro desse projeto, porque aí eu ia ter que levar todos os equipamentos, né? Alugar material de som, espaço, a demanda de logística seria diferente, né? E o público que a gente iria alcançar talvez fosse mais difícil da gente conseguir puxar esse público para perto da gente. Nas escolas a gente já consegue. Já tem um público certo, que a gente já consegue tanto um apoio com a arrecadação, como a gente consegue propagar a informação para aquele público que já está ali esperando a gente.
1: Doutora Patrícia, você é naturopata e nutricionista funcional. Mas de onde nasceu a vontade de desenvolver esse projeto? É baseado nas consultas e você nota que as pessoas nem sempre têm informação? Ou é porque você é uma pessoa que tem muita instrução, muita informação e quis compartilhar?
0: Eu acredito que um pouquinho de cada coisa. Mas, assim, na realidade foi eu enxergar essa carência de informação que as pessoas têm em relação a isso. Tanto dentro das consultas, que eu vou dizer para você que 80% ou 90% dos meus pacientes têm problemas intestinais. A maioria dos pacientes que eu recebo, a maior queixa é de não conseguir evacuar corretamente. E também porque a gente vê no dia a dia, a gente vê na internet a carência de pessoas ali em busca de informação, de reclamando que tem problema X. E a gente precisa propagar que o que vai trazer qualidade de vida é a manutenção da alimentação, a manutenção de hábitos diários que vai fazer essa melhoria.
1: Me diga uma coisa, uma dúvida minha não. Pronto, eu quero uma dica. Um paciente que tem diabetes.
0: Sim.
1: E aí, de repente, dá aquela feridinha, não sei como é que você chama o nome, né?
0: É porque começa a causar problemas de circulação.
1: Ah, então é por conta da circulação,
0: e aí dá,
1: né?
0: Da neuropatia diabética, neuropatia periférica, aí começa a infeccionar o lugar. Se tiver um cortezinho, aí já tem dificuldade
1: da cicatrização. E aí, então, a alimentação dele, como é que fica?
0: A alimentação.
1: Aí tem que ser radical.
0: A pessoa tem que ser uma alimentação bem priorizada para desinflamar o corpo, ativar a circulação, retirar os carboidratos.
1: Primeira coisa é retirar o carboidrato. Simples ou somente simples ou todos?
0: Simples e um pouco dos compostos, dos carboidratos complexos a gente deixa um pouco, mas a gente tira a maioria desses carboidratos. E tem que fazer um monitoramento da glicose todos os dias, porque como é um paciente que já toma medicamento antiglicemiante, com a retirada dos carboidratos, aí a glicose ela tende a cair mais. Então, a gente tem que ser um tratamento muito monitorado.
1: Para
0: não cair demais a glicose. Porque quando a gente retira os carboidratos de forma, de uma porcentagem maior dessa alimentação, a tendência é que o medicamento seja reduzido. Porque
1: a dosagem do medicamento...
0: E tem que ser reduzida. É por isso que é muito importante o paciente, ele tem que conversar também com o médico que está fazendo acompanhamento dele. E reduzir essa dose para que a alimentação não interfira no medicamento e vice-versa. Por isso que é muito importante, quando a gente vai passar uma dieta, fazer um tratamento, saber todos os medicamentos que o paciente está tomando.
1: Interessante. Deixa eu mais uma pergunta para a gente finalizar aqui. Dentro da nutrição funcional, é como você falou ali agora há pouco, tem dieta que tem que ser radical e tem outras que você pode deixar a pessoa de boa,
0: isso,
1: só vai diminuindo a quantidade. Mas quem você indicaria para uma consulta com um nutricionista funcional? Quem é esse paciente que não pode apenas se segurar na medicação? Ou não deveria, né?
0: Na realidade, eu diria que todo indivíduo, ele precisa, se ele está passando por um problema de saúde e ele está tomando medicamentos, ele precisa buscar auxílio nutricional, né? E a nutrição funcional, ela busca isso, trazer funcionalidade para o organismo, ajudar a desinflamar, ajudar na sincronicidade do medicamento, para que o medicamento realmente ajude a melhorar o quadro dessa pessoa. Porque só o medicamento, ele vai sim trazer uma melhora, vai trazer alívio de dor, vai trazer uma recuperação, mas se por trás não tiver uma alimentação voltada para aquele quadro daquele paciente, esse medicamento ele vai acabar e o efeito vai passar. Então a pessoa precisa juntar, né, conciliar a medicação com a boa alimentação. Então assim, qualquer indivíduo que esteja passando por qualquer situação patológica, seja a diabetes, seja um problema intestinal, seja a fase de menopausa, de climatério, são fases que é muito importante um acompanhamento nutricional, porque o alimento, ele agrava ou ele reduz o quadro.
1: Por que eu perguntei isso? Porque geralmente a gente associa cuidar da alimentação o diabético, todo mundo já sabe. Foi diagnosticado com diabetes, aí já vai mudar o cardápio. Mas na verdade, não somente o diabético, mas toda pessoa que tiver uma enfermidade precisa disso.
0: Toda pessoa, qualquer enfermidade que a gente tem, sempre vai ter algum alimento que vai trazer alguma consequência, e tem alimentos que atrapalham, às vezes, por exemplo, tem chás que atrapalham o funcionamento do medicamento. Aí a gente precisa ter esse cuidado, porque tem pessoas que têm o hábito de tomar chá todos os dias. E aí, eu vou dar um exemplo bem interessante aqui. Tem uma erva chamada erva de São João. Essa erva corta o efeito do anticoncepcional. Você imagina só, está fazendo uso de anticoncepcional diário.
1: E nem sabe, né?
0: E nem sabe, um belo dia tem algum problema e descobre, a erva de São João é boa para esse problema, vou tomar. E aí, de repente, o tempo de consumo dessa erva é prolongado, aí acaba atrapalhando o efeito do anticoncepcional e aí engravida.
1: Me diz uma coisa, é verdade que a espinheira santa, se não for ela, existe algum chá que libera uma toxina e pode fazer mal ao fígado?
0: A maioria dos chás.
1: Quais são eles? Você consegue citar alguns?
0: Os únicos chás que a gente toma assim com mais liberdade,
1: que não precisa de prescrição.
0: Que não precisa de prescrição. São aqueles chás mais tradicionais, os chás da vovó, que é um chazinho de camomila, uma erva cidreira, um capim-santo, um chazinho de hortelã, mas assim, a maioria dos chás, hibiscos...
1: Fazem mal?
0: Pode fazer mal para o fígado. Se o uso for exagerado.
1: Espinheira santa.
0: Então, como é que eu sempre faço com meus pacientes quando eu faço prescrição de chá? Tomar de segunda a sexta, se esse paciente precisar tomar por 2 ou 3 meses, eu peço que ele tome de segunda a sexta, para sábado e domingo o corpo dá uma respirada. Ah. Ou passa 15 dias tomando e descansa uma semana. 15 dias tomando até chegar...
1: Olha que interessante.
0: No ponto de parar.
1: Então, chás também são remédios, precisa ter prescrição.
0: Precisa.
1: Para ser mais seguro,
0: pra
1: né?
0: Para ser mais seguro. Tem que ter cautela ao tomar, tem que ter cuidado para não conciliar com o uso de medicamento e cortar o efeito do medicamento ou agravar o efeito do medicamento. Por exemplo, quem toma anticoagulante, se essa pessoa tomar chás, por exemplo, gingo biloba, que é um chá que afina o sangue, se a pessoa utilizar vinagre de maçã em excesso, que também afina o sangue, chá de alho ou comer muito alho, ele vai intensificar o efeito do antiglicemiante e isso pode trazer consequências.
1: Nossa, então cuidado, gente, não faz nada, porque as pessoas veem as receitas milagrosas na internet, tudo que emagrece, então, meu Deus.
0: Exato.
1: O povo faz tudo.
0: É, tem que ter muito cuidado, né? Porque às vezes a gente pensa que é uma coisa insignificante, tola, só que o uso frequente, o estar usando aquilo todo dia que pode trazer o dano. Então o fígado da gente é quem processa praticamente tudo. Então,
1: como é que
0: a gente consome chás em excesso, determinados medicamentos em excesso, sem prescrição médica, a tendência realmente é ter uma hepatite medicamentosa.
1: Nossa,
0: né?
1: Perigoso.
0: Muito perigoso.
1: Então, doutora Patrícia, perguntei demais, né? Que a gente veio para falar do projeto, mas...
0: E se a gente acaba fugindo um pouquinho do assunto, né? Não tem jeito.
1: Mas aí me diga, o projeto, você já está certa até o dia 19 de junho?
0: Até o dia 19
1: de junho. Atende todas as escolas, já... particulares, públicas?
0: Particulares.
1: Todas as escolas particulares, né?
0: Inicialmente eu escolhi as escolas particulares...
1: Sim.
0: Visando a arrecadação de alimentos.
1: E depois,
0: vai
1: ver o projeto com a Secretaria de Educação.
0: Para a gente fazer essa...
1: Aí você consegue ter mais suporte, né?
0: Isso, fazer essa inserção de conhecimento para os alunos, né? De uma forma diferente. Aí a gente já vai conseguir abranger até uma quantidade maior de alunos, porque a escola pública eu acredito que tem uma quantidade maior de alunos. E em relação à arrecadação de alimentos, a gente pode ver com a própria prefeitura como é que a gente faz para fazer doações.
1: E,
0: né?
1: E quem quiser participar, quem ainda não se inscreveu, quem não te procurou, te acha como?
0: Então,
1: a escola que quer ter a doutora Patrícia Barreto, que é naturopata e nutricionista funcional, está levando esse programa,
0: isso.
1: Que é mais que uma palestra, é um programa, né? O intestino doente não absorve nutrientes.
0: Então, me encontra através do WhatsApp, né? Meu WhatsApp profissional, que é 829-9612-2731. E através do Instagram, pb.nutrifuncional. Vai lá, clica no link e entre em contato comigo. Ou deixa alguma mensagenzinha lá no vídeo do projeto e a gente vai entrando em contato. Lembrando que as palestras são gratuitas. As escolas não vão arcar financeiramente com nada. O que eu peço de contrapartida é um espaço adequado para que eu possa executar as palestras e que as escolas entrem em contato com os pais solicitando doação de alimentos. Olhe, vocês com certeza vão amar, porque as crianças participam muito, elas gostam, elas se sentem importantes. O projeto é bem interessante, tem... crachá, Sandra. As crianças entram na palestra com crachá.
1: Que bonitinho.
0: Na hora da entrega do crachá, elas ficam muito felizes, né? Se sentem importantes, né? Vamos dizer assim.
1: Fico feliz de saber.
0: E a gente passa uma informação muito lúdica, é um projeto muito sério. E aqui eu já quero aproveitar também, Sandra, para agradecer as escolas que abriram as portas, que confiaram no meu trabalho, né? Tanto as que já teve a palestra executada, quanto as que ainda vão ter, mas que já se comprometeram com data, porque a gente entende que as escolas, elas já têm o cronograma do ano inteiro, né?
1: Isso, o calendário é feito no final de um ano para o início do outro,
0: isso,
1: né?
0: Isso, e de alguma forma eu entrei nas escolas assim,
1: e
0: baguncei tudo.
1: Mas é pro
0: bem. E foi tudo muito rápido, porque você lembra qual foi o dia que a gente conversou? Foi um dia de sexta-feira, não
1: uma
0: foi?
1: Uma sexta-feira, aí na outra semana, assim, Sandrinha, já vou, não sei pra onde.
0: Pronto, foi na sexta-feira. Aí já cheguei em casa remoendo a ideia das escolas. Quando foi no sábado, eu já fui para o computador, tá passei vendo? O dia todo no computador ali, botando tudo no papel,
1: as ideias todas.
0: Quando foi na segunda-feira, eu já estava batendo na porta das escolas.
1: Sendo bem recebida.
0: Isso, o esqueletozinho do projeto na mão, fui muitíssimo bem recebida por todas as escolas que eu fui.
1: Que lindo.
0: E eu me senti muito honrada, muito feliz e muito agradecida por eles confiarem em meu trabalho, né? Porque isso é muito importante, porque eles estão abrindo as portas para as joias, as pedras preciosas que estão lá dentro, que são as crianças. Então a gente sabe que para a gente abrir a porta, para a gente ceder que uma pessoa passe informação para nossas crianças, a gente precisa realmente confiar.
1: Muita credibilidade,
0: né? Tem que ter.
1: Respeito.
0: E eu estou muito feliz por isso.
1: Mas você é querida. E também você não está na medicina por acaso, né? E a gente agradece muito ser uma colaboradora. Desde quando a gente se conhece, você entrou aqui na rádio, sempre demonstrou ser uma pessoa de coração limpo, principalmente, né?
0: Obrigada.
1: De um coração de bondade. E sempre muito receptiva, gentil, né? Amorosa, muito simpática. Além de linda. E é uma educação,
0: olhos.
1: Conhecimento, gente. Ela fala assim com um brilho nos olhos, quando ela fala de alimentação, há um brilho nos olhos que cativa todo mundo. Então
0: é
1: a gente sabe que você faz isso gratuitamente. É a sua missão. E você honra essa missão, viu?
0: Olha, você falou em missão agora. Eu passei muito tempo da minha vida assim pensando, meu Deus, todo mundo diz que tem uma missão na vida. Qual será a minha?
1: Cuidar.
0: Né? Assim, ultimamente eu venho realmente entendendo que eu acho que a minha missão é passar boas informações e tentar ajudar o maior número de pessoas que eu puder. Porque, Sandra, eu vou dizer para você, não existe coisa mais gratificante na vida do que eu, assim, tipo, 2, 3 meses depois, um paciente olha para mim e me agradecer.
1: Não, tem uns pacientes aqui, uns ouvintes que dizem, eu fui lá, doutora Patrícia.
0: Me agradecer porque, assim, melhorei depois de tantos anos tentando resolver e eu consegui melhorar. Hoje sou outra pessoa. Para mim, isso não tem dinheiro que pague eu ver um paciente meu se recuperar. Eu gosto de dar toda assistência. Meus pacientes falam comigo todo dia eu respondo. É sábado, é domingo, é de noite, a hora que for, eles entram em contato comigo, eu tenho o maior prazer, o maior amor em responder, porque eu quero realmente ver eles bem.
1: Então, aqui você deixou bem claro, tratar da saúde, você precisa entender que não é só medicamento, a nutrição vai fazer toda a diferença.
0: Vai fazer. A nutrição é a base de tudo, né? Um feto, para ele se desenvolver, é preciso que a mãe se alimente adequadamente. O bebê, quando nasce, se ele não mamar, né, o leite que é nutritivo, se ele, após a amamentação, não tiver uma alimentação nutritiva adequada, se após a fase de bebê, ele começar a fase de infantil, a criança vai crescendo 3, 4, 5 anos, não tiver uma alimentação adequada para ela, ela também não vai se desenvolver bem. Aí vem a fase da pré-adolescência, vem a fase da adolescência, até chegar à fase adulta, e da fase adulta até o dia que morrer, a gente precisa da alimentação. Não tem alternativa. A alimentação, ela
1: é prioridade.
0: Ela é prioridade. Ela faz parte da nossa vida, do momento
1: da concepção.
0: Da,
1: né?
0: Concepção até o último dia de vida.
1: Então,
0: nutrição, ela está.
1: Lembre-se, doutora Patrícia Barreto atende na Multisaúde, terças, quartas e quintas à tarde. 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Muito obrigada, doutora. Eu lhe espero aqui outras vezes para a gente bater papos e mais papos e deixar a nossa comunidade Rio FM Show bem informada.
0: Eu que agradeço, Sandra. É sempre um prazer estar aqui com você. Olha, Sandra é um amor, minha gente.
1: É nada.
0: Sandra é um amor de pessoa.
1: Anzinza.
0: Anzinza, acho que todos nós somos um pouquinho, né? Mas ela, assim, é um doce, é uma pessoa que eu gosto muito. E eu entro aqui na rádio para dar entrevista. Quando ela me agradece, eu já sei que é hora de ir embora.
1: Já tá lembrada,
0: já,
1: né? O tempo,
0: triste,
1: é o tempo.
0: Eu digo, poxa, já acabou, foi tão rápido. Porque, assim, é muito gostoso conversar com Sandra. Muito obrigada,
1: agradeço.
0: Muito obrigada mesmo. Muito obrigada à Grande Rio, que abre sempre as portas aqui para mim. E obrigada a todos os meus pacientes, né? Que confiam em mim, eu amo cada um de vocês.
1: Olha, em breve, haverá, né, o pod, você vai divulgar aqui o podcast da doutora Patrícia.
0: Sim.
1: E eu sempre aconselho as pessoas para ir no seu Instagram, porque você, gente, ela torna, parece que é tudo fácil quando ela tá preparando os doces, os sucos, o bolo natural, tudo com coisa natural, parece que é tão fácil, tão simples, tão rápido com
0: e
1: ela, fica tudo
0: gostoso,
1: muito leve.
0: Viu?
1: Eu gosto demais.
0: Eu vou te convidar para ir chupar aquele picolé gostoso que eu fiz de banana.
1: Gente, ela me prometeu que vai me dar um picolé.
0: Vou fazer para você lá em casa, viu? Ah, gente, eu esqueci de falar. Terá entrega de certificado para as escolas.
1: Eita, que máximo.
0: De agradecimento, né?
1: Os alunos recebem os crachás.
0: E as escolas vão receber um diplomazinho, um certificado para colocar lá na parede.
1: Que,
0: né,
1: maravilha.
0: Pra poder mostrar ao mundo que eles também fazem parte, né, de projetos que ajudam a população.
1: E é verdade, tudo na infância. Se você educa lá na base, os adultos serão mais conscientes. E uma alimentação saudável hoje vai tornar o nosso mundo mais saudável no
0: exatamente
1: futuro, né?
0: Esperamos que daqui a 30, 40, 50 anos a população esteja extremamente conscientes e voltem a manter uma alimentação pautada realmente na saúde física e mental.
1: Como era há 50 anos
0: como
1: atrás.
0: Como era, exatamente.
1: Né?
0: Estamos em fase de transição, é isso que está acontecendo.
1: Mas
0: vamos voltar.
1: Vamos voltar, porque a internet também tem ajudado bastante as pessoas a ter
0: essa consciência, né?
1: Isso. Não é por acaso, não, né? A indústria entrou com tudo, isso, com esses alimentos com sabor assim, que domina, que vicia,
0: vicia,
1: que vicia. E a gente acabou saindo das origens, mas é importante que a gente volte às origens.
0: É verdade.
1: Não precisa da escassez do docinho.
0: Não.
1: Não, mas é preciso se alimentar balanceadamente.
0: Balanceadamente,
1: né?
0: Exato.
1: Obrigada, doutora, te amo. Você é demais.
0: Amo você também.
1: Deixou
0: o
1: meu programa mais gostoso, mais saudável e mais feliz. Eu volto já já, depois do nosso intervalo comercial. 11h23.
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1: Horas e 27, é? Eu tô enxergando mal. Peraí, deixa eu botar aqui meu óculos. 11h32, né? É 11h32. Agora sim, com meu óculos molhado, dá pra secar. 11h32 minutinhos. Olha só. Me aguarde aí que eu volto já depois desse.

0: delícia!
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0: Vamos que vamos, são 11h37, o nosso programa segue até o meio-dia, trazendo informações, músicas, bate-papo com você. Já vai, doutora? Já?
1: Já,
0: deixa você trabalhar. Deus te abençoe, a gente conversa pelo zap. Obrigada, viu? Vai me desculpando. São 11h38, o nosso programa vai até o meio-dia, sempre junto com os nossos anunciantes. Obrigada a você que está com a gente, doutora Patrícia Barreto, que acaba de sair daqui. 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Opa, tem muita gente linda por aqui ainda para falar com a gente. Oi, Rodrigo.
2: Sandra, bota aí Tairone Cigano. Fique com Deus. Que Deus te abençoe.
0: A nós todos.
3: Bom dia, Sandrinha.
0: Bom dia, menino.
3: Por aí, aqui é o Carlinho, Campo Redondo. Então aqui uma das músicas mais novas de Lauana Prado. E se puder votar 2 vezes pro negócio do... da Casa das Carnes. O meu voto vai para o Jean das Sopas.
0: Bora, Jean das Sopas. Bora, Jean das
3: que
0: Sopas.
3: Que eu mandei o voto.
0: Um abraço, Carlinhos, Campo Redondo. Quem mais tá aqui, Olavo?
4: Bom dia, Sandra Maurilson. Aqui quem nos fala é o Olavo, da cidade de Própria Sergipe. Sandrinha, por favor, passa a minha música de roupa nova. Trem Azul. Eu ofereço a Lia, a Vanessa, a Neguinha, a Givonete de Arapiraca e Lidiane da cidade de Penedo.
0: Valeu,
4: bom
0: querido.
4: Dia, que Deus lhe abençoe. Que a Virgem Mãe Maria Santíssima.
0: Amém, querido.
4: Que lhe abençoe também. Um abraço.
0: Saúde, saúde, meu querido. Saúde. À tarde eu troco, viu? Músicas antigas à tarde. Bora, Jaminho, Jaminho. Cadê o Jaminho? O Jaminho me pediu sucesso. O Jaminho, tá aqui ele.
5: Elton Santos, toca a música dele aí, qualquer música dele aí, nova.
0: Mudou pra Elton Santos. Não entendi, é.
5: Elton Santos, toca a música dele aí.
0: Eu não entendi que nome é esse que você tá falando. Micael Santos, é? Não sei quem é. Antes você pediu na

0: Terça-feira, os noiteiros, um dos noiteiros, na verdade, é o Terço dos Homens, viu? Atenção, senhores coordenadores, Terço dos Homens. Hoje será a nossa noite aqui na festa de Nossa Senhora Auxiliadora na Vila Matias. Todos marcando presença. A todos, uma abençoada terça-feira, um forte abraço.
1: É isso aí, hoje também, além do Terço dos Homens, tem Fé e Luz, Pascom, ei, tchói. Convento Nossa Senhora dos Anjos, Colégio Imaculada Conceição, Irmãs Franciscanas, Hospitaleiras, Escola Professor Wilton Lucena. Lembrando que às 18h30 tem novena, às 19h, Santa Missa. E os celebrantes hoje serão os frades franciscanos. A apresentação cultural da Orquestra Paola Pelanda e o alimento do dia é o óleo, tá bom? Eita, no sábado eu perdi a banda da Polícia Militar também. Todos os dias, gente, além da animação das festividades religiosas, tem uma atração cultural. Não perca. Bora, bora lá. Quem mais tá aqui? O Evânio Júnior, grande Júnior, cavador de fossas. Maria do Socorro, bom dia.
2: Bom dia, bom dia, bom dia. Bom dia, Sandrinha, bom dia.
1: Bom dia, querida.
2: Bom dia, Manoel. Tudo de bom para nós todos. Que Sandro Lúcio, não puder tocar Sandro Lúcio nesse horário?
1: Toca sim.
2: Toque unha pintada, qualquer uma de unha pintada.
1: Sandro Lúcio tem música nova, toca sim, viu, meu bem? Toco já. E lembrando que as participações ao vivo são só até 11h30, acabou. Teria como verificar se foi entregue um RG, um documento de uma moto aí? Não chegaram, não, nenhum documento aqui nos últimos dias, tá? Infelizmente. Não chegaram. Neide, beijo, beijo, Neide. Quem mais? Antônio Carlos.
3: Bom dia, Sandrinha. Bom dia, Sandrinha. Aqui é o Toninho. Tá mandando um alô aí pra Grande Liga FM. Meu voto é pro Jean da Sopa.
1: Oba! Beijo, beijo. Jean da Sopa, gente boa demais.
4: É, eu tô Santos. Toca aí com a música dele aí.
1: Não conheço, não. Não conheço, não. Conheço, não, viu, meu amigo? Esse aí ainda não é um produto dos rádios, deve ser só na internet, porque não chegou não aqui, viu? Nenhum sucesso dele. Eita, nós quem vem. Às vezes é sucesso na internet, mas não tá no rádio. Meu voto é pro Centro Juvenil, a neguinha tá aqui dizendo. Centro Juvenil, quem mais? Opa, opa, opa. Vamos lá para as músicas. Gostaria de pedir a música do Frei Gilson. Eu já toquei, não foi? O Frei Gilson já sim. Então vamos lá no Tyrone.
5: Essa música é linda.

0: Sampa Crew.
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2: Muito bem. Tô indo embora. Opa, bom dia, minha linda. Quero ouvir Toque 10. Um abraço. Um abraço aí, Sônia, família S, curtindo a gente. Todo o pessoal já tem programa Voz da Cidade com Antônio Silva. Tudo isso pra você. O Rio FM Show de volta amanhã, das 9 ao meio-dia, com farmácia familiar, doutora Patrícia Barreto, Casa de Carnes, Bomboi Prime, Aldo, Proteção Veicular, Brasil Terrenos, Farmácia Permanente, Cooperativa Pindorama e com a gente também Central Motopeças, Penedo, parte baixa na Feira do Peixe, na parte alta na Avenida Engenheiro Joaquim Gonçalves. 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Aceitando cartões e anunciando antes do nosso A Voz da Cidade com Antônio Silva e Manuel Rodrigues, tem uma sequência de forró bodó pra gente arrastar, né? Como é que diz arrastar o chifre no asfalto? Não. Pra gente ralar a fivela e acabar com a sola do sapato. Vamos embora! E quem não gostou, diz pra mim mais tarde. 823551-6600 liberado pra você, ó. Votar no campeão da boação, ganha 1.000 na mão. Casa de Carnes, Bom Boi e Rádio Grande Rio FM. Beijo pra todos.

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12:19 em Penedo, 12:19. Muito boa tarde para você. Está começando a partir de agora aqui pela 99, o meu, o seu, o nosso programa A Voz da Cidade. Dizendo que aqui na Sonoplastia da 99, eu conto com os trabalhos dele, o garoto Emanuel Rodrigues. A direção geral é dele, Moacir Andrade Filho, o Bola. Produção e apresentação.

A oração do Pai Nosso está na Bíblia, no livro de Mateus, capítulo 6, versículos de 9 a 13. O Senhor ensinou a oração mais eficaz e poderosa. Esta é a oração do Pai Nosso, que convidamos você a orar agora junto conosco. Em nome do Pai, do Filho e do Espírito Santo. Amém. Pai nosso que estais no céu, santificado seja o vosso nome. Venha a nós o vosso reino. Seja feita a vossa vontade, assim na terra como no céu. O pão nosso de cada dia nos dai hoje. Perdoai-nos as nossas ofensas, assim como nós perdoamos a quem nos tem ofendido. E não nos deixeis cair em tentação, mas livrai-nos do mal.

Deus, eu, Padre Paulo Lima, convido você a acompanhar comigo nesse momento o Evangelho para hoje, terça-feira, 19 de março. Estamos na sétima semana da Páscoa e eu convido você a acompanhar comigo o Evangelho de João, capítulo 17, versículos do 1 ao 11. Acompanhe comigo agora. O Senhor esteja convosco, Ele está no meio de nós. Proclamação do Evangelho de Jesus Cristo, segundo João. Glória a vós, Senhor. Jesus levantou os olhos ao céu e disse: Pai, chegou a hora, glorificai vosso Filho, para que vosso Filho vos glorifique, pois lhe destes poder sobre toda a humanidade, para que ele dê a vida eterna a todos os que lhe destes. Esta é a vida eterna, que vos conheçam a vós, único Deus verdadeiro, e aquele que enviastes, Jesus Cristo. Eu vos glorifiquei na terra, levando a bom termo a obra que me destes para fazer. Agora, ó Pai, glorificai-me junto de vós, com a glória que eu tinha junto de vós, antes de existir o mundo. Manifestei vosso nome aos homens que tirastes do mundo para dá-los a mim. Eram vossos e os destes a mim, e eles guardaram vossa palavra. É por eles que eu rogo, não rogo pelo mundo, mas por aqueles que me destes. Porque são vossos, e tudo que é meu é vosso, e tudo que é vosso é meu. E neles eu sou glorificado. Eu não estou mais no mundo, mas eles estão no mundo e eu vou para vós. Palavra da salvação, glória a vós, Senhor. Queridos irmãos e irmãs, olha, Jesus reza pelos apóstolos que irão continuar a missão do anúncio do Evangelho ao mundo. Jesus sabe da boa vontade dos apóstolos, de seu amor, mas conhece também as dificuldades e o coração de cada um deles. A vida plena está com Deus e em Deus. E ela nos satisfaz inteiramente. Ao se despedir dos discípulos, Jesus orou por eles ao Pai. Ele sabia muito bem como é difícil estar nossa vida humana tão cheia de fraquezas e cercada de dificuldades e incertezas. Mas Jesus é a nossa esperança sempre. Desça agora sobre você, a sua casa, a sua família, a bênção do Deus Todo-Poderoso, em nome do Pai, do Filho e do Espírito Santo. Amém. Fica com Deus, a gente se encontra aqui na programação, meditando a palavra do Senhor. Até lá.

0: 12h25 e a partir de agora vamos com as principais manchetes de tudo que será notícia no programa de hoje. Olha só aqui, você vai ficar sabendo. Áudios de Flávio Bolsonaro podem ter sido vazados pela defesa de Vorcaro para forçar delação, aponta revista. Com Neymar na lista, Ancelotti convoca os 26 jogadores para a Copa do Mundo aqui no Brasil. Comissão de Constituição e Justiça pode votar hoje proposta que reduz maioridade penal para 16 anos. Enem terá inscrição automática para alunos do terceiro ano da rede pública. Filha de diplomata, assessor de Lula, morre atropelada no Rio de Janeiro. INSS envia alerta via WhatsApp para prova de vida. Você também vai ficar sabendo que o INSS passa a exigir biometria facial para liberar empréstimo consignado. Lindenberg Farias pede inclusão de Flávio e Bolsonaro em inquérito do STF e mira supostos fluxos de recursos. Operação em União dos Palmares apura fraudes em concursos para agente e delegado da Polícia Federal. PF monta mega esquema para blindar presidenciáveis e reforçar a segurança nas eleições 2026. PF realiza ação em Alagoas para investigar fraude em concurso público. Suspeito de uma série de furtos e arrombamentos é preso após invadir residência em Penedo. TRE de Alagoas derruba a decisão sobre suposta fraude à cota de gênero e mantém vereadores do PP em olho d'água grande. Vorcaro é transferido para carceragem da Superintendência da Polícia Federal. E o MP apreende retroescavadeira após disputa sobre propriedade da máquina em Coruripe. Tem mais, homem acusado de invadir residência da ex e furtar cartão de crédito aqui em Penedo. Homem é detido em Penedo pelo 11º Batalhão por dívida de pensão alimentícia. E carga com perfumes falsificados, celulares e motos adulterada é apreendida em fiscalização na BR-101 em Alagoas. Tudo isso e muito mais a partir de agora aqui na 99, no seu programa A Voz da Cidade, que já está no ar.
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0: Muito bem, boa tarde, viu? Para você, ouvinte da Rádio Grande Rio FM, estamos chegando com a graça de Deus, prometendo ficar com todos até as 14, com o maior volume de informações de todo o Baixo São Francisco. Dizendo que você é nosso convidado especial a participar comigo do nosso programa pelo 3551-6600. Você pode ligar 3551-6600 ou também você pode enviar a sua mensagem de áudio ou texto. Esse mesmo número, viu? 3551-6600 também é o WhatsApp aqui da Rádio Grande Rio FM. Vamos ouvir o boa tarde dele, do garoto inoxidável. Estou falando do Emanuel Rodrigues, que chegou agora e só vai embora às 8 da noite. Isso. Depois que apresentar o canhão da... Não. O né, quem anda notícia, como é o nome do programa? O Honda, Honda na Grande, tô doido. O Honda na Grande Rio. Fala, mano, boa tarde, vai.
1: Hoje você chegou, meu irmão.
0: Azurrado.
1: Ó, boa tarde, Antônio Silva, boa tarde a todos os queridos ouvintes. Honda
0: na Grande Rio.
1: Na Grande
0: Eu
1: Rio.
0: Eu falei canhão.
1: Você falou canhão, é, misturou corre, canhão.
0: É, Honda na Grande Rio.
1: É porque o canhão começa hoje.
0: Hoje também
1: na rádio, é o mas é em outra rádio, é, não
0: amigo,
1: é aqui.
0: É, nosso amigo Cleuto vai estrear hoje.
1: Mas é isso,
0: quantas
1: meu filho.
0: Estreia o Cleuto já teve. Quem tá ouvindo? Estrear que só uma peste, né?
1: Rapaz, pelo amor de Deus, vai, você vai, não vai, deixa
0: vai.
1: Nem...
0: Vá, fale.
1: Agora foi que deu. Ó, eu preparei, eu tava me apresentando. Tá tudo bem, viu? Bom programa pra você. É, desejar uma ótima tarde a todos que estão na sintonia. Agora começando o programa A Voz da Cidade, viu? Porque eu vou passar por três hoje. A Voz da Cidade, programa derrubado e depois Honda na Grande Rio, porque nosso amigo Wildes Alves está se recuperando de uma pequena cirurgia que fez e está descansando em casa, na recuperação, para poder voltar o mais rápido possível a fazer o programa aqui na Grande Rio FM, tá certo? Então é isso, meu filho, bom programa para você e a todos que estão na sintonia da 99, a melhor do Baixo São Francisco. Vamos lá, filho.
0: Muito bem. Valeu. Vamos lá, vamos trabalhar. Emanuel.
1: Ô! Oh.
0: Rapaz, e a tão... Rapaz, que embromeixo foi aquele pra divulgar 26 nomes, hein?
1: Deu raiva.
0: Entrou, né? Pela noite.
1: Eu aqui esperar não, e voltava no celular, irmão. Saía e beber água, aí não. Voltava, botava música pra tocar.
0: Deu impaciência.
1: E aí voltava no computador. Oxi. Aí, meu Deus do céu.
0: Não é hoje não.
1: Não termina nada.
0: E falava coisa que outro discurso. E bosta
1: aí
0: vídeo.
1: Falava da Copa do Mundo da Feminina.
0: Já pensou?
1: Misturando o assunto que o cabo já não tava entendendo o que tava falando, aí misturava com a Copa do Mundo Feminina. Olha, sei não.
0: Vamos ler uma matéria.
1: Sim.
0: E você vai dar a sua opinião. Ei. Do que você achou. Vá lá, vou mandar pra você aí. Lê a mesma matéria que eu. Lê aí, ó, no Grande Rio. A matéria tá completinha aí no Grande Rio. Vamos ler aí. Traga pra gente, porque você é homem do futebol.
1: Pra mim ler?
0: É. Vamos lá, você, né? É homem do futebol. E depois vamos analisar o que você achou dos nomes. Viu? Eu já vou dizendo que por mim, Neymar ficava coçando saco. Mas vamos lá.
1: A surpresa maior ali foi essa, né?
0: E aí, porque... o povo vibrou, você viu? Porque... quando disseram o nome do cara.
1: Impressionado, eu achei.
0: Até que... o Luciano Huck.
1: Sabia que tinha tanta gente que queria
0: foi.
1: Que ele fosse.
0: Não. E da Nata lá, viu? Que tava lá, viu? Ei, você gostou. Tá sabendo? Depois que o nome do homem saiu aí, o homem já faturou 30 milhões de reais só em propaganda.
1: Só em propaganda.
0: Misericórdia, velho. A gente não ganha nem.
1: Ele fez, eu vi agora no programa da Ana Maria Braga.
0: Misericórdia.
1: O Gil do Vigor falando, né?
0: Olha.
1: Ele fez 3 posts. Cada post só 10 milhões.
0: Misericórdia. Vá, traga aí, amor, pelo amor de Deus.
1: Pra você ver que não é só o futebol. Tá envolvido muita coisa.
0: Vamos analisar os nomes, Manuel.
1: Bora.
0: Deixa homem
1: com Neymar na lista, Ancelotti convoca os 26 jogadores para a Copa do Mundo.
0: Que lembrando.
1: Cerimônia
0: que não é no Brasil. Diga.
1: Matéria, viu?
0: Que não é no Brasil.
1: Não é no Brasil. Você falou, você te confundiu.
0: É nos Estados Unidos,
1: no
0: viu,
1: início,
0: gente?
1: Nas manchetes ele.
0: Gostou da matéria que eu peguei?
1: Gostei que ela já começa descrevendo o que realmente aconteceu, isso. Né? Em cerimônia quase infinita, Carlo Ancelotti convocou nesta segunda-feira, dia 18, os 26 jogadores que representaram o Brasil. Que representarão, né, o Brasil na Copa do Mundo 2026. A delegação se apresenta oficialmente no dia 27 de maio.
2: na Granja Comari, em Teresópolis, para iniciar de forma oficial a preparação para o Mundial. Antes do torneio, o Brasil jogará 2 amistosos.
3: Ainda?
2: Isso.
3: Ainda?
2: Ainda já pra... E eu falava ontem assim, que esses 2 amistosos vai mostrar muita coisa pro Brasil.
3: Ah, assim, mas já com os convocados, né? Já sim, com os convocados.
2: Sim.
3: Ah,
2: sim. Eles se apresentam no dia 27. Dia certo. 31 já tem amistoso. Certo. Então eles vão começar a treinar.
3: Vai jogar com quem?
2: Vai ser Egito e Panamá. Egito e Panamá.
3: Dia 31 de maio contra o Panamá, no Maracanã.
2: Vai ser no Brasil e o Egito já lá nos Estados Unidos.
3: Dia 31 de maio contra o Panamá, no Maracanã. Isso. E no dia 16...
2: Já nos Estados Unidos.
3: Contra o Egito, em Cleveland.
2: Estados Unidos.
3: Nos Estados Unidos. Vamos pra lista?
2: Lista. Coleiros. Alisson.
3: Do Liverpool.
2: Esse a gente já conhece, né? Esse é...
3: O Alisson é...
2: Ederson, do Fenerbahçe.
3: Sim.
2: E Everton, que é do Grêmio aqui do Brasil. Era goleiro do Palmeiras. Grande goleiro do Palmeiras.
3: E aí, viu? Esses 3?
2: Novidade aqui, nosso amigo Everton, que nunca foi chamado pelo Ancelotti para nenhum jogo do Brasil desde que ele chegou.
3: Ederson.
2: Ederson.
3: Que tem?
2: Fenerbahçe.
3: É fora do Brasil?
2: É, não sei se é alemão.
3: Alemão, é?
2: É fora. Isso é, a maioria aí é tudo jogador
3: dos
2: fora.
3: 3 aqui, quem é o melhor?
2: Ah, o titular, o Alisson.
3: Como goleiro?
2: Né?
3: É o Alisson?
2: O Alisson aí, que sempre vem jogando, né?
3: Tá no Liverpool.
2: Agora, isso. E o Everton é um nome que eu não imaginei não que ele ia chamar o Everton, porque o Everton...
3: É, Everton
2: ele
3: ou Ederson.
2: Convocou. Tem o Ederson e o Everton.
3: Ah, tem 2.
2: Isso. Ederson entendeu? São e 3 Ederson. Goleiros. São os o principal, né? E os reservas.
3: Certo.
2: Defensores. Alexandro, tá jogando agora no Flamengo.
3: E o Flamengo
2: também
3: bateu o recorde.
2: Só foi do Brasil. O time do Brasil foi Flamengo e um do Botafogo.
3: O Flamengo bateu o recorde de jogadores.
2: Não chamou nenhum do Palmeiras,
3: velho.
2: E os outros times do Brasil, nenhum presta, né?
3: Alexandro. Alexandro, né? Flamengo.
2: Alexandro do Flamengo, grande jogador. O Bremer lá da Juventus, não acompanho muito, mas é um grande jogador também. Danilo, já conhecido aqui Flamengo. Do Flamengo, Douglas Santos do Zenit, Gabriel Magalhães do Arsenal, Ibanez do Al-Hilal, isso aí é lá da Arábia Saudita,
3: é do,
2: isso. Léo Pereira, também do Flamengo, Marquinhos do PSG e Wesley do Roma. Essa é a defesa do Brasil. Entendeu? São vários jogadores aí que eles chamam só como defensor, porque tem que ter, o cara vai fazendo, né, o esquema lá de troca e tudo mais. Meio campista, Bruno Magalhães do Newcastle, Casemiro, esse é bastante conhecido aqui do Manchester United, Danilo do Botafogo.
3: Botafogo.
2: Fora o Flamengo, foi o único.
3: Botafogo botou um jogadorzinho na Copa.
2: Foi o único.
3: O seu Palmeiras foi ninguém?
2: Foi ninguém.
3: Oxi, não tem jogador bom, né? Até o Botafogo.
2: Botafogo chamaram um, o resto é do Flamengo. Fabinho do Al-Ittihad.
3: Vixe.
2: Também lá das Arábias.
3: Ó, o Paquetá.
2: Lucas
3: aí.
2: Paquetá, né? Flamengo que agora tá novo. No Flamengo, voltou pro Flamengo. Sim. É um grande jogador também.
3: Atacantes,
2: o Endrick. Que se formou no Palmeiras, você lembra?
3: Lembro.
2: Começou no Palmeiras aí, foi pra Europa e agora tá jogando no Lyon. O Gabriel Martinelli, do Arsenal. O Igor Thiago, do Brentford. O Luiz Henrique, do Zenit, também, segundo jogador do Zenit.
3: E segundo também do Arsenal, até viu?
2: Isso,
3: do Arsenal,
2: né? verdade. Matheus Cunha, do Manchester United. O Neymar, que tá agora no fim de carreira, tá jogando no Santos, voltou pro Brasil.
3: Rafinha,
2: Big Love, do Barcelona. O Rayan, do... Leia aí.
3: Bournemouth.
2: Vini Júnior do Real Madrid. Se ele não chamasse o Vini Júnior também.
3: É, o Vinícius,
2: aí não tinha condições não, né?
3: Aí vamos lá.
2: A maior surpresa da lista foi o goleiro Everton, como eu falei, né? O Everton,
3: bem que você falou.
2: Ele nunca foi...
3: Do Grêmio.
2: Eu tava assistindo alguns comentários e todo mundo tava falando isso. Ele não foi convocado em nenhum amistoso. Em nenhum jogo do Brasil.
3: E já pegou de cara.
2: Com o Ancelotti. E já foi. Ele até desmaiou. Você viu?
3: Desmaiou foi de emoção.
2: Não sei se foi um desmaio. Ele caiu, ficou assim, estirado... É atravessado no sofá da casa dele, ficou lá uns 2 minutos assim. Todo mundo gritando de casa e ele lá parado,
3: paralisou.
2: Ó, do Everton do Grêmio. né? Foi a primeira convocação do jogador neste ciclo de Serleto.
3: Dos Seletos, né? Deveria ser dos Seletos, né?
2: Não,
3: né?
2: Ciclo de Serleto, não sei.
3: Deveria ser dos Seletos convocados.
2: Hendrick e Rayan, em meu ponto de vista, pediram passagem em um lugar no elenco, dando resposta em campo. No mais, creio que nada foi tão inesperado. O Brasil está no grupo C, né, junto com Marrocos, Haiti e Escócia. A estreia da seleção acontece no dia 13 de junho em Nova Jersey, às 19 horas contra o Marrocos. Eu falava o que esses dias? Que os jogos são tudo à noite. Você viu? 19 horas. Os três primeiros jogos, 19 e 9:30 da noite.
3: Cadê
2: tudo
3: o povo?
2: À noite.
3: Cadê o povo sair cedo do trabalho pra assistir o jogo?
2: Não tô nem um jogo de 4 horas da tarde, rapaz, né? Pra gente ficar até 2 aqui.
3: Vamos embora que tem jogo.
2: Pelo menos a voz da cidade ia ter,
3: ia ter,
2: né?
3: Ia ter. Vamos embora que tem jogo da seleção.
2: Bora que já tá chegando.
3: Já teve Copa assim, não foi?
2: Já.
3: Né?
2: A anterior era mais de madrugada, não.
3: Teve uma de madrugada, que era 3 da manhã.
2: Era chato, era ruim.
3: E eu assistia.
2: Mas teve uma que era tudo à tarde. Isso é lindo demais.
3: Então, Manuel, faça uma análise rápida aí do que você achou dessa convocação do Carlo Ancelotti.
2: Os jogadores aqui que a gente conhece, que é a maioria aí do Flamengo, aqui do Brasil, não acompanho muito Europa. E os que começaram agora recentemente, que é o Hendrick, jogava com isso desde o começo da carreira dele, porque ele jogou muito no Palmeiras, começou lá, né?
3: Sei.
2: No Palmeiras, e era uma revelação. Então eu gostei muito dele ter chamado o Hendrick, 19 anos o menino, né? 19 anos, já tá na primeira Copa. É, a questão do Neymar, Antônio, é aquela... Eu sabia que ele ia ser convocado, porque se o Ancelotti não chama esse homem, você imagina
3: ia estar sendo malhado.
2: Aí o Brasil hoje vai, sai da primeira fase e pronto. É. Porque não levou o Neymar.
3: Verdade.
2: A próxima ele vai ter que ir com 40 anos, já pensou?
3: Não.
2: Bicho, mais de 40 anos.
3: Sinceramente.
2: Mas no geral, eu gostei da convocação.
3: Gostou.

0: no Brasil, mas só Flamengo.
1: Diga um jogador bom do seu time que você acha que deveria estar lá. Um jogador bom.
0: Ó, a gente tem um goleiro agora, o nosso goleiro é bom, viu? O bicho tem mais de 2 metros de altura. E agora não vou lembrar o nome dele.
1: Deveria estar lá, você acha que merecia?
0: Ele é muito bom. Pensa num goleiro bom. Já o goleiro do Flamengo, se ele chamasse, eu ia dizer, vixe, mas o goleiro do Flamengo é meio doido. Mas assim, eu gostei da seleção, viu, Antônio? Eu gostei. Você, o que achou? Apesar de você, eu sei que você não acompanha muito.
1: É, não sou.
0: Mas
1: esses nomes aí eu não conheço ninguém.
0: Você gostou da seleção? Não. O que, é que você achou da empolgação dos comentaristas, pelo
1: não,
0: que você assistiu?
1: Os comentaristas, eu tava assisti ontem, os caras analisaram de forma positiva, sabe? Assim, tem alguns nomes que nem tanto, né? Tem alguns nomes que nem tanto, mas outros aqui, principalmente vários nomes aqui que vieram lá do Flamengo, a galera avaliou bem.
0: Paquetá é bom. Paquetá
1: é uma crítica, assim, porque a imprensa televisiva, Emanuel, não faz crítica a Neymar, né? A não ser aqueles...
0: Ah, não vai.
1: Né? Não vai, né? Porque é algo que repercute muito.
0: Repercute.
1: E parece que havia, inclusive, uma grande torcida para a convocação do Neymar.
0: Sim.
1: Até a própria emissora, até a própria Globo parece que vibrou quando o Ancelotti falou o nome do Neymar. Isso. Né? Inclusive, apresentadores como Luciano Huck mesmo, estava na plateia lá.
0: Ah, mas são amigos pessoais.
1: Vibrou e tal. Enfim,
0: só amigo pessoal.
1: Vamos aguardar. O Brasil tem aí o goleiro titular, que é o Alisson, que é um goleiro muito bom.
0: Muito bom.
1: É um goleiro bom. Vamos aguardar que ele não precise ser substituído nem pelo Ederson, nem pelo Everton. Porque acontece às vezes, né?
0: Acontece.
1: O cara se machuca, tem que entrar um reserva e tal.
0: Sim,
1: né?
0: Sim.
1: Agora sim, eu acho que a defesa está melhor do que o meio do campo. Eu não entendo muito não, mas eu acho que a defesa tá melhor do que meio de campo. O que é que você me diz?
0: Rapaz, eu acho que tá não tem jogadores assim que você dizia, não gostaria que fosse, entendeu? Eu acho que ele escolheu nomes que tá na nossa cabeça, são pessoas que a gente vê jogar, principalmente aqui os brasileiros, e realmente eu acho que é mais uma questão de coração, quando os jogadores chegarem lá. Porque Copa é muito coração, é muita emoção. Então os jogadores têm que estarem todos por um só. Não tem negócio de estrelismo.
1: É.
0: Entendeu? Não tem esse negócio de estrelismo. A galera tem que se juntar e fazer o que realmente tem que fazer, que é jogar de verdade. Esquecer, porque Neymar já foi o melhor do mundo. Não. Todo mundo jogar pra vencer. Se acabar o estrelismo, eu acho que qualquer um jogador que você bota lá, meu amigo, o Brasil, só pelo peso que a camisa do Brasil tem quando chega numa Copa, a gente não pode perder isso.
1: É.
0: E o Brasil tá aí há 24 anos, Antônio. 24 anos o Brasil sem Copa. E a gente precisa ter essa emoção de voltar a ganhar uma Copa.
1: Agora,
0: vamos ficar aqui nem a Argentina há mais de 30 anos sem Copa.
1: Agora, a verdade seja dita, viu, Emanuel? Não é fácil para, em meio a tantos times que o Brasil tem, você peneirar 26. É um trabalho também difícil, né? Você tem que estar acompanhando vários jogos, ver como é que o cara
0: tá. Times do Brasil, que aí você tem vários campeonatos para acompanhar, e os jogadores que vão para fora.
1: E os que estão atuando fora.
0: Isso, em vários.
1: Saber como é que o cara tá, se o cara tá bem, se o cara não tá. É uma missão também que não é fácil não, viu?
0: Não, não é.
1: Né?
0: E você ser julgado por mais de 200 milhões de pessoas.
1: Por quê, bicho? Quantos times não tem no Brasil, né?
0: Tem vários.
1: Tem um fecho de time aí.
0: Só no Campeonato Brasileiro, que é o principal campeonato, são 20 times.
1: Aí você escolher só 26 jogadores.
0: Isso.
1: Ah, meu irmão, o cara tem que se destacar bem para ser lembrado por um técnico de uma seleção, né, Manuel?
0: Com certeza.
1: Tem que ter feito uns 10 mil gols aí, porque aquele cara é bom, vou trazê-lo.
2: A espera acabou?
1: Acabou, até que fim.
0: Né? Agora esperar e vamos ver o que o
1: Brasil vai fazer. Vamos assistir os amistosos primeiro?
0: Vamos.
1: Aí a gente vai dizer se esses caras aqui...
0: Eu acho que esses dois amistosos, são times fraquinhos, a gente não reconhece muito, mas precisa, já que é time fraco, vamos meter de 3, 4, pra poder chegar lá já com a cabeça erguida.
1: Tem cara que vai pra dois amistosos, aí de repente pega uma contusão séria, já fica fora,
0: isso.
1: Aí já
0: e
1: chama
0: tem,
1: outro.
0: E tem
1: acontece
0: jogadores,
1: tanta coisa ainda
0: tem
1: aí.
0: Jogadores que ainda vão jogar, tem lá na Europa tem final de campeonato.
1: Sim, tá pra poder
0: entendeu?
1: Vir.
0: Entendeu? Tem jogador. Então, nesses jogos aí, tem um, dois jogos antes da Copa, mas o cara acontece, pode se contundir.
1: Acontece muita coisa.
0: Entendeu?
1: E aí tem que chamar. Isso acontecer.

0: de jogador ser chamado e não ir. Isso, que aconteceu isso, aquilo. Mas vamos torcer, né? Vamos lá, brasileiros, né, Manuel? E vamos torcer.
1: Vamos lá.
0: Ó, se você quiser dar a sua opinião aí com relação à escalação da seleção feita pelo técnico Carlo Ancelotti, tá valendo você como torcedor aí brasileiro, com a sua avaliação, o que é que você acha? O Paulo tá dizendo o seguinte: boa tarde, na paz do Senhor Jesus. O goleiro do Palmeiras é... deixa eu ver aqui. Ó, o Manuel não sabe, é Carlos Miguel dos Santos Pereira. Ó, Manuel é torcedor do Palmeiras, viu, Paulo?
1: É pra decorar nome mesmo.
0: É torcedor do Palmeiras, não sabia o nome do jogo do goleiro dele.
1: Eu gosto dele. O bichão é uma vara de tirar.
0: E aí, Paulo?
1: Manga alto.
0: O Carlos merecia ter sido lembrado pelo Ancelotti? Qual é a sua opinião? Então fiquem à vontade aí, se vocês quiserem opinar, o que é que vocês acharam da convocação.
1: O que acharam do Neymar?
0: Sim, rapaz, o que acharam do Neymar?
1: Era pra levar, não era pra levar?
0: O que acharam aí do Neymar ir lá pra Copa do Mundo? É pra ir, não era pra ir? Muito bem. Ah, 12 horas e 49, logo no começo do programa eu vi uma mensagem aqui, uma ouvinte disse o seguinte: boa tarde, ontem foi o dia da entrega das escrituras das casas da Vila Matias. Quem não pegou ontem, sabe informar onde pega? Olha, eu falei agora há pouco com um companheiro de comunicação da SECOM, daqui de Penedo, e ele me disse o seguinte: o município ainda está resolvendo, porque em programas anteriores, quem ficava responsável pela entrega dessas escrituras para quem não pegou no dia do evento era a Procuradoria do município. Mas este ano, eles estão vendo se ficam com a Procuradoria, as escrituras, ou se fica no cartório e a pessoa vai buscar no cartório. Eles estão resolvendo e disseram para mim que ainda essa semana me passam uma definição. Então, fique acompanhando o programa, meu ouvinte. Quando chegar a definição por parte do município, eu repasso para os senhores, viu? Porque estão decidindo se vai deixar com a Procuradoria ou se fica no cartório. Mas não foi definido ainda. Assim que a definição acontecer e que o programa for informado, eu repasso para os senhores ouvintes, viu? Nem se preocupe. Ponta Mofina é a primeira comunidade da zona rural de Penedo que será beneficiada pelo programa Moradia Legal. O prefeito Ronaldo Lopes iniciou mais um investimento de amplo alcance social para a zona rural de Penedo. Ontem, segunda-feira, dia 18, ele oficializou o ato que insere a comunidade da Ponta Mofina no programa Moradia Legal, a primeira situada fora do perímetro urbano do município Ribeirinho, beneficiada pela ação conjunta do Tribunal de Justiça de Alagoas, Associação de Notários e Registradores de Alagoas, a NOREG, e também a Prefeitura Municipal de Penedo. A novidade confirmada no documento, que também foi assinado pelo Procurador Municipal Francisco Guerra, coordenador do programa Moradia Legal em Penedo, foi um destaque da solenidade realizada no ginásio Dom Bosco, local de entrega da escritura de 2025, perdão, local de entrega das escrituras de 225 imóveis localizados na Vila Matia. Regularização da posse do lar para os seus legítimos proprietários, todos de baixa renda. O Tribunal de Justiça, junto com a Prefeitura de Penedo e a NOREG, possibilita um trabalho belíssimo, que é levar à cidadania aquela família que tem casa, mas não possui documentação para comprovar que aquela casa realmente pertence a ela. E hoje nós estamos entregando, neste ato de cidadania, a escritura do imóvel de 225 famílias, ressaltou Ronaldo Lopes durante seu pronunciamento, dirigindo-se aos beneficiários mais recentes do trabalho que já alcança um milhão. Se for um milhão, está se falando de estado, eu acho. Aqui é aí eu acho que está se falando, se for 1 milhão, é em todo o estado que o programa acontece. Porque aqui são 1.000 e poucas famílias beneficiadas.
2: 1.212 famílias.
0: Hã?
2: 1.212
0: e esse 1 no final.
2: Tem 1 no final.
0: O Fernando mandou pra mim ontem. Vá no meu nome aí, Emanuel, por favor. Coloquei aí ontem. Vá no meu nome aí, por favor. Eu coloquei aí ontem. Vá descendo um pouquinho. Vê se você tem aí. Eu postei ontem aí uma relação. O Fernando mandou pra mim ontem. É. Tem aí? É... Penedo. É, diga aí.
1: Ah, das casas, né?
0: É. Conjunto... 1.212. É porque aqui botaram um no final e atrapalhou.
1: 65 casas no residencial Monte das Oliveiras, não é isso?
0: É.
1: No Dom Constantino 223, 116 no bairro Castro Alves, Madre Espírito Santo 250, 102 no São Gonçalo, Vila São Francisco 53, Vila Primavera 77 e 100 casas na Vila Santa Clara.
0: Sim, é o programa já entregou até agora quanto? Tem lá em cima.
1: Que 1.212 mesmo.
0: Pronto, então aqui tem um aqui que não deveria estar, né?
1: É.
0: Tem um aqui que atrapalhou a contagem. Por isso que eu achei que era número referente ao programa no estado. Mas aqui em Penedo, o programa já beneficiou com a entrega de escrituras 1.212 famílias. O procurador Francisco Souza Guerra destacou a importância da conquista da escrituração do seu imóvel por meio do programa Moradia Legal. A partir de agora, essas pessoas recebem a certidão de nascimento, a cidadania do seu imóvel, a segurança jurídica, que é a certidão de nascimento mesmo, tem aqui. O que foi? Você estranhou, não foi porque eu falei nascimento, né? Pois é, então, meu irmão, ó, o que é isso aqui? Certidão de quê? Nascimento. Eu não... Eu não tô, tá, mas vamos lá. É. A cidadania do seu imóvel, a segurança jurídica de ter uma casa registrada cartorialmente, o que traduz não só em garantia de direitos, mas também de valorização do próprio imóvel, porque fica sujeito a financiamentos e outras tantas vantagens que somente uma escritura pública de registro cartorial traz. Declarou sobre a conclusão de iniciativa que isenta os beneficiários dos custos para regularização do imóvel, porque a Prefeitura de Penedo atua com responsabilidade social e assegura a conquista do direito. Vamos ao Tribunal de Justiça de Alagoas?
2: Bora!
0: Tem matéria em áudio, viu? Você sabe que o Tribunal produz, eles acompanham né? Eles produzem, tem aqui, ó. Moradia Legal beneficia mais de 225 famílias com títulos de propriedade em Penedo. Vamos ouvir.
3: Na entrega de 225 títulos de propriedade de imóveis em Penedo através do programa Moradia Legal, o presidente do Tribunal de Justiça de Alagoas, Fábio Bittencourt, esteve representado pelo juiz Bruno Ascioli, titular da segunda vara da comarca do município.
4: Aqui em Penedo, salvo engano, já é a quarta participação do município. Ao todo desse programa já foram 51 mil famílias beneficiadas e hoje aqui em Penedo mais 225 famílias beneficiadas. Informação que eu obtive é que Penedo começou a participar a partir do terceiro Moradia Legal, né? E, salvo engano, já é a quarta participação do município.
3: O prefeito de Penedo, Ronaldo Lopes, informou que desta vez o Moradia Legal beneficiou moradores da Vila Matias.
5: Essa parceria já existe há algum tempo e Penedo já sabe que são 1.200 pessoas que já foram contempladas ao longo desse tempo, né? E hoje são 225 e nós estamos aí junto do Tribunal de Justiça para intensificarmos mais ainda, porque é um benefício muito bom, muito bonito a família ter a posse, né, do seu patrimônio, da sua casa, do seu lar. E eu acho que essas 225 hoje contemplam uma área muito carente de nossas cidades, né? E nós temos que intensificar esse trabalho, um trabalho muito bom.
3: Alessandra dos Santos representou as demais contempladas na solenidade de entrega dos títulos, que aconteceu no ginásio do Colégio João Bosco.
6: Eu já tenho essa casa há 20 anos e hoje a gente conseguiu, né, com esse benefício do programa Moradia Legal, legalizar ela.
3: Aposentada como cozinheira, a senhora Maria Auxiliadora dos Santos foi uma das beneficiadas com a entrega gratuita do título de propriedade da casa onde vive há 17 anos.
2: Diz que é muito caro, né, para fazer documento, né? Tem condições não, porque o aposentadoria é para comprar remédio mesmo, viu? É tanta doença que Deus me livre.
3: Do Tribunal de Justiça de Alagoas, Luiz Pompe.
0: 12 horas e 58 minutos, 12:58. Olha, gente, suspeito de uma série de furtos e arrombamentos. Senta aí, irmão. Suspeito de uma série de furtos e arrombamentos é preso após invadir residência em Penedo. Um homem identificado como Tiago da Conceição Santos, conhecido popularmente como Tiaguinho, que não é o cantor, né? Foi preso na tarde de ontem, 18 de maio, aqui em Penedo, após ser apontado como principal suspeito de diversos furtos e arrombamentos registrados recentemente na parte alta da cidade. De acordo com as informações policiais, o suspeito invadiu uma residência localizada por trás do motel Ápice e tentou furtar uma televisão. Rapaz, gosta de TV, viu? Uma caixa de som e outros objetos do imóvel, pouco tempo antes de ser preso. A ação criminosa, no entanto, foi interrompida após proprietários da casa perceberem a movimentação estranha a tempo, fazendo com que o acusado fugisse sem conseguir levar os pertences. Após o ocorrido, equipes do Pelópolis e da Rocan iniciaram diligências para a região na tentativa de localizar o suspeito. Já no início da noite, os militares receberam informações sobre o paradeiro do homem e conseguiram encontrá-lo em sua própria residência, onde foi efetuada a prisão. Segundo informações das autoridades, o acusado possui uma extensa ficha criminal por roubos, furtos e arrombamentos, além de já ter sido preso diversas vezes por crimes semelhantes. A recorrência dos delitos praticados pelo suspeito tem causado preocupação entre os moradores, principalmente na parte alta da cidade, onde diversos casos vêm sendo registrados nas últimas semanas. O suspeito foi encaminhado à delegacia de Penedo para adoção dos procedimentos cabíveis, ficando o mesmo à disposição da justiça. A Polícia Civil ressalta que é importante que as pessoas que tiveram suas casas invadidas nos últimos dias procurem a CISP local para registrar um boletim de ocorrência e fazer o possível do reconhecimento do suspeito. Tem gente que é vítima de furto, de roubo, e simplesmente não vai à delegacia registrar um boletim de ocorrência. O que é que acontece? A polícia prende um camarada desse como suspeito. Se lá na delegacia não tiver diversos B.O.s, provas, ele vai pra rua daqui a pouco. Entendeu? É. Porque
1: a audiência de custódia diz, ó, você vai...
0: Qual é o elemento que a polícia tem pra manter o cara preso?
1: Mas eu não tenho prova suficiente pra manter você preso.
0: Entendeu?
1: Você vai pra casa e a polícia vai ficar no seu encalço aí. Depois eu chamo você.
0: Pois é, aí o povo fica, ah, foi fulano. É ele que tá furtando, que tá roubando. Mas não vai...
1: Tem que ter prova.
0: Não vai fazer um boletim. Então você tem que registrar um boletim de ocorrência. Porque quando a polícia for fazer lá o inquérito policial... Ele tem que ter base para colocar lá. Dia tal, roubo em tal bairro, levou uma televisão, no outro últimos, dia levou um botijão.
1: Esses últimos roubos tiveram, né? Câmeras que viram.
0: Sim.
1: De tudo, então...
0: Mas a polícia
1: tem
0: tá...
1: Tem que levar até a polícia.
0: A né? polícia tá pedindo que quem foi vítima de furtos nesses últimos dias, porque tá uma maré de rouba da gota aí nas residências.
1: Televisão,
0: botijão. Tá, a Polícia Civil tá pedindo que as pessoas vão até a CISP registrar essa ocorrência e, se possível, tentar fazer o reconhecimento para ver se realmente foi o camarada que tá lá, né? Foi o camarada que tá lá. Mas é importante que você registre o boletim de ocorrência.
1: Esse último roubo aí que ele tentou fazer, Ele ainda conseguiu, viu? Sair com uns perfumes.
0: Levou ainda alguma coisa?
1: Eu li uma matéria ontem.
0: Que é que disse que ele saiu correndo, fugiu sem conseguir levar os itens, os pertences?
1: Porque era a televisão e o som, ele não conseguiu, né? Alguma coisa pequena.
0: Mas ainda levou umas coisinhas. Pra não perder a viagem,
1: tiveram,
0: né?
1: Tiveram testemunhas, então o bom é que essas testemunhas...
0: E parece que tinha as pessoas correndo atrás dele, que ouviu uns áudios, pega lá e vai, não sei o quê. Tá aí esse áudio aí?
1: Não, eu não
0: tem vi. Tem áudio não aí?
1: Não vi
0: eu vi, não sei onde foi que eu vi. Pessoal, pega ele, não sei o quê, uma gritaria da gota e o cara correndo.
1: E ele ainda correu pra casa, né?
0: Foi pra casa. Terminou o expediente, né, filho? O cara vai pra casa, né? Então tá aí, viu, gente? A polícia agora quer... subsídio para poder trabalhar e depende da população.
1: Deus queira que ele não saia de novo da cadeia, né?
0: Vai demorar não.
1: Pelo amor de Deus.
0: Demora não. Demorava se fosse Deus o livre, você ou eu, que não tem passagem. 13 horas e 4 minutos em Penedo, 13:04. Eu vou para um breve intervalo comercial e volto já já conversando com... Qual é o nome dele? Davidson. Hã? Dedê?
1: É porque é diferente.
0: Davidson, né? Davidson.
7: Deilson.
0: Eu vou conversar já com o Deilson, gente. Você coordena o SIN, né? Penedo, como é que é?
7: Eu sou o gerente de operações lá. Tem um coordenador que Pronto. É acima de mim.
0: Ó, ele é o gerente de operações do SIN Penedo. E por que ele está aqui? Porque o SIN Penedo estava exibindo o filme... Trata da vida de Michael Jackson, né?
7: É uma cena de biografia.
0: Da vida dele. É. Rapaz, foi campeão de bilheteria. Aí o nosso amigo tá aqui e depois de um intervalo comercial eu bato um papo com ele, quero saber se ele já assistiu o filme, se o filme realmente é bom, se ainda vai exibir de novo ou se já terminou as exibições, que parece que foram 4 exibições, não foi? Do Michael Jackson?
7: Foram 4.
0: Né? 4.
7: Vão ser 4 novamente, você sabe.
0: Ah, vai ter mais? Olha, Manuel, vamos lá.
7: Eita, não era pra dizer não, né?
0: Era depois de comercial.
1: já deu um spoilerzinho, viu?
0: Então vamos lá. Intervalo comercial, volto já, 13 horas e 5 minutos. Sai daí não.
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0: Muito bem, 13 horas e 21 minutos. 13 horas e 21 minutos. Estamos de volta com o nosso programa A Voz da Cidade, pela 99.1 Rádio Grande Rio FM. Dizendo que estou recebendo aqui meu amigo Deilson Araújo. Ele é gerente operacional do Cine Penedo. E também registrar aqui a presença do presidente, não posso deixar de, Vossa Excelência, o presidente, meu amigo Fernando, presidente da Associação de Moradores ali do bairro Santa Cecília. Aí, presidente é outra coisa, recebe até um copo com água geladinho. Né? Agradeço a moça, pelo menos.
1: Obrigado, Ana.
0: E tá por aqui o presidente também do bairro Santa Cecília, já. Eu quero falar com o Fernando, porque parece que a cavalgada foi suspensa, não foi, Fernando? Então você não explicou isso ainda, já explicou?
1: Não.
0: Ah, mas na rádio não. Pronto, então daqui a pouquinho, depois que eu falar com o Deilson, eu falo com o Fernando com relação à suspensão da cavalgada de Santa Cecília que iria acontecer. Mas meu amigo Deilson, grande gerente operacional aí do nosso Cine Penedo, meu irmão, boa tarde, prazer estar recebendo um amigo aqui, boa tarde.
2: Boa tarde, Antônio. Boa tarde a todos os ouvintes. Antes de começar a falar do cinema em si,
0: sim,
2: eu queria agradecer ao espaço que vocês sempre deixam as portas abertas. Sempre que a gente precisa, vocês nos convidam e deixam nós, a gente, falar aqui sobre a programação, sobre como está o andamento do nosso cinema. O cinema que é muito importante aqui para Penedo, né?
0: É, por falar na importância do cinema, eu queria que você falasse um pouquinho, vamos chegar lá, sim, no Michael Jackson, mas eu queria que você falasse um pouquinho, cara, depois da reabertura do nosso Cine Penedo, está sendo realmente muito frequentado pela população penedense, grupo de estudantes, as pessoas voltaram realmente a assistir o cinema no telão? Por que eu pergunto isso? Porque hoje o cara tem tudo isso em casa.
2: Exato.
0: Né? Você paga, eu tenho Netflix em casa, você paga Disney, Prime Video e lá vai, não sei o quê. Então você tem muita forma de você ter isso em casa, mas nada tira aquela, como é que eu posso fazer?
2: Qualidade, né?
0: Aquela
2: sensação
0: do cinema, aquela emoção do cinema, isso, aquele telão, o áudio é diferente, né? O escurinho do cinema e tal. As pessoas realmente estão frequentando o Cine Penedo?
2: Estão frequentando, sim. No começo a gente teve bem mais dificuldade, justamente porque tudo é mais fácil hoje em dia, né? Não é um meio de comunicação como era antigamente, que as pessoas só tinham o cinema para assistir.
0: Verdade.
2: Hoje em dia, todo mundo tem na maior facilidade, na palma da mão, no celular, você pode assistir o filme que quiser, e ainda mais porque existe muita pirataria hoje em dia, né? Então, às vezes, até um filme que está em cartaz nos cinemas, que a gente está pagando caríssimo para trazer com qualidade, tem pessoas que estão acessando ele, não com tanta qualidade, mas já estão tendo esse acesso de forma ilegal. Então,
0: e tem gente que não prioriza a qualidade, né?
2: Exato. Eles priorizam o que é mais fácil para eles, né? E a gente acaba tendo essa dificuldade por conta disso, mas o nosso público, ele vem aumentando cada vez mais, porque as pessoas, elas gostam de qualidade, principalmente o público penedense, eles prezam por uma qualidade. Inclusive, nós sempre recebemos feedbacks sobre a qualidade do nosso cinema e algumas coisas que a gente poderia melhorar, e a gente vai sempre trabalhando de acordo com os comentários do nosso público.
0: Meu irmão, me diga o seguinte, a ideia da quarta-feira livre é algo realmente que pegou? Tem concorrência para conseguir ingresso para a quarta-feira livre?
2: A quarta livre, justamente por ser grátis, a gente mantém uma programação por ordem de chegada. Então, só entra quem chega 30 minutos antes.
0: O ingresso para a quarta-feira livre é retirado no dia que você vai assistir o filme? É na hora que você vai?
2: Isso, 30 minutos antes é liberada a bilheteria e já entra e já ocupa seu lugar. A gente não deixa, justamente por ser uma programação gratuita, a gente não reserva antecipadamente os ingressos.
0: Quantas sessões tem na quarta-feira?
2: Na quarta são duas.
0: Duas.
2: Às 16 e às 19.
0: Sempre ingresso retirado 30 minutos antes.
2: Isso.
0: Quantos assentos tem ali no Cine Penedo?
2: Temos 144. Então dá 288 por sessão.
0: Chega logo.
2: por quarta, né, no caso.
0: Chega a lotar no dia da sessão livre, da quarta-feira livre?
2: Varia do filme também.
0: É.
2: Como hoje...
0: Depende do filme, né?
2: É, os filmes que estão em cartaz, em lançamento, eles não vão passar na quarta livre porque é uma programação que são filmes que já, as pessoas já têm mais acesso. Então, tem filmes que as pessoas já conhecem e vai aquele público realmente que gosta daquele tipo de filme e acaba não sendo tanto como outros que atingem um público maior de pessoas. Vai de acordo com o tema.
0: É... Qual o público que vai mais ao cinema? É o adulto? É o adolescente? É a criança? Qual o público que vai mais ao cinema?
2: Hoje em dia nós temos até feito enquetes no Instagram para votação do público e diante de várias enquetes o que ganha aqui em Penedo e região é o terror. Esse público de adolescente para adulto que gosta muito de terror.
0: E é, bicho.
2: Terror são... É, já eu as sessões... Gosto, é. Eu também não assisti.
0: Já eu não gosto de assistir filme de terror.
2: Mas as sessões que mais lotam no nosso cinema terror. São as de terror.
0: É, filmes infantis para criança, vocês exibem?
2: Exibimos também. Inclusive agora a gente tá com Super Mario.
0: Senão... Aquele Como Mágica, eu acho que é um lançamento. É bem interessante.
2: Eu acredito que ele é da Disney. Por enquanto, a gente ainda não tem o contrato com a Disney.
0: Oh,
2: a gente tem uma...
0: Eu assisti na Netflix, é muito bom. É bonzinho, foi... é legal.
2: Não. Esse aí é da Netflix mesmo. É. Eu lembrei agora. É. Ele não... Eu acredito que ele só foi exibido em alguns cinemas, mas não foi numa rede assim grande, não. A Netflix, ela coloca muitas produções dela e lança nela mesmo, na plataforma deles.
0: Ah.
2: Eles fazem a exclusividade lá.
0: Muito bem. Rapaz, aí você veio aqui pra gente falar de um filme que está aí, acho que está sendo o recorde de bilheteria, né? Tem uma cinebiografia do Michael Jackson, né? Está sendo destaque recente sobre a vida do rei do pop, dirigido por Antoine, como é? Fuqua, é?
2: Não, eu também sou meio difícil assim
0: Antoine
2: em inglês.
0: Fuqua. O longa bateu recorde de bilheterias e traz o sobrinho do cantor, né?
2: Exato.
0: Tem o nome aqui, como é o nome do rapaz? Jaffa Jackson. No papel principal, o filme acompanha a trajetória de Michael Jackson desde o grupo do Jackson, né? Até o final da década de 80. E esse filme, ele é lançamento, né, cara?
2: Lançamento.
0: Como é que vocês conseguem trazer um filme desse, lançamento, para uma cidade interior como a nossa?
2: É uma grande dificuldade para nós, visto que as redes de cinema são muito grandes. Elas têm dezenas de salas de cinema com muitas cadeiras, centenas de assentos. E nós somos um cinema independente, que é gerido pela Universidade Federal de Alagoas, que eu ainda não conheço nenhum outro cinema que tenha programação comercial gerida por uma universidade, a preço baixo, um preço muito acessível, apenas R$10 nosso ingresso. Então isso acaba trazendo uma série de dificuldades que a gente perde nos requisitos para trazer filmes no lançamento mesmo, que é na semana que foi lançada nacionalmente. Ele foi lançado semana passada aqui no nosso cinema, que foi a quarta semana de exibição. Mesmo assim, é um recorde pra gente, é um objetivo que a gente lutou muito para conseguir. E agora, por estar fazendo alguns ajustes em nossa programação, a gente está conseguindo trazer ele mais rápido. Já teve filmes assim que bombaram em lançamento também, que a gente só conseguiu trazer 2 meses depois. Porque a distribuidora mesmo, ela diz, eu só mando o filme se tiver esse requisito tal. Você exibir tantas vezes durante tantos meses. E como a gente tem uma programação reduzida, só funcionamos comercialmente de quinta a domingo, a gente acaba saindo desses requisitos que as distribuidoras pedem.
0: Vocês dividem bilheteria com a distribuidora, é?
2: Toda bilheteria. Se a gente apurar R$100 em uma sessão, R$50 é da distribuidora, 50%.
0: É 50%.
2: 50%.
0: Agora, quais as distribuidoras que vocês trabalham? Porque você falou agora há pouco que não tem parceria com a Disney ainda.
2: A Disney é que a gente tem mais dificuldade. Nós temos...
0: Por quê? Qual a dificuldade?
2: Porque eles exigem um tipo de transporte que no momento a gente não está conseguindo ainda ter a praticidade de contratar pela universidade. Que é ir buscar um HD físico em São Paulo, na Cinecola, eles dão o endereço.
1: E não pode vir via correio, via...
2: Podem, só que aí a dificuldade é essa. A forma de pagamento que a universidade usa, que é por meio de licitações. Aí a gente teria que contratar uma empresa para ir fazer esse transporte, sendo que todas as outras distribuidoras que a gente tem cadastro trabalham com envio de filme digital. A gente tem um contrato com uma empresa,
1: né?
2: A gente tem um contrato com uma empresa que ela tem um servidor dentro do nosso sistema de projeção.
1: Mais prático até.
2: E
1: né?
2: Eles mesmos, fica muito mais fácil pra gente e mais em conta. Visto que a gente só cobra R$10 no ingresso, se fosse fazer nesse sistema que a Disney pede, a gente gastaria quase R$1.000 com esse transporte. Porque teria que ir pegar o HD lá, com 30 dias eu tenho que devolver em boas condições. Se tiver algum problema, a gente vai precisar pagar o HD. Já o envio digital, o pessoal só recebe a aprovação para enviar o filme, como o do Michael. O pessoal da empresa que fornece os filmes digitalmente a gente, recebe a aprovação e eles colocam no servidor que fica já instalado no nosso sistema. Eles mesmos de lá, eles instalam o filme aqui. Quando a gente vai fazer o teste do filme, o filme já está pronto.
1: Ah, então quem baixa o filme não é vocês. O pessoal lá, eles têm acesso ao sistema
2: Isso.
1: de vocês?
2: Eles têm
1: inserem um filme lá.
2: Um acesso remoto, que na verdade é um servidor que eles mesmos disponibilizaram. Eles deixam o computador, digamos, deles lá, e eles mesmos vão acessar e vão baixar o filme aqui.
1: E vocês podem utilizar, tem esse critério de 30 dias, como a Disney?
2: Não, porque
1: fica lá salvo.
2: Após o filme chegar aqui, a gente move para o nosso sistema. Então, a partir do momento que a gente fez essa cópia para o nosso sistema, a gente consegue ter esse acesso.
1: Vocês passam a ser dono da cópia do
2: não.
1: filme?
2: Não.
1: A gente, da cópia,
2: existe um cadeado, um código digital que a distribuidora manda por semana. Todo cinema funciona por semana.
1: Ah, ela que libera, é?
2: Ela que libera. Aí, essa semana, a gente entrou em contato hoje. Mandou e-mail novamente, vamos usar o exemplo do Marco, que a gente já está falando. Ó, a gente vai exibir nessa programação. Na hora que a gente posta a programação no Instagram, aí já tem a pessoa responsável que vai enviar os e-mails. Aí mandou, Marco vai passar quinta tal hora, sexta tal hora, sábado tal hora, domingo tal hora. Aí a distribuidora vai mandar esse código pra gente
1: para
2: poder desbloquear o filme, senão a gente não consegue exibir.
1: Aí quando o filme termina, ele volta a ser bloqueado, é?
2: É, quando termina a gente não pode exibir mais, só no dia que a gente negociar. Se houver algum problema de pagamento do filme, às vezes é um feriado, atrasou um pouco o pagamento, eles bloqueiam e essa semana a gente não vai poder exibir o filme.
1: Rapaz, vem cá. E o filme do Michael já foi exibido quantas vezes aqui?
2: Quatro vezes. As quatro sessões.
1: Com sessões lotadas?
2: Lotadas.
1: Tem classificação?
2: 12 anos.
1: Dá pra todo mundo assistir,
2: dá.
1: Né?
3: Quantas pessoas em cada.
1: Ele falou.
2: 144 pessoas por sessão.
1: E foi lotada as quatro
2: sessões?
1: Foi
2: lotada, deu 576 pessoas.
1: Você falou que não, já assistiu?
2: Ainda não, é?
1: Ainda não assistiu, né?
2: Foi rapaz, tanta correria semana passada pra resolver.
1: O negócio não assistiu ainda.
2: Essa semana eu vou.
1: E eu curioso, aqui pra lhe perguntar alguma coisa do filme. Mas, vem cá, quais serão os dias das próximas exibições?
2: Então, essa semana, começando a partir da quinta, nós teremos às 17h30, quinta-feira já agora. Lembrando que a bilheteria abre quinta de 13 horas. Então, os ingressos da semana toda já estarão disponíveis para venda a partir de quinta, 13 horas. Nós temos um sistema que, por enquanto, nós só podemos vender presencialmente por meio do QR Code Pix.
1: Sei.
2: Porque esse dinheiro ele vai direto para a conta da Fundação Universitária, que é quem cuida do dinheiro da universidade, e eles que fazem os pagamentos. A gente não tem acesso direto à conta. E por ser um prédio público, a gente não pode receber dinheiro em espécie lá dentro. Mas, uma novidade que nós ainda não divulgamos, vou falar aqui de primeira mão, nós estamos com site em produção para compras online. Então, todo mundo vai conseguir ter acesso de casa, para não precisar ir em frente à fila, no cinema. Às vezes a pessoa dá até viagem perdida, porque como semana passada, dentro de uma hora, abriu de uma hora, quando foi duas horas já tinha acabado os filmes do dia para Michael, os ingressos. Então, nós teremos esse sistema de vendas online, onde a pessoa vai poder reservar seu ingresso de casa e já garantir. Fica mais fácil, né?
1: Olha, eita, falhou a voz. A informação que eu tenho aqui é que esse filme do Michael Jackson, Manuel, calou a boca dos críticos de plantão e já passa de US$700 milhões, batendo até e derrotando o filme do O Diabo Veste Prata 2. Então, o filme do cara, meu irmão, tá bombando aí, ó. Batendo recorde.
3: Tá falando esse filme,
1: né? Agora me diga, me tira uma curiosidade, como você é do cinema. Essa bilheteria, essa renda aqui, é para alguma instituição do Maico? É, quem está produzindo é família do Maico? Como é isso aqui? Você está por dentro aí?
2: Eu não estou por dentro, mas a participação que tem da família é com o sobrinho dele, né? Que ele é o ator principal. E, por sinal, as pessoas que eu conversei sobre o filme, que o pessoal vem falar, pensou até que eu já tinha assistido também, como vocês pensaram, né? Eu tô devendo. Vou assistir essa semana ainda. Mas o pessoal tá elogiando muito essa atuação dele, dizendo que parecia
1: esse
2: que
1: era o Michael mesmo. Sobrinho dele, o
2: sobrinho,
1: né?
2: Dele.
1: Faz o papel do Michael.
2: É. E eu ouvi dizer também que durante a produção do filme existiram vários processos. Foi uma luta para fazer esse filme. Porque a família ia lá, colocava alguma coisa que eles não queriam, processava.
1: E era.
2: Foi uma dificuldade muito grande. Mas agora eles estão colhendo os frutos, né? Todo mundo tá doido
1: para. Já ultrapassa dos 700 milhões.
2: 700 milhões, é.
1: Vem cá, tu conhece a Ayrton Reis?
2: Conheço.
1: Quem é?
2: É o presidente do Penedense.
1: Ele quer saber. É o que o Ayrton quer assistir, Manoel. Ansioso para assistir Mortal Kombat 2. Vai ter lá no cinema?
2: Vai. A gente já solicitou.
1: Ele tá ansioso.
2: Só estamos esperando a liberação. É como o filme do Michael. A distribuidora que vai dizer quando é que envia. Às vezes as pessoas pensam que a gente não traz no lançamento porque não quer. Mas minha vontade era que tivesse lá na pré-estreia, na estreia, sempre. Era. A gente queria, só que a gente se coloca no lugar da gente, né? A gente sabe que não consegue o filme do Michael. A gente começou a pedir mais de um mês antes. De pedir um mês antes do lançamento.
1: Já pensou se o Cine Penedo consegue trazer um artista que de um filme lançamento assim para o lançamento?
2: Era massa.
1: É,
2: né?
1: Massa, né? Não,
2: um artista internacional. Porque artistas nacionais a gente já traz no circuito Penedo
1: Cinema.
2: Não,
1: eu tô falando fora do circuito.
2: Sim, sim.
1: Né? Ah, aí tá, vai ter um lançamento de um filme, aí o cara conseguir trazer o artista.
2: Já pensou? Aí a gente ia ter que colocar.
1: O cinema, hein? O cinema ia pra quanto o ingresso?
2: A gente ia ter que reabrir o Cine São Francisco,
1: né? É verdade.
2: Pra poder caber todo mundo.
1: Sim, mas diz aí, o Mortal Kombat 2 chega quando, pô?
2: Sim, o Mortal Kombat 2 nós já solicitamos, já temos a liberação.
4: Sabendo que
2: só
4: que,
2: falta.
4: Que sabendo. Tava, tá,
2: não, sair. E o pessoal tava falando mal do primeiro, né?
4: Sim.
2: Aí diz que agora o segundo tá top, que todo mundo tá amando.
4: É porque eu gosto de Mortal Kombat.
1: Pra assistir.
2: Até ligou, não foi?
1: Também, é.
4: Oxe, eu aí, jogava
2: tá
4: muito Mortal Kombat.
2: É. Tá vendo? E no em julho, se não me engano, vai
4: Street
2: lançar
4: Fight,
2: o
4: Mortal
2: do He-Man.
4: Kombat. He-Man. Eu ouvi falar
1: filme,
4: isso,
1: né?
2: É. Ah, e é live gosto, action. Que era só desenho, né? Aí live é real action. Agora. É muito massa, pô.
1: Ah, mas
4: tem que lembrar.
2: Agora em junho e julho tem muitos filmes em lançamento que a gente já tá trabalhando pra trazer.
4: Tem que
2: eles.
4: Lembrar que por ser um cinema pequeno, né? À vista dos capitais e no interior. Eu acho assim que ultimamente vocês estão trazendo muitos filmes assim, que estão competindo com a capital, né?
1: Porque novidades, né?
4: Isso, porque assim, é muito difícil. Antigamente, como era que a gente ia imaginar que ia assistir alguns filmes que saem, você só assiste ou em Arapiraca, que tem um cinema lá, né? Ou em Maceió. E em Penedo a gente conseguia assistir o do Michael, que tá praticamente junto com o lançamento aí nos maiores cinemas no Brasil. Então, tá de parabéns aí. E eu acho que tantas vezes vocês colocarem esse filme do Michael, vai lotar, viu? Pode colocar umas 10 vezes aí que vai lotar. Todas as vezes.
2: E foi até o que a gente tinha conversado naquela outra vez. Acho que tem um ano mais ou menos que eu vim aqui, né?
1: É,
2: eu acho que naquele
1: sim,
2: tempo, mais ou menos, a gente tinha conseguido o cadastro. Conseguido
4: a gente
2: aprovação.
4: Perguntava se realmente ia ter filme.
2: Parecia que era mentira, né?
4: É, eu disse, será que vai ter mesmo? Mas disse, rapaz, estamos trabalhando, né?
2: Pois é, foi um trabalho que tem 2 anos que a gente conseguiu aprovação na Ancine. Só que as distribuidoras não acreditavam, assim, elas diziam, eu só mando o filme se você me mandar o histórico do seu cinema. Aí eu dizia, rapaz, o cinema restaurou agora, não tenho. Passou 40
4: ele
2: anos.
4: Trabalhou
2: fechado.
4: Muito a década de 70.
2: É,
4: 80.
2: Mas aí no rolo agora faz a diferença pra ele.
1: Mas qual o histórico que eles pedem? De público é? De,
2: eles pedem.
1: De
2: existe um documento que é feito a cada
1: pra
2: sessão.
1: Pra saber se é viável, né? Se vai ter bilheteria.
2: Pra saber se é um cinema ativo mesmo.
1: Ah, tá.
2: Se eles,
4: eu imaginei que.
1: História,
4: eu imaginei que poderia ser por conta do financeiro. Ah, você só cabe 100 e poucas pessoas lá. É, eu acho
1: não
4: que
1: é
4: eles
1: viável,
4: iam querer.
1: Não, né,
4: primeiro, você ia ter que aumentar muito o valor do ingresso para poder valer a pena.
2: É.
4: Eu imaginei assim, né? E assim, hoje vocês têm um ingresso de R$10,
2: né?
4: Já teve valor mais alto que esse, não? Ainda é sempre não, 10 reais.
2: A gente tá pensando se mas ajusta
4: para vai chegar um momento que vai ter que, novas, é. Vai ter que aumentar para poder, né, é. Ser mais rentável.
2: Porque, na verdade, esse valor de ingresso, ele não dá para manter nosso equipamento.
4: É isso que eu ia acabar de dizer. É. Eu acho que esse valor não dá para manter funcionário que você tem lá, né?
2: Isso.
4: Limpeza, na verdade, manutenção.
2: De funcionários, algumas coisas, a prefeitura que nos apoia.
4: A prefeitura,
2: a
4: né?
2: A gente tem a...
4: Tanto essa a UFAL quanto a prefeitura.
2: É, o prédio é da UFAL, a gerência lá no caso é da UFAL, que o cadastro não assim também, os filmes vêm em nome da UFAL, o espaço em si é da UFAL e a manutenção é feita pela UFAL, mas mão de obra, a prefeitura dá um apoio a gente, é uma parceria, uma parceira muito grande da gente. A prefeitura ajuda demais.
4: Em Alagoas, que... tem outro cinema parecido com esse que funciona através da UFAL? Nessa modalidade aí?
2: Não, tem o Cine Arte Pajussara, que também é um cinema cultural. O preço do ingresso lá é R$30, se não me engano.
4: Mas
2: e é 15
4: vem
2: reais
4: filme comercial?
2: Lá
4: assim,
2: tem também. Tem. Lá eles até conseguem passar mais alguns, porque eles rodam a semana toda. A conseguem... nossa maior dificuldade em trazer lançamento é porque a gente só roda de quinta a domingo.
4: 4 dias na semana.
2: É. Aí eles rodam de quinta a quarta. A semana do cinema começa de quinta a quarta. Por isso que o lançamento vem na quinta. Quando a gente tem alguma novidade, sempre a nossa programação começa dia de quinta.
1: Então, aquele prédio é da UFAL, é?
2: Ou é da UFAL.
1: Ou é do município administrado pela UFAL?
2: É da UFAL. O prédio e é administrado pela UFAL.
1: O prédio
2: e a prefeitura
1: é da UFAL.
2: Nos apoia.
1: Muito bem. E o material de projeção também é da faculdade?
2: É.
1: É
2: tudo da
1: investimento
2: da
1: alto fizeram ali.
2: Foi.
1: Né? Porque para você comprar um equipamento para projetar filme em telão não é barato.
2: Não, é caríssimo.
1: Né?
2: É caríssimo. Hoje em
1: e
2: dia.
1: Depende do projetor,
2: inclusive,
1: né?
2: Inclusive, o nosso projetor, ele compete com um dos melhores de cinema aqui de Alagoas.
1: A nossa tela do Cine fica uma tela oficial padrão ou não? É menor?
2: Não tem uma tela padrão, é de acordo com o tamanho da sala.
1: E é?
2: É, a tela é de acordo. Porque se a gente colocasse padrão, aí no cinema como o Cine São Francisco, a tela do Cine Penedo fica pequena lá.
4: Tamanho da sala.
2: Aí é de acordo com a sala, a quantidade de cadeiras que vai ter e como é feita essa distribuição de cadeiras.
1: Muito bem. A forma de exibir o filme ainda é como antigamente, que o cara fica com o projetor e ele joga lá na... na tela, ainda é assim ainda?
2: É, inclusive aquela tela, ela é toda furada porque o

0: Já tava com sol.
1: É porque assim, às vezes a gente vê o filme, vê o cinema, mas às vezes é um filme que não tem toda a qualidade
0: que o som 5.1, é bom você sentar bem no meio
1: porque dá a sensação de imersão, né?
0: Da sala, é isso, pra você ter o esquerdo, de lado direito, lado esquerdo, aí é muito bom.
2: Por que o cinema tem sempre aquele som, bom, aquela coisa bem grave?
1: Porque tem uma parte do som que é o sub, né? Que ele faz só o grave.
0: O sub
1: aí
0: grave,
1: ele bate.
2: Né? É. Rapaz, tem hora que chega até o coração.
0: Aí é que é emocionante o som sem
1: agora,
0: grave.
1: Agora, principalmente em filme de terror, eles trabalham muito o som. Agora é igual saco de antes da puxa.
2: A pergunta que eu vou fazer.
0: Eu não gosto. Aquela tensão.
2: Mano, é a pergunta que eu vou fazer, o cara. Prepara,
0: viu?
2: Agora, filme adulto hoje não se exibe mais não, né?
1: É isso aí, foi mais quando... Quando o cinema tava em crise,
0: já,
1: né?
0: Já tava no final de carreira pra ganhar dinheiro.
1: Quando o cinema tava em crise.
2: O Cine São Francisco.
1: Tinha muito ali,
0: pro cine, você quer ir pro cinema assistir filme?
2: Aí, quem vai? Eu ia assistir. E o cara vai nada.
0: Antigamente o pessoal não tinha vergonha, não,
2: tinha,
0: né?
2: Não, tinha vergonha.
0: Eu acho que hoje a maioria das pessoas teria vergonha.
1: Não, é difícil.
0: Eu teria.
2: Quanto de gente numa sala assistindo aquilo? Quem já viu?
0: Já viu, antigamente.
2: O Cine São Francisco tinha, né?
0: Era, tinha. Não,
1: os
0: dois. O Cine São Francisco e o Cine Peneta. Acho que o Alves já falou.
2: Disse que quando era dia de filme adulto, era lotado lá. Agora imagina, o cara na sala de cinema tá lá.
0: Era,
2: o telão,
0: era
2: né? É constrangedor, velho.
0: Escurinho lá.
2: Não. É constrangedor. Irmão, eu vou bater um papo rapidinho com ele. Passe aí as exibições que vão acontecer durante essa semana, por favor.
1: O acompanhamento é tudo feito pelo Instagram, enquanto a gente não conclui o site.
2: Divulga o Instagram. Olha, o Instagram.
1: O Instagram é o Cine Penedo. Então vocês podem acompanhar lá a programação.
2: Só isso,
1: o
2: Cine Penedo?
1: Cine Penedo.
2: Certo.
1: Aí eu vou dizer os filmes, não vou dizer todos os horários, porque a gente vai ter 4 sessões por dia.
2: Sim.
1: Senão eu vou acabar passando a tarde tudo aqui. Aí nós vamos ter este 8, é um filme que foi baseado em um jogo. É um filme que tem um pouco de suspense também.
0: Meu nome?
1: Terror. Tem Papagaios, um filme brasileiro. Foi até exibido antes do lançamento aqui no Circuito Penedo
2: Cinema
1: no passado.
2: Antes que você falou do Papagaio, este 8, é? Não é?
1: Exit 8, é.
2: Exit 8. É. Exit 8.
1: Foi, ele é de um... Baseado em um game que tem. Aí o pessoal... Inclusive, ele já passou algumas semanas. É bom aproveitar que ele já está saindo da programação. Esse Papagaios teve até o Gero Camilo aqui.
2: É infantil esse, é?
1: O Papagaios?
2: Sim.
1: Não, é adulto.
2: E é?
1: É de suspense também. Aí veio até o ator, o Gero Camilo, veio representar ele aqui no Circuito Penedo Cinema, ano passado. Aí tem o Michael Jackson, tem um filme Sexo e Destino. Vamos ter também Maldição da Múmia, que é outro... Terror é a última chance para esse filme, a última vez. De infantil teremos Super Mario Galaxy, que é muito bom também.
0: É bom.
1: É top, Super Mario.
2: Vai não, tu também assistiu Super Mario?
0: Mortal Kombat.
1: Tem que levar as crianças lá dele pra.
0: Mas é os adultos mesmo, as crianças é Minecraft.
1: Nunca mais parece que ia lançar um outro filme no Minecraft, mas.
2: Antigamente eu não assistia aquele negócio de Super Mario, não sei o quê.
0: Hoje
2: não tem mais não, né?
1: É.
2: Não tem mais não, é? Super Mario.
1: Tem, lá, tá. Relançou, teve outro filme. Esse Super Mario é muito bom, inclusive. Dá muita criança, só que ainda não chega a ser o público que tem terror.
2: E é?
1: Aqui em Penedo é forte demais.
2: O povo gosta de terror.
1: Terror.
0: Aqui em Penedo, eu não sou
1: fã, não. E outro filme que vai ter é...
2: ele quer assistir Rayman. Ayrton gosta de... Quer assistir He-Man, né? É bom He-Man, viu, Ayrton?
1: Provavelmente, se a gente não conseguir até o fim desse mês... A gente consegue no mês que vem, esse filme aí.
2: Do He-Man?
0: É. Tem um filme que...
1: Então não, na verdade é julho. Esse mês é Mestre do Universo.
0: Tem um filme que tiveram algumas cenas gravadas aqui em Penedo, que eu vi uma matéria aí, Antônio, não sei se você viu, que ganhou algum prêmio, alguma coisa. Ele já foi exibido aí ou vai ser exibido? Você tá sabendo?
1: Foi qual? O que
0: eu
1: foi
0: não
1: gravado
0: sei,
1: aqui?
0: Um recente aqui, que foi gravado algumas cenas. Eu vi algumas matérias.
1: os filmes, eles funcionam
0: até
1: no
0: que acontece.
2: Eu vi a matéria, foi.
0: Não é, não fala
2: filme exibido filme. Em Penedo.
0: Foi exibido, não, gravou, gravado.
2: Tá sendo exibido
0: algumas,
2: fora.
0: Tá sendo exibido fora.
1: É porque o filme acabou de ser produzido. Aí ele passa primeiro, se não me engano, são 2 anos, rodando os festivais de cinema.
2: Ah.
1: Aí depois que ele vai pra programação mesmo, comercial. Sim, aí, se ele inscrever,
0: pode ser que pode no, ser que ele no festival, no circuito, né?
1: No fim do ano. Mas na comercial, por enquanto, não.
2: Olha aí, pô, Aerto. Aerto.

0: Então, aí, pra você, aí. Cadê, rapaz? Olha, tá bloqueado aqui. Não sei quem é que diz.
1: É, tem que voltar.
2: Pelos poderes de Grayskull.
0: Olha aí, aí, tá guarda, viu?
1: O cara tem que achar um ator bem parecido com ele. Botar o cabelinho assim, ó.
0: Uma franjinha.
1: Uma Chanel. E o gato guerreiro? Será que vamos botar o gato guerreiro
0: arrumar,
1: também?
0: Tem que arrumar um tigre.
1: Uma cela, né, pra ele.
0: Olha aí, tá guarda, tá aí. Foi só pra você. Achou o cara?
1: É, não ficou não parecido, não. Não. Esse He-Man...
0: Não, esse parece mais com o Hulk.
1: Não parece, não. Olha a cara dele aí.
3: O Antônio olhou logo pro músculo do cara.
1: Não, olha a cara.
0: Mas tá murcho mesmo pra He-Man.
1: Não, pro He-Man não vale não. Né? Aí.
0: É, ficou ruim mesmo.
1: Não achei.
0: O He-Man tá mais musculoso, pô.
1: E tem a carona, olha a cara fina da bexiga do cara.
0: Aí não marcou não mesmo, viu?
1: Você achou parecido esse He-Man? Não achei não. Não marcou não. E esse cabelo não tem nada a ver.
3: Né? Depois
1: é, eu não sei.
3: Pode ser que aquela ali
1: o cabelo tá bem atualizado. Não é assim o cabelo do He-Man original.
3: Ele fez uma selagem.
1: É o He-Man atualizado. E outra cortou no meio. O dele é a franjinha.
0: É franja.
1: E o Chanel. É aqui,
0: é
1: ó.
0: Chanel. Ah, meu filho. Aí pra assistir He-Man tem a pareia não, mano.
1: Oxe, eu gostava.
0: Eita, mas é mesmo. É, deixa eu ver aqui. Ó.
1: Pode botar aí a foto dele original. Original, vamos comparar. Aí, a franjinha e o cabelo Chanel, meu amigo.
0: Totalmente diferente. Olha aqui, essa foto aqui de baixo, mano. Olha. Essa última aí, a última.
3: Essa?
0: Não, tinha uma. Volte.
3: Essa.
0: Olha aí o cabelo do cara como é.
1: Pronto, é isso
0: é
1: aí.
0: Assim. É assim. E ele é mais musculoso do que aquele cara lá, viu? Do que o ator que vai fazer.
1: Mas vamos então, ver.
3: O lançamento desse.
0: Era melhor ter chamado o Emanuel, que já tá malhado aí. Já. Botava uma peruca loira
1: não
0: de
1: fora. Não dava, não, meu irmão.
0: Botava uma peruca loira. Eu queria ver só o Emanuel dizendo isso aqui, ó. Eu tenho a força.
3: Calma. Ele vai ser lançado em julho. O filme Mestre do Universo.
1: É o que, Mestre do Universo? O nome era Mestre do Universo.
0: Agora vou dizer, nesse tempo.
1: Não usaram
0: aqui,
1: não o nome He-Man, foi?
0: Agora vou
1: será
0: dizer,
1: que não tiveram
0: nesse
1: liberação?
0: Tempo aqui a academia não bombava assim como
1: o cara. E o cara já era monstrão, né?
0: E o cara já era malhado.
3: O cara fica assim, tem que tomar um...
1: Oxi, não chega não.
0: Meu amigo Daílson, rapaz, obrigado pela visita, viu? Bom demais receber você aqui, quer falar mais alguma coisa?
3: Não, quero agradecer, eu tinha agradecido aqui, Emanuel, a vocês pelas portas abertas, sempre recebem bem a gente.
0: Passou o tempo todo no jornal, velho.
1: Foi, o jornal foi com ele.
0: Foi só com o Ancelotti.
3: E o Neymar.
1: Deixa o cara terminar, né? O cara tá falando.
3: Mas embora não, acho que eu vou ficar aqui logo. Então, muito obrigado. Nós estaremos com a bilheteria aberta a partir de quinta, 13 horas.
0: Certo. 10 quanto é?
3: Isso. R$10 e quem tiver direito à meia entrada paga apenas R$5.
0: Muito bem. Beleza.
1: Vai lá.
0: Obrigado, voa, meu irmão, pela vinda, viu? Obrigado mesmo. Fernandão, não, se aproxima aí.
1: Tá com frio.
0: Se aproxima aí.
1: Não quer trocar o microfone, não? Não.
0: Tô gostando de ficar aqui no seu lugar. Ó, saindo aqui de um bate-papo falando de cinema, falando de estreia, falando de novidade. E vamos agora falar com o presidente do bairro Santa Cecília, nosso amigo Fernandão. Boa tarde, meu irmão.
4: Boa tarde, meu amigo Antônio Silva. Boa tarde. Obrigado, a todos, né? Do programa A Voz da Cidade, né? Eu estive aqui antes das inscrições de Minha Casa Minha Vida, né? Já finalizou, né? E agora eu estou voltando. Quando eu vi Antônio Silva foi no dia 13 de abril e vim ver o Antônio Silva no dia 15 de maio, né? Foi quando finalizou as inscrições do Minha Casa Minha Vida.
0: Certo. Ô, Fernandão, me diga o seguinte, só um minuto, irmão. Me diga o seguinte, o que aconteceu que você teve que cancelar a cavalgada de Santa Cecília?
4: Então, como já estava em todas as redes sociais, a questão da cavalgada, né, já estava toda programada. E aí o que aconteceu, o trio que ia percorrer a cidade de Penedo com a cavalgada de Santa Cecília, né, em comemoração ao aniversário da associação, ele apresentou problemas em manutenção do trio, né? Foi o que causou essa questão de não ter a cavalgada, né? O trio, ele quebrou uma mangueira e ele estava sem força.
0: O trio que vinha para Cavalgada de Santa Cecília, ele quebrou.
4: Sim, ele quebrou. Né? E aí, quando o pessoal da cultura do município entrou em contato comigo, informou que o trio ele não poderia ir, né, para Cavalgada, porque ele estava sem força, mas que se a associação aceitasse e quisesse deixar a banda parada, né, a festa parada, na comunidade, poderia...
0: Sem o trio...
4: Pode falar.

0: Fechado. Então quer dizer, Fernando, que até poderia ter, mas não teria o trio para acompanhar a cavalgada com o pessoal que vai fazendo aqueles aboio e tal. Seria uma coisa mais parada.
1: Sim, sim. Então, como o trio ele apresentou problemas, então o pessoal optaram para a gente, da associação, deixar ele parado. Sim. E a gente ter só a programação da festa dentro da própria comunidade.
0: Sim.
1: Aí o que é que aconteceu? Quando foi no domingo, né? Pessoal, 5 horas da tarde, entraram em contato comigo dizendo que o trio não poderia ir porque apresentou outro problema. E aí é onde fica a dúvida do pessoal da própria comunidade. Ah, por que fica só colocando e não tem festa? E aí, neste ano eu falei com a secretária de cultura, ela me confirmou que no sábado tem sim. Então nós vamos, em vez de a cavalgada, iremos ter 2 dias de festa dentro da associação.
0: Vai ter a cavalgada?
1: Não, não vai ter a cavalgada. Será só a programação para comemorar os 29 anos da sim, associação. Porque certo. Até então, próxima semana, já se encerra o mês de maio,
0: essa
1: né?
0: Essa cavalgada fazia parte também dessa comemoração da associação, né?
1: Que seria em comemoração aos 29 anos da associação. Mas teremos sim a programação da festa dentro da própria comunidade. Houve mudança de local, que seria em frente ao prédio antigo Matadouro, ficou agora para ser em frente ao mercado JA, né? Então a gente teremos a programação de sexta-feira, né? Dia 22, né? A partir das 9 horas da noite, e teremos também a programação de sábado, também a partir das 9 horas da noite.
0: Muito bem, então tá explicado. Agora você chegou até a bolar o esquema de como ficaria a camisa e tal, como é que ficou isso? Você chegou a mandar pra gráfica ainda, não, né?
1: Não, não. Ah. Né? Então, porque a gente já decidimos, né, em diretoria, a gente vamos deixar a cavalgada lá para novembro, porque até então em novembro é a festa da padroeira Santa Cecília. Uhum. Então, como já é uma festa, então incluso tudo uma documentação só para não estar com documento.
0: Ô Fernando, que programa é esse, Periferia Viva?
1: Então, Antônio, esse é o primeiro projeto da União dos Presidentes de Liderança Comunitária de Penedo, uma entidade que foi registrada agora recente, praticamente. Eu não digo nem que ela tem um ano de registro. Ah. Ela tem praticamente de seis a sete meses de registro. E a gente já foi contemplado pela reforma, que é o Periferia Viva na reforma de casas. E a gente, em diretoria da União dos Presidentes, a gente preferiu destinar para o bairro de Vila Matias, né? Então é um bairro maior, né? Um bairro que está precisando muito de revestimento em algumas casas, que é a questão de um telhado, de um vaso sanitário, de uma reforma de um banheiro, de uma reforma de um piso de casa. E nós da União dos Presidentes, né, em parceria...
0: Eu estou vendo aqui que são 50 casas.
1: Sim, são 50, né?
0: Quem vai bancar isso? Quem banca?
1: Então, como a gente tem a parceria com a Secretaria de Infraestrutura, secretária Amanda, né? Vem a questão do município, o Ronaldo, o vice Valdinho, o vereador Denis Reis, né? Também está apoiando o projeto da União dos Presidentes, com o Fagner Matias, o Ricardo Motas, que é o organizador das documentações da associação. Então, nós encaminhamos diante da União dos Presidentes para cadastramos, né, nesse programa. E a comunidade de Vila Matias foi contemplada com essa reforma de 50 casas. Então, a União dos Presidentes, juntamente com a Secretaria de Infraestrutura, é que vai destinar quais são as casas da Vila Matias que será reformada.
0: É um projeto da Associação, da União dos Presidentes de Associações e Lideranças Comunitárias. Eles criaram um projeto para reformar 50 casas.
1: Sim, sim.
0: Mas o município garantiu que banca isso, essas reformas de 50 casas?
1: Então, quem vai ficar responsável será a Secretaria de Infraestrutura.
0: Sim, mas é o dinheiro do município. Estou querendo saber se o município se prontificou em arcar com reforma de 50 casas.
1: Mas, no caso, como já foi contemplado o município de Penedo, a gente teremos uma reunião, né? Aí eu creio que ainda essa semana a gente teremos uma reunião, juntamente com a diretoria da União dos Presidentes e o órgão público, para a gente decidir como é que será feita essa reforma.
0: Nessa reforma não tem dinheiro federal, né?
1: Não.
0: É só
1: não.
0: Dinheiro do município.
1: Não, no caso é obra do governo federal.
0: É do governo federal?
1: É do governo federal, não é do município. O município ele vai atuar na reforma.
0: Então deixa eu recapitular. Então, a União dos presidentes, e vocês estão, no caso, indicando o bairro que será contemplado.
1: Sim, sim, sim.
0: É assim?
1: Sim.
0: Ah, vocês estão indicando o bairro que tem a necessidade de reforma de 50 unidades, mas esse programa é um programa que já existe, então, do governo federal.
1: Sim, sim, já é um programa que
0: agora
1: já existe.
0: Eu captei, então... porque eu estava pensando assim, que vocês tinham bolado o projeto, passado para o município iria arcar.
1: Não,
0: é por isso
1: não.
0: Que eu estava perguntando, o município vai bancar essas 50 reformas?
1: Não.
0: Então, é um programa que existe do governo federal. E a associação dos presidentes aí, a União dos Presidentes, indicou um bairro.
1: Sim, sim, é que isso, foi, né? O bairro Vila Matias, né?
0: Vila Matias.
1: E, para ressaltar, foi contemplado Maceió, né? Com os bairros lá de sim. Maceió,
0: uhum.
1: Arapiraca e Penedo.
0: Ah,
1: né? Então,
0: sim.
1: São essas cidades que foram que receberam. Então, entendi. O foco da reforma é o programa priorizar a construção e recuperação de banheiro, instalações sanitárias, visando garantir a saúde e a privacidade das famílias de baixa renda.
0: Quem vai fazer o levantamento dessas 50 casas na Vila Matias?
1: A União dos Presidentes e a Infraestrutura, Secretaria.
0: Ah, vocês acompanham?
1: Sim, sim. Nós vamos acompanhar todo o projeto dessas 50 casas.
0: E aí alguém pode estar se perguntando por que a União dos Presidentes indicou a Vila Matias?
1: Então, é o seguinte, nós temos uma diretoria da União dos Presidentes. Essa diretoria são formadas por vários presidentes de próprias comunidades. Juntamente eu, como vice-presidente da União dos Presidentes e presidente lá de Santa Cecília. Então, eu já recebi 14 reformas de casas pelo próprio município. Né? Eu recebi lá na comunidade. Então, em reunião, a gente destacamos que o bairro Vila Matias ele poderia receber. Então, nós, presidente de outras associações, destinamos para o Fabinho, que é presidente lá da Vila Matias, para gerar mais, que é um bairro maior, né? Praticamente um bairro maior, e tem muitas famílias ali que necessitam, assim, de uma reforma dentro de uma casa. Então, gente decidimos colocar para a Vila Matias.
0: Vila Matias é o primeiro bairro em Penedo a receber esse programa ou outro bairro já recebeu antes da Vila Matias, sabe dizer?
1: Então, eu não sei assim explicar, porque até então, pela a União dos Presidentes, né, tendo conhecimento que já futuquei a internet por outras associações, não chegou essa reforma, mas pela União dos Presidentes sim, é a primeira de muitas que virão.
0: Muito bem, então parabéns aí à União dos Presidentes de Associações e Lideranças Comunitárias de Penedo, por estar atento, né, à necessidade também da população. E aí vocês vão a cada programa indicando um bairro diferente, é assim?
1: Sim, sim. A gente tá em média aí de a gente não só bancar os bairros, mas os povoados. Porque nós somos uma União dos Presidentes e Liderança Comunitária de Penedo, né? Que pega a base da cidade,
0: urbana,
1: a área urbana e a zona rural.
0: Muito bem, meu irmão. Então tá explicada aí essa questão. Agora, essa caravana aqui de Santa Cecília já aconteceu, vai acontecer? Como é que é isso?
1: Vai
0: aqui?
1: Acontecer, dia 12 de junho, né? É a consagração.
0: Dia dos namorados?
1: Sim, dia dos namorados.
0: E quem é que vai viajar no dia 12 de junho?
1: Não, mas vai. Quem
0: vai?
1: Não tem namorado.
0: Tem procissão de Santo Antônio, tem tanta coisa.
1: Não, mas a gente vai pra Arquidiocese de Aracaju.
0: Sim.
1: A Arquidiocese, ela vai ser consagrada a São Miguel Arcanjo, que vem do Monte Gargano, da Itália, né? Então, com o Instituto Reds, né? As irmãs e a irmã Joana e a irmã Raquel, né, juntamente com o bispo lá de Aracaju, será a consagração da arquidiocese. Nós sairemos daqui numa sexta-feira, que dia 12 é uma sexta-feira, sairemos às 16 horas lá do bairro Santa Cecília.
0: Então, essa imagem vem para a arquidiocese de Aracaju, vai ficar lá?
1: Não.
0: É visita só?
1: É visita. Então, vai ser a consagração da imagem de São Miguel Arcanjo à diocese. Já teve em Maceió, né? O ano passado teve em Maceió e agora esse ano está tendo lá em Aracaju.
0: Local de saída, bairro Santa Cecília, vai sair às 4 da tarde?
1: Às 4 da tarde.
0: 4 da tarde, valor da passagem R$60.
1: Sim.
0: E tem vaga no ônibus ainda?
1: Tem vaga, viu?
0: Já
1: a gente custa.
0: É, junho
1: tem
0: já.
1: 35 vagas só, viu? 35 vagas para dia 12 de junho.
0: Organização do meu amigo Fernandão. Muito bem, quem quiser reservar o ônibus, liga para você mesmo, é Fernando?
1: Sim, entre em contato comigo, que é o 829-9433-5405.
0: Muito bem. Obrigado pela visita, viu? Faz tempo que eu não te vi aqui.
1: Verdade, na verdade. Antônio, eu recebi neste instante uma foto aqui. Eu quero ressaltar aos motoristas dos transporte coletivo e do ônibus que pega os alunos na escola lá para levar para outra sede, porque até então a escola ainda se encontra em reforma. O que acontece? Eu recebi neste instante uma foto de uma pessoa que é da própria diretoria informando que abriu uma cratera na ladeira que dá acesso ao prédio do antigo matadouro. Né? A informação que eu peguei tá aqui, ó, abriu uma cratera e aí está tremendo, né? Então o calçamento lá está tremendo, o calçamento por conta das manilhas, né? Por conta das manilhas que é na descida da ladeira. Então atenção, motorista de ônibus e até você que vai descendo de carro, preste bem atenção. Estou indo para o matadouro, vou sinalizar, né, dentro da associação, mas já comuniquei os órgãos público para assim já reconstruir aí a ladeira,
0: você,
1: né?
0: Porque é competente demais.
1: Sim, esse é o Ricardo, viu? Ricardo Mota, ele informando sobre esse projeto.
0: Ah, então deixa eu ver se eu consigo abrir aqui no computador. Foi o Cláudio da SEBS que mandou.
1: Sim, o Cláudio é nosso parceiro.
0: Sim,
1: Cláudio é da diretoria, viu?
0: Pronto, deixa eu ver se eu consigo. Conheço o Ricardo, gente boa demais esse menino. Deixa eu ver se eu consigo abrir aqui no computador. Mano, abre o áudio daqui, meu querido, por favor.
2: A você, que a nossa proposta no edital Periferia Viva do Ministério das Cidades do Governo Federal foi aprovada. É uma grande vitória que vai garantir a reforma de 50 casas aqui em nossa cidade. O bairro agraciado com esse projeto é a comunidade tradicional de Vila Matias, que foi escolhida conjuntamente com a união dos presidentes e lideranças das associações aqui de Penedo, que conhece a fundo a realidade de nossas comunidades. Com responsabilidade, parceria e compromisso, é assim que nós trabalhamos todos os dias para transformar a realidade, principalmente daqueles que mais precisam. Tudo isso só foi possível graças a uma força-tarefa. Contamos com o apoio total do prefeito Ronaldo Lopes e do vice-prefeito Valdinho Monteiro, além do empenho do vereador Denis Reis e da força de Guilherme Lopes. Destacamos também a parceria fundamental da Secretaria de Infraestrutura, sob o comando da secretária Amanda. Então, parabéns à Vila Matias, parabéns à União dos Presidentes e Lideranças e parabéns a Penedo, que mais uma vez é destaque no cenário nacional.
0: Tá aí, a tudo que o Fernandão falou aqui, o nosso amigo Ricardo comprovou aqui. Meu irmão, parabéns aí a todos que fazem parte da União dos Presidentes, pela escolha do bairro. Muita gente realmente precisa e não tem o recurso para bancar uma pequena reforma em casa. Eu acho que vai chegar em um bom momento. Aqui diz que 485 projetos foram aprovados em todo o país e 3 municípios com aprovações aqui em Alagoas: Maceió, Arapiraca e Penedo.
1: Sim, isso mesmo.
0: Muito, né? Bem. Obrigado, Fernandão.
1: Obrigado, Antônio Silva, e uma boa tarde.
0: Boa tarde, meu irmão. Emanuel, rapaz, estão aqui me cobrando a tão falada votação. Vamos abrir aqui rapidinho a votação. Vamos abrir rapidinho. É, meu irmão, é coisa, viu? Já vai, Fernandinho. Vamos embora, mano. Ó, interditar a ladeira, o bicho é moral, viu? O bicho é moral, vai lá. Vamos abrir aqui rapidão, Emanuel. Pega a caneta aí. Ó, está aberta a voto. Qual é o nome da campanha?
3: Campeão da boa ação ganha R$1.000 na mão.
0: Está aberta a votação para o campeão da boa ação. Qual instituição ou projeto você acha que merece ganhar R$1.000? Eu vou disponibilizar aqui 5 minutos para a votação, para a gente fechar o programa, viu? Vai ligando 3551-6600. Perde tempo não, senão eu fecho a votação e vou partir para a pauta do programa. Tem muita coisa para rolar por aqui ainda, viu? Vamos lá, 3551-6600. Vai dizendo aí em qual projeto você vota. Rapidão. Não perde tempo não, viu? Abre aí o canal do Zap, filho, por favor. Vamos ouvir aí.
4: Eu voto no projeto do Caldo.
0: Do Caldo? Ah, do Cláudio. Vila. Certo.
4: Eu voto no projeto do Cláudio.
0: Tá? Certo. Cláudio da Vila, da SEBS, né? Já tá anotado ali pelo Emanuel. Rapidão, gente. Rapidão, porque eu vou terminar o programa, viu? Rapidinho, rapidinho, rapidinho. Deixa eu ver aqui o que é isso aqui, meu irmão, que o Anselmo mandou pra mim. O que é isso aqui, bicho? Eita gota. Isso aqui é seringa, é, velho? Não acredito. Isso aqui é seringa, meu irmão? É não, é sacolas plásticas, né? O que é isso aqui, meu irmão? Deixa eu ver aqui. O Anselmo mandou aqui um negócio pra mim. É, boa tarde, Antônio Silva. Sobre as caixas de coleta do material reciclável. Tem gente colocando lixo comum. Faça um apelo para que as pessoas só depositem se for de fato reciclável. O lixo orgânico fica podre e causa mau cheiro insuportável. É verdade. Essas caixas seletoras, Emanuel. Essas caixas seletoras do programa, né? Recicla Penedo. Você tá vendo aí, né? Tem gente colocando, pô, lixo orgânico, lixo comum. Faz isso não,
3: já
0: viu?
3: Já vi isso aí, em saco de lixo, entupido. O pessoal joga o lixo da rua toda pra jogar lá.
0: Faz isso não,
3: não é
0: pessoal.
3: Assim, não. Você separar garrafa PET,
0: papelão,
3: separar latinha, papelão. Agora você pegar resto de comida.
0: É, apodrece, fica fedendo.
3: Aí chama animal, né?
0: Aí depois não tá ligando pra rádio aí. Ai, tá podre aqui, tá fedendo, porque o povo botou, viu? Então aí, ó, é pra... plástico, papel, metal e vidro, viu? Só se coloca aí nesse recipiente aí, plástico, papel, metal e vidro. Nada do lixo que você produz na sua cozinha. Orgânico. Vamos lá, o Anselmo tá dizendo, Emanuel, que vota na Casa Bom Samaritano.
3: Pronto.
0: Vota na Casa Bom Samaritano. Valeu, Anselmo. Deus te abençoe, irmão. Um abraço. Vou mandar isso aqui, inclusive, para o pessoal do próprio Recicla, viu, amigo? Pra gente tentar ajudar aí. Isso aqui é lá no Conjunto Mar do Espírito Santo, né? Vou mandar pro pessoal do Recicla que eu tenho contato deles. Boa tarde, a Neguinha tá dizendo, meu voto é para o Centro Juvenil. Centro Juvenil, tá anotado. Tá anotado, né, filho? Uhum. Marivone tá dizendo o seguinte, eu voto no projeto da Casa da Sopa Bom Jesus, do Jean. Boa tarde. Voto aí para o Jean, da Sopa. É, boa tarde, Centro Juvenil, meu nome, qual o nome aqui? Centro Juvenil, Aparecida, tá dizendo que vota no Centro Juvenil. Manuel tá contabilizando ali. Lena Pereira, fala.
5: Boa tarde, Antônio Silva. Meu voto vai para Centro Juvenil, Nossa Senhora Auxiliadora.
0: Lena Pereira,
5: Maria.
0: Centro Juvenil. Oi, boa tarde. É Adriana, aqui do povoado Capela. Eu quero votar no Jean da Casa da Sopa Bom Jesus. Anotado aí, Jean, Casa de Sopa Bom Jesus. Paulina, fala, minha ouvinte.
6: Boa tarde, Antônio Silva. Boa tarde, Emanuel. O meu voto vai para o Centro Juvenil.
0: Centro Juvenil, Paulina votando no Centro Juvenil. Obrigado, Paulina. Boa tarde, sou Juliana. Meu voto é para o Jean da Sopa. Bota aí, Jean. Bota aí, Emanuel, por favor. O voto da Juliana Jean da Sopa. Tem mais, fala.
7: Eu sou o Raimundo, aqui da Educação, boa tarde. Meu voto vai pro Bom Samaritano, porque merece, né? Os outros também merecem, mas
0: Samaritano.
7: Se tivesse de dividir pros dois, seria bom.
0: Bom Samaritano, mais um voto aí. Nossa amiga Jéssica da Cia das Panelas, boa tarde a todos, forte abraço e bom trabalho. Referente à decisão de levar Neymar, não concordo. A pessoa não precisa entender perfeitamente do jogo para ver que estão levando ele por marketing. É verdade. E pelo nome, por futebol ele deixa a desejar, minha opinião. Parabéns, Jéssica, tô com você nessa opinião aí. A Jéssica tá votando, mãos unidas da Eliane, Emanuel. Voto da Jéssica da Cia das Panelas, viu? Magaiver, fala, irmão.
8: Boa tarde, Casa Bom Jesus, Jean da Sopa.
0: Magaiver, Jean da Sopa, Emanuel tá anotando ali. Jaminho de Brejo Grande, não tá votando, mandou só um abraço, valeu, Jaminho. Jorge Pato Broco, fala.
9: Boa tarde, Antônio Silva, eu voto no nosso amigo Jean, porque esse cara é um batalhador e tá isento da politicagem. Então voto no Jean, na sopa do Jean.
0: Jean da Sopa, mais um voto aí do nosso ouvinte Pato Broco, muito bem. Gente, vamos lá, 3551-6600. É o nosso WhatsApp aqui da Rádio Grande Rio FM, 14 horas e 14 minutos, daqui a pouquinho, final de programa, mas eu quero contabilizar o seu voto. Manuel, tá, quem tá aí no
10: Centro Juvenil?
0: Eita, Centro Juvenil tá ali
3: acompanhado por nosso amigo Cláudio, da SEBS, né, com a distribuição de sopa dele, e do Jean.
0: E do Jean.
3: Estão praticamente empatados os dois.
0: Quem? O Jean e o Cláudio?
3: Jean e o Cláudio. E agora é? O Centro Juvenil, pela proporção, eu acho, né?
0: Eu sei.
3: O Centro Juvenil é grande, tem
0: verdade,
3: muita
0: verdade.
3: Gente que é acompanhada lá, né?
0: Então, pronto.
3: Mas vamos voltar, né? E eu queria... É, receber nomes de projetos que a gente ainda não tem,
0: não
3: aqui
0: conhece, né,
3: que a gente não conhece.
0: Verdade.
3: Né? O bom seria isso, essa divulgação que é importante, né?
0: É.
3: Às vezes tem um projeto aí pequeno, de bairro, só naquele bairro, então é bom o pessoal citar, né? Tocar no nome, mandar mensagem.
0: Olha, gente, lembrando que o projeto que ganhar os R$1.000, que é uma oferta aí, um oferecimento da Casa de Carnes de Penedo, Bombô e Prime, junto com a Rádio Grande FM. É, vai ter toda uma divulgação, porque nós vamos lá na entrega
3: essa, né?
0: Dos R$1.000.
3: Isso,
0: nós
3: isso.
0: Vamos ao vivo entrar
3: falar
0: aqui
3: com
0: na
3: alguém
0: rádio,
3: responsável para receber, né? Esse
0: isso.
3: Dinheiro, né?
0: Aí vai eu fazer um flash ao vivo junto com o diretor da Rádio Grande FM, né? O Moacir Andrade Filho. Enfim, nós vamos então fazer todo um evento.
3: Vai conhecer o projeto,
0: vamos,
3: né?
0: Exatamente, si,
3: como
0: dá a oportunidade.
3: Funciona.
0: Da pessoa falar aqui na rádio, quando o projeto foi fundado, qual o objetivo do projeto, como ele funciona, quais são os dias, enfim, tudo isso aqui será ao vivo. Muito bem, fala, ouvinte.
10: Boa tarde, meu amigo Tan Silva, que é o Valdério, viu? Tô na Travessa Frei Damião.
0: Ô,
10: aqui,
0: Valdério, tu já mandou
10: um
0: áudio
10: escuta,
0: do
10: todo
0: nome
10: mundo aqui,
0: Tonho.
10: O Tonho, o da medida, tudo.
0: Tem telefone não,
10: eu
0: Valdério?
10: Eu não concordo não, isso aí do...
11: Pronto, vamos voltar, né?
10: Eu concordo do Jean, da sopa, tá certo, tá dando sopa, tá dando caridade a todo mundo. Mas aí o Centro Juvenil, tinha uma irmã aí que queria bater nos meninos.
0: Ei, rapaz, aí não interessa não, eu quero voto. Se você sabe disso, aí você vai procurar as autoridades pra falar. Ninguém tá perguntando isso aqui não, eu tô querendo saber quem merece ganhar aí os R$1.000. E Valdério, aí se você tem essas informações aí, irmão... Aí tu procura as autoridades e fala, viu? Se você pode provar, aí você fala. Porque eu quero ajudar aqui, eu não quero problema, eu quero ajudar. Meu amigo Nenzinho, do Mercadinho do Nenzinho. Quem tem preço, Emanuel?
12: É o Nenzinho.
0: É, quem tem... E ele tá votando, viu? O Nenzinho tá votando, diz que vota no Jean da Sopa. Anota aí. Nenzinho disse que vota aí... No Jean da Sopa. 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Um abraço, meu irmão. Obrigado pela parceria e obrigado pelo carinho da audiência. Já anotou o voto dele?
12: Já.
0: Jean da Sopa.
12: Já.
0: Jailton Garcia, eu voto em cada programa, é?
12: Tá.
0: Como é?
12: Ele quer saber se é um só.
0: Não, você pode votar no meu, você pode votar daqui a pouco no programa Derrubado, você pode votar amanhã.
3: Sim, mas
0: no...
3: você vai dar um,
0: é um voto
3: agora,
0: só.
3: Né? Você não pode votar em todos.
0: Um
3: é
0: voto
3: um de
0: só.
3: Cada vez, pelo amor de Deus.
0: É um voto só, entendeu?
3: Ó, você acorda 5 horas da manhã, vai votando em todos os programas.
0: Já
3: em cada projeto.
0: No horário do Luiz, você pode dar votado. Depois
3: isso.
0: Vem a Sandra, você pode votar.
3: Não
0: tá entendendo?
3: Trazer um voto, uma pessoa votando em 10 projetos.
0: Ó, ele tá votando no Lar São José.
3: Lá São José tem, hein?
0: Jailton
3: tem
0: votando.
3: Poucos votos, viu? Pro Lá São José.
0: Jailton votando no Lá São José. Tá anotado. Boa tarde, é Clarice do Povoado Capela. Né? Peraí, eu acho que a ouvinte aqui já votou. Oi,
3: vai
0: boa tarde. É Adriana.
3: Os índios da Capela.
0: Ô moça, agora é Adriana, é Clarice, porque assim, tá vindo do mesmo WhatsApp com o mesmo texto aí, só mudou o nome, né? Aí eu não tenho como saber.
3: Queira enganar nós, não,
0: eu prefiro que venha de outro. Manda Clarice.
3: Manda um áudio. Um áudio diferente, uma voz diferente.
0: Porque, ó, o mesmo texto só mudou o nome, ó. Tá vendo aí?
3: Aí não adianta, né?
0: Aí é difícil. Eu prefiro que venha do WhatsApp diferente.
3: É
0: viu?
3: Bom um voto de cada pessoa. Quer votar várias vezes? Escuta a programação, vá votando.
0: Tem mais aqui, Emanuel. É Francisco Jordão, eu voto no Jean da Sopa.
12: Jean,
0: anota aí.
12: Tá disparando, Jean.
0: É, verdade. Tem mais aqui, Josafá. Fala, irmão.
11: Boa tarde.
0: Oi, irmão.
11: Bota aí no Jean também.
0: Jean da Sopa.
11: Bota aí o meu aí no Jean aí.
0: Certo. Tá, muito bem.
11: Boa tarde. Bom, cheguei agora de viagem. Tava fazendo um exame lá em Maceió.
0: Deu tudo certo, né, irmão?
11: Em casa,
0: graças a Deus. Que bom.
11: Viu?
0: Valeu.
11: Manda aí pro Jean aí, meu voto.
0: Jean da Sopa, tá anotado. Meu amigo Lala Riqueza. Boa tarde. Eu voto no Cláudio da Sebes. Cláudio. O Lala votou no Cláudio. Muito bem, gente. Ó, um minuto pra fechar. 14h20 eu fecho a votação. 3551-6600. Vamos lá, aproveita um minuto. Boa tarde, eu voto no Jean da Sopa, a Nete. Anota aí o voto da Nete, Jean da Sopa. 3551-6600. Vamos, vamos. Ananias. Boa tarde, Antônio Silva. Eu, Ananias, voto no Jean da Sopa. Tá anotado. É meu amigo Ananias do Itapuranga, é? Será que é ele? Rapaz, cadê o menino do Itapuranga, Emanuel? Reinaldo. Nunca mais falou, não foi, bicho? Sumiu. É, deve estar sem telefone, né? Se for meu amigo Ananias aí, que eu conheço lá do Itapuranga, um abraço, meu amigo, viu? Deus te abençoe. Obrigado por acompanhar o nosso programa sempre, viu? Vamos lá, rapidão, 3551-6600.
13: Oi, Antônio Silva, meu amigo, sou
0: ele,
13: eu mesmo.
0: É ele,
13: Antônio,
0: mesmo. Valeu. Deus te abençoe, meu irmão. Luizinho, fala.
14: Um abraço, meu. Boa tarde, meu amigo Antônio Silva, boa tarde a todos os ouvintes da Grande Rio. Meu voto vai pro Jean da Sopa.
0: Jean da Sopa. Muito bem. Vamos lá, telefone, alô, telefone, boa tarde. Rapidão.
15: Meu voto é pro Jean da Sopa, Valdir.
0: Valdir, Jean da Sopa. Tá anotado, meu amigo. Deus te abençoe. Obrigado. Jean da Sopa, tá anotado. Vamos lá. Oi, boa tarde. Voto no Jean da Casa da Sopa, Bom Jesus. Clarice, bota, Emanuel, aí o voto da Clarice. Jean da Sopa, na Casa de Sopa, Bom Jesus. Muito bem. Ó, 14h21. Vou fechar a votação. Centro Juvenil, Maria Auxiliadora, Emanuel. A Catarina tá votando. Catarina, Centro Juvenil, Maria Auxiliadora. Votou aqui. Muito bem. Então, gente, ó, por hoje, no meu programa, muito obrigado, viu? Pela votação. Amanhã tem mais. Amanhã eu volto com a votação logo assim que eu voltar do intervalo comercial das 13, viu? Mas daqui a pouquinho tem mais votação no programa Derrubado. Tá fazendo a noite no Eudes?
16: Não deu tempo.
0: É, não dá, né? Sozinho, né? Pronto. Mas tem votação daqui a pouquinho no programa Derrubado com Emanuel Rodrigues e a nossa companheira Sandra Maurício. Vamos a Maceió, Emanuel.
17: Bora.
0: Vamos a Maceió, rapidão, bora. Rapidão, com ele, Luiz Filho, trazendo as informações do governo do estado de Alagoas. Cadê ele, meu amigo Luiz Filho, e as informações do governo do estado. Fala, irmão, boa tarde.
18: Boa tarde, uma ótima terça para você e para todos. Mais uma vez chegamos por aqui com notícias do governo do estado de Alagoas, que você encontra agora no portal alagoas.al.gov.br. Maceió vai receber no próximo dia 25 de maio o evento Proteção Digital e Garantia de Direitos. A programação acontecerá a partir das 8 horas no Centro de Convenções aqui em Maceió, no bairro de Jaraguá, e vai reunir profissionais da rede de proteção, estudantes, representantes de instituições públicas e sociedade civil. O evento é gratuito e aberto ao público. Basta fazer inscrição pelo site que está disponível nessa matéria que você encontra no portal alagoas.al.gov.br. Com o objetivo de fortalecer o debate sobre prevenção, cuidado e garantia de direitos, a iniciativa é da Secretaria de Estado da Primeira Infância de Alagoas, a SECRIA, em parceria com a Secretaria de Estado do Planejamento, Gestão e Patrimônio, a SEPLAG, e conta também com a presença e engajamento das demais secretarias de Estado que trabalham da mesma pauta, que, por exemplo, vão estar presentes a Secretaria de Estado da Cidadania e da Pessoa com Deficiência, a SECDEF, a Secretaria de Estado da Segurança Pública e a Secretaria de Estado de Prevenção à Violência, SEPREV. Para participar, é só acessar essa matéria, clicar no link e se inscrever gratuitamente. É no próximo dia 25, aqui em Maceió. E a Secretaria de Estado de Trabalho, Emprego e Qualificação Profissional, a CETEC, através do Cine Alagoas, está ofertando 2.040 oportunidades de trabalho com possibilidade de carteira assinada em pelo menos 79 cargos diferentes em 5 municípios do estado. Maceió, Porto Calvo, Maragogi, Santa Luzia do Norte e Coruripe. Há vagas para operador de call center, trabalhador rural, auxiliar de produção, servente, pedreiro, auxiliar de limpeza, entre outros. Para mais informações ou enviar o seu currículo, é só entrar em contato com o Cine Alagoas através do e-mail cinealagoas@gmail.com e também pelo direct da secretaria, @CETECAlagoas no Instagram. E o município de Porto de Pedras, no litoral norte de Alagoas, será sede no próximo dia 22 de maio da 7ª etapa do Circuito Regional de Feiras da Agricultura Familiar. A iniciativa é promovida pela Secretaria de Estado da Agricultura e Pecuária, SEAGRE, e do Desenvolvimento Indústria, Comércio e Serviço, a SEDIX, em parceria com a Unicafes e também com as prefeituras municipais e, nesse caso, nessa edição, com a Prefeitura de Porto de Pedras. O evento será realizado das 8 até as 15 horas na Rua Vigário Belo, número 78, no centro, próximo à Secretaria Municipal de Agricultura de Porto de Pedras, e visa fortalecer a economia local e dar visibilidade aos pequenos produtores da região. As inscrições para os empreendedores da economia solidária, artesãos, agricultores e quem desejar expor seus produtos, ainda estão abertas até amanhã, dia 20 de maio. Os interessados devem garantir a participação por meio do formulário online que está disponível em agricultura.al.gov.br. Essas e outras informações você encontra agora no nosso portal alagoas.al.gov.br. É só acessar para ficar bem informado. Com gerência de rádio e jornalismo de Jorge Henrique Martins de Castro, direto de Maceió. Com informações de governo de Alagoas, repórter Luiz Filho.
0: Muito bem, e agora vamos falar de promoção, falar de coisa boa da JD Construções, na voz do meu amigo Erasmo. Fala, garoto.
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1: Ele tá ouvindo a gente?
0: Não sei, que ele disse que ia estar em atendimento.
1: Ah, mas tá aqui hoje ou tá?
0: Tá, hoje tá aqui, terça-feira em Penedo.
1: Ah, então tá, Léo Natural, doutor cantor.
0: É, doutor cantor, bicho também.
1: E que nunca mais mandou.
0: Ele gosta de estar botando.
1: E nunca mais mandou.
0: Microfone na boca direto.
1: Não, e nunca mais mandou.
0: O quê?
1: Um pix pro lanche.
0: E ele manda?
1: Mandava assim, não mandava, mandou.
0: E era, no meu horário mandava, nunca mandou não. Assim.
1: E no seu também ele trazia, pare com isso.
0: Outro dia ele chegou com um bolo aí.
1: Então pronto, chegou, ele sempre trazia, aí. Viu? Pare com isso.
0: Muito bem.
1: Agora faz tanto tempo que você nem lembra, né?
0: Ele chegou, Léo, com um bolo seco aí, parece que tinha 3 dias o bolo.
1: Léo Natural.
0: 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Um abraço a todos, obrigado pelo carinho da audiência. Encontro marcado com os senhores amanhã, com a graça de Deus, a partir do meio-dia, com mais uma edição do nosso programa A Voz da Cidade. Olha aí, o homem tava ouvindo, Sandro, olha.
1: Aê, Léo!
0: Ele disse, tô ouvindo sim. Aí disse assim, vou mandar agora. Aí ele pegou e disse assim, é bolo seco, é fá, e botou aqui.
1: Na culpa do Antônio, viu?
0: Não.
1: Você sabe que eu tenho gratidão,
0: não.
1: Já vou logo conferir o meu Pix.
0: Léo, eu falei bolo seco pra mexer com o senhor. Mas
1: foi,
0: o senhor,
1: foi.
0: Ele trouxe um bolo fofinho.
1: Não, você diga a verdade. Você
0: não,
1: falou bolo seco.
0: Não, foi não.
1: Foi não.
0: Não, tomamos com um cafezinho quentinho.
1: Não, a Coca-Cola.
0: Não, não quero Coca, não. Eu bolo só.
1: Faltou a Coca.
0: Não, bolo só pra achar com café.
1: Você tá vindo, né, Léo?
0: Tá não, rapaz, tá trabalhando.
1: Ah.
0: Agora, como é que o cara tá atendendo e não consegue me ouvir, hein?
2: Manda o Pix
0: pra cena, galera. Ô, Léo, eu falei brincando, viu, com relação ao bolo seco.
1: Mentira.
0: Ele não. Ô, Sandra, no pior não.
1: Vá.
0: Ele trouxe um bolo, Emanuel, novinho. Aquele bolinho só de ovos que não tem. Né? E nós tomamos com um cafezinho, não foi, Léo? Tomamos com um cafezinho. Abre o canal do Zap aí que ele mandou um áudio.
3: Não. Rapaz, ainda estava quente o bolo.
0: Foi, eu não tô confirmando, porque eu falei pra resenhar que o bolo tava seco. Vá na onda
1: só
0: da. Não vá na onda da Sandra, não,
1: foi
0: rapaz.
1: Você que reclamou. Você
0: fica indo na onda da Sandra aí, você se complica, viu?
1: Eu que elogiei.
0: Eu falei que o bolo tava legal. Que isso, não tava assim, não. Que isso, pô? Misericórdia.
1: Ai, resolva. Resolva 829-9642-4541. Anote aí, Emanuel, por favor. 829-9642-4541.
0: Ele tem.
1: É o número do meu celular.
0: Deixa de dar essas cantadas pra ganhar lanche que ele tem.
1: Não, mas ele é um cara que compartilha com a
0: gente. Que isso, Léo, pelo amor de Deus. Olha, Léo, isso aí parece que não é figurinha, não, viu? Tem uma cerâmica embaixo, mané, tá vendo? Pegou só a sombra assim, ó. Ei, cuidado. Meu Pix, meu telefone. Viu? Não quero saber de quem é não, filho. Não quero saber de quem é não. Ó, é o meu telefone, meu Pix. Se quiser mandar, tá valendo, viu? E você vai mandar o quê? Não, que Sandra? Não, quem o programa do horário sou eu. Bote no meu Pix
1: não,
0: aí.
1: Não.
0: 82988 52, o resto você sabe. Faça o Pix pra
1: Léo,
0: mim.
1: É o meu celular, o meu
0: agora
1: Pix.
0: Agora deu a peste. Da Sandra, ele quer o da Sandra. Você não tem não o contato dela? Fala logo rápido.
1: Meu celular, diga ele.
0: É o número dela.
1: Meu contato, meu celular.
0: Ah, vai ganhar dinheiro pra comprar lanche.
1: Ganhar não, é pra nós.
0: Só não invente que eu não vou comprar lanche, viu? Eu tô indo embora, viu?
1: Você tá de
0: não,
1: moto.
0: Eu tô indo embora.
1: Rapaz.
0: Léo, meu irmão, um abraço, viu?
1: Obrigada,
0: muito obrigado,
1: Léo,
0: pelo carinho da audiência sempre. Obrigado pela parceria na Voz da Cidade, o doutor Leandro Vieira. 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Um abraço, meu amigo. Gente, fiquem agora na ótima companhia de Sandra Maurício e Emanuel Rodrigues até às 18 com o programa Derrubado. E de 18 às 20, ele continua.

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Deus Pai de bondade, Criador de todas as coisas e santificador de todas as criaturas. Suplicamos, Senhor, a tua bênção e proteção sobre este local de trabalho. Que a tua graça, Senhor, a salvação de Jesus Cristo e a consolação de teu Espírito Santo habitem dentro destas paredes, para que sejamos abençoados e prósperos, e que não haja contenda nem desunião. Afasta, Senhor, deste local de trabalho todo o mal. Que teus anjos de luz acampem dentro e ao redor deste estabelecimento. E somente a paz, a união e a prosperidade habitem este local. Concede, Senhor, aos que aqui trabalham, um coração justo e generoso, para que o dom da partilha aconteça e as tuas bênçãos sejam abundantes. Dá, Senhor, saúde, paz e prosperidade aos que retiram deste lugar o sustento da família, para que saibam que só o Senhor é Deus, que só Jesus Cristo é o Salvador, que só o teu Espírito Santo é o Consolador, para que possam sempre cantar em louvores a ti, Senhor, a Jesus Cristo e a teu Espírito Santo. Em nome de Jesus Cristo. Amém.

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Bora que bora que vamos que vamos! Programa Derrubado está no ar a partir de agora. Isso, pela Grande Rio FM, empresa do Grupo Moacir Andrade. Eu sou Sandra Maurício. E aqui, sigo por aqui para acompanhar. Você viu, né? Vocês escutaram, né? O barulho, né? Foi culpa de quem? Culpa de quem? Culpa não foi minha. É aqui, as doidices aqui. É ao vivo, buscando as coisas aqui que... É a vida, é a vida. Léo, Deus te abençoe com muita saúde, alegria, muita paz e realizações. Obrigada.

0: Agora sim, consegui organizar por aqui às 2 horas e 54 minutos, não dá tempo de falar muito não. Só que hoje é terça-feira, 19 de maio de 2026. Você que está em conexão com a gente, muito obrigada pelo seu carinho. Vamos direto, sem muita embromação para o Giro da Sorte a Cavalcante. Muito obrigada a você que está aí do outro lado do rádio curtindo a gente. Bem-vindo, bem-vinda. Nessa tarde de hoje, vamos lá para o resultado do Giro da Sorte. Ontem teve ganhador, meu amigo Lamarck, taxista. Faturou uns reais, né, menino? Lamarck faturou o prêmio de R$4.500. E hoje, valendo mais R$4.000. Isso, o prêmio principal voltou a R$4.000. Os números são 7, 0, 5, 9, 70, 59, valendo R$4.000. E os finos de hoje valendo R$100 cada são 70, 58, 70, 58 e 70, 50. 70, 50, valendo R$100 cada. Obrigada a você pelo carinho, pela audiência, Giro da Sorte. Programa Derrubado volta já.
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0: E vamos nessa, que tá bom a beça. Vamos lá, são 3:01. O programa Derrubado está no ar. Vamos direto ao Aponarte e vamos juntos descobrir o que hoje, dia 19 de maio, a gente festeja. Isso mesmo. Acontecimentos marcantes, datas importantes e especiais, assim como hoje é dia do defensor público. Parabéns, né? A todos que fazem esse trabalho com muita justiça e doação. Hoje é dia do defensor público, dia dos acadêmicos de direito. Parabéns ao meu primo, né, Claumadson dos Anjos, e todos aqueles que fazem parte dessa parte da vida que é tão especial, tão fenomenal, tá bom? É necessário muita, muita dedicação para que a justiça prevaleça. Parabéns também hoje aos aniversariantes do dia e os famosos Joey Ramone, em memória. Hoje também é dia de José Luiz da Atena, grande apresentador, de Daniel Boaventura, de Jaime Monjardim, que coisa boa, né? E hoje é seu dia especial, parabéns, muita saúde, muita paz, que coisas boas lhe aconteça o tempo todo. Parabéns.
1: Parabéns, parabéns, parabéns pra você.
0: E hoje também, dos acontecimentos marcantes, a gente destaca que em 1905, Albert Einstein publicou sua tese sobre a teoria da relatividade. Ainda em 2002, a canonização de Santa Paulina, a primeira santa do Brasil. Em 1536, Anne Boleyn, rainha da Inglaterra, foi executada. Na religião e espiritualidade, dia de São Ivo, padroeiro dos advogados, e dia de São Pedro Celestino. E vamos que vamos, dá sequência à nossa programação, são 3:03. Tem gente por aqui para votar, oi. Eu quero votar no Jean das Sopas, que ele ajuda todo mundo, principalmente me ajudou também com o projeto. Ele merece ganhar, o Jean da Sopa, com fé em Deus. O projeto dele ajuda muitas pessoas que precisam. Então, Jean das Sopas, mais um voto. É em nome de quem? Cadê? Bonita demais, é assim que tá lá o perfil dela. O Moisés está por aqui também apoiando o Jean das Sopas. Ele é lá do povoado Capela. Valeu, Moisés. Saúde, alegrias e paz para você e toda a sua família. Opa!
2: Eu sou Fabrício, da povoado Capela, e quero dar um voto ao Jean da Sopa.
0: Pronto, ok, Fabrício. Muito obrigada, Fabrício. Meu amigo Léo Natural. Jesus, te abraço por mim, muito obrigada. Você e sua família, Deus persevere, paz, amor, alegria, felicidades e proteção sempre. Obrigada de coração em nome de todos que fazemos a Grande Rio FM. Opa, opa, opa, quem mais está por aqui chegando? Ó, o Carlinho, Campo Redondo. Oi, Carlinho. Boa tarde, menino.
3: Boa tarde, Sandra. Boa tarde, Emanuel. Sandra, toque aqui é o Carlinho, Campo Redondo. Toque a música de Roupa Nova, Coração Pirata. Pra mim, pra todos os ouvintes, ouvirem. Tchau, bom trabalho.
0: Ok, boa menino. Tarde. Boa tarde. Também aqui na programação da Grande Rio FM, quem tá na sintonia pedindo Luiz Gonzaga. Boa tarde, Emanuel. Toca pra mim um forrozinho. Estou na escuta, na rua da Grande Rio FM. Ê, tchô! Chama na bota! Vou já aí, ô. Fala aqui com a gente. Grande carroceiro. Carroceiro. Olha, Léo, quem chegou por aqui trazendo. É show.
4: Chama na bota. Tamo junto. Carroceiro tomado, tá na 99.1. Esse é de Peringuai. Esse é o carroceiro pra chamar na bota.
0: Eu quero saber de onde você vem.
4: Eu venho do comércio.
0: Do comércio. Com o rádio ligado na gente.
4: Tá ali na carro. Você tava brigando pelo bolo.
0: Não, é discutindo. Vai bolo, vai o quê? Aí vê o bolo, foi?
4: Eu ia ser de cipeiro, bolo, e vou levar o bolo, é
0: que os bolos. Menino, você é demais, e você é demais. Muito, muito, muito obrigada.
4: Beleza,
0: Jesus te abraça por nós.
4: Tamo junto, aqui é o carroceiro, topado, estopado, de Penedo Lagoa. Chama na bota no estudo da 99.1. Esse é o carroceiro diferente. Vamos chamar na bota, Sandra. Sandra Maurício. Ei, tchau.
0: Tchau, e o sucesso pra essa tarde, menino?
4: Passa aí, Amado Batista, sofrência aí, chama na bola.
0: Eu vou tocar aqui, princesa, pode ser?
4: Pode, Sandra.
0: Aí já pega no coração de um monte de larápio. Um monte de mulher sofrida que se sente a princesinha.
4: Essa música aí vai pra minha esposa que tá escutando aí. E o meu povão que tá aí tudo escutando nessa barraca em casa aí. Chama a bola!
0: Como é o nome dela? Como é o nome? Dona Marilene, qual é o bairro?
4: É, cooperativa.
0: Na cooperativa? Minha família são, tem muita família por ali.
4: É, um dó de já disse a mim que você tem muita família.
0: Uma familiação ali enorme, viu?
4: Você é família de todo canto, amor. Você é do coração.
0: É, que meu povo é lindo.
4: Você é topado.
0: Bora então, de Amado Batista.
4: Tchau!
0: Bora tomar café.
4: Vamos embora. Chama a bota.
0: 3 e 6.

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0: a gente vai dando sequência. 3 horas e 20 minutos. 3 e 20. Vamos nessa festa. É, Luiz Gonzaga já tá por aqui. É, Paraíba. Sucesso que vai especialmente pro Genilton e Thaís, que estão aqui pertinho da rádio curtindo a gente. Obrigada, Genilton. Tudo de bom pra você e pra sua família. Obrigada mesmo pelo carinho da audiência. Thaís, beijo no coração. Vai ser, não tem nada a ver, viu? Não é pra você não, Thaís, mas a música porque é boa mesmo. Então, hoje eu tô com vontade de curtir também Luiz Gonzaga. Eu já tava pensando na Mulher Rendeira, já tá aqui no ponto. E tem também agora Luiz Gonzaga, é, Paraíba. Eita, José tá aqui, José lá da Capela, votando no Jean das Sopas. Meu amigo Jean, tô aqui na torcida por você também, viu, meu querido? Jesus, te abraço por mim. Olha o Goizinho, que saudade do Goizinho. Tudo bem, menino?
1: Sandra, como é que você está? Como é que está a família?
0: Saudade de tu.
1: Aqui de frente do colégio, vendendo as balas.
0: Vendendo a bala.
1: Eu escuto como é, o Carlos Corrêa falando refém ao pai dele lá na rádio. De manhãzinha que eu me acordo cedo.
0: Valeu.
1: Todo dia acompanhando as notícias refém ao pai dele lá, de Elvis Corrêa. Está bem melhor, graças a Deus, ele, né, Sandra? Hoje eu quero ouvir, Sandra, uma música aí de forró.
0: Sim.
1: Com Jorge de Altinho. Qualquer um que você colocar, eu aceito, viu? Tenha uma boa tarde, fique com Deus. Uma boa tarde para todos os santanenses aqui, o seu Gessinês, o Aguinaldo, Bigode de Sapo, a minha amiga Milena, a minha amiga Adaildes.
0: Ontem teve festa lá.
1: Ontem completou ano. Para todos os santanenses aqui, para meus filhos, meus irmãos, tudo de bom. Para todos os santanenses, fique com Deus.
0: Valeu, menino, valeu. Quem mais está por aqui?
2: Boa tarde, minha
0: boa tarde,
2: linda.
0: Menino.
2: Tudo bom? Sandrinho, toca para mim aí, Pablo. A Força da Paixão. Viu?
0: Pablo,
2: e digo ele, carroceiro, que arruma o que fazer, saia das casas, o que fazer. Eita, Hélio, depois apareça aqui, Hélio, quero falar com você, Hélio Carroceiro.
0: Ele tá ali tomando um cafezinho ali, tá ali tomando um cafezinho com os playboys da rádio e com a Pacotão. Pablo, a Força da Paixão. Nunca vi falar nessa música, não vou mentir. Ah, porque é velha e não fez sucesso no rádio, né? Encontrei aqui, é de 2000 e lá vai e se foi. Nessa época eu acho que ele tava zaroi, que o olho dele tá parecendo um cancão pra cima, olhando pro céu.
3: Boa tarde, princesa, como é que você
0: Espero
3: está?
0: Que você esteja melhor, viu, querida?
3: Sandra, hoje eu gostaria que você passasse a música da Muda.
0: Ai,
3: quero oferecer pra mim, pra vocês aí da Grande Rio e pro Júnior Dantas e pra o Alves Correia, tá bom,
0: Sei.
3: Querida? Um
0: Beleza.
3: Abraço, fica
0: Deus
3: com
0: te abençoe,
3: Deus,
0: te faça feliz,
3: que Nossa Senhora cuide de nós todos,
0: assim,
3: amém,
0: sim. Amém, querida.
3: Sandra, eu quero oferecer também essa música pra minha cunhada Andréa, a Cássia, a Alessandra, Creuza. E por diante, tchau.
0: Tchau, meu bem, tchau. Boa tarde, Sandrinha. Eu perdi, mas o rapaz já fez o pedido por mim. Ai, Amado Batista, agradecida. Josélia Febrônio, eu ia falar mais difícil. Oi, Beto Friedman. Manda seu recado, Beto Friedman. Uhul, boa tarde. Eu volto no Centro Juvenil, sou Aparecida da Vila Matias. Centro Juvenil. Olha, estão assim, acirrados. Centro Juvenil, Sebes, o Cláudio das Sebes e o Jean das Sopas. Esses três estão que estão, viu? Boa tarde, meu voto é pro Jean da Sopa. Trabalho belíssimo dele. Opa, tô aqui marcando, certo? Quem falou isso foi a Nega. Valeu, Nega. Tem mais gente?
4: Boa tarde, Sandinho.
0: Boa tarde, meu bem.
4: Aí. Quero que você bota aí, coloca uma música aí de... da banda Calcinha Preta, ela mandar pra minha esposa, a Edenívia do Sancirino, de lá.
0: Agora me diga, você quer uma calcinha preta apaixonada ou daquelas dançantes, festiva? Vai pensando e vai me dizendo aí, por favor.
4: De cidade de Penedo, que é até em Penedo, e então, e pra minha tia também, tá. É a Madalena, né? E minha mãe aqui, é a Alexia dos Santos, né? Também. E o meu nome é José Oliveira dos Santos, daqui com o Ratunidinho. Qualquer uma música da mãe Calcinha Preta.
0: Ok.
4: E pra vocês aí, todos da Grande Rio.
0: Valeu, menino. Eu tô aqui escrevendo com a caneta na boca. Fazendo aqui tudo o que vocês estão me pedindo, né? Aí já era. Cadê? Quando ele dissesse essa calcinha preta é romântica, apaixonada, virada nos 30, a gente vai enquanto isso pro forró. Eita, Luiz Gonzaga, são

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0: Tchau!
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0: 3h45! 3h45, como eu já tenho aqui algumas canções pra gente tocar, eu vou tocar agora já, né? A Muda, pra minha amiga Daisy. Também vou tocar já de Altinho, um poporri bem legal pra gente curtir, tá? Com algumas canções, atendendo o Goizinho lá de Neópolis, Sergipe. Rivaldo tá por aqui na sintonia com a gente, votando no Centro Juvenil. Ok, Rivaldo. Beijo no seu coração. Obrigada pelo carinho de sempre. Tem mais gente.
1: Boa tarde, Sandra Marisa. Tudo
0: bom? Boa tarde, menino.
1: Até o Jaurinho da Eletrônica Bom Jesus.
0: Oi, Jaurinho.
1: Na Matias, né?
0: Opa.
1: Meu voto é pra auxiliadora aí, né? Auxiliadora.
0: Okay.
1: Né? Boa tarde, bom programa aí.
0: Valeu, todo menino.
1: Na escuta do seu programa. Um abraço.
0: Beijo no coração.
2: Boa Oi. Tarde, Sandra Maurício. Quem tá falando é Manuela Dalto, por favor, de Canoa de Baixo. Eu gostaria que você passasse Bacana do Brega.
0: Adoro.
2: E se o meu voto valer, é para o cara da sopa.
0: O Jean das Sopas.
2: Esqueci o nome esse que você tá falando.
0: É o Jean. É o Jean. Vou confirmar, pedir para ele confirmar. Olha aqui, o Beto Friedman também tá votando na casa do bom samaritano. Voto computado. Vamos lá de sucesso. 3h46.

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5: Muito bem, são 4 horas, 5 minutinhos, 4 e 5. Vamos seguir com o programa derrubado na melhor do Baixo São Francisco. E você já votou no campeão da boa ação? Qual o projeto que você acha que deve ganhar R$1.000? É o projeto Amor ao Próximo? O Centro Juvenil Nossa Senhora Auxiliadora? O projeto lá da SEBS, que tem o nosso amigo Cláudio, que distribui sopa, sabão para a população. Tem também o projeto Mãos Unidas, que tem à frente aí a Eliane, o Bom Samaritano, lá São José, Geão da Sopa, os Índios da Capela também foram mencionados aqui, o projeto Renascer, a Renovação Carismática e por aí vai, né? Conhece algum projeto? Nos indique para a gente colocar na nossa relação. Esse projeto ele pode ganhar R$1.000. Uma promoção da Casa de Carnes Bomboi Prime e Rádio Grande Rio FM, que está trazendo esse espaço aí para a população conhecer os projetos que ajudam, né? Que trazem boas ações para Penedo e região também, tá bom? São 4 horas, 6 minutinhos. Dona Luzinete deixou áudio aqui. Vamos ouvi-la. Deixa eu ver aqui. Ela mandou 3 áudios. Vamos ouvir o primeiro aqui.
6: Sandrinha, como é que você está, Sandrinha? Tá tudo bem com a minha filha? Eita, energia gostosa. Eu quero, meu amor, da minha vida, que você bote pra mim hoje. Bote João Gomes pra mim.
5: João Gomes.
6: Bote pra mim hoje.
5: João Gomes. Certo.
6: Viu?
5: João Gomes.
6: Sandrinha, eu tô oferecendo também pra minha amiga que mora na Vila Santa Clara, Fatinha. E também Ademário. E também o...
5: Diga.
6: A minha tia da Vila Primavera, Madalena Marinita, minhas primas todas. E eu tô oferecendo a música de João Gomes pra minha filha em primeiro lugar. A minha filha bota esse abudinho João Gomes, viu? Bonito. Só rock tá aí.
5: Tá bom, dona Luzinete.
6: Todos que estiverem ouvindo, meu amor da minha vida. Eu ofereço também, Sandrinha, pra todos que estiverem ouvindo aqui da Vila São Francisco, Vila Santa Clara, Vila Primavera.
5: Muito bem.
6: Primeiramente vocês, viu? Em primeiro lugar vocês.
5: Obrigado. Dona Luzinete, um abração aí, viu?
7: Boa tarde, Sandrinha. Deus te abençoe.
5: Nosso paizinho Valdecido, cara.
7: Sandrinha, por favor, passa essa música aí de Sérgio Reis, Panela Velha. Esse é pra minha esposa, pra meus filhos todos. E pra minha prima Nubine e família da Santa.
5: Gostei.
7: Ronaldo Gael, Cláudio e Lúdia Igreja Nova. Galei de Lagoa da Canoa. Eliane e seu esposo Ailton na Arapiraca. É o Sargento Santo Pensa Bolsou. Marizana Saúde, Magnólia Maria Alexandre. É, Nazaré e Mané Leiteiro. Compadre Zé Milton, sua esposa. Marlene, minha prima, seu Cício, dona Gildete, aí no Chinaré. E também nosso amigo Wilson, pandeirista. Seu Luiz, Lagoa Grande, dona Margarida. Deu filiado Vavá. Padre Zé do Pedro, Lela do Bar no Sobrado, o Nadinho, o Tata, o Danado, que é outro, esqueci o nome dele, e minha filha, Valdeleide, da Tapera, da Itiúba. Tchau e até amanhã, Sandrinha. E Mané Rodrigues também, eu tô em Silva.
5: Olha, né? Ele, Mané Rodrigues. Boa tarde, Sandra Maurício. Amanhã é dia de feira da agricultura na Coab. Quem mandou essa mensagem aqui foi o nosso amigo, aqui no Zap aparece Carlos, né? Então, Carlos, um abraço pra você. e obrigado pela informação. Amanhã, quarta-feira, Feira da Agricultura Familiar na Coab. Zuzu!
8: Oi, Sandra, boa tarde. Me manda aí, por favor, a música de Amado Batista, Folha Seca.
5: Folha Seca.
8: Estou aqui, mulher, na casa das fofoqueirinhas, Arapiá.
9: Boa tarde, Sandrinha. Como é que você vai?
5: Na casa das fofoqueiras. Ela tá em... na casa das fofoqueiras, olha. Eita, na onde
8: aqui,
5: é?
8: Na casa das fofoqueirinhas, Arapiraca.
9: Boa Arapiraca. Tarde, Sandrinha. Como é que você vai? Tá tudo...
5: Arapiraca, um abraço, viu, Zuzu? Obrigado.
7: Sandra, tá Zuzu, né? Você trocou as bolas aí. Eu moro, eita, em Santana, São Francisco,
5: Goizinho, né?
7: Eu moro não, viu?
5: Goizinho.
7: O Jean da Suba merece, eu conheço. Eu moro aqui, mas conheço. Bota no trabalho dele, viu? Se o meu voto valer também,
5: vale,
7: voto no Jean da Suba,
5: vale,
7: viu?
5: Sim.
7: Mas eu moro em Santana.
5: Ela tá trocando já anotou. Só confundiu, rapaz. Se ela falou errado aí, Goizinho é de Santana do São Francisco,
10: Sandrinha,
5: né? Isso?
10: Boa tarde. Não conheço o Jean, mas sei que ele faz uma ação muito boa, muito voluntária para as pessoas. Então, o meu voto vai para o Jean da Sopa.
5: Muito bem, muito bem. Então, obrigado, dona Denilza. Um abração para a senhora e obrigado pela sintonia. Maria Núbia, fala.
11: Oi, Sandrinha.
5: Maria
11: Núbia. Boa tarde, minha flor. Passa pra mim a música do Alves Correia. Faz um biquinho e chora.
5: Maria.
11: Pra oferecer pra você, Manuel Rodrigues, pra meu esposo Ailton, pra minha amiga Rosiena aí na Vila Santa Clara, pra dona Petrúcia Ana Fernandes Peixoto, pra o meu primo Valdeci do Povoado Castro e família, vai pra o Cid e família em Japotã, vai pra o Bigode de Aço na Pindoba e família, Cléber Murilo Neópolis e família, Marisa no Povoado Penedim e família, vai pra todos, pro meu amigo Adalto aí na Canoa, aqui de Igreja Nova. Na Canoa de Cima, Canoa de Baixo, que tem lugar junto, não sei de onde é. Só sei que é aqui na região de Igreja Nova, pra banda de colégio.
5: Muito
11: vai pra
5: bem.
11: Ele, família. E vai pra todos que estiver curtindo o programa do Derrubado, com Sandra Maurício e Manuel Rodrigues. E o meu voto vai pra o Jean, da Sopa.
5: Vamos anotar. Hoje o Jean aqui despontou, viu? Tem gente votando nele aqui. Não tá no gibi. André... Tá aqui,
7: boa
5: André,
7: tarde, manda aí uma música de Amado Batista pra ela tá curtindo. Meu voto vai pro Jean da Sopa aí, viu?
5: Jean.
7: Da Tafi, trabalhador e ajuda muitas comunidades.
5: Mais um voto pro Jean. Muito bem. Rosimeiro Futuca Burra. Vota aí, faz aí, traz o seu voto, Rosimeiro. Escolha aí um projeto e faça aí, ou traga o seu voto pra gente, né?
12: Boa tarde, Emanuel Rodrigo.
5: Fabinho,
12: boa tarde, Sandra
5: Delay.
12: Maurício. Boa tarde, Antônio Silva, Milene Vasconcelos, Andrezinha Dias e toda na escuta. Ô, Emanuel, gostaria de saber como é que está a saúde do nosso querido Alves Correia. Desejo uma plena e ótima recuperação. E passando por aqui, se for possível, para tocar a música dele. Cadê o Boga? E oferecer a todos os ouvintes. Fabinho dele, já pode ser Sergipe.
5: Rapaz, você vem logo pedir essa música, rapaz. Cadê? Cadê o Boga? Cadê o Boga? Cadê o Boga que você me deu? Pronto, tá aqui. Já tem um bocado de música, viu? Selecionando aqui música. Fabinho Delay, você pode votar também, viu? Escolha aí um projeto pra votar, por favor. Beleza? São 4 horas e 12 minutos. Vamos começar a tocar as músicas que a gente está devendo. Ó, eu tenho aqui Calcinha Preta e Bacanas do Brega. Tem também João Gomes com a Raquel dos Teclados. São 3 músicas diferentes, ó. Calcinha Preta, Bacanas do Brega, Melô do Dadadá. Essa é antiga, viu? E o João Gomes com a Raquel dos Teclados. Pediram o João Gomes, a gente vai tocar o João Gomes, né? Dona Luzinete. Então, tá aqui as músicas pra gente tocar nesse bloco musical. Primeiro, Calcinha Preta, aquele forrozinho gostoso. 4 horas e 13 minutos. Isso, liga pra mim.
13: Vamos se apaixonar.
5: Vamos se apaixonar.

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0: Muito bem, tô de volta. Eita, coisa boa, são 4 horas e 29 minutos. Lembrando que daqui a pouquinho tem um Padre Zezinho junto conosco aqui pra fazer o Momento Gospel, viu? É. O programa Derrubado segue até as 18 horas, trazendo a sua participação no 3551-6600, a sua interação, tá certo? E também trazendo um pouquinho de informação. Vamos falar um pouquinho aqui sobre a seleção brasileira. Tem informação aqui sobre o Danilo, que é afastado pelo Botafogo, viu? Danilo, que é um dos convocados da seleção brasileira. O único jogador do Botafogo que foi convocado, né? Temos jogadores do Flamengo e um jogador do Botafogo, que foi o Danilo. Danilo foi afastado pelo Botafogo e não participará dos próximos treinos e jogos do time. A decisão vale até que o futuro do volante seja resolvido. O atleta já havia ficado fora por motivos pessoais da partida contra o Corinthians no último domingo. Ele não viajará com a delegação para Paraguai, onde a equipe enfrenta o Independente Petroleiro. Pelo Sul-Americano na quarta-feira. Danilo teria mais 3 jogos a disputar pelo Botafogo antes de se apresentar à seleção para a Copa do Mundo, né? Sendo um pelo Brasileirão contra o São Paulo no Morumbis e 2 pela Sul-Americana diante do Independente Petroleiro, que é esse próximo jogo, e o Caracas. Todos os convocados já ficariam fora da última rodada do Brasileiro antes da Copa, na qual o Botafogo visitará o Bahia. O volante disputou 12 partidas pelo Brasileirão e, se entrar em campo mais uma vez, não poderá atuar no torneio por outra equipe. O desgaste de Danilo com a diretoria alvinegra começou no último sábado, quando ele conversou com o técnico Franklin Carvalho e pediu para não atuar contra o Corinthians no dia seguinte. O atleta chegou a ser relacionado, mas foi cortado horas antes de a bola rolar no Nilton Santos. O pedido de Danilo não caiu bem na comissão técnica e na diretoria do Botafogo. Danilo foi convocado na última segunda-feira para disputar a Copa do Mundo pela seleção brasileira. A previsão era de uma conversa com a diretoria do Botafogo nesta terça-feira para definir os próximos passos até a apresentação para o Mundial. Havia o receio de uma lesão em função do alto desgaste físico, além do problema no tornozelo. Eu acho que ele tem que ficar fora mesmo, viu? Nada de contusão aí próximo da Copa. Pelo amor de Deus, jogadores que estão jogando aqui no Brasil e fora também, né? Por favor, pelo amor de Deus. Joga 10 minutinhos, já vai pro, né? Pra poder não ter contusão aí com esse jogador. Mudança de última hora é complicada aí pra Copa do Mundo. Então tá aí, Danilo. Ainda tá resolvendo o que vai acontecer aí no Botafogo. Um pouquinho antes, né? De já partir pra Copa do Mundo. Será que ele continua no Botafogo ou depois da Copa ele já muda de time? Aí já tá começando, né? Vamos acompanhar aí, né? A vida desses jogadores que foram convocados para a seleção brasileira. São 4 horas e 32 minutos. Fabinho Delay deixou um áudio aqui. Vamos ouvir.
1: Oi, Manuel Rodrigues.
0: Oi.
1: Eu tô falando tão lento e o áudio chegou aí ligeiro. O que está acontecendo?
0: É uma mágica que acontece aqui, viu?
1: E a minha música do Alves Correia, viu? Faz o biquinho e chora. Tô escutando.
0: Já vou tocar, viu, Vânia? Vou tocar sim, já a sua música.
2: Ô, Manuel Rodrigues.
0: Oi.
2: Meu voto vai pra esse rapaz aí da sopa.
0: Certo.
2: É, meu voto, seu paizinho vai descer.
0: Deve ser o Jean, né?
2: Da sopa.
0: Tem o Jean, tem o Cláudio. Me avisa aí, viu, seu Valdeci? Se é o Jean, se é o Cláudio. Rapaz da sopa tem 2. Mas você me confirma aí pra eu poder botar o voto certinho, tá bom? Deixa me ver, Luizinho,
3: boa
0: fala.
3: Boa tarde, Rodrigues, boa tarde a todos os ouvintes da Grande Rio FM. Aqui tá falando Luizinho, meu voto vai pro Jean da Sopa.
0: Hoje, o Jean tá super votado aí, ó. Valeu, Luizinho, obrigado pela sua participação. É, aqui tem um voto, boa tarde, eu indico o Centro Juvenil. Pronto, volta aqui, um votinho aqui. A gente vai tocando música, vai trazendo voto. Não tem o nome da pessoa, tem só aqui e não sei o que da paz. Não sei o que da paz, IR da paz. Irmã da paz, será? Mas obrigado aí pelo seu voto, tá bom? Jaminho,
2: Boa tarde, Manuel Rodrigues, Santa Maurício, toca a música de Simão de Simara. A pior parte, eu falei isso pra todos vocês, ouvindo pra galera aqui do Brejo Grande. Tô aqui na sua escuta, escutando seu programa. Deus abençoe a todos
0: vai
2: aí.
0: Vai acabar o mistério. Então,
2: boa tarde
0: ó,
2: aí.
0: Ó o mistério, vai acabar agora.
2: Boa tarde, Manuel Rodrigues, Santa Maurício, toca a música de Simão de Simara. A pior parte, eu falei isso pra todos vocês, ouvindo pra galera aqui do Brejo Grande. Tô aqui na sua escuta, escutando seu programa. Deus abençoe a todos aí. Então, boa tarde aí.
0: Mas a pior parte eu tenho com o Reno. Reno... E o Tarcísio, pode ser? Pode ser? José Alisson mandou o voto dele aqui para o Centro Juvenil. Vou abrir aqui o Centro Juvenil despontando aqui nessa votação. Ó, eu voto no projeto Cláudio da Sebes, que distribui sopa e pão. E também tem sopa, pão e sabão caseiro, viu? O sabão que o nosso amigo Cláudio faz, oxe, é de primeira qualidade, rapaz. Pense num sabão que ensaboa as panelas vazias tudo, viu? Eu indico o Centro Juvenil, Gabriel Máximo. Pronto, mais um voto aqui pro Centro Juvenil. Sheila mandou um áudio aqui, bora ouvir.
4: Ô, Bruno Rodrigues, o meu voto vai pro Jean da Sopa, Jean. Eu quero uma música de...
0: Liga.
4: Toque 10 aí.
0: Toque 10.
4: O homem mente.
0: O homem mente?
4: Aqui é a Sheila da Santa Amélia.
0: Essa música, vocês conhecem essa música? O homem mente? Eu nunca vi o homem mentir. Rapaz, eu não conheço essa música não. Eu nunca vi nenhum homem mentir. O homem mente. Rapaz, ô Sheila. Na onde você? O homem quando fala que não... Tem aqui, ó. O homem quando fala que não mente, é? O homem quando fala que não sofre é mentira. Será que é essa? O homem mente, a música é nova. Eu vou tentar encontrar essa música aí, viu, Sheila? Agora aqui o título tá errado, viu? Homem não mente.
5: Boa tarde, Manuel. O meu voto é para o Cláudio da Vila.
0: O Cláudio, muito
4: bem. Boa tarde,
0: bem.
4: Manuel. Eu voto no Cláudio da Sebes.
0: Cláudio da Sebes. Ah, tá aqui, rapaz. Cláudio é gente boa. Olha lá, Neide.
6: Oi, boa tarde. O meu voto vai tipo
0: Jean da Sopa.
6: O meu nome é Neide.
0: Tá certo, Neide.
6: Eu moro aqui na Costa.
0: Muito bem, Neide. Um abração aí pra você e obrigado pelo seu voto. Viu? O seu Valdeci vai explicar o voto dele aqui.
7: Manoel Rodrigues.
0: Oi.
7: Manoel Rodrigues.
0: Ah.
7: Seu paizinho Valdeci do Castro.
0: Sim.
7: O meu voto é pelo Cláudio da Sebes.
0: Cláudio da Sebes, pronto. Tá aqui. É porque tem dois da sopa, viu, seu Valdeci? É o Cláudio da Sopa, que trabalha aqui, que faz também um trabalho bonito com a Sebes, e o Jean da Sopa. Por isso que eu perguntei, para mim não colocar o voto aqui sem ter confirmação, tá bom? Tem mais voto e vai chegando os votos aqui, não para não, viu? Ó, boa tarde, eu voto no Jean da Sopa. Mais um voto pro Jean da Sopa aqui. Pronto, muito bem. Então, coisa boa. Muita gente participando durante o dia todo, né? Não para não, graças a Deus. A gente dá só uma pausazinha pra tocar música, porque tô devendo um monte de música aqui, é. Vamos pagar, ó. Sérgio Reis. Pedir a Folha Seca. O Alves Correia. Pronto, essa galera todinha vai tocar agora. Fique com a gente. 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São 4:38.

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2: Estamos de volta. Programa derrubado na Grande Rio FM. Mandando aquele abração para os nossos irmãos sergipanos. Alô,

0: sua passagem, Neópolis, toda essa região aí, curtindo a Grande Rio FM. Isso é uma coisa linda, né? Uma coisa linda. 3551-6600 é o WhatsApp, viu? Pode deixar seu pedido musical, seu voto aqui na nossa promoção, que é o campeão da boa ação ganha R$1.000 na mão. Até segunda-feira, viu? A votação segue até segunda-feira. Então, dá tempo de você ir votar. Faz que nem a Luísa, do bairro Vermelho. Vamos também lembrar de falar da Casa da Sopa, com uma pessoa maravilhosa, que é o Jean, que vem ajudando não só com sopa, mas com pequenas cestas, transporte de remédio, dentro do que ele pode, né? Só falta a legalização para ele se tornar uma ONG. Posso ajudar muito, para poder ajudar muito mais famílias, né? Então, ela votou aqui do Jean. Jean, a gente já vem falando já desde o começo, né? Então, vamos votar aí, né? Você quer ajudar o Jean, quer ajudar o Projeto Amor ao Próximo, Centro Juvenil, Projeto Mãos Unidas, Bom Samaritano, Projeto Renascer, né? O Jean da Sopa. Então, manda mensagem pra gente no 3551-6600. Uma pessoa mandou um áudio aqui tão curtinho que eu não sei se vai dar pra gente entender aqui. Bora lá.
1: Oi, oi.
0: Oi, oi. Só oi, oi. Então, tá bom. Oi, oi também. Manda sua mensagem aí, tá bom? No 3551-6600, aqui da Grande Rio FM. São 4 horas e 58 minutos. O Padre Zezinho já tá chegando por aqui pra gente fazer o momento gospel, viu? É o momento gospel aqui, o momento esperado também na nossa programação. Que é sempre às 17 horas, 5 horas da tarde, tá bom? Enquanto isso, quando o Padre Zezinho se organiza ali, temos um minutinho pra gente ler essa matéria aqui, ó. Filarmônica de Alagoas apresenta concerto da série Alegro em Penedo. A cidade de Penedo recebe nesta quarta, dia 20, uma apresentação especial da série Alegro, da Filarmônica de Alagoas. O concerto acontecerá na Catedral, prometendo uma noite marcada pela grandiosidade da música clássica. O programa reúne obras consagradas de compositores como Piotr Ilitch Tchaikovsky. Não sabia que o nome do Tchaikovsky já é difícil, né? Era completo, era assim, né? Charles Auguste de Berlioz, Ludwig van Beethoven, em uma combinação de dramaticidade, virtuosismo e intensidade musical. Na oportunidade, a apresentação contará ainda com a participação da solista Débora Borges. Sob a regência e direção artística do maestro Luiz Martins, o espetáculo, que será a partir das 20 horas e terá entrada franca, promete proporcionar ao público uma experiência única com a música de concerto, aproximando a comunidade de grandes obras da música erudita em um cenário histórico e cultural da cidade. Muito bom, viu? É a série Alegro, temporada 2026, a Filarmônica de Alagoas.

0: Pronto, Padre Zezinho, muito obrigado, viu? O Jumentinho, você tá liberado. Cuidado com o Padre Zezinho aí. Até amanhã, a partir das 17 horas, tem mais Momento Gospel aqui dentro do programa Derrubado. Tá bom? Eita, coisa linda. Boa viagem, Padre. 5 horas, 11 minutos. Depois do bloco comercial, a gente volta.
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4: Pronto, já voltamos. São 5 horas e 19 minutos. Quase 20, né? 5 e 19. Vamos trazer aqui as mensagens do nosso WhatsApp, né? É. Tá aqui. Deixa eu ver se eu tenho o nome aqui da pessoa. Não tem nome nenhum. Amanda, apareceu aqui Amanda. Pronto. Bora ouvir.
5: Eu volto puxando a sopa. Eu, a minha mãe e minha irmã.
4: Eita, que volta.
5: É o Jean.
4: Jean
5: da sopa.
4: Um quadradinho aqui, pronto.
5: Eu volto no Jean da sopa.
4: Oh, isso, já falou, né? Tem mais?
5: Eu volto no projeto do Jean da sopa. E ele entrega sopa há muitos anos.
4: Isso.
5: É minha mãe que vota nele.
4: Também, né?
5: No projeto dele, da sopa.
4: Muito bem, tá certo. Tem áudio aqui, Fabinho Delay.
6: Boa tarde,
4: fala, meu amigo.
6: Rodrigo, meu voto vai para o rapaz do queijo.
4: O rapaz.

0: Meu voto é no Cláudio da Sebes.
1: No Cláudio da Sebes. Pronto, tá certo. Dona Carmelita, né, Leida Castro Alves? Tá bom, Dona Carmelita? Obrigado, viu, pelo voto da senhora. O Cláudio já coloquei aqui, viu, Dona Carmelita? Agora o Fabinho mandou um voto aqui pro cara do queijo. Daílda, fala Daílda.
2: Meu voto é do Jean da Sopa.
1: Mais um voto pro Jean da Sopa.
2: Não é com ele que eu vou.
1: É com ele que nós vai, Daílda. Um abraço aí pra você também, viu? Ai, meu Deus do céu. Agora o cara do queijo. Sei não, viu? Ai, meu Deus. Tô devendo duas músicas aqui, vou trazer pra gente ir a um bloco comercial rapidinho, só depois de tocar a música, tá certo? Pediram Cadê o Boga com Alves Correia e tem também a Bioparte. Eita, 5h22.

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0: Vamos lá, seguindo de volta por aqui, Emanuel Rodrigo.
1: Opa, tô aqui, Sandra Maureuço.
0: É.
1: 5 horas e 34 minutos, estamos de volta. Finalzinho de programa derrubado,
0: né? E ainda tem Sandra gente por aqui, Emanuel Rodrigo.
1: Tem, graças a Deus.
2: Boa tarde, Manuel. Dona Rosa.
1: Oi, Dona
2: Eu
1: Rosa.
2: Eu voto no. Jean da Sopa.
1: Jean,
0: rapaz, para de enganar o povo.
2: Já tava esquecendo o nome do homem.
0: Normal.
1: Acontece. O cara, o Fabinho Delay, votou no homem do queijo.
3: Boa noite, Manuel Rodrigo. Ô, Manuel, eu gostaria de ouvir aquela música. Adeus, minha rosa, adeus, meu amor, até para o ano. Se nós, eu for. Só não sei quem canta. Obrigado, uma boa noite, um bom trabalho.
1: Deus.
3: Estou amando o seu desempenho aí na Grande Rio. Boa noite,
1: obrigado.
3: Manuel Rodrigo.
1: Você lembra que música é essa?
0: Rapaz, sabe? Deixa eu ouvir de novo essa canção aí.
1: Tem que colocar essa letra aí.
0: Essa letra aí é meio malucada do forró.
1: Não consegui, não.
3: Só não sei quem canta. Obrigado, uma boa noite, um bom dia. Aquela música. Adeus, minha rosa. Adeus, meu amor.
1: Adeus,
0: minha
1: rosa.
0: Eu acho que é adeus.
1: Adeus, meu amor.
0: Adeus, minha rosa.
1: Tá parecendo um besourão cantando.
0: Adeus, meu. Diga como é que eu tava entendendo.
1: Meu amor.
0: Diga como é que eu tava entendendo.
1: Não sei.
0: Deus.
1: Deus é minha rosa.
0: Tava qualquer outra
1: adeus,
0: coisa.
1: Adeus, minha
0: Deus,
1: rosa.
0: Deus me amou. Mas
1: adeus,
0: é não.
1: Adeus,
0: meu amor.
1: Quem será que
0: adeus, minha rosa. Adeus, meu
1: Nelson
0: azulão.
1: Gonçalves. Azulão?
0: Adeus, minha rosa.
1: Eu nunca pensei que era forró, não, é. Azulão é forró, é forró.
0: Mas
1: forró
0: não tem não aqui.
1: Então
0: vai ter
1: que
0: providenciar.
1: Adeus, como é o nome da música?
0: Adeus, minha rosa.
1: Achou?
0: Tem com a Cisão.
1: Como é o nome
0: com Azulão. Adeus, minha rosa. Tem também com Nordestinos do Forró.
1: Adeus, minha rosa.
0: Adeus,
1: essa eu não
0: ingrata.
1: Conhecia não, viu? É, parece.
0: Adeus, ingrata. Adeus, minha rosa, né?
1: Isso, adeus, meu amor.
0: Adeus, minha rosa. Tem duas coisas tocando aqui ao mesmo tempo.
1: Adeus, meu amor.
0: Duas músicas.
1: Adeus, meu amor. Adeus, minha rosa.
0: Olha, tá tocando aqui. Peraí que eu vou desativar esse som. Adeus, minha rosa. Eu disse que aqui deu azulão e agora só tá dando nordestino do forró. E o azulão?
1: Pega com
0: o
1: nordestino.
0: É?
1: Pega com
0: eu acho que já toquei hoje com o nordestino. Ah, não. Eu toquei
1: essa mesma?
0: É, mas azulão, né? Não, azulão é bom.
1: Azulão,
0: rapaz,
1: é bom, forrozeiro bom.
0: Azulão é top. Como eu já toquei. É... Mas dá pra ver. Olha aqui o azulão, quem ele é, olha.
1: Isso é. É ele.
0: Por isso chamava. Hoje em dia você chama
1: ele
0: o negro
1: é
0: de azulão.
1: Negro, que tem aqueles negros que é bem negro
0: se
1: que ficava
0: de
1: azul,
0: azulão,
1: né?
0: Já era, né? Diga aí.
1: Azul de tão negro que era.
0: Se hoje chamar de azulão negro...
1: É verdade, pode
0: olha
1: dar
0: faca,
1: confusão. Pode
0: eu
1: dar
0: acho
1: confusão.
0: Que ali deu problema. A letra é do azulão,
1: adeus,
0: mas quem vai cantar vai ser nordestino do forró mesmo.
1: Adeus,
0: que não aparece não com outro.
1: Olha, quem foi que pediu essa música?
0: Foi assim, essa senhora, a última aí, que... Vou botar o áudio dela.
1: Eu não lembro.
3: Eu até para o ano, se nós, viu, pô, só não sei quem canta. Obrigado, uma boa noite, um bom trabalho. Estou amando o seu desempenho aí na Grande Rio. Boa noite.
1: Valeu.
0: Será que você conhece ela, Emanuel?
1: Rapaz, pela voz, não...
0: Deixa eu ver se ela fala o nome dela.
3: Boa noite, Manuel Rodrigo. Ô, Manuel, eu gostaria de...
0: Por favor,
1: ela
0: diga seu
1: fala.
0: Nome, nome da cidade, do bairro povoado. Carmelita da Castro Alves.
1: Dona Carmelita...
0: E manda também uma alusão pro Dr. Raimundo, ele também.
1: Isso.
0: Sempre elogia, Manuel, a sua dinâmica aqui
1: Doutor
0: na rádio.
1: Dr. Raimundo,
0: né?
1: gente boa. Levei minha sogra pra ele atender ela. Ela atendeu super bem lá, minha sogra. Então um abraço
0: ela
1: aí,
0: tá
1: Dr.
0: Bem,
1: Raimundo.
0: Manuel?
1: Tá bem, agora tá bem, graças a Deus. Aí ele não sabia não quem é. Aí quando eu entrei na sala com ela, aí disse... E o senhor? Cadê a Sandra? Cadê o Alves? Aí começou a conversar lá do programa. E todo dia que ele vai pra... É Feliz... É São Sebastião,
0: não,
1: parece que ele
0: é
1: trabalha.
0: É ali, Porto Real do Colégio.
1: Porto Real, é. Quando eu volto de Porto Real do Colégio, tá sempre curtindo a gente. Aí diz que gosta muito de ouvir o programa Derrubar. Então um abraço aí, Dr. Raimundo. Obrigado pela sintonia sempre, viu?
0: Oh, yeah.
1: Ele gosta quando os três tá junto, né? Eu, você e o Alves, que aí a resenha é topada.
0: Ele é gente boa demais, né? Então vamos lá, mas também... Vamos lá, Deus, diga. Minha rosa. Bora lá?
1: Deus, minha rosa.
0: Agora é só os últimos minutos. Eu não conferi áudio nem nada. É volume, viu? Que não dá tempo. Uhum.
1: Só vamos tocar.
0: Só tocar pra ela. Bora, dona Carmelita. Um abraço pra Nalva Correia, que tá aqui votando no seu Cláudio das Sopas. Percebe?
1: Pelo menos não é do queijo.
0: Ah, como é,
1: pelo menos não é o cara do queijo, né?
0: Manoel, o que é o cara do queijo?
1: Alô, Fabinho.
0: É o Jonas, acha, do bolo ruim.
1: Eu acho que...
0: Você fica falando do cara do queijo,
1: eu,
0: pô.
1: Eu acho.
0: Você é lasca, Emanuel. Enganou o Fabinho Delay, pô.
4: Essa música é especial, esse grande cantor.
0: 5h40, Emanuel.
1: 5h40, Sandra Maurício.

0: Graças a Deus, meu amor. Gostei do forrozinho aí, viu? Muito bom, muito bom, muito bom.
1: Eu também gostei, mas tô indo embora pra voltar amanhã, das 9 ao meio-dia no Rio FM Show. E à tarde, né? Das 14 às 18 horas aqui no programa Derrubado.
2: Estou indo embora.
1: Não tenha dúvida que eu volto, se assim Deus quiser. Obrigada, Emanuel Rodrigues. Segue por aí, porque você hoje fica até?
0: Até 8 horas.
1: Até 8 da noite. O que você traz daqui a pouco?
0: Um bocado de informação, viu? No Ronda na Grande Rio FM, depois das 18 horas, a gente continua aqui informando no comecinho da sua noite.
1: As matérias do Ronda, né? Tá
0: lá, do Instagram, do Ronda Penedo. As matérias que a gente colhe aqui pra trazer no programa aqui na rádio.
1: Isso.
0: E todo mundo curtindo. A gente, e claro que a votação aí do projeto O Campeão da Boa Ação continua, viu?
1: Isso.
0: Também no programa Ronda na Grande Rio.
3: O forró tá bom aí, chama a bola, tamo junto. Velho.
1: Valeu, tô indo embora deixando você com mais forró. Chega, Luiz Gonzaga.
4: Alves Correia. Alves
1: Correia. 5h44, boa noite, Emanuel. Boa noite, todo mundo.
5: Boa noite,
1: valeu.
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6: 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Vamos dar início ao começo do princípio da prosignação da largada da quadrilha.
5: Ixi.
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0: Sheba.
1: Posso até ficar louco.
2: Muito bem, são 5 horas e 59 minutos, finalzinho de programa na sequência. Ó, deixa o rádio ligado, viu? Programa Ronda na Grande Rio começa depois do bloco comercial. Não sai daí, não! Eu continuo, fico até as 20 horas trazendo muita informação no comecinho da sua noite aqui na Grande Rio FM. O programa Derrubado finaliza por aqui. Amanhã a gente volta a partir das 14 horas com muito mais música e, é claro, com a participação de todos no 3551-6600. Na sequência tem a Ave Maria Sertaneja, depois o Pai Nosso, aí vem o bloco comercial pra gente começar a trazer informação pra você. Boa noite pra todo mundo. Segue.

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0: Muito bem, são 18 horas 21 minutos, 18h21, muito boa noite pra você. Tá começando o programa Ronda na Grande Rio, trazendo informação pra você no comecinho da sua noite, viu? Aqui pela Grande Rio FM 99.1, primeiro lugar em todo lugar. Grande Rio FM. Seguindo até as 20 horas, eu, Emanuel Rodrigues, junto com você, que vai comparecer aqui conosco no nosso WhatsApp, mandando a sua mensagem, a sua participação no nosso WhatsApp no 3551-6600. DDD 82, quer interagir conosco? Estarei aqui até as 20 horas com muita informação e a sua participação, tá bom? Programa Ronda na Grande Rio tá só começando. Agora são 18 horas e 22 minutos. Agradecer aí a sua participação, né? Também a sua audiência, pessoal aí de Sergipe, aqui do lado das Alagoas, você que tá pelo aplicativo da Grande Rio FM aí no seu Android, tem também os sites, né? Rádios Net, que agregam o nosso áudio. Quer interagir conosco em qualquer lugar do Brasil e do mundo, é só mandar sua mensagem no 82-3551-6600. Na sequência, a gente traz as manchetes de hoje, né? Aquele resumão que você vai ficar sabendo das notícias de todo esse dia, de toda essa terça-feira, dia 19 de maio, tá bom? Vamos às manchetes de hoje.
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0: Ó, você vai ficar sabendo que polícia prende armas e prende homem após denúncia de disparos contra animais em Piaçabuçu. Condenado a quase 9 anos de prisão por estupro de vulnerável, é preso aqui na cidade de Penedo, viu? PM apreende retroescavadeira após disputa sobre propriedade da máquina em Coruripe. Quem será que tava com essa retroescavadeira aí, rapaz? Já a gente vai ficar sabendo, tá bom? Homem é assassinado a tiros na zona rural do município de Inhapi. Você também vai ficar sabendo. Vídeo, né, circulou aí na internet. Mulher trans é vítima de espancamento coletivo no centro de Maceió. É um assunto que vez ou outra a gente tá trazendo aqui nos programas jornalísticos aqui na Grande Rio FM. E é um ser humano, né? As pessoas não estão ligando para isso, né? Foram e espancaram essa mulher trans, que ela foi vítima de espancamento. E isso aconteceu na rua, né? Lá no centro de Maceió, em pleno dia. Então, daqui a pouquinho a gente traz esses detalhes dessa matéria, tá bom? Ó, usuários apontam instabilidade no Instagram nesta terça-feira, dia 19. Você chegou a ver aí algum travamento, a página não estava carregando aí no seu celular? Eu não vi, né? Não abri muito agora à tarde o Instagram. Pela manhã ainda abri algumas vezes, mas não notei essa instabilidade do Instagram no dia de hoje, não. Mas daqui a pouquinho a gente vai trazer aqui as informações sobre essa instabilidade aí do Instagram, tá bom? Ancelotti abraça desafio de ter um Neymar reserva na Copa do Mundo. Será que ele convocou o Neymar pra ser reserva, rapaz? Ele não vai conseguir jogar os 90 minutos em todos os jogos. Vamos já entender. Um pouquinho de futebol também aqui no Ronda na Grande Rio. Ó, atenção, vigilância sanitária apreende 100 quilos de produtos impróprios para consumo na Ponta Verde, na capital alagoana. Aqui eu tô vendo um potinho de manteiga, tem várias bandejas de ovos. Já vamos entender um pouco sobre essa matéria que fala que 100 quilos é muita coisa, viu? Produtos impróprios para consumo na Ponta Verde. Bombeiros são acionados para combater incêndio em distribuidora de medicamentos em Maceió. Você também vai ficar sabendo que disputa pelo tráfico e vingança. Veja o que se sabe sobre o grupo armado no Benedito Bentes. Mulher fica ferida após colisão entre carros em Arapiraca. Você também terá os áudios da agência Rádio Web, trazendo uma cobertura nacional aí das notícias em áudio, diretamente da agência Rádio Web. Nosso amigo Eudes também tá aqui, ó, nos abastecendo de informação lá do Instagram, onde foram postadas várias matérias. Claro que você, se não passou lá no Instagram do Ronda Penedo, você escuta aqui na Grande Rio FM, no Ronda na Grande Rio. É, o resumo de tudo, viu? Ex-companheiro é suspeito de invadir residência e furtar cartão de crédito em Penedo. Essa matéria também tá no Ronda Penedo, no Instagram. Foragido da justiça é preso pelo Pelops no bairro Dom Constantino. Homem é preso por posse ilegal de armas em Piaçaba Sul. Com essas e outras notícias, tá só começando o programa Ronda na Grande Rio de hoje, terça-feira, 19 de maio.
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0: Muito bem, são 18 horas 27 minutos, 18 e 27. Começando mais um programa Ronda na Grande Rio, aqui pela Grande Rio FM 99.1, né? Hoje é terça-feira, dia 19 de maio. Agradecendo a todos aí pela audiência, desejando uma ótima noite. E vamos seguir até as 20 horas trazendo muita informação. Como eu falei no comecinho, você também pode interagir mandando sua mensagem no 82-3551-6600. 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Desejar uma ótima noite aí a todos e bom trabalho, né? Muitos aí trabalham na parte da noite. Pessoal, sempre aí com o radinho ligado, trabalhando e curtindo a gente, tá bom? São 18 horas e 29 minutos, 18 e 29. Manda um abração pro nosso amigo Hélio Carroceiro, que nos presenteou hoje à tarde com um bolinho, né? Teve aqui nos estúdios da Grande Rio FM, trouxe um bolo. O Antônio falou de bolo à tarde, né? Meio-dia, ali depois do meio-dia. Aí ele disse, rapaz, eu já tava pra trazer um bolo aqui, olha aqui. Ainda passou um tempinho, conversou aqui conosco. Alô, ele disse que ia estar à noite. Rapaz, olha, você vai fazer o programa do Wilson, então vou estar com o radinho ligado. O rádio não desliga de jeito nenhum da Grande Rio FM. Ele disse que só escuta a Grande Rio FM. É o carroceiro mais famoso do Baixo São Francisco. Ó, falei nele, ele já deixou o áudio dele aqui, ó. Vamos ouvir aqui no começo do programa. Fala aí,
1: ó. Tô na escuta, viu? Chama na boca, carroceiro, tá aqui. Juntinho com Manuel Rodrigo. E o Eldis, chama na bota, tamo junto. Oi, tchau, chama na bota.
0: Nosso amigo Eldis também, viu? Tá em casa, tá descansando, tá se recuperando, mas tá sempre colaborando conosco aqui, mandando informação. Tudo que ele posta no Instagram do Ronda Penedo, que é sucesso aí no Instagram, tem mais de 50 mil, daqui a pouco chega a 100 mil seguidores aí, com certeza. O nosso amigo Eldis passa pra gente aqui no Ronda, no rádio também. É isso, Eldis? Então, são 18 horas e 30 minutos. Ele mandou aqui uma carinha aí sorridente. Então, um abraço aí. Obrigado, viu, Wilds? Obrigadão mesmo. Qualquer coisa é só nos atualizar. Se quiser mandar aí aquela mensagem em áudio também, comentando algum assunto, falando do esporte, falando do que você quiser, fique à vontade, viu? Tá certo? Tem mais mensagem aqui, deixa eu ver se é pra gente.
2: Boa noite, meu voto é do Jean da Souza.
0: Ó, né? A votação continua, viu? Tem mais uma votação aqui, mais um voto para o nosso amigo Jean da Sopa, entre matéria, né, e os comentários que a gente faz aqui, a gente vai também trazendo a votação do campeão da Boa Ação, que pode ganhar R$1.000 na mão. É, se você conhece um projeto que ajuda a população, entregando sopa, né, fazendo boa ação aí para a população, pode mandar o seu voto. Nós temos vários projetos que estão participando, né, que foram mencionados pelos nossos ouvintes. São eles, ó, Projeto Amor ao Próximo, Centro Juvenil Nossa Senhora Auxiliadora, o projeto lá da SEBS, que tem o Cláudio à frente, que ele distribui sopa, Projeto Mãos Unidas, da Eliane, Bom Samaritano, Lar São José, o Jean, que distribui sopa aqui na cidade, o Projeto Renascer, a Renovação Carismática, os índios que estão ali na entrada da capela também, já teve voto aqui para os índios receberem esse valor. Então, o nome do projeto é O Campeão da Boa Ação Ganha R$1.000 na mão. É uma promoção da Casa de Carnes Bom Boi Prime e a Rádio Grande Rio FM, que tá abrindo espaço para falar aí desses projetos. E claro que se você participa ou conhece algum que não esteja nessa lista, você pode indicar, tá bom? Beleza? São 18 horas e 32 minutos. 18h32. Quem tá por aqui também é a Iris Darliana. Boa noite, Emanuel. Estou ouvindo esse programa ótimo do Ildes. Cadê ele? Sou a Iris do Beco do Hospital. Um abraço, Iris. É, o Ildes, ele tá afastado aí esses dias porque ele fez uma cirurgia recentemente, uma pequena cirurgia, e não tá podendo fazer o programa, tá certo? Então, eu continuo aqui até as 20 horas fazendo o Ronda na Grande Rio também. Claro, junto com vocês, viu? Pode interagir e mandar sua mensagem, tá bom?
2: Boa noite, mano.
0: Olha o Carlinhos aí, nosso ouvinte fiel também.
2: Carlinhos de Campo Redondo.
0: Valeu, Carlinhos.
2: Tô ouvindo aqui. Eu disse, melhora, meu irmão. Não sabia não que você tava operado. Fiquei sabendo ontem que perguntei o Emanuel. Eu melhora, que você sempre fala em meu nome, pedindo minha saúde, orando pela minha saúde. Deus lhe deu uma boa recuperação, meu amigo. Fique com Deus, tenha uma boa semana. Tchau. Eu tô aqui no meu sofrimento, cheio de dor.
0: Ô, Carlinhos, melhoras para você também, viu? Melhoras. Carlinhos que tá sempre curtindo a gente, né? Independente aí da situação, tenho certeza que vai dar tudo certo aí para você. Deus vai te ajudar e você vai ter sua melhora rápida, tá certo, Carlinhos? E claro, o nosso amigo Eudes também, tá bom? São 18 horas e 34 minutos. Antes do bloco comercial, vamos trazer informação aqui. Ó, polícia apreende armas e prende homem após denúncia de disparos contra animais em Piaçabuçu, tá certo? Policiais militares do CISP de Piaçabuçu, pertencentes ao 11º Batalhão de Polícia Militar, conseguiram retirar mais armas de circulação. Desta vez, a ocorrência foi registrada após denúncias de que um homem estaria efetuando disparos contra animais no povoado Penedinho. De acordo com as informações policiais, durante patrulhamento de rotina, os PMs foram acionados por populares que relataram, além dos tiros, um forte mau cheiro vindo da residência do suspeito. Diante das denúncias, os militares iniciaram diligências e conseguiram localizar o homem, que confessou ter efetuado disparos contra um animal. Ele alegou ainda que o odor seria proveniente de carne armazenada no quintal da casa. Durante a abordagem, o suspeito indicou o local onde estava um revólver calibre 38. Em seguida, a guarnição realizou buscas no imóvel e localizou ainda 3 espingardas, sendo as armas, né, de calibre 12 e 32, além de diversas munições. Diante do flagrante, o homem recebeu voz de prisão e foi conduzido a CISP e Piaçabuçu para adoção dos procedimentos cabíveis. São 18 horas e 35 minutos. Na sequência, a gente traz aí um bloco de comercial rapidinho e eu volto já já com muita informação, seguindo até as 20 horas. É o Ronda na Grande Rio que tá no ar.
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0: Muito bem, estamos de volta, são 18 horas e 47 minutos, 18h47. 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Agora 18 horas 51 minutos. 18h51. Vamos trazer informação para você. Ó, deixa eu trazer aqui matérias que foram postadas no Instagram Ronda Penedo. Você pode seguir, compartilhar, comentar. Tá tudo postado lá. Ó, ex-companheiro é suspeito de invadir residência e furtar cartão de crédito aqui na cidade de Penedo. Uma ocorrência de possível descumprimento de medida protetiva foi registrada na noite desta segunda-feira, ontem, né? Dia 18, no bairro Santa Luzia, aqui na cidade. De acordo com informações do 11º Batalhão de Polícia, a guarnição da patrulha Maria da Penha foi acionada para averiguar a denúncia. No local, a vítima, identificada pelas iniciais CVLSC, relatou que seu ex-companheiro, identificado pelas iniciais TMS, esse negócio de inicial é meio complicado, viu? teria pulado o muro da sua residência e furtado um cartão de crédito, fugindo em seguida. Os policiais realizaram diligências, porém o suspeito não foi localizado. A vítima foi orientada a comparecer ao CISP para registrar boletim de ocorrência e dar continuidade aos procedimentos legais. O cara separou da mulher, saiu de casa e voltou para pegar um cartão de crédito. Só que esse cartão tava no nome dele, tava no nome dela, não diz aqui a matéria, né? Mas você pular o muro para ir pegar um cartão de crédito. Ó, ainda mais, né? Tem uma medida protetiva aí contra ele. Agora a polícia tá aí procurando ele entregar esse cartão de crédito. Ainda teve uma invasão, né? PM intervém em disputa sobre posse de retroescavadeira e máquina elevada ao CISP de Coruripe. Uma ocorrência envolvendo disputa pela posse de uma retroescavadeira mobilizou equipes da Força Tática na noite da segunda-feira, dia 18, no centro de Coruripe. De acordo com informações do 11º Batalhão de Polícia Militar, a guarnição foi acionada via Copom após denúncia de uma suposta tentativa de retirada irregular da máquina por dois homens que estavam com um guincho em um canteiro de obras. No local, um dos envolvidos, identificado pelas iniciais, lá vem as iniciais, JRST, alegou que possuía a autorização para remover a retroescavadeira, apresentando documentos e boletim de ocorrência relacionado a uma disputa envolvendo a propriedade do equipamento. Já o responsável pelo canteiro de obras contestou a informação e afirmou que o verdadeiro proprietário seria M. Só tem um M aqui. Durante a averiguação, a polícia militar entrou em contato com outra pessoa citada no caso, identificada pelas iniciais LC, que relatou ter realizado negociação envolvendo a retroescavadeira, porém não apresentou documentos que comprovassem a posse do bem e também não compareceu ao local. Ainda segundo a ocorrência, a máquina estaria registrada em nome de uma empresa ligada à LFPQ, enquanto um boletim de ocorrência apresentado mencionava VB como vítimas de suposto estelionato. Diante das versões apresentadas e de falta da comprovação imediata sobre a propriedade da máquina, a guarnição decidiu preservar o patrimônio, conduzindo a retroescavadeira escoltada até o CISP de Coruripe, onde permanece à disposição da autoridade policial para procedimentos cabíveis. As partes foram orientadas a procurar a Polícia Civil para adoção das medidas legais. Aí a confusão da boba serena, viu? O cara dizendo que era dele, né? Aí apresentou um boletim de ocorrência que estava no nome de outra pessoa, que não era o dono da retroescavadeira. Aí a polícia disse, peraí, vamos acabar com a confusão, vamos levar tudo lá pra CISP. Aí a polícia civil vai investigar e vai se descobrir de quem realmente é e por que a retroescavadeira tá aqui e o porquê que o pessoal tá querendo levar, né? Então, escoltaram a retroescavadeira até a CISP de Coruripe e o veículo vai ficar lá à disposição aí da justiça, né? Tem mais informação, foragido da justiça é preso pelo Pelopes no bairro Dom Constantino. Durante patrulhamento realizado no bairro Dom Constantino, aqui na cidade de Penedo, uma guarnição do Pelopes localizou e prendeu um homem com mandado de prisão em aberto. De acordo com informações divulgadas pelo 11º Batalhão de Polícia Militar, os militares receberam denúncias sobre um indivíduo com características semelhantes às de um foragido da justiça que estaria na região. A equipe se deslocou e realizou a abordagem. Durante a busca pessoal, nenhum material ilícito foi encontrado com o homem. No entanto, após consulta ao Banco Nacional de Medidas Penais e Prisões, o BNMP, foi confirmado um mandado de prisão em aberto em desfavor do indivíduo, identificado apenas pelas iniciais M dos SR. Diante da confirmação judicial, foi dada a voz de prisão e o homem foi conduzido ao Centro Integrado de Segurança Pública, o CISP, aqui da cidade de Penedo, para os procedimentos legais. Após as medidas cabíveis, ele permaneceu sob custódia da Polícia Civil. Muito bem, são 18 horas e 58 minutos. Vamos trazer aqui matéria da agência Rádio Web. Vamos lá, matéria em áudio. Quem vai falar é o Diego Brião. Pagamento da segunda parcela do 13º do INSS começa em 25 de maio. Você já vai se organizando aí, viu? Semana que vem, segunda-feira, né? Próxima segunda-feira. Bora ouvir, quem vai falar é o Diego Brião.
1: O cronograma de pagamento da segunda parcela do 13º salário para aposentados e pensionistas do Instituto Nacional do Seguro Social, INSS, terá início no dia 25 de maio. A previsão é que o período de pagamentos do benefício se estenda até 8 de junho, conforme indica o calendário oficial divulgado pelo governo federal. Entre as alternativas de saque dos valores do 13º salário está a rede Banco 24 Horas, que é gerida pela empresa Tecban. O gerente de produtos e canais de distribuição da Tecban, Rodrigo Maranini, salienta a abrangência da rede e como informações sobre o benefício podem ser acessadas.
2: Com ampla capilaridade e presença em todo o país, a rede oferece mais conveniência e agilidade para que aposentados e pensionistas possam realizar os saques de forma simples e segura, próximo dos locais onde residem. Essa disponibilidade contribui para evitar deslocamentos longos, além também de facilitar o planejamento financeiro dos brasileiros em um momento importante do ano. Os beneficiários podem consultar essas informações diretamente nos caixas eletrônicos do Banco 24 Horas. Por meio da opção de consulta de saldo e extrato, é possível verificar o crédito e acompanhar as movimentações da conta.
1: Maranini também dimensiona a presença dos terminais da rede no país.
2: A rede Banco 24 Horas está presente em mais de 2.100 municípios de todo o Brasil. São mais de 150 instituições conectadas em um único ponto de atendimento, o que permite à população realizar diversas transações, dentre elas saque, consulta, pagamento e recarga de celulares, com muita conveniência e agilidade. Toda essa capilaridade fortalece a inclusão financeira ao levarmos serviços essenciais a regiões remotas, onde muitas vezes o acesso a agências bancárias é limitado.
1: A segunda parcela do 13º salário contempla mais de 35 milhões de beneficiários. O pagamento representa uma injeção de 78 bilhões de reais na economia nacional, considerando o montante total das duas etapas do abono, conforme aponta a projeção do INSS. Agência Rádio Web. Produção e reportagem, Diego Brião.
0: Muito bem. Pontualmente 19 horas, 7 horas da noite. 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Ó, atenção, tem informação aqui de última hora que o nosso amigo Eudes acabou de postar no Instagram e vamos trazê-la aqui ao vivo para você aqui, ouvinte do Ronda na Grande Rio, viu? Lá no Instagram você vai poder ver o vídeo da câmera de segurança. A matéria fala o seguinte, ó. Homem invade estabelecimento comercial e furta dinheiro no centro de Penedo. Durante a madrugada desta terça-feira, dia 19, o homem invadiu um estabelecimento comercial localizado no centro de Penedo. A ação aconteceu por volta das 4 horas da manhã. De acordo com as informações, o homem furtou uma quantia em dinheiro, cujo valor ainda não foi informado. O boletim de ocorrência foi registrado e o caso deve ser investigado pelas autoridades policiais. Quem tiver informações que possam ajudar na identificação do autor, pode entrar em contato com a polícia através do 190 ou pelo Disque Denúncia, no número 181. As denúncias podem ser feitas de forma anônima. Ronda Penedo, aqui a informação tem voz. Essa matéria foi postada agora há pouquinho, viu? Com exclusividade a gente traz aqui ao ar. Ó, tem 20 minutinhos que foi postada e o nosso amigo Eudes tá, não para de trabalhar não, o cara tá descansando em casa, mas tá olhando tudo, né? Tudo que acontece aqui na cidade. Ele nos mandou um áudio aqui que vai comentar um pouquinho aí sobre essa informação. Vamos ouvir o nosso amigo Eudes Alves do Instagram e do rádio também, né? Lá no Instagram é o Ronda Penedo. No rádio é o Ronda na Grande Rio FM. Bora ouvir.
3: Boa noite, meu amigo Emanuel Rodrigues. Boa noite a todos os ouvintes do programa Ronda na Grande Rio. E o comentário de hoje é sobre a preocupação crescente com os furtos e invasões que vêm sendo registrados em Penedo. Infelizmente, moradores e comerciantes têm convivido com um sentimento de insegurança diante de ocorrências que vêm acontecendo em diferentes pontos da cidade. Nesta terça-feira, mais um estabelecimento comercial foi alvo de invasão no centro da cidade durante a madrugada, com furto de dinheiro. Um caso que se soma a outros episódios recentes e reforça a necessidade de atenção e de um combate cada vez mais firme contra a criminalidade. Também chamou a atenção a captura de Tiago da Conceição Santos, conhecido como Tiaguinho, após invadir uma residência no sítio Lagoa Seca na tarde de ontem. Segundo as informações divulgadas, ele foi reconhecido e localizado após ação policial. Ainda de acordo com relatos recebidos pela página Ronda Penedo, um homem possui uma extensa ficha criminal envolvendo furtos, roubos, arrombamentos, além de passagens anteriores por crimes semelhantes. É importante reconhecer o trabalho das forças de segurança que vem atuando, né, dando resposta às ocorrências. Mas a participação da população também é fundamental. Informações e denúncias responsáveis ajudam diretamente no combate ao crime e na prevenção de novos casos. O que o povo de Penedo quer é tranquilidade para trabalhar, cuidar da família e viver em paz. Que os casos sejam investigados, que a lei seja aplicada e que a nossa cidade continue unida contra a criminalidade. Eudes Alves para o programa Ronda na Grande Rio.
0: Valeu, Eudes, muito obrigado aí pelo seu comentário, meu amigo. Você que está sempre aí ligado na informação a todo momento. São 19 horas e 5 minutos, claro, né? A população quer sempre que esses casos não aconteçam, né? De roubo, assalto. E ultimamente aqui a cidade tá vendo muito esse tipo de situação acontecendo, né? A gente fica muito preocupado porque a facilidade com que esse pessoal entra, né? Eu vi o vídeo lá no Instagram, o cara tava lá, tem uma câmera, eu acho que é um estabelecimento comercial, e ele tá aqui, ó. Deixa eu pegar aqui a matéria, ó. É tipo um caixa, ele tá ali olhando para um lado, tá com a lanterna, conseguiu entrar com muita facilidade. Hoje, graças a Deus, todo estabelecimento tem uma câmera, né? O pessoal tá sempre gravando, isso facilita aí a polícia, no trabalho da polícia. Mas você vai para casa, deixa o seu trabalho, né? Não sabe se você coloca a câmera, mas isso não tá impedindo o pessoal de entrar. A gente precisa que a polícia faça mais rondas durante a madrugada, principalmente. Que deixa a população tranquila. É muito bom quando eu saio na porta de casa e tô vendo um carro da polícia passando. Você se sente seguro, né? Mas graças a Deus que a gente tá vendo o resultado. A polícia corre atrás desse tipo de meliante, consegue prender, né? As últimas notícias, a gente sempre vê uma resposta rápida da polícia, mas a população precisa também se sentir segura, né? Precisa ver a polícia na rua, né, para poder pelo menos espantar esse tipo de situação, né? E o cara desestimular sair na rua pensando em roubar uma casa, um estabelecimento. Obrigado, meu amigo, pelo comentário. O programa entra agora num bloco comercial rapidinho, são 7:07, sem mensagens. Quando a gente voltar, a gente vai ouvir algumas mensagens. Mandar um abração aqui pra Lu, a Magna, Dona Luzinete também, que tá na sintonia, toda essa galera aqui que passa o dia todo, a Iris, né, que a gente já falou, ela mandou aqui umas palavras de melhoras pro nosso amigo Wildes, que já já tá de volta aí na condução do programa Ronda na Grande Rio. Vou ao bloco comercial e eu volto já já aqui na Grande Rio FM 99.1 com o Ronda na Grande Rio.
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0: Muito bem, são 19h21, 19h21, estamos de volta com o programa Ronda na Grande Rio, aqui pela 99.1, primeiro lugar em todo lugar. 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Vamos dar uma passadinha aqui no WhatsApp antes de trazer informação para você. A nossa amiga Lu deixou áudio aqui desde o começo do programa, né, Lu? Fala aí, Lu!
1: Boa noite, Mano Rodrigo. Oi. E a todos os ouvintes da Grande Réio. Como é que tá você, menino?
0: Tô bem.
1: Rapaz, ainda tá se recuperando, né? O Eudes. Me diga uma coisa. Eita, Manoel. E aí, Yara, rapaz, aí vai ter neném quando? Aí vai ter o bebê. Quando é que o Gabriel vai nascer, hein, menino? Me liga aí, por favor. Boa noite, eu tô na escuta aqui tomando café. E lembrei aqui de você agora, eu tomando café. Aquela. Não, então, me abri com você, me lembrei aqui. Eu tomando café de. Ó, Manoel, tá vendo? Eu lembrei dele tomando cafezinho, não sei o quê.
0: Fazendo... Chupando, né? Chupando
1: café. Aí puxando com. É, o café. Porque eu tô com o zap aqui, não tem como. Ó, eu tô na escuta, viu? Tô ouvindo. Eu e o Manoel tá te ouvindo aqui, viu?
0: Valeu, Lu.
1: Agora que tomamos um cafezinho, viu, Manoel? Eu lembrei agora de você, viu? Aqui, ó. Aí agora eu consegui. Lembrei de você.
0: Tá certo, viu? Tá certo.
1: Eita, meu filho, o homem não para, viu? O homem não para de trabalhar, não.
0: Pode eu não,
1: trabalhar. Melhoras, viu, meu querido? Melhor. Melhoras pra você. Tô esperando, viu, Eudes? Valeu, o Emanuel. Tchauzinho. Só tô tomando um cafezinho, né? Me lembrei de você. Valeu, tchau, tchau.
0: Valeu, essa é a Lu. Tem também aqui o nosso amigo Tonho Boneca mandando áudio pra nós.
2: Boa
0: fala
2: noite,
0: aí, meu amigo.
2: Rodrigo, aqui é o Tonho Boneca. Futebol Vermelho, o Rei dos Gols. É, rapaz, nosso amigo Eudes. Não tem muita informação, mas a informação que eu tenho é que ele tá meio dodói, mas é assim mesmo. Jesus Cristo abençoe a ele, que ele dê paz e saúde, com fé em Deus e que volte logo pro programa, que ele é gente boa. E aí, Manoel, estamos aqui, já terminei de jogar um dominozinho, agora estamos aqui escutando seu programa. Manda um alô pra minha mãe Magna. Mandar um alô pro meu amigo, seu Lila do Peixe, seu Carlinho lá no Campo Redondo e pra todos meus amigos. Quem gosta de mim, pra quem não gosta mesmo assim, um abraço.
0: Quem gosta e quem não gosta, né?
2: Quero mandar aí um abraço pro vigia do Douglas A Plata Tenório aqui no Bairro Vermelho. Que tenha uma boa noite, fique com Deus. Um abraço do Reis Gol.
0: Valeu, meu amigo Rei dos Gols, né? O Tonho Boneco. Um abraço pra sua mãe aí, pra todos aí no Bairro Vermelho curtindo a gente. Vamos trazer informação aqui pra você que tá na sintonia da Grande Rio FM 99.1. Ó, os usuários apontaram a instabilidade no Instagram nesta terça-feira. Usuários do Instagram relataram instabilidade na rede social no começo da tarde desta terça-feira, dia 19. Falha na busca dos perfis, né? Problemas de conexão e dificuldade para fazer o login estão entre os problemas citados. A plataforma Down Detector, site que monitora fluxo online, apontou que as reclamações começaram a aumentar por volta das 13 horas, uma hora da tarde, né? Tem um pico aí próximo às 13 horas. TNH1, né, que é onde está aqui hospedada a matéria, por exemplo, tentou acessar simples buscas de perfis, onde a página da rede social apresentou a seguinte mensagem, diversas vezes, abre aspas, né, ocorreu um erro, ocorreu um problema e não foi possível carregar a página. Até a publicação dessa matéria, a Meta ainda não havia se manifestado aí sobre esses travamentos e essa instabilidade no Instagram. A matéria foi postada aqui próximas 16 horas e pelo menos eu não senti dificuldade nenhuma, né? Mas muita gente estava relatando essa instabilidade hoje à tarde no Instagram. Tem mais informação, são 19 horas e 30 minutos. Ó, um vídeo, viu? Mulher trans é vítima de espancamento coletivo no centro de Maceió. Uma mulher trans foi espancada por pelo menos 7 pessoas na Avenida da Paz, no centro de Maceió, neste último domingo, dia 17. As agressões que aconteceram em plena luz do dia foram registradas por um morador na localidade. As imagens enviadas à TV Pajuçara e exibidas em reportagem no programa Fique Alerta mostram o momento em que a vítima é cercada e agredida em via pública. A jovem tenta se desvencilhar das agressões, mas acaba derrubada pelos suspeitos e permanece caída mesmo após o grupo interromper os ataques. Até o momento não há informações sobre a motivação do ataque nem sobre a identificação dos envolvidos. Segundo relatos iniciais exibidos pela repórter Mônica Hermínio, repassada pelo morador responsável pela gravação do vídeo, os agressores seriam pessoas em situação de rua. O episódio ocorre em meio ao relato de outros casos recentes de violência contra uma mulher trans em Maceió. De acordo com informações repassadas por Rafaele Machado, coordenadora do Movimento Nacional da População de Rua em Alagoas, uma mulher teria sido espancada na região da Ponta Verde após acreditar que faria um programa. Segundo o relato, ela teria sido chamada por um homem que se apresentou como possível cliente. Ao se aproximar, outros homens que estariam escondidos passaram a agredi-la. Abre aspas. Ela pensava que era um atendimento para um programa. Quando chegou, havia outras pessoas escondidas e começou o espancamento, relatou Rafael. A representante do movimento destacou que mulheres trans em situação de rua e vulnerabilidade social acabam ficando mais expostas à violência, especialmente aquelas que recorrem à prostituição como forma de sustento. Após tomar conhecimento do caso registrado na Avenida da Paz, a Secretaria de Estado de Prevenção à Violência, SEPREV, informou que acionou equipes do Ronda no Bairro e da área social para acompanhamento da situação. A Polícia Civil deve investigar os dois episódios para identificar os envolvidos e esclarecer as circunstâncias das agressões. É muito triste, né, quando a gente vê uma cena de violência como essa em pleno dia acontecendo aí na capital de Alagoas. Recorrente, né, porque tivemos outro caso na Ponta Verde e esse agora é no centro da cidade. O que preocupa é justamente a naturalidade com que esse tipo de situação está ocorrendo, né? A gente pensa aí que as autoridades investiguem a fundo, né, que vá atrás dessas pessoas que estão fazendo esse tipo de, situação, os envolvidos, né, e que haja justiça. Quando se tem vídeo, fica mais fácil, né, dá para ver direitinho aí no vídeo que são pessoas, são moradores de rua, né, que estão atacando essa mulher trans. Então, que a polícia resolva essa situação aí o mais rápido possível pra gente dar uma resposta aí à população, né? E para casos como esse não aconteça aqui em nosso estado. São 19 horas e 34 minutos. Cidinho tá por aqui, ó. Boa noite, meu nobre radialista. Você tá arrebentando aí na bancada do jornalismo policial. Parabéns. Valeu, Cidinho. Ah, não chega aos pés, não, aí. Mas a gente tá aprendendo, né? A gente vai fazendo um pouquinho ali, um pouquinho aqui. Comandante é o nosso amigo Eudes, né? Do Honda, o homem da notícia. Emanuel, só ajudando aí o nosso amigo radialista Eudes, até que ele se recupere aí da cirurgia, tá bom? Mas tá tudo bem com ele, viu? O nosso amigo Tonho Boneca disse que não sabia muita informação. O Eudes tá se recuperando, viu, Tonho Boneca? De uma pequena cirurgia. Mas daqui a pouquinho ele retorna aqui ao comando do programa, tá bom? Beleza? Antes do bloco comercial, vamos trazer mais uma matéria aqui da agência Rádio Web, matéria em áudio que eu já separei aqui. Ó, deixa eu pegar aqui, quem vai falar nessa matéria é o Diego Brião. E ele, né, e ele vai falar, deixa eu, pronto, agora sim. Tecnologia pode potencializar atletas e combater lesão. Vai falar um pouquinho de esporte aqui no Ronda na Grande Rio. São 7 horas e 35 minutos. Bora ouvir. Agência Rádio Web, na voz Diego Brião.
3: No momento em que todas as atenções do mundo estão voltadas ao futebol, obter melhores resultados e diminuir lesões são dois dos objetivos principais neste esporte. E eles têm sido diretamente impactados há anos pelos avanços tecnológicos. Conforme analisam especialistas, tem sido possível potencializar atletas e ter maior previsibilidade sobre problemas clínicos ou musculares a partir do uso de ferramentas, como é o caso da inteligência artificial. Camilo Oscar Girardelli, membro sênior do Instituto de Engenheiros Eletricistas e Eletrônicos, I3E, organização global dedicada ao avanço da tecnologia, lembra, por exemplo, o caso de um clube europeu de futebol que montou um laboratório para iniciativas neste sentido.
4: Basicamente, eles conseguiram prolongar a carreira de jogadores, né, em alto nível europeu. Então, recentemente também, a gente tem times da Premier League inglesa, franquias da NBA, que relatam reduções aí de 25% até 35% de lesões musculares depois que implementaram o monitoramento de uma forma mais séria. Um investimento com cálculo financeiro que traz é, assim, é gigantesco, né? Então, pegar um zagueiro, por exemplo, que fica fora por 3 meses no clube, entre salário parado, queda de desempenho, impacto premiações, a gente está falando em milhões de dólares, né? E o impacto é geral.
3: Vanessa Batista Charam também é membro sênior do I3E. Ela dimensiona como o uso da tecnologia pode fazer a diferença em esportes.
5: A inteligência artificial, ela vai conseguir mimetizar a capacidade que os seres humanos têm de analisar, interpretar, extrair informações relevantes de imagens e ouvidos, e a partir disso vai tomar decisões. Às vezes você tem atletas que humanamente a gente não consegue perceber similaridades nas jogadas deles, mas a máquina é capaz de identificar alguns aspectos que tornem esses jogadores muito semelhantes, com um perfil muito semelhante em termos de jogada dentro de campo.
3: Ainda segundo destacam os especialistas do Instituto de Engenheiros Eletricistas e Eletrônicos, a ciência e a inovação tecnológica podem gerar impacto social positivo no esporte, a partir, por exemplo, da própria inteligência artificial, também da análise de dados em tempo real, do monitoramento e da otimização do desempenho de atletas. Além disso, contribuir no apoio a decisões estratégicas durante partidas, algoritmos para prevenção tática e prevenção de lesões por modelos preditivos. Agência Rádio Web. Produção e reportagem, Diego Abrião.
0: Muito bem, tá aí, né? Matéria em áudio da Agência Rádio Web na voz do jornalista Diego Brião. São 19 horas e 38 minutos. Deixa eu mandar um abração aqui pra dona Luzinete, que deixou áudio, Zé Padeiro. Daqui a pouquinho, quando eu voltar do bloco comercial, a gente escuta o áudio aqui dos nossos queridos ouvintes, viu? Mais um abração aí, Zé Padeiro, meu parceiro, dona Luzinete, na Vila São Francisco, também curtindo aqui o Honda na Grande Rio. Eu volto já já, depois do bloco comercial.
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0: Muito bem, são 19 horas 48 minutos. Tô de volta com o programa Ronda na Grande Rio.
1: Do trabalhador, isso. Da dona de casa.
0: Canta, meu filho.

0: São 19 horas e 49 minutos. Ronda na Grande Rio FM, tá de volta.
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0: Finalzinho de programa, mas tem informação e tem interação também. Nosso amigo Zé Padeiro deixou o áudio dele. Bora curtir.
2: Boa noite aí. Deus me ouvidos aí.
0: Isso, Zé Padeiro.
2: Aqui, rapaz.
0: Valeu, Zé Padeiro.
2: Boa noite aí. Mandei um alô aí pra o Padeiro aí, viu? Tô no seu programa aí, hoje em dia.
0: Seu Ademar.
2: Tô escutando seu programa, rapaz.
0: Seu Ademar do Campo Grande, se não me engano.
2: Ele aí, chama na bota, manda alô pra ele.
0: Ele carroceiro, meu parceiro. Gente boa, gente boa. Nossa amiga Dona Luzinete, na Vila São Francisco, fala.
3: Eu estou aqui lhe ouvindo, Manuel. Dona Luzinete, viu? Da Vila São Francisco. Manda um alô aí pra Igreja Nova, pra minha irmã Maria de Fátima, José Valdo, os meus sobrinhos, todos, minhas sobrinhas. Valeu! Nathalie, Simone, Maria, Micaele, todo mundo de Igreja Nova que me conheci. E também pro do hospital, para Dona Vera, para Yara, né? E para Jacinta, pro seu Valmir, para Regina, para Francisca, para Lucinha, para Doneta, para todos do Beco do Hospital. Eu conheço tudo ali. Você sabe que eu conheço, né, Manel?
0: Com
3: Mas
0: certeza.
3: Eu só desligo esse som, Manel, quando vocês terminam tudo direitinho.
0: Então fica
3: Mas
0: aí.
3: Mas eu tô lhe ouvindo.
0: Ficou ouvindo.
3: Quando Deus quiser.
0: Valeu,
3: tô
0: valeu.
3: Aqui lhe ouvindo, meu filho.
0: Valeu, Dona Luzinete. Obrigado, viu? Ó, a senhora vai ficar sabendo aí. Polícia flagra, né? Polícia Federal investiga fraude em concurso para agente e delegado da PF em Alagoas. Eu não sei o que é que tá acontecendo ultimamente. Muitas fraudes aí, principalmente para concurso de polícia, viu? Muitas fraudes mesmo acontecendo recentemente. E essa concurso para agente e delegado da Polícia Federal aqui em Alagoas. A Polícia Federal realizou nesta terça-feira, dia 19, a Operação Último Elemento, com o objetivo de investigar fraudes em concursos públicos no município de União dos Palmares, no interior de Alagoas. Foram cumpridos um mandado de busca e apreensão, né? Os primeiros levantamentos envolvem suspeitas de irregularidades em certames da Polícia Federal para os cargos de agente e de delegado. Durante o cumprimento da medida judicial, foram apreendidos um aparelho celular, um computador, que serão submetidos à análise pericial e poderão contribuir para o avanço das investigações. Operação Concorrência Simulada. Ainda segundo a PF, a ação desta terça é um desdobramento de investigação anterior que apurou fraudes em concursos públicos. Na época, foram cumpridas decisões judiciais nos estados da Paraíba, Pernambuco e também aqui em Alagoas. Ao todo, foram 11 mandados de busca e apreensão e 2 de prisão preventiva. Não foram divulgados quais e quantos cumpridos no estado alagoano. As investigações apontam que o grupo atuou em fraudes de diversos concursos, como de tribunais, de universidades, de polícias civis e militares, entre outros. A operação tem como objetivo aprofundar a coleta de provas, fortalecer a investigação criminal e preservar a lisura dos concursos públicos, garantindo a igualdade de condições entre candidatos, divulgou aí a PF. Eu sei que recentemente a gente está ouvindo falar muito sobre fraudes em concursos. Não sei como é que esse pessoal consegue, tá assim tão fácil fraudar um concurso logo de delegado e agente de polícia civil. Imagina, né? Então o pessoal não tá com medo não. Eles têm concurso, né? Inventa lá um esquema. Já sei que a Polícia Federal tá no pé. Graças a Deus tá prendendo aí esse pessoal que tá tentando burlar aí esses concursos. Bom, são 19 horas e 53 minutos, 19h50, quase 54. Tem mais informação aqui, ó. Vigilância Sanitária apreende 100 quilos de produtos impróprios para consumo na Ponta Verde. Na manhã desta terça-feira, dia 19, em mais uma fiscalização, a Vigilância Sanitária de Maceió avisa, apreendeu 100 quilos de alimentos impróprios para consumo em um estabelecimento comercial. Apenas um, viu? Na Ponta Verde. Na ocasião, foram identificadas carne bovina, charque, ovos, manteiga, goiabada, fubá, farinha de trigo, sal de parrilha, tudo vencido. Um risco à saúde do consumidor. O nome do estabelecimento não foi divulgado. Segundo Ayrton Santos, chefe especial da Visa, durante a fiscalização, a equipe do órgão também identificou adulteração de vencimento de produtos com uso de caneta, uma prática ilegal que configura crime e representa grave risco à saúde pública. Os alimentos foram recolhidos para descarte. O responsável pelo estabelecimento é reincidente e já havia sido notificado anteriormente pela Visa. O estabelecimento foi autuado e os representantes deverão responder o processo administrativo, cuja penalidade inclui multa, que pode variar de R$ 180 a R$ 38 mil em caso de reincidência da infração, informa Ayrton Santos. Como denunciar? Ao constatar em qualquer estabelecimento irregularidades que causam riscos à saúde da população, entre em contato com a Visa de Maceió pelo telefone 82-3312-5496, de segunda a sexta-feira, das 7 às 13 horas, ou pelo WhatsApp 829-8752-2000, que funciona 24 horas todos os dias. As denúncias são anônimas, garantindo o sigilo do denunciante. Ó, por aqui tem mais Agência Rádio Web, tem o giro de notícia desta noite com o Alan Barbosa. Bora ouvir matéria em áudio.
4: Olá, este é o giro de notícias, eu sou Alan Barbosa e você acompanha os destaques do momento. O presidente Lula lançou nesta terça-feira uma linha de crédito de 30 bilhões de reais para taxistas e motoristas de aplicativos. O recurso é destinado ao financiamento de carros novos com juros mais baixos. A solicitação deve ser feita pelo gov.br/movebrasil. Lula também assinou medida provisória que simplifica regras para mototaxistas, motoboys e entregadores que usam motocicletas como ferramenta de trabalho. O corpo do desembargador federal Alcides Martins Ribeiro Filho foi encontrado nesta terça-feira. O magistrado estava desaparecido desde o dia 14 de abril, quando sacou R$ 1.000 e foi de táxi ao Mirante Vista Chinesa, na zona norte do Rio de Janeiro. O corpo de Alcides foi encontrado em uma zona de mata no local. Ele estava afastado das funções por suspeitas de agressão à esposa. O deputado Marcel Van Hatten, do Novo do Rio Grande do Sul, entrou com recurso contra a suspensão do mandato. A decisão do Conselho de Ética da Câmara recomenda o afastamento do parlamentar por 2 meses. Van Hatten ocupou a cadeira da mesa diretora no plenário em protesto contra a prisão domiciliar do ex-presidente Jair Bolsonaro. Pelo mesmo motivo, o Conselho recomendou, pelo mesmo prazo, as suspensões dos deputados Zé Trovão, do PL de Santa Catarina, e Marcos Polon, do PL do Mato Grosso do Sul. O presidente da Câmara, deputado Hugo Mota, pretende colocar em votação na próxima semana o projeto de emenda constitucional que acaba com a escala 6-1. De acordo com Mota, a comissão especial deve votar o texto até a quarta-feira da próxima semana e depois encaminhá-lo direto para o plenário. O senador Flávio Bolsonaro, do PL do Rio de Janeiro, admitiu que se encontrou com Daniel Vorcaro depois que o banqueiro foi preso pela primeira vez. De acordo com o pré-candidato à presidência, a reunião foi para dar fim ao financiamento do filme sobre o ex-presidente Jair Bolsonaro. O encontro aconteceu quando Vorcaro fazia uso de tornozeleira eletrônica. O Giro de Notícias é uma produção da Agência Rádio Web, texto e apresentação Alan Barbosa, edição Tiago Pedruzzi.

0: Ó, aproveitando aí esse assunto, tem ali uma linha de crédito para taxistas, né? Olhando aqui as matérias mais recentes nos sites aqui, tá? Que no Aqui Acontece, acabaram de postar agora há pouco, né? Às 18h33, ação do prefeito Ronaldo Lopes reduz pela metade taxas anuais para taxistas e mototaxistas de Penedo. Taxistas e mototaxistas de Penedo podem ter um alívio importante no bolso a partir do próximo exercício. Uma ação do prefeito Ronaldo Lopes propõe a redução de 50% nas taxas anuais cobradas das duas categorias, atendendo a uma reivindicação apresentada por lideranças desses trabalhadores. A redução representa metade do custo anual para quem estiver regularizado e em dia com o município. O projeto de lei foi protocolado na Câmara Municipal de Penedo e aguarda a votação dos vereadores. A proposta altera pontos do Código Tributário Municipal para diminuir os valores pagos anualmente por profissionais que atuam no transporte individual de passageiros nas modalidades de táxi ou mototáxi. Na prática, a medida busca reconhecer a importância dessas categorias para a mobilidade urbana, além de ajudar quem trabalha todos os dias transportando moradores, visitantes e passageiros em diferentes regiões do município. Ao anunciar a iniciativa, Ronaldo Lopes destacou que a gestão ouviu as categorias e encaminhou uma solução por meio do projeto de lei. Segundo o prefeito, a proposta nasceu do diálogo com representantes dos taxistas e mototaxistas. Abre aspas, estamos enviando para a Câmara de Vereadores um projeto de lei dando desconto de 50% nas taxas que são cobradas anualmente para os taxistas e para os mototaxistas também, afirmou o Ronaldo Lopes. Além de reduzir despesas para os profissionais, a ação do prefeito Ronaldo Lopes também incentiva a regularização da atividade. Com taxas mais acessíveis, a expectativa é facilitar a permanência dos trabalhadores no sistema formal, fortalecendo a organização do setor e contribuir para que mais permissionários mantenham sua situação em dia. Agora, a proposta depende da análise e votação dos vereadores. Caso seja aprovada, a redução será aplicada conforme as regras previstas no projeto de lei, beneficiando taxistas e mototaxistas regularizados no município. Aqui tem um vídeo, não sei se eu vou conseguir colocar o áudio para a gente ouvir, né? Deixa eu liberar o áudio aqui. Vamos ver se a gente pega aqui o prefeito falando.
1: Se você é taxista ou mototaxista, se liga nesse vídeo, tem uma informação importante para vocês. Atendendo a reivindicação das lideranças, dos taxistas e dos mototaxistas, nós estamos enviando para a Câmara de Vereadores um projeto de lei onde nós estamos dando desconto de 50% nas taxas que são cobradas anualmente nos taxistas e para os mototaxistas também. Então, com isso, nós procuramos atender a reivindicação dessas classes de trabalhadores tão importantes para a nossa Penedo.
0: Então, tá aí, né? É um alívio aí para o pessoal que trabalha como taxista, as duas categorias, mototaxistas e taxistas aqui da cidade. Então, isso vai ser muito bom, porque essa categoria, né, tá batendo de frente aí com o pessoal dos aplicativos. Tem espaço para todo mundo, mas claro que uma redução de taxa vai ajudar aí a manter o pessoal mais tranquilo, né? Os taxistas, mototaxistas, né? Para bater de frente aí, todo mundo conseguir trabalhar direitinho. E eu tenho certeza que o Ronaldo pensa nessa disputa aí pelo dia a dia, né? Pelo o passageiro, e reduzindo um pouquinho aí a taxa para o pessoal que é taxista e mototaxista, vai aliviar um pouco, o pessoal vai trabalhar mais tranquilo, né? E é uma reivindicação aí da categoria. Então, parabéns aí pro Ronaldo. A gente tá acostumado a ouvir aumento de taxa, né? Não redução de taxa. E o Ronaldo tá aí reduzindo aí essa taxa em até 50% nessas taxas anuais cobradas aí dessas duas categorias. Então, parabéns aí, o Ronaldo. Tenho certeza que esse projeto vai passar aí na Câmara de Vereadores e ele vai sancionar. E daqui a pouco tá valendo aí essa redução de taxas, tá bom? São 20 horas e 3 minutos. Desejar uma ótima noite para todo mundo, dizendo que a programação continua. Daqui a pouquinho tem a Voz do Brasil, a partir das 8h30, mais ou menos. A gente já tem o áudio aqui para veicular a Voz do Brasil aqui na programação da Grande Rio FM. Enquanto a Voz do Brasil entra no ar, a gente traz música na sequência. O programa Ronda na Grande Rio, ele continua amanhã. Amanhã tem mais, a partir das 18 horas, das 18 às 20 horas, tem Ronda na Grande Rio, aqui na Melhor do Baixo, São Francisco 99.1. Eu chego amanhã, se Deus quiser, a partir do meio-dia e sigo, né, com o programa Voz da Cidade, com o programa Derrubado e também com Ronda na Grande Rio. Vocês vão enjoar aí da minha voz, todo dia. Mas vamos lá, vamos seguindo. Um abraço aí pro nosso amigo Eudes, que está sempre acompanhando o programa e sempre atualizando aqui o nosso WhatsApp com matérias que são postadas lá no Ronda Penedo, no Instagram, e a gente sempre atualiza aqui no Ronda na Grande Rio, nas ondas da 99.1. Boa noite para todo mundo e até amanhã!

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3: Hora certa. 20 horas e 13 minutos.

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13: Sabia que o moca é um dos mais saborosos tipos de café? É feito a partir de um tipo raro de grão. Ocorre quando apenas uma semente forma-se dentro do fruto do café. E o único grão concentra todo o nutriente da polpa do fruto, por não ter de reparti-lo com outro grão. Assim, fica com sabor mais concentrado e seu formato regular permite uma torrefação mais uniforme. Os mocas são conhecidos ainda como frutos machos ou caracóis.
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0: 21 horas em ponto.
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